0: o cicloturismo, as caminhadas ecológicas e ao lazer. Segundo o congressista, a iniciativa pode converter a antiga infraestrutura em um ativo público para a sociedade.
1: Eleições. Com a chegada da campanha eleitoral, Atila Lira, do PP do Piauí, critica algumas legendas por ataques a adversários políticos. Para o parlamentar, informações falsas estariam sendo disseminadas com recursos públicos, com o objetivo de influenciar a opinião pública.
0: Atila Lira chama a atenção da população para a disseminação de fake news durante o período eleitoral. Na avaliação do deputado, a população vai perceber a diferença entre embate republicano e ataques indevidos.
1: Justiça. Marcel Van Hatten, do Novo, do Rio Grande do Sul, critica decisões recentes do Supremo Tribunal Federal e pede que o Senado analise pedidos de impeachment de ministros da Corte. Ele também questiona um pedido de busca e apreensão envolvendo a fonte e o advogado de um jornalista do Maranhão.
0: Marcel Van Hatten afirma que os episódios representam ameaças à liberdade de imprensa, ao Estado de Direito e às prerrogativas do Congresso. Para ele, a próxima eleição para o Senado será fundamental para enfrentar o que considera abusos de autoridade e arbitrariedades cometidos pelo STF.
1: Nas palavras de Gustavo Geyer, do PL de Goiás, o país enfrenta dificuldades econômicas, com o aumento do endividamento das famílias e do custo de vida. O deputado também menciona denúncias de corrupção envolvendo integrantes do governo.
0: Na opinião de Gustavo Geyer, a formação de uma maioria de oposição no Senado é importante para os rumos do país. Ele acredita que essa alteração pode promover mudanças no governo e conter o que ele considera decisões abusivas do Supremo Tribunal Federal. 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

0: Os deputados aprovaram proteção para o servidor ou militar que denunciar maus tratos contra a criança. A repórter Paula Bittar acompanhou a votação.
1: A Comissão de Constituição e Justiça da Câmara aprovou uma proposta que assegura acesso a programas de proteção de testemunhas aos militares e servidores públicos que denunciarem casos de violência, agressão e maus tratos contra crianças e adolescentes. O texto também permite a transferência do servidor ou militar com ou sem mudança de sede por medida de segurança. O benefício vale para trabalhadores da União, dos estados, dos municípios e do Distrito Federal. A relatora da proposta na comissão, deputada Cristonieto, do PL do Rio de Janeiro, destacou que o projeto busca proteger o agente público para fortalecer a garantia dos direitos de crianças e adolescentes. Ela ressaltou ainda que a Constituição estabelece a proteção integral e a prioridade absoluta dos direitos desse público.
2: Muitas vezes, militares, servidores públicos tomam conhecimento de casos de violência, agressão, maus tratos contra crianças e adolescentes, mas de alguma forma podem sofrer algum tipo de ameaça, represália, quando decidem denunciar. E quem tem coragem de proteger uma criança não pode ficar desprotegido pelo Estado, né? Por isso, o projeto ele assegura a esses denunciantes o acesso aos programas de proteção de testemunhas quando estiverem em situação de risco. Nosso trabalho na CCJ foi justamente de garantir a segurança jurídica para que essa importante medida pudesse avançar. Até porque proteger quem denuncia é também proteger a criança que muitas vezes não consegue pedir socorro sozinha.
1: A proposta que assegura acesso a programas de proteção de testemunhas aos militares e servidores públicos que denunciarem casos de violência, agressão e maus tratos contra crianças e adolescentes já pode seguir para análise do Senado, a menos que haja recurso para votação antes pelo plenário da Câmara. Da Rádio Câmara, de Brasília, Paula Bittar.
3: Priscila Costa, do PL, critica a situação.

0: O lugar também reivindica a construção de um presídio estadual de segurança máxima nos moldes das unidades federais.
1: Na avaliação de capitão Alden, do PL da Bahia, o projeto que criminaliza a misoginia tem conceitos abertos e subjetivos. Segundo o parlamentar, a medida permite interpretações que atingiriam pessoas por manifestações de opinião ou de fé.
0: Para evitar censura prévia, capitão Alden defende que a legislação estabeleça de forma clara quais condutas podem configurar crime. Para o deputado, é preciso garantir o direito à manifestação de diferentes posições no debate político.
1: Milton Vieira, do Republicanos de São Paulo, propõe ampliar a proteção da Lei Maria da Penha para mulheres vítimas de violência de gênero, mesmo quando não há vínculo entre a vítima e o agressor. A medida valeria para casos ocorridos em locais públicos ou privados, inclusive no ambiente digital.
0: O projeto também permite medidas protetivas de urgência mesmo quando o agressor ainda não foi identificado, desde que existam indícios de risco para a vítima. Segundo Milton Vieira, a mudança reforça a proteção às mulheres sem alterar as regras que definem os crimes.
1: Nicolete, do PL de Roraima, apresentou um projeto que transforma em crime o exercício ilegal da profissão de corretor de imóveis. O deputado propõe a detenção de 6 meses a 2 anos e multa para quem atuar sem preencher as condições legais.
0: Segundo Nicolete, a medida busca combater a atuação de falsos corretores, especialmente em plataformas digitais, e reduzir o risco de golpes. Além de reforçar a fiscalização, o parlamentar acredita que a medida valoriza os profissionais devidamente habilitados.
1: Termina agora o Jornal Câmara dos Deputados, produzido pela Rádio Câmara, com trabalhos técnicos de Wellington Teles, apresentação de Márcio Aquilissardi e Tércia Guimarães. Boa noite para você.
0: Uma ótima noite. A Voz do Brasil volta amanhã.
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lado a lado com a galera e o Maracanã completamente lotado. É casa cheia, é jogo de gigantes, é Libertadores da América. E vamos juntos em busca da glória eterna, torcedor do Brasil. Maraca de casa cheia, o palco e o cenário internacional das grandes emoções, das grandes decisões. Recebe duas camisas pesadíssimas do futebol brasileiro para as oitavas de final da Copa Libertadores da América. Flamengo e Cruzeiro que empataram semana passada 1-1 em Belo Horizonte. Para o torcedor entender, qualquer empate, pênalti, quem nem ganhar, leva a vaga e segue para as quartas de final da Copa Libertadores da América. Estamos juntos, torcedor do Brasil, com toda a galera sintonizada, a mais querida do Brasil, você em qualquer parte do planeta, bola conferindo comigo. Hoje é só para você, hoje é só para você, garoto. Em Brasília, a categoria do Joca, do Rio de Janeiro, a categoria do Joca Sanzio, Carlito Gondim, na Gomes Freire 474, na Lapa, onde bate o coração da Nacional Rio. Quem pilota a máquina que há mais de 90 anos dita o ritmo das transmissões esportivas pelo rádio. Categoria, charme, talento, é fera, é camisa 10. Roberto Barrucho comanda as carrapetas para você hoje. Em todo o território brasileiro, Brasília tem a categoria do corajoso, o velho do Rio, Alberto Paris, ao lado do Josemar França e seus dedinhos mágicos, com o maridão apaixonado da montanha, José Geu, o nosso querido surubim, Celso Ribeiro do Amorim. A produção é do Luiz Ferreira. A partir de agora, eu, Rodrigo Ricardo, o Maurício Costa, estamos de mãos dadas com esse Brasil de audiência em busca da glória eterna. De olho na danada, vem aí a Libertadores da América. A partir de agora, Flamengo e Cruzeiro, a estrela do nosso show, no Show de Bola Nacional.

0: papai tá na área, galera! E você, é claro, sintonizado na Rádio do Brasil, vai conferir Cruzeiro e Flamengo 21 e 20 no Rio, 24 graus e a temperatura do Maracanã. O Maracanã ganha aquele volume de caldeirão puro. Previsão, pelo menos, mais de 70 mil pessoas hoje no Maracanã. Vamos começar a movimentar os craques da reportagem nacional, os donos da bola, os donos da notícia. Eles que têm o poder da latinha na mão. Tá na hora de abrir o vestiário rubro-negro, o vestiário do mandante. Quem está chegando aí é ele.
1: Maurício Costa.
0: Antes de dar o meu boa noite, eu gostaria, já que não faço jogo com ele há muito tempo, de registrar aqui realmente a minha alegria, e ele sabe que eu estou falando sério, é verdade, do carinho que eu tenho pelo Maurício, de um grande companheiro, de boas viagens, de boas diversões que a gente teve junto, além de trabalho, claro, mas como eu não tenho estado com ele há algum tempo, hoje eu estou muito satisfeito em tê-lo aqui comigo. Pode ter certeza que você valoriza muito o meu trabalho e é uma honra e um prazer estar com você de novo, parceiro. Agora sim, boa noite.
2: Boa noite, André Luiz Mendes. O prazer é todo meu, a honra é toda minha, Andrezão. É quase 2 anos, viu? Ou mais de 2 anos sem fazer jogo contigo pela Rádio Nacional. E agora vai ser algo comum fazer jogo pela Rádio Nacional, nossa querida Rádio Nacional. E começando novamente com o Mengão rubro-negro. Estádio lotado, Maracanã lotado, torcida do Flamengo esperando a vitória, a final. São 2 vitórias consecutivas no Campeonato Brasileiro. Uma goleada contra o Mirassol. Está pertinho da liderança do Brasileirão. E mais de 70 mil rubro-negros no Maracanã. Para o Flamengo entrar com muita moral diante do Cruzeiro hoje e sair com a classificação para as quartas de final. A única dúvida do técnico Leonardo Jardim, antes da partida começar, era no ataque. Na verdade, não há dúvida dele, mas o único mistério: quem seria o atacante? Bruno Henrique ou Pedro? O escolhido foi o Pedro, Andrezão.
0: Beleza pura, vamos para o lado do cabuloso, poucos espaços do Maracanã, na parte frontal, as cabines de transmissão à direita ali, no setor sul, nas patas das cadeiras do lado de baixo, pouquinho gente, cara, o Maracanã está lotado mesmo. Eu quero destaque do Cruzeiro aí, Maurício.
2: Olha, André Luiz Mendes, se o Flamengo está confiante, o que a gente pode falar do Cruzeiro? Afinal, são 6 partidas de invencibilidade e o sonho de conquistar mais uma Libertadores que não vem desde 1997. Ano bom, saudade de 1997, as coisas funcionavam. A grande dúvida do técnico Arthur Jorge era na lateral direita, afinal o Fagner volta a jogar. Só que ele acabou optando pelo William, portanto o William será o titular hoje diante do Flamengo. O goleiro Cássio volta depois de lesão, mas o titular mesmo vai ficar com o Otávio. Valeu, André Zassu.
0: Beleza pura, opina quem sabe, fala quem conhece, ele vai refrescar o meu cogó. Durante os 90 minutos de Cruzeiro e Flamengo, do 90 ou mais, né? Pode ser que tenha pênalti. A inteligência está chegando na voz brilhante dele.
3: Rodrigo Ricardo.
0: Salve, salve, meu parceiro.
4: Salve, Andrezão. Salve, Maurício Costa. Salve todo o nosso ouvinte da Rádio Nacional. Uma partida equilibrada, uma final quase antecipada. Duas grandes equipes de muita tradição. Um estádio lotado, 70 mil pessoas hoje no Maracanã. Desses 70 mil, 66 mil são flamenguistas, 4 mil cruzeirenses presentes, outros tantos ligados aí através da rádio. Enfim, um jogo com todos os ingredientes para ser um grande jogo. Como foi a primeira partida que nós fizemos?

0: Temos, Andrezão, lá em Belo Horizonte, um jogo jogado.
1: Cerro Porteño 0, Palmeiras 1, gol do Gustavo Gomes aos 40 minutos do primeiro tempo. Com esse resultado, Palmeiras se classifica para as quartas de final Libertadores da América. Vamos falar de Copa Sul-Americana, também encerrado, começou às 7 horas da noite lá em Belo Horizonte. Atlético Mineiro 2, Bragantino 2, jogo com emoção até o fim. Ramires abriu o placar, o Maicon empatou, o Eduardo Sacha aos 35 do segundo tempo fez 2-1 e o Coelho num golaço aos 47, deixou tudo igual como o Galo tinha vencido o jogo de ida. O Galo passa, Andrezão.
2: Beleza pura, Maurício Costa torce tudo para você no microfone do Brasil. Equipes definidas, craques escalados, está na hora de abrir o leque e mostrar o cardápio dos protagonistas de mais 90 minutos da maior paixão do brasileiro. O futebol pentacampeão do mundo está agora no ar para você, galera. E vem aí os craques do jogo na Rádio do Brasil. 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
1: Maurício Costa. Em busca de mais um título da Libertadores, decidido em casa, com o apoio da massa rubro-negra, o Flamengo. Escalado com camisa 1 no gol, Rossi. Na direita com a 22, Emerson Royal. A zaga do Mengão tem o 3, Léo Ortiz. E o camisa 4, Léo Pereira. Na esquerda com a 6, o nome do beijinho, Ayrton Luca. Meio de campo do Mengão 5, Eric Pulgar. 9, Plata. 16, Samuel Lino. E com a 9, Pedro. O técnico é o Leonardo Jardim. Ele que tem como opções no banco de reservas 42, André, 2, Varela, 13, Danilo, 77, Johnny, 52, Everton Araújo, 8, Saul, 20, Lucas Paquetá, 15, Carrascal, 99, Lohan, 7, Luiz Araújo, 27, Bruno Henrique e com a 64, Wallace Ian. Querendo tri, o título que não vem desde 97, o Cruzeiro. Tá tentando calar o Maracanã com o camisa 81 no gol, Otávio. Na direita com a 12, o William. A zaga, será que vai ter lei do ex? 15, Fabrício Bruno. E 34, Jonathan Jesus. Na esquerda com a 27, Rojas. Meio campo da Raposa com o capitão, camisa 29, Lucas Romero. 8, olha ele aí, Gerson. 10, Matheus Pereira. 20, Wesley. No ataque, 99, Arroio. E com a 19, o artilheiro, Caio Jorge. O técnico é o Arthur Jorge, que tem como opções no banco de reservas, camisa 1, Cássio, 23, Fagner. 43, João Marcelo, 25, Mijalba, 5, Zé Lucas, 16, Lucas Silva, 38, Felipe Moraes, 9, Bruno Rodrigues, 70, Kenji, 94, Wanderson, 67, João Costa e com a 97, Lúcio Rodrigues. Apita no Maraca, Gustavo Terreira, auxiliado pelo Nicolas Taran e pelo Horácio Ferreiro. O quarto árbitro é o José Burgos. VAR, Andrés Cunha e Jonathan Fuentes. É todo mundo do Uruguai, tá tudo pronto. Vai começar Flamengo e Cruzeiro no Maraca. Com ele, ele que é o de todas as ondas.
2: Pista para negócio. E comigo é no Vucu Vucu. Tá tudo pronto no Maracanã. Pera, bora falar, rolar. O Flamengo vai atacar para a direita, para o setor sul no primeiro tempo. O Cruzeiro ataca para o setor norte neste primeiro tempo. O Cruzeiro vem com a sua camisa branca. O Flamengo com a camisa rubro-negra, shorts brancos e meiões rubro-negros. E o Cruzeiro de shorts azuis, meiões brancos. Lembrando, 1-1 semana passada lá em Belo Golaço do Arroio. E depois o Paquetá empatou o jogo. Portanto, se tivermos um empate aqui, teremos cobranças de penalidade máximas. Quem vencer leva, é claro, esta parada aí para você. Sintonizado aqui no microfone esportivo do Brasil, no som da Nacional, que tem o tamanho da sua emoção. Jogadores espalhados. Rodrigo Ricardo tem favorito?
0: O Flamengo. Jogar na sua casa, diante da sua torcida, mas é um leve favoritismo, né? Não é um favoritismo amplo. Cruzeiro, se sair com essa vaga, sai, porque é um grande time também.
2: Tá certo, Rodrigo Ricardo trazendo tudo de primeira aqui no microfone esportivo do Brasil. A bola vai rolar no Maracanã. Prepare o seu coração, aí vem emoção no seu rádio, torcedor do Brasil. Tá tudo quase pronto pro bicho pegar, a Nacional contar tudo para você. Numa muito, mas numa muito, voa Nacional, ter literalmente o tamanho da sua emoção. O barulho é muito forte essa altura do campeonato no Maracanã. Bola vai rolar ali, o Matheus Pereira tá pronto, está rolando a bola, galera! Vamos correr atrás dela para você no microfonaço, show do Brasil, microfone nacional, campeão de audiência em todo o território brasileiro. Pedro domina, tapa na bola, recolheu para Pulgar, Pulgar vira o jogo, entrega para Royal, Royal mata com carinho, tá com tranquilidade por aqui, vem ali na marcação em cima dele, o jogador quer o Arroio, toque de letra agora do Plata, bateu errado na bola, recupera ali o jogador do Flamengo, toque, bateu na mão do jogador do Cruzeiro, mandou já paralisar tudo, porque bateu na mão do Wesley, não é isso, Maurício?
3: É, acabou batendo ali na mão do Wesley, o Leonardo Jardim falou que não foi nada, mas o árbitro marcou. Só uma informação também sobre Libertadores da América, Coquinho Bonito e Platense empataram em 0-0, o Platense venceu por 7-6 nos pênaltis e será o adversário do Fluminense nas quartas de final.
2: Legal, a bola fica dominada por aqui pro Ayrton Lucas, vem com ela no capricho, botou de primeira para Léo Pereira vem de novo com a bola, caminhando, trotando, procura seus companheiros, cutuca pelo meio, entregou um bolão para Jorginho, fez o giro, Matheus Pereira dá duro nele, canhota na bola, botou na canhota, entregando pro Ayrton Lucas, a bola é boa, a bola vai demorando de primeira para o Samuel Lino, para Rasca, Rasca voltou, entregando de primeira, cruzou para a boca do gol, bate errado na bola, o Ayrton Lucas, ele bateu na orelha da criança. Conseguiu botar a bola na lateral, mas na intermediária, hein, Maurício?
3: Ele tentou dar aquela trivela, né? Depois da boa jogada do Arrascaeta, viu a penetração ali do Ayrton Lucas pela esquerda, tentou dar de trivela, acabou dando um bico na bola, quase que rolou um cruzamento pro Pedro, mas ficou forte demais, lateral pro Cruzeiro.
2: Beleza pura, a bola fica voltando aqui com o Fabrício Bruno, levanta a cabeça, toca ali pro Léo Pereira, vem, briga por ali o Caio, chega o Rossi, toca no primeiro pelo setor direito do gramado, agora pro Léo Ortiz, botou no meio pro Pulgar, liberou, jogada, botou pra letra do Pedro, tentou jogada pro Gonzalo Plata, ela sai pra linha de lado, favorece a equipe do Cruzeiro pelo setor esquerdo, para que o lateral argentino Rojas possa fazer a cobrança, dois, primeiro ato do espetáculo, 0-0 para você, conferir comigo no som da Nacional, esta é a Copa Libertadores da América, oitavas de final, e hoje o Galo já se deu bem, mas eu vou falar um negócio pra você, viu, parceiro? O gol que o Bragantino perdeu no minuto anterior ao gol do Coelho do Atlético foi um negócio assim do outro mundo, cara. Tinham dois jogadores em condições, inclusive o Isidro Pito, o paraguaio. Eu não sei o que o jogador do Bragantino fez, que ele pensou, eu não quero fazer o gol. Só tinha os dois e o goleiro. Na sequência da jogada, o Coelho fez o gol do Atlético, que deu no agregado a vitória do Galo, venceu o jogo lá por 1-0, 2-2 no campo, tá bom, o Bragantino está vencendo por 2-1, e o Atlético passa para a fase seguinte da competição. Tocando bola, vem por aqui, o Cruzeiro já tocou errado a miniatura, sobra para o Plata, Plata vai junto, botou mais atrás agora, entregando de primeira para Emerson Royal, trabalha a bola para o Flamengo, 0-0, placar do Brasil para você. Vem com o Léo Ortiz, caminha, tapa na bola, cutuca de primeiro para Samuel Lino, busca aqui atrás, fez o giro do primeiro, tentou jogar no Matheus Pereira, tomou a bola dele com falta do Arroio. O Arroio deu aquela beliscada nele, hein, Maurição?
3: O Arroio não perdoa, viu, André Luiz Mendes? O Arroio parece o morcegão das alterosas, falta já cobrado o Mengão no ataque.
2: Que sofrimento, amigo. Até hoje eu sinto o cheiro daquela balada. A bola vem de novo, tá, pegou no nariz. Bola vem aqui do lado esquerdo para o Caio Jorge, dominou, levantou a cabeça, despacha de qualquer maneira pelo setor esquerdo, agora para Arroio, dominou com a perna corta, o William passa pela direita, ele recolhe para Romero pelo meio, capitão cutuca de primeira para o William, Matheus Pereira pede na direita e recebe, a bola é boa para ele, investe pelo lado esquerdo, do meio direito do gramado, cutuca para lá, para cá, Léo Pereira já saiu na cola dele, rolou, mas se entregando atrás para o Arroio, trabalha com a perna esquerda, volta de primeira até o Matheus Pereira, prefere recomeçar tudo aqui atrás agora com o Jonathan Jesus, matou com categoria, tem o Fabrício Bruno, se não despacha Rocha, vai ter que voltar pro Otávio pra feira direita de bola. Já soltou ele primeiro pro jogador que é o Arroio, trabalha com a canhota, volta de novo entregando para o Fabrício Bruno. Fabrício Bruno domina, libera a jogada, já ainda na sistema defensivo ali, Gerson chega, o Joker domina, vaiado pela torcida do Flamengo, ele tá ali dominando, soltou mais atrás pro Jesus de primeira, Romero volta pro goleiro Otávio, sai com tranquilidade, ele vai saindo pela direita com o Fabrício Bruno quem domina a miniatura, ele vai trazendo a bola para, olha, pra ele, vai passar, pede ali a presença dos seus jogadores, agora sim. Toca cruzando a grande área, voltou aqui para o Jonathan Jesus. Ele de primeira bota para Gerson. Gerson levanta a cabeça, tapa na bola, recolheu a bola, entregando para o Rojas, preso na marcação. Tomou dele o jogador que é o Royal, botou para o Plata. Plata invadiu para a direita, a bola voltou para mais um. Derrubado o árbitro, mandou seguir. Jorginho chega no carro e a bola espirrou. Ficou para o Aitor Lucas, botou para o Samuel Lino. No mano a mano, ele é bom. Dominou, chamou para a finta, vai tentar equacionar para lá, para cá. Pisou na bola, botou para o meio, tentou. Pedro chega a zaga para cortar. Bate errado, Jorginho faz a interceptação. Jogada, Arrascaeta corrige, bota aqui pro jogador que é o Emerson Royal, vem aqui pro Léo Ortiz, que volta atrás para o goleiro Rossi. Hora certa, Nacional 9h36 no Rio, com 24 de temperatura, girando do placar da Copa Libertadores da América, couro comendo, bola rolando e o tempo passando. Bom, muito bom, acerte seu pelo meu, o tempo não para, Nacional, crava no seu rádio, você acerta comigo, galera, numa boa, e confira comigo, 5,5 gravados, primeiro ato do espetáculo, e no placar da rádio mais querida do Brasil, Nacional. Ninguém é de ninguém no Maraca, tá tudo igual, Flamengo e Cruzeiro 0-0.
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2: Ah, garoto, sou feio, mas tô na moda. A bola tá iluminada, arrasca a briga, primeira, segunda, tomou a bola do Jorginho, botou no chão, deu! Bateu na entrada da grande área pelo outro esquerdo. E é o protocolo de que só o capitão pode falar. Essa hora foi pro saco, né, Maurício?
3: É, foi pro saco. Porque o Matheus Pereira faz uma falta clara em cima do Jorginho. Ele perde a posse de bola, né? O Jorginho continua, na verdade foi o Lucas Romero. Vai por trás e calça. O Jorginho não tem o que reclamar. E o Matheus Pereira foi pra cima, o Lucas Romero foi pra cima. Não teve cartão amarelo, deveria ter cartão amarelo, porque se dois vão para lá, um não é o capitão, né? O capitão é o Lucas Romero. O Matheus Pereira não tinha que reclamar, deveria ter recebido o cartão amarelo.
2: Mas nem o Gerson.
3: Nem o Gerson. Falta perigosa.
2: Nem o Pereira.
3: Ninguém. Falta só o Lucas Romero. Falta perigosa para o Flamengo na intermediária pela ponta esquerda. Ayrton Lucas e Arrascaeta nela.
2: Ou seja, foi todo mundo, menos quem está autorizado. Arrasca, passou por cima da bola. Veio o Ayrton Lucas, levantou para a boca do gol. Sobe a zaga do Cruzeiro, despeja, ficou para a Plata, pelo seu torneio do gramado. Ele domina, cara a cara com o inimigo, investe, jogada, botou para Jorginho, levantou na galera para o Pedro. Passa lambendo a trave para a linha de fundo, meu Deus do céu. O Dom Pedro foi lá no último andar e no heliporto ele testou para baixo. O goleiro tirou com o olho, linha de fundo. Pra incendiar o Maraca, Maurício!
3: Não pode perder, né? A verdade é essa. O cruzamento perfeito que veio da direita, subiu sozinho, sem marcação. A zaga do Cruzeiro olhando as borboletas, encantada com a torcida do Flamengo. Testou no cantinho esquerdo do goleiro Otávio. Ela passou tirando tinta da trave, quase abre o placar do Mengão. Não pode perder. Olha o exemplo do Bragantino, o Flamengo desce de novo.
2: É verdade, galera. A cabeçada foi do Léo Ortiz. Eu me equivoquei falando que foi o Pedro, foi o Léo Ortiz que cabeçou a bola. Talvez se fosse o Pedro, essa hora a galera tava comemorando. A bola tá ali pro Arroio. Arroio domina pelo seu torneio. Entrou o gramado, levanta a cabeça, bate primeiro, barrado no barulho, sobra pelo Flamengo. Matheus Pereira deu duro na bola, Plata chega para corrigir. Jorginho está ao seu lado. Ele prefere jogar com o Léo Ortiz. Recomeça tudo. 0-0 o placar do Brasil. Com 8 do primeiro tempo. Quero ver o Rodrigo Ricardo. Flamengo em cima, hein, Rodrigo?
5: Flamengo em cima. Flamengo é melhor nesse momento do jogo. Não deixa o Cruzeiro respirar. Cruzeiro com muita dificuldade, principalmente de sair, com a saída da bola, por conta que o Flamengo também aperta a marcação. Agora, em alguns momentos, o Flamengo, obviamente, como está mais em cima, dá um espaço. Então, o Flamengo tem que ter cuidado. Mas o Léo Ortiz perdeu uma grande chance, caprichou tanto, que acabou colocando a bola para fora, Andrezão.
2: Legal. E Ortiz domina. Levanta a cabeça de primeira. Já recolheu. Entregando agora pro Plata. Plata tentou. Cutucou de primeira. Chega. Jonathan Jesus rasga de qualquer maneira. Tira o perigo da boca do cofre. Para aqui atrás agora por Ortiz. Ortiz recomeça com Rossi. 0-0 o placar do Brasil para você. Parabéns à grande nação tricolor. Vitorioso. Fluminense heróico com São Fábio mais uma vez. 45 anos, o cara pega dois pênaltis na Argentina. Tem que tirar o chapéu, hein, meu caro Rodrigo Ricardo?
5: Ah, o chapéu, o paletó. É um fenômeno, o Fábio.
2: Bora que favorece aqui o Flamengo pelo setor direito do gramado. Primeiro tempo de jogo, 9. O Flamengo está em cima do Cruzeiro. Mas escanteio rubro-negro pelo setor direito do gramado. Está maduro o gol do Flamengo no primeiro tempo. Joga bem o Flamengo no primeiro ato do espetáculo. Arrascaeta preparado para levantar para dentro da grande área. Bola vem pelo setor direito. É perigo total na área. Atenção, torcedor do Mengão. Se eu fosse você, aumentava o volume do cara da batida. Correndo, toque certinho, bateu na cabeça. Para espirrou. Arroio bem para rachar de qualquer maneira. Tira o perigo da boca do cofre. A bola se perde pela linha do lado. Lateral para o Flamengo. Chamou, falou.
3: Não, só para falar sobre o Fábio, para quem não sabe, o Fábio dorme apenas 4 horas por dia. Já fez matéria sobre isso. Ele diz que ele tem um sono muito profundo e bom. Então ele precisa dormir muito pouco para estar totalmente recuperado, viu, Andrezão?
2: Eu também durmo 4 horas por dia, cara. Mas durmo bem. Mas 4 horas por dia.
3: Se eu durmo, quando eu durmo 4 horas, no outro dia eu tô acabado.
2: Nem sempre, né, filho? Tem dia que vale a pena. A bola vem para Jorginho. Jorginho domina pelo Flamengo. Plata dominou, soltou na direita para Royal. Eu tô dizendo que o gol do Flamengo tá maduro. Arrasca, tentou a bicicleta. Pedro vem por baixo. Jonathan Jesus tira o perigo da boca do gol. Ela para aqui pro peito do Léo Pereira. Amassou com carinho. LP botou de primeira. Entendeu para Ayrton Lucas no meio para Jorginho. Voltou mais atrás. Eu vou te contar uma coisa. O Ayrton Lucas, ele adora dar bola redonda pro jogador do Flamengo. Ave Maria, meu irmão. Vai dar passe ruim assim. Ele pode até fazer 10 gols de bicicleta e olho. Mas vá dar passe ruim assim na casa do chapéu. A bola está com o Léo Ortiz. Léo Ortiz domina. Ele vem caminhando, trotando pelo Flamengo. Volta para o Rossi. Eu confiro. A hora certa, Nacional. Rio, cidade maravilhosa, 21h41 para você, sintonizado na Rádio do Brasil. Esta é a Copa Libertadores da América. Couro comendo, bola rolando. E o tempo passando. Bom, muito bom, acerte o seu pelo meu, o tempo não parar, Nacional cravando o seu rádio, você confere comigo, galera, Rasca dominou, tentou a tabela, entrou na grande área, vai marcar, bateu travado no primeiro, segundo e por baixo, cutucou a zaga ali de fundo, rasga a zaga do Cruzeiro, de qualquer maneira, do, mais, do placar da mais querida do Brasil. Por enquanto ninguém é de ninguém, Flamengo e Cruzeiro 0-0.
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2: Lado a lado com a galera sempre ao lado, abraçando o Brasil de audiência. Para bem para o Samuel, olhando, botou Jorginho, invadiu a grande área para o Pedro, parou, olhou, soltou a chute forte do Samuel Lino, mas foi no meio do gol nas mãos do Otávio Maurício.
3: Mas dois problemas do Flamengo, tanto na jogada anterior do Arrascaeta quanto essa do olha lá, hein,
2: segura um pouquinho aí, lançamento, Pedro botou na área, vai marcar, salvo o goleiro, bateu roupa na primeira, segundo, Otávio vai nos pés dele para buscar, aproveita, faz o combo aí, Maurício.
3: Nas duas jogadas anteriores, os jogadores do Flamengo demoraram muito para chutar, né? O Arrascaeta poderia ter chutado de primeira na tabelinha que ele fez, e depois também o Jorginho poderia ter chutado de primeira. Quando eles foram chutar, estavam travados. Agora o Pedro recebe uma bola, uma saída errada do Cruzeiro. O Pedro recebe a bola, domina mal de perna esquerda, ela escapa já na entrada da pequena área. Ele ainda estica o pernão, mas o goleiro Otávio saiu e fez a boa defesa. Detalhe sobre o Pedro: ele tem apenas 2 gols na Libertadores, é o 5º artilheiro da Libertadores. E a precisão da finalização dele caiu agora, tá? Mas até essa finalização era de 50%. Apenas o 18º da Libertadores da América. A gente tem a impressão que o Pedro pode finalizar melhor. E consegue, hein, Andrezão?
2: É verdade, é ele que domina. Vai tentar pro Arrasca, botou levantamento. Pedro matou na coxa, bateu, estoura em cima da zaga. Sobrou pro Samuel ali no gol, tá maduro. Pode ser agora, pra lá, pra cá, bateu travado. O Flamengo faz um bombardeio pra cima do Cruzeiro. Bola para pro Léo Pereira. Léo Pereira domina lá na grande área, voltou ali primeiro. Cabeça no cofre, botou pra ele que pulgar. O chileno domina. Entrada na grande área, já botou pro Arrasca, tentou na dividida. Primeira ganhou, a segunda perde. A terceira pro Romero. Lucas Romero colocou pra fora. E a bola vai para ali, favorecendo aqui o Flamengo. Batida pelo Gonçalo Plata. O equatoriano já botou nos pés do o jogador que é o Emerson Royal. Ele bota de prima, levanta a cabeça, estica, solta de primeira, a bola vem de novo agora. Agora pode dar aquela tranquilizada mais um pouquinho para ficar numa boa. A bola vem de novo ali para Ayrton Lucas domina, vai tentando a jogada agora. Vem de novo para trazer o no bico do cofre. A bola vem de novo mais para trás. Agora o jogo é tramado, o jogo é batalhado por ali para o Samuelino vem entregando de primeira para Jorginho. Voltou na cabeça da grande área para o jogador que é o Léo Ortiz encontra até o Gonçalo Plata. Faz uma frescurinha na bola, deu um tapa nela, escovou a menina, botou na canhota, entregando para o peito do Léo Pereira, do chão para o terreno. Invade pelo setor esquerdo. A bola é boa. A bola utilizando o gol do Flamengo. Tá maduro do Maracanã. É só caprichar que ele sai. A bola vem para o peito do Gonçalo Plata. Bateu errado na bola, sobrou pro Arrasca. Arrasca meteu a cabeça na bola. Encosta mais atrás agora para o jogador que é o Eric Pulgar. Ele Pulgar vem com ela, 14 do primeiro tempo, 0-0. Botou para o Jorginho. Jorginho levantou a cabeça, entregando. Agora sim, liberdade para o Léo Pereira. Invade pelo setor esquerdo. Ganhou o corredor. Botou de primeira para Ayrton Lucas. Léo passa. Ele tenta a jogada. Esperou no pé. O Samuel Lino chega primeiro. Cruzeiro para roubar. Ela ficou com o jogador que é o Matheus Pereira. Tentou fazer o lançamento na frente. Flamengo já dominou. Toca a bola atrás. Quero ouvir aqui o Rodrigo Ricardo. O Cruzeiro não joga bem como não jogou no Mineirão, hein, Rodrigo?
5: É verdade. Quando você me perguntou como é que estava o jogo aos 8 minutos, agora são 15, eu falei, Flamengo é melhor. E esse domínio do Flamengo só foi ampliando. Teve aquela cabeçada do Léo Ortiz, depois teve a saída de bola errada, que foi dada para o Pedro. Pedro conseguiu se livrar do Fabrício Bruno, mas o goleiro Otávio, bom e jovem goleiro, conseguiu lá dar o abafa. Mas o Flamengo se impõe fisicamente, se impõe tecnicamente, se impõe na raça. O Cruzeiro só está recuando e é um milagre não ter saído até agora um gol do Flamengo, Andrezão.
2: Legal, a bola fica no meio. Pedro domina, vai tocar pelo meio, pelo gramado. Prefere parar, equaliza, a jogada mudou para Jorginho domina, quinzão do primeirão, 0-0, botou ele primeiro, entregando no meio para o Samuelino, para o Pedro. Pedro dominou, cutucou na direita, a bola é boa, a bola levantou, a bola para o meio, quem sobe de cabeça?
3: Pede pênalti,
2: Arrascaeta. Gostaria muito de rever o lance no monitor para saber se houve ou não a penalidade máxima. Para mim, pênalti, Maurício.
3: Para mim, existe o pênalti na segunda fase da jogada. Por quê? O Arrascaeta, ele se joga primeiro, há um cruzamento, o Arrascaeta se joga, o Willian está disputando espaço com ele. Só que aí depois, quando o Arrascaeta se joga, a perna do Willian, ele chuta a Holanda, os Países Baixos ali do Arrascaeta. O Arrascaeta, para mim, tentou simular um pênalti e achou um pênalti que de fato aconteceu no chute do Willian. Sem querer, também é pênalti.
2: Tá certo, quero ver o Rodrigo Ricardo com a sua variação, hein, Rodrigão?
5: Andrezão, eu precisava ver mais uma vez, né? Na primeira impressão, achei que não foi nada, na segunda já achei que sim. Acho que o Arrascaeta se enroscou um pouco, mas a minha impressão é que foi pênalti, assim, a última impressão. Mas é um lance duvidoso.
2: É, meus amigos do Brasil, recebo aqui uma informação muito triste, muito mesmo. E diz assim a nota, tá? Com muita tristeza informo que o nosso amado Amaury Santos faleceu. Ele deu entrada hoje no hospital para realizar um procedimento médico de ajuste no marcapasso e não resistiu. Valéria, ele deixou a Valéria, que é a viúva, claro, né? Diz um grupo dos nossos companheiros, nossos colegas de trabalho aqui, traz a informação do nosso Amaury Santos, nosso companheiro que trabalhou tanto tempo no Rio de Janeiro, né? Nos serviu muito bem, era um ótimo profissional, né? Bom camarada, né, Maurício?
3: Sim. Sempre comigo foi muito correto, a Amaury Santos, né? Ele trabalhou muito tempo na MEC, né? Ou na Nacional, mas foi um profissional sempre muito correto, muito atencioso, muito afável também, sempre foi um doce de pessoa. Fica aí as nossas
2: comigo. Eu também não tenho nada que reclamar, só lamentar o nosso querido Amaury, né, Rodrigo Ricardo? Era uma doce figura, né, o Rodrigão?
5: Ah, com certeza, entendia muito de rádio, muito atencioso. Fui aqui o nosso chefe na Rádio Nacional. Lembro dele dando toque, dando dicas, né, para quem está começando. Toda a nossa solidariedade, nossos abraços aos familiares e amigos.
2: Tá certo! E por pouco o Samuel Lino não guarda, hein, Maurício?
3: Mas é aquele problema, André, que eu já falei duas vezes aqui. O Flamengo tá querendo enfeitar demais. A bola passou na perna...
2: Gol de videogame.
3: A bola tá na perna direita. Amigo, gira e chuta. Não tem muito o que pensar. Aí ele tentou ajeitar para a direita e dar um passe a mais para achar um ângulo. Cara, caiu na perna direita, quer girar, gira com a canhota, né? Jogador de futebol, cara, tem que saber bater com as duas. Batia com a canhota, batia, vai que bate na zaga, sobra pra alguém ali, pro Pedro, é saco, 1-0. O Flamengo tá enfeitando demais.
1: Tá certo, galera do Brasil. O Cruzeiro mal mais uma vez, deu uma saída, mais uma saída errada para a lateral. Jorginho domina pelo meio campo do Flamengo, sai jogando pelo setor do meio, entregando para Samuel Lino, deu duro nele, o Romero, ele passou, investiu, botou para Arrasca, olha que bola, com a Arrascaeta, botou para o Samuel Lino, tentou cortar, o Gerson chega, toma a carteira dele na moral, por baixo tem a zaga, atropelado, falta do Jorginho em cima do Matheus Pereira, e foi, Maurício.
3: Foi falta sim, né? Matheus Pereira ia receber, o Jorginho calçou ele pelo calcanhar ali, e agora o Cruzeiro dá aquela onda, não tem muita pressa não, porque o Cruzeiro precisa dar uma respirada. É um massacre do Flamengo, só falta o gol, 0-0 no placar nacional.
1: E você ligado no futebol do Brasil, domingo tem mais para você, domingo 4 da tarde, a bola rolando, 3:30 da tarde, no Bank Park em São Paulo, as emoções de Palmeiras e Vasco da Gama. Eu, Esbigo e o Bruno Mendes para você, aqui no microfonaço da Nacional, para você, trazendo todas as informações. Toca de bola, vem pelo meio agora, quem domina contra o Cuidário Romero, vai parar e procurar seus companheiros por ali, ele fica como um terceiro zagueiro, deslocado o Jonathan Jesus pela esquerda e o Fabrício Bruno pela direita. Jesus recebe, passa de primeira para Gerson. Gerson faz o trabalho em cima do jogador, que era o Pulgar. Lançamento forte demais na canta para o Wesley. Proteção do Royal. E a bola se perde pela linha de fundo. 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Rio, 9:51 da noite, galera, 24 é a temperatura do Maraca, girando comigo. Esta é a Copa Libertadores da América aqui rolando. E o tempo passando. Oh, muito bom, acerte o seu pelo meu, o tempo não para, Nacional crava no seu rádio, galera, Carabano Vintão do Primeirão, 20 minutos cravados, primeiro ato do espetáculo, e o placar tá aqui para você conferir aí, ó. 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Ninguém é de ninguém no Maraca, tudo igual, 0-0, Pedro dominou, Samuel Lino participou da jogada, recebeu ele, Fabrício Bruno dominou, Arrasca pede, entrada na grande área, dominou pro Pedro, é agora, driblou, colocou pra fora do gol, pra fora do gol, perde mais um, o Flamengo vai empilhando chances do jogo, e no placar da mais querida do Brasil, eu confiro, Flamengo Cruzeiro, Cruzeiro Flamengo, 0-0.
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1: Acionando o Rodrigo Ricardo no microfone do Brasil. Só vou dizer um ditado para você, que é o ditado da bola. Ela pune.
5: É verdade. Não pode sair desperdiçando, empilhar oportunidades e não conseguir colocar a bola na rede. Mas o problema é que o Cruzeiro não esboça nenhuma organização e o Flamengo segue na sua toada de pressionar. O Flamengo é muito melhor. O Cruzeiro é um time desorganizado em alguns momentos. Está um pouco acuado, né, pelo Flamengo. Enfim, o Cruzeiro tem que mudar radicalmente. Aí não está conseguindo nem aproveitar o contra-ataque nos espaços do Flamengo. Agora, e tem um problema, né? A gente sabe que esse tipo de jogo que o Flamengo realiza, que é de muita pressão, agora tem uma parada.
1: Pode, inclusive, estender. Sim. Mas com tranquilidade o seu comentário, porque estamos na. Agora foi decretada aí a pausa para a reidratação.
5: Muito bom. Então, aproveitando essa pausa, Cruzeiro, pausa importante aí para o técnico Arthur Jorge, tentar colocar o Cruzeiro, o trem, para aproveitar aí o jargão mineiro, nos trilhos. Porque só não descarrilhou, só não tombou, só não aconteceu uma tragédia por conta de sorte, né? Eu não digo nem competência dos jogadores do Flamengo, porque acontece, né? Esse lindo lance agora, o Pedro ia fazendo um golaço, não dá para dizer que ele perdeu a chance. Era um chute de longa distância, limpou o zagueiro, procurou o ângulo, a bola acabou subindo um pouquinho mais. Cabeçada do Leo Ortiz, também, não dá para assim, né? Ele caprichou tanto que acabou tirando do goleiro e também da própria meta. E também teve o outro lance do Pedro também, que aí eu daria mérito para o goleiro Otávio, que abafou. Então seriam três chances bem claras para o Flamengo abrir o marcador, e o Flamengo não soube aproveitar nenhuma delas. Temos agora 23 minutos de primeiro tempo, e a gente sabe que eu não sei se o Flamengo consegue manter esse ritmo o tempo todo, né? Porque é um ritmo de pressão alta, é um time de muita marcação, então é natural que o time canse e comece a ceder daqui a pouco os espaços para o Cruzeiro. Mas nesse momento o Cruzeiro, vamos esperar, eu acredito que o Cruzeiro não é um time ruim, o Cruzeiro é um bom time, tem bons valores individuais, bons valores coletivos. Os dois técnicos, além de serem portugueses, praticamente chegaram na mesma época aos clubes. O Leonardo Jardim, às vésperas da decisão do Carioca com o Fluminense, aquela tumultuada demissão do Felipe Luiz. E o Arthur Jorge chegou logo depois que o Cruzeiro conseguiu ser campeão mineiro depois de 6 anos. Ganhou ainda com o Tite. Então são técnicos que têm já um tempo, né? Ou seja, estamos em agosto, né? São 5 meses. Já dá para dar um pouquinho da sua cara. É pouco tempo para um trabalho? Mas é um tempo suficiente para ter um padrão de jogo. Vamos esperar que o Cruzeiro melhorar, porque se não melhorar, certamente o Flamengo vai chegar ao seu gol.
1: Legal para você ligadinho comigo no Futebol Nacional. Vem Cruzeiro para a bola. A hidratação já acabou, a galera já botou... completou o tanque, a bola está aqui dominada pelo setor para o Wesley, domina pelo Cruzeiro entre as pernas do Jorginho, botou no primeiro para Matheus Pereira, gira o corpo para William na direita, a bola é boa a bola, lá vem o Cabuloso, cruzou forte demais para dentro da área, cruza toda a extensão da meta, se perde para linha de fundo, favorece o Flamengo apenas tiro de meta para o time rubro-negro do Maracanã. E você sintonizado com a gente numa muito boa, galera ligada no futebol do Brasil, curtindo as emoções do futebol da sua nacional, tiro de meta que o goleiro Rossi se apronta ali para fazer a cobrança pelo Flamengo. Já mandou. A bola viaja, cai para o campo do Cruzeiro. Agora muito forte ali para o Plata. Plata domina com carinho, botou no terreno. Maciou a criança, botou no terreno. Dois passam. Ele liberou a jogada agora para o jogador que é o Pulgar. O Pedro tentou o lançamento na frente para o Royal. Mas aí foi forte demais, hein, Costa?
3: E aí tá tomando uma bronca do Emerson Royal. A verdade é que o Pedro, para mim, pensou à frente, vamos dizer assim, né? Foi inteligente o Pedro, ele sabia que se ele dominasse ia acabar sendo acossado ali pelos Lucas Romero, tentou de primeira, só que o Emerson Royal não entendeu, foi direto pela linha de fundo, tiro de meta para o Cruzeiro, 0-0 no placar nacional.
1: Toque de cabeça, a bola vem de novo, devolvido aqui para o Eric Pulgar dominou, tapa na bola, rolou de meio para o Arrasca carrindo, Arrascaeta na primeira, na segunda, ganhou, botou para Samuel Lucas, devolveu para Arrascaeta, tentou a tabela pelo meio para o Pedro, volta para o Samuel, para o Lino, Samuel Lino botou a bola direto para ali do fundo, tocou errado para o jogador rubro-negro, hora certa nacional! Rio, cidade maravilhosa, 21:57 no Rio, com 24 a temperatura do Maraca girando, o placar da Libertadores da América, oitavas de final aqui rolando, e o tempo passando! Bom, muito bom, acerte o seu pelo meu, o tempo não para, Nacional crava no seu rádio, 26, primeiro ato, a rede não balançou no Maraca ainda, eu confiro para você na mais querida do Brasil. Tá tudo igual, ninguém é de ninguém, Flamengo e Cruzeiro 0-0, resultado que leva para os pênaltis. Galera do Brasil, tô ligado, papai tá na área, ligado no futebol do Brasil, no sul da Nacional. Flamengo toca a bola, vem aqui no ritmo, entregando de primeiro pro jogador que é o Léo Ortiz, ele vem com a bola caminhando pelo setor direito do gramado, levantou a cabeça, botou aqui pro jogador que era o Gonçalo Plata, que pediu a falta, espirrou, sobrou pro Royal, agora de volta pro Ortiz, que recomeça tudo pelo Flamengo aqui atrás com o Léo Pereira volta entregando pra Rossi, vai ter que sair pelo lado esquerdo do gramado, canhotou a miniatura, botou forte demais pro comando do ataque, agora vem Deus na cobertura, vem o Fabrício Bruno, rechaça de cabeça empurrada. Falta do Matheus Pereira e do Jorginho. Pode olhar, o Maurício, os dois estão se estranhando desde o início do jogo.
3: Desde antes, inclusive, estavam se provocando antes da partida começar. Matheus Pereira e Jorginho. Matheus Pereira que uma vez foi convocado para a seleção brasileira, né? Teve um corte. E aí encontrei com o Matheus Pereira no aeroporto de Brasília. Seleção brasileira ia jogar em Brasília. Tentei falar com ele, mas foi uma perna, viu, André Luiz Mendes?
1: Ô, meu amigo, ali é uma marra danada, parceiro.
3: 0-0 no placar nacional, Andrezão.
1: Ali é estilo Real Madrid. Eu não dou mole. Infelizmente, é a nossa função, né? Tem que ouvir, mas eu, se puder evitar, eu evito. Olha o Arrasca, dominou!
2: soltou de primeira, vai pro jogador que era o Plata, bate no jogador do Cruzeiro, mas ele deu um toque no Plata por último, tiro de meta pra equipe do Cruzeiro, como o Plata não reclamou, é tiro de meta, Maurício.
3: É, tiro de meta, né, o Plata tentou dar mais um toque pra não ter a marcação, mas é o que eu já tô falando desde o início do jogo, recebeu essa bola lá, tá marcação, tá prensado, amigo, chuta a bola e vê no que dá, porque pelo menos ele podia estourar no zagueiro do Cruzeiro e pegar um escanteio. O que aconteceu? Bateu na canela dele e foi pela linha de fundo.
2: Vero, toque de bola meio de cabeça agora para o meio de campo, agora tentou despachar no primeiro jogador que era o Érico Gá, brigou uma, duas vezes na bola, ele dá falta em cima do Matheus Pereira pelo sistema de meio de campo da equipe do Cruzeiro, coladinho lá na lateral do gramado próximo à linha aqui do meio de campo, era o campo do Cruzeiro para você conferir. 28, o Rodrigo Ricardo, Flamengo tira o pé, mas não tirou o pé porque quis não alcançar o dado a blitz que foi grande e o gol não saiu.
5: É, exatamente, né? A gente até tinha alertado sobre esse ritmo, é impossível de manter durante o tempo todo. Mas, de qualquer maneira, tirou o pé, mas mantém o domínio, fica com a posse de bola. Cruzeiro, tem hora que parece até bobinho, corre pra lá, corre pra cá e não alcança a bola. Mas olha o Cruzeiro aí.
2: O William dominou, chamou pra perna direita, botou pro Arroio, chega Jorginho para tirar, foi o Ayrton Lucas para tirar, ela para aqui pro Jonathan Jesus, botou no primeiro calcanhar do Gerson, botou errado na bola, Jorginho meteu a cabeça na bola, encostou pro Pedro e o jogador que é o Fabrício Bruno, os dois se conhecem bem, ele lançou muito forte, a bola foi forte pro Plata, sobra tranquila pelo goleiro Otávio, mas ele tá marcando uma falta lá atrás em cima do Pedro,
3: Maurício? É, deu uma falta ali do Fabrício Bruno, né, quando o Pedro ele usa o corpo e o Fabrício Bruno puxa a gola da camisa do Pedro. É, não houve falta do Pedro, a falta do Fabrício Bruno já cobrada.
2: Bola vem para o toque de primeira, dominada. A bola vem arrastada por aqui para meio que no gramado. Sobrou para Léo Pereira. Léo Pereira vem, ultrapassa a meia cancha, pisa no melão, encosta a bola agora pelo Léo T. 0-0 o placar para você. Placar teimoso no Maracanã. Flamengo empilhou chances até há pouco, mas pode ser agora com ele. Invadiu, tentou jogar pelo meio, roubou de primeira. Deu toque por ali. Dois jogadores sobrou. Vem a batida de leve agora. Samuel Lino olhou de primeira para o Pedro. Aí ele sabe o que faz. Bateu na rede pelo lado de fora. Metade da galera do lado das cabines de transmissão subiu para comemorar, hein, Maurício?
3: É, boa jogada do Flamengo, né, com o Léo Ortiz. O time do Flamengo pede um pênalti no toque de mão ali do Lucas Romero. A bola sobrou para o Pulgar. O Pulgar saiu chutando tudo. Acabou parando para o Samuel Lino. Achou o Pedro. Pedro levou pela linha de fundo. Tentou o drible em cima do Fabrício Bruno. Chutou de perna esquerda. Ela bateu na rede pelo lado de fora no ângulo. Foi um quase golaço, vamos dizer assim. É tiro de meta para o Cruzeiro, 0-0 no placar nacional.
2: Futebol é para você conferir, eu confiro a hora certa, nacional. 10-2 aqui, rolando e o tempo passando. Bom, muito bom, acerte o seu pelo meu tempo, não para, 31-14 para terminar. Primeiro lá, aquele espetáculo do Maracanã, placar da nacional, tá aí, ó. 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Ninguém é de ninguém no Maraca. Resultado que vai levando para os pênaltis. Eu confiro depois dessa jogada de ataque do Flamengo. Tentou subir na cabeça o Cruzeiro. Subiu bem, eu confiro. Flamengo e Cruzeiro 0-0.
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2: Correndo atrás dela, só pra você ligado no futebol da Nacional. Ouvinte especial do Brasil sempre com a gente numa muito boa. É muito bom saber que você está me ouvindo. Ah, como é gostoso saber que você sempre soube colocar um sorriso no meu rosto. Obrigado a você, ouvinte nacional em todo o território brasileiro. Numa muito, mas numa muito boa. Conferindo, acompanhando, estando junto com a gente de braços dados da emissora que há mais de 90 anos. Dita o ritmo das transmissões esportivas pelo rádio. Obrigado pelo carinho da sua audiência. É importante para mim, e ainda mais nesse momento. A bola vem de novo, dominada pro comando do ataque agora, vem de novo para Arroio. Arroio domina, fez a finta, foi pro solo, falta em cima dele, deu um ato do jogo. A falta foi do Ayrton Lucas, que tá reclamando que ele se jogou, mas a falta foi nele, hein, Maurício?
3: Honestamente, para mim não houve a falta não, André Luiz Mendes. Para mim, o jogador, o Arroio, ele recebe ali na ponta, no bico da grande área pela direita, consegue driblar o Ayrton Lucas já está com a perna esquerda fincada no gramado, e aí o Arroio dobra as pernas, dobra o joelho e se joga. Eu honestamente não marcaria falta, o time do Flamengo reclamando bastante, e o time do Cruzeiro querendo inclusive o cartão amarelo pro Ayrton Lucas. Para mim a falta não existiu, é uma falta perigosíssima pro Cruzeiro, no bico da grande área, pela direita, vai chover na área do Mengão, quem sabe aí a primeira chance do zero, hein, Andrezão?
6: Revendo aqui no monitor, eu concordo com você. Não houve falta não, pelo contrário, o Arroio ainda bota a sola do pé esquerdo no tornozelo do Ayrton Lucas. Mas o árbitro do jogo deu a falta, o senhor Terreda. O uruguaio, a falta na entrada da grande área leva profundo perigo para o torcedor do Flamengo. Alô, galera do Cabuloso, alô, torcedor azul de Cruzeiro em todo o Brasil. Aumente o volume do rádio, Matheus Pereira. O William que bate bem na bola, Matheus correu para a bola, num tubo. Estourou em cima do Jorginho. Ela volta aqui atrás agora para o Plata, vai tentar a primeira finta, a segunda parou, brocou, puxa da marcação. Arrascaeta partiu do lado, ele botou para o Pedro, Pedro botou na coxa, botou aqui, se manda. Botou um bolão agora para o Arrasca, não pega não, porque vai chegar primeiro ali o William na cobertura. O Arrasca aperta, o William se livra dela, tenta colocar para o comando do ataque, Gerson deixa passar, ela espirra e sobra, aquele primeiro para o Léo Pereira vem 34 cravados para você, torcedor do Brasil, 34 primeiro tempo, jogo 0-0 com o Mozo no Maracanã, quem vencer leva a vaga para as quartas de final, pega o Tolima ou o daqui a pouco, eu me lembro aqui, de cabeça, quem seria, olha o Pedro, botou, Arrasca, golaço, gol!

0: gol, que pintura, parceiro! Que gol bonito! Tá no pé do cara! Arrascaeta, uruguaio, faz esse Maracanã balançar e recebeu do Pedro, que chapa na gaveta do Otávio, na bochecha, na rede do meu. 34 minutos de Jorgian Arrascaeta, é o nome do golaço do Maracanã. O Flamengo abre o marcador, tem rede balançando no Maraca, galera, tem rede balançando no Maraca, pode explodir nação rubro-negra em todo o Brasil. Arrascaeta, 10, é a camisa dele, bota a bola no barbante, tira o zero do placar e assina na mais querida do Brasil. Flamengo 1, Cruzeiro 0. Que golaço, Maurício!
1: Olha, Andrezão, o futebol pode ser simples e ainda mais quando você tem jogadores da categoria do Arrascaeta e do Pedro. Flamengo demorava muito para chutar, queria sempre a melhor posição, até que o Arrascaeta avançou pelo lado esquerdo, achou o Pedro no meio da zaga do Cruzeiro, e o Pedro foi muito inteligente. Com a parte externa do pé, ele nem dominou, bateu de primeira, deu aquela totozinho para o Arrascaeta também não esperou, de prima, chapa, perna direita, no ângulo esquerdo do goleiro Otávio, que só ouviu a rede fazer... Chua! Ah, o véu de noiva do Maraca abre o placar no Maracanã, o Flamengo, um golaço, 1 para o Mengão, 0 para o Cruzeiro no placar nacional.
0: Demorou a casa, mas a casa caiu e não é novidade não, né, Rodrigo?
2: É verdade, era uma pedra cantada, né, um gol justo, um golaço, gol de camisa 10, gol de quem conhece o caminho para o gol, o caminho mais curto. Um belíssimo gol, uma assistência perfeita, feito simples, né? 1-2, né? Tocou, recebeu do Pedro, chapou, golaço. É, Flamengo faz justiça ao placar e o Cruzeiro que abre o olho, hein? Porque cabe mais.
0: André? É, meu amigo, se não abrir o olho, a coisa complica. Diga lá, Maurição.
1: Primeira assistência do Pedro na Libertadores da América de 2026 e o Flamengo passando, enfrenta ou Tolima... ou Independente del Valle. O jogo de ida foi 1-0 para o Independente del Valle.
0: Tá certo, galera do Brasil. Esse é o futebol que você acompanha. O som da Nacional. Nacional tem literalmente o tamanho da sua emoção. Portanto, Tolima ou Independente del Valle. Para quem passar nesse jogo de hoje, envolvendo Flamengo e Cruzeiro, por enquanto, no agregado 2-1 para o Flamengo. No jogo 1-0, Mengão saiu, William. Agora saiu lá pelo outro lado, 37 no meu. É lateral que favorece a equipe do Flamengo pelo setor esquerdo do gramado. 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Estaremos juntos nessa emoção. É o Verdão diante do Machão da Gama, Palmeiras e Vasco, 16h. Eu, o Marcelo Smigol e o Bruno Mendes vamos juntos na balada com você e numa muito, mas numa muito boa. Lançamento foi feito agora, tem um toque de bola. Toque de cabeça por ali, bateu pelo meio, ato que não estava nada, está marcando também não sei o que, né? Acho que foi alguma coisa no Ayrton Lucas aí, Maurício.
1: É, acho que ele marcou uma falta no Ayrton Lucas ali, quando ele sobe, foi deslocado no ar. E olha só, Andrezão, estava fazendo umas simulações aqui, pelas minhas simulações, teremos duas semifinais brasileiras, olha só. Para mim foi Corinthians e Flamengo numa semifinal e Palmeiras e Fluminense numa outra, que delícia, hein?
0: É, galera, o São Paulo que já tem decretado a sua posição vai encarar o Boca Juniors e o Corinthians, se passar, pega o Estudiantes de La Plata pela frente. E aí depois...

0: Trabalha para a minha esquerda e ataque da equipe do Cruzeiro. Dá um breque na bola, travou de primeira, parou, soltou para o Wesley, infiltrou, jogada para a rua, terminou com o Wesley, entrada da galera, pediu, vai chamar para a canhota, ele bate meio na bola, bateu travado, travado com o Emerson Royal para ele de fundo, é escanteio azul, Mário Silva.
1: O Emerson Royal vibrou muito, cara, parecia um gol, botou a mão ali na cintura, tipo Dunga quando fez o gol de pênalti contra a Itália. Vibra o Emerson Royal, que está numa fase boa. Escanteio pelo lado esquerdo de ataque do Cruzeiro. Tenta no finalzinho se engraçar o Cruzeiro depois do massacre. Vai chover na área do Mengão.
0: A bola vem para dentro da grande área, tá todo mundo esperando. 39, 40 no meu agora. Correu para Barulho, bateu curtinho, entregou na entrada da grande agora para o Wesley. O Wesley se complicou, perdeu para o Samuel Lino. Falta do Lino. Falta do Samuel Lino. Ele vai dar sequência porque a bola favorece a equipe do Cruzeiro ou ele parou? Esse Suiz, ele tem um gestual meio esquisito. Ele parou a jogada. Mas deu a impressão que ele não pararia.
1: Ele não
0: foi briga de braço ali também, Maurício.
1: Ele não acenou, né, o juiz. Olha o Cruzeiro.
0: Ia. Bola vem passando de atrás do fundo para cedo.
1: Ele não acenou, né, o árbitro, né? Ele levou a mão, levou o apito à boca, né? Daqui com o barulho não dá para ouvir. Né, mas não acenou. Aí fica difícil o juiz. Tem que acenar, meu amigo. É mão para um lado, mão para o outro. Lá na Suíça, viu, André Luiz Mendes? Guarda de trânsito não apita, só acena.
0: É verdade, eu acho que isso aqui no Brasil vai ficar. Se o guarda de trânsito fizer isso, ele vai ficar sem a mão. Porque vai passar um vagabundo, vai tomar um apito na mão dele e o relógio. Aí fica ruim, vai dar ruim pra ele. A bola está dominada aqui pelo meio, entregando para o jogador que é o Arrasca. Arrasca domina 1-0 Flamengo, golaço do Arrascaeta aos 34, passamos dos 41, hora certa do Brasil. 10:12, galera do Brasil ligada no som do Nacional, girando o placar comigo, aqui rolando e o tempo passando. Bom, muito bom, acerte o seu pelo meu. O tempo não para, Nacional marca 41,5, placar da mais querida, tá lindo para a nação rubro-negra. Golaço do Arrascaeta, Flamengo 1, Cruzeiro 0.
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0: Ah, eu sou feio, mas tô na moda, aqui na Rádio do Brasil, trazendo futebol pra você numa boa, nem tão feio assim, né? Mais ou menos. Estamos chegando lá. Bola favorece ali a equipe do Cruzeiro com o William, que vai bater o lateral pelo lado direito do gramado. Eu não tenho o charme do Rodrigo Ricardo, mas um dia eu chego lá. O sinal é de plantão, não é isso?
1: É, plantão. Para quem está afim de saber de resultado da Sul-Americana, um para o City Torque, um para o Tigre. O City Torque, o Montevideo City Torque abriu o placar aos 39 minutos e o Tigre empatou aos 40 minutos. Salomão Rodrigues fez para o City Torque e o Moreno empatou para o Tigre 1-1.
0: Legal, Maurício Costa do plantão da informação para você, para Barocas Ligadas, com a produção do Luiz Ferreira, aquela cabecinha pensante do futebol da Nacional, aquele HD de 3 teras, pensa em tudo a fera. 42 no meu, quase 43, e a falta para o Flamengo. Arrascaeta está pronto, é pelo setor esquerdo, a falta é boa, hein, Maurício?
1: Tá lá, né, o autor do gol, o craque do Flamengo, com a mão na bola, junto à risca lateral, intermediária pela esquerda, apareceu por ali também o Ayrton Lucas com sua tatuagem de beijinho. O Pedro tá na área. Tá na área também o Léo Ortiz, que já teve oportunidade. Quem sabe o segundo do Mengão pro placar ficar mais justo, hein, André?
0: Arrasca, botou pra cara do crime, subiu de primeira pra tirar por ali o Matheus Pereira. Ele espirra, fica aqui pro Gonçalo Plata. Volta, recomeça tudo pelo Flamengo aqui atrás. Vem pro toque. Hoje o Arrascaeta tá completando, Maurício, o seu jogo de número 100 em Libertadores da América, viu?
1: Inclusive pelo Cruzeiro.
0: Premiou o número com golaço.
1: Merece, né? É craque de bola realmente o Arrascaeta. E olha, tá caindo por enquanto um tabu, viu? Eu não tô falando nem dos 6 jogos de invencibilidade do Cruzeiro. Eu tô falando do confronto, vamos dizer assim, entre os técnicos. É verdade. O técnico do Cruzeiro, ele, no Arthur Jorge, não perde para o Flamengo e não perde também para o Leonardo Jardim. Vou te explicar, posso explicar agora. O Arthur Jorge é carrasco. Quando ele treinava o Botafogo em 2024, venceu o Flamengo 2 vezes no Brasileiro, 2-0 no Maracanã e 4-1 no Nilton Santos. Naquele momento foi o, a liderança do Botafogo. E contra o Leonardo Jardim, quando ele comandava o Al Rayyan do

0: Catar. Ele venceu ao Ain do Leonardo Jardim por 2-1 em 2025, eliminando o Leonardo Jardim. E o curioso, que foi o último jogo do Leonardo Jardim pelo Al Ain. Depois dali ele foi para o Cruzeiro.
1: Legal, Maurício Costa tomando conta do seu rádio com a informação. Toque de bola pelo Cruzeiro, pelo L2 na marcação. O árbitro vai dar toque no mão. Não, bateu no árbitro, bateu no próprio árbitro. Quando o Flamengo recuperou a bola, ele vai devolver a bola para o Cruzeiro, não é isso? Já devolveu. A bola fica aqui com o Matheus Pereira. Matheus Pereira vem 45 no relógio do Brasil. Vamos aguardar os acréscimos deste primeiro tempo. 3 minutos, tá bom, não tá, Maurição?
0: Tá até demais, viu, Andrezão? Deu 2 minutos.
1: Beleza pura, 2 minutos de acréscimo para você. Ele deu justamente os minutos da parada para a hidratação, são 2 minutos. Coqueiro colocou lá, olha o Arroio, Arroio domina, ele vai dominando, para a bola, rabiscou no gramado, botou para a Dona Candeira, subiu de cabeça, Léo Ortiz para despachar, fica aqui para Dona Jesus, ele domina, vai terminar o primeiro tempo no Maracanã. Eu confiro tudo isso muito mais para você, aqui no microfone do Brasil. Matheus Pereira ameaçou, dá o bote, chegou por trás dele, na boa, o Eric Pulgar bota para o Arrascaeta, contra-ataque, não houve nada em cima dele. Lucas Romero tomou a bola, tentou a tabela para o Gerson, passou, vai estar perto, entregou no primeiro, Matheus Pereira, rolou na canhota, a bola é boa para o Cruzeiro, Wesley domina, vai chamar para conversa, foi para a linha de fundo, Emerson Royal chega, bota para a linha de fundo, a escanteio azul pela esquerda, Maurício.
0: Mostra o Emerson Royal, principalmente na marcação, né? Preocupado em evitar as subidas do Cruzeiro pela esquerda, indo muito bem até aqui, mais uma vez comemorou, Emerson Royal, escanteio para o Cruzeiro, deve ser a última chance do Cabuloso nesse primeiro tempo.
1: Falta pela esquerda, o William de novo está preparado para cobrar, vai rejeitar a miniatura. Ele está aí de olho, está todo mundo da grande área, todo mundo no mexe-mexe, todo mundo no roça-roça, a galera está lá no ribuliço, está todo mundo lá dentro, ele está preparado. William, pelo tempo de jogo, ele deve despejar dentro da grande área, direto. Lá vai ele para a bola, correu para a bola, botou direto, Rossi sai do soco, ela sobra para Arroio, Arroio domina, entregando para Gerson, Gerson vem com ela, parou, brecou, deixou para Arroio, Arroio voltou para Gerson, passou na cobertura, Arrasca vai na cola dele, ele vem para o fito, Gerson perde a bola para o Samuel Lino, faz falta em cima do jogador do Arrascaeta, o Arthur mandou seguir. Que está valendo, toque de cabeça, sobrou, o Wesley vai queimado ali, mandou fraco demais, bateu na zaga do Flamengo, espirra de qualquer maneira, vai terminar o jogo, 10 segundos para acabar, o primeiro ato do espetáculo do Maracanã, 1-0 Flamengo, gol do Arrascaeta aos 34, que você vai reviver daqui a pouco na voz do Rodrigo Ricardo, chamando nos seus comentários, o ato aponta, o centro do campo, fim de papo da mais querida do Brasil. Beleza, Mengão, golaço do Arrasca, Flamengo 1, Cruzeiro 0.
0: Fim de papo no primeiro tempo no Maracanã, vibra a torcida rubro-negra, está se classificando por enquanto para as quartas de final, para enfrentar o Independiente del Valle, ou então o Tolima, por enquanto, Independiente del Valle, que venceu o jogo de ida por 1-0 fora de casa. Agora eu não consigo entender, né? Faltando 10 segundos para acabar o jogo, o time que está perdendo, ao invés de jogar a bola na área, fica tocando para o lado. É lógico que o árbitro vai acabar o primeiro tempo com a vitória do Mengão. O técnico Leonardo Jardim tem como opções no banco de reservas, lembrando, ninguém recebeu cartão amarelo, ninguém recebeu cartão vermelho e ninguém se machucou nesse primeiro tempo. Aliás, o primeiro tempo muito bem jogado. Leonardo Jardim tem como opções o 42, Andrew, 2, aí começa os jogadores de linha, né? 2, Varela, 13, Danilo, 77, Johnny, 52, Everton Araújo, 8, Saúl, 20, Lucas Paquetá, 15, Carrascal, 99, Lohan, 7, Luiz Araújo, 27, Bruno Henrique, 64, Wallace Ian. Um detalhe, né? Dois jogadores do banco de reservas do Flamengo foram titulares da seleção brasileira na Copa de 2026. O Danilo e o Lucas Paquetá, que no final acabaram jogando porque não
1: tem o Varela na seleção do Uruguai.
0: É, e ainda tem o Varela na seleção do Uruguai. Eu não sei até que ponto isso é bom para o Flamengo. É lógico que é bom, é um timaço, né? Um elenco maravilhoso. Ou mostra a deficiência de convocação do Brasil e também do Uruguai. Enfim, já o Cruzeiro, o Arthur Jorge, né, para tentar virar, tentar alguma coisa aí, tem como opções no banco de reservas. O goleiro, o Cássio, 23, Fagner, 43, João Marcelo, 25, Vijalba, 5, Zé Lucas, 16, Lucas Silva, 38 Felipe Moraes, 9 Bruno Rodrigues, 70 Kenji, 94 Wanderson, 67 67 João Costa e o 97 Lúcio Rodrigues. Fim de papo no primeiro tempo no Maraca, 1 para o Mengaço, 0 para o Zeraço. E para acomodar o intervalo do show de bola nacional, vou voltar para ele que é Auditoras as Ondas.
1: Lado a lado com a galera, tempo de intervalo. Maurição, você que tá acostumado com a academia, tem visto aquele nosso amigo que gosta de uma maromba, não?
0: Nunca mais.
1: O Biteludo sumiu?
0: Nunca mais apareceu, cara. Esse, eu vou te falar, eu vi esse rapaz na rua do meu pai, cara.
1: Eu vi no shopping.
0: No jardim.
1: Ele já estava pra lá de Marrakech.
0: Aí é perigo, vai perigo. Eu vi num Uber Moto, por incrível que pareça.
1: Na frente ou atrás? Ele estava pilotando, era o
0: carro. Ele pediu um Uber Moto. Eu só não sei o que ele estava fazendo na rua da casa do meu pai, mas tudo bem.
1: Tá certo, que loucura, hein? Ave Maria. Então eu tava falando de treino, Maurício. E hoje eu tive que acumular dois treinos, porque ontem a minha personal de academia de musculação, não a de fisioterapia do Pilates, não pôde, teve um problema. Então hoje, o que aconteceu? Aconteceu uma coisa comigo, nunca aconteceu na vida. Com a minha musculatura, eu digo, né? Eu fiz o Pilates de 8 às 9 e depois de 10 às 11, musculação. Maurício, eu consegui sentir uma câimbra. Honestamente, cara, nunca vi isso na vida. Na posterior e na inferior da mesma perna ao mesmo tempo, amigo.
0: Isso acontece, Andrezão.
1: Cara, é bom, é sinal que tá funcionando.
0: É sinal que tá funcionando, Andrezão. Vai dar
1: retorno. Tem esse lado mesmo. O retorno, o ácido lático tá bombando, né?
0: É isso.
1: Depois eu botei minha perninha naquela gloriosa. Você conhece aquela bota? Oh, meu Deus do céu, eu sempre esqueço o nome dela. Sempre esqueço. Aquela que infla, né? Daqui a pouco eu vou me lembrar o nome e eu te falo qual é.
0: Pneumática?
1: Bota pneumática. Eu comprei uma, coloquei. Coloco todo dia em casa, né? Pô, sabe que o negócio funciona, meu amigo?
0: É mesmo, né?
1: Funciona bem, viu, cara?
0: Funciona.
1: Nunca utilizei. Utilize que você vai gostar, porque mexe com a circulação, dá um conforto muscular, um negócio muito legal. Deixa eu saber do Rodrigo Ricardo, que não precisa disso, né, mano? Só nós dois, que o Rodrigo Ricardo tá sempre em forma.
0: Ah,
1: o
0: Rodrigo, né? Ricardo é maravilhoso. É um massaginho.
1: Pra rabiscar como ele rabisca, o cara tem que estar em forma, amigo. Ele é um atadalo ambulante. Ô, meu caro o Rodrigo Ricardo, o que você pretende avaliar daqui a pouco, hein, parceirão?
2: Flamengo tem domínio absoluto, mas só balança a rede uma vez.
1: Eu vou até o Plantão Nacional de Esportes.
0: Olha, André Luiz Mendes, vamos falar de Libertadores da América mais cedo. Jogando no Paraguai, o Palmeiras venceu o Cerro Porteño por 1-0, 40 minutos do primeiro tempo, gol de Gustavo Gomes. Palmeiras classificado, o Palmeiras que agora vai enfrentar ou o Mirassol ou a LDU nas quartas de final. Por enquanto, 1-1 o jogo de ida, né? Mirassol e LDU. Os dois se enfrentam amanhã lá no Casablanca, no Equador, às 7 horas da noite. Ainda pela Libertadores da América, Coquinho Bonito do Chile e Platense empataram 0-0. O jogo de ida tinha sido 1-1 na Argentina, nos pênaltis. Vitória do Platense por 7-6. O Platense vai enfrentar o Fluminense nas quartas de final. Lembrando que nesse confronto entre Fluminense e Platense sai o adversário de Palmeiras ou LDU ou Mirassol. O Palmeiras já nas quartas de final. Falando ainda de Libertadores da América, não, de Sul-Americana, encerrado em Minas Gerais, Atlético Mineiro 2, Bragantino também 2, Maicon e Coelho marcaram para o Atlético, Eric Ramírez e Eduardo Sacha para o Bragantino. O gol de empate do Atlético foi aos 47 minutos do segundo tempo. O Bragantino ia levando o jogo para os pênaltis, mas o Galo fez o gol aos 47 e conseguiu a classificação. Ainda na Sul-Americana, em andamento, Santa Fé 0, River Plate 0, Montevideo City Torque 2. O gol saiu agora aos 48 minutos do primeiro tempo de Salomon Rodrigues. Ele fez os dois gols do Manchester City, do Montevideo City Torque. 2-1 para o Tigre, o gol de Moreno. Portanto, esses jogos ainda em andamento da Sul-Americana e os jogos da Libertadores já encerrados. Lembrando que amanhã LDU e Mirassol se enfrentam às 7 horas da noite pela Libertadores da América. Corinthians e Rosário Central às 9:30 da noite. Jogo de ida entre Corinthians e Rosário Central. Ela tem que abrir todas as abas. Foi 0-0 pela Copa Sul-Americana. Amanhã, Macará e Santos às 7 horas da noite. Olímpia e Vasco também às 7 horas da noite. O jogo foi 0-0. E Botafogo e Cienciano às 9:30 da noite. O Botafogo tentando um milagre depois de ter perdido por 6-1 no jogo de ida lá no Peru, Andrezão.
1: Tá certo, Maurício Costa já deu aquele banhozinho particular do plantão nacional de esportes. Ele vem aí para analisar e comentar a vitória parcial do Flamengo com o golaço do Arrascaeta aos 34 do primeiro tempo. Flamengo 1, Cruzeiro 0. O analista nacional está chegando na Rádio do Brasil.
3: Rodrigo Ricardo.
2: Intervalo para Flamengo 1. É, o time do Cruzeiro 0. Foi um primeiro tempo de praticamente uma equipe só. O Flamengo mandou e desmandou. Flamengo, um domínio que eu não esperava. Esperava um jogo bem mais equilibrado. Esse segundo e decisivo jogo aí das oitavas de final da Libertadores. Mas o que a gente viu foi um Flamengo se impondo pelo toque de bola, pela força física, pela sua qualidade técnica individual e pelo coletivo. Até comentava, né, que os dois treinadores, que ambos portugueses, Leonardo Jardim pelo lado do Flamengo e o Arthur Jorge pelo lado do Cruzeiro, são portugueses e chegaram mais ou menos aos seus times atuais, mais ou menos na mesma época, em março desse ano. O Leonardo Jardim às vésperas da decisão com o Fluminense, o Campeonato Carioca, uma conturbada demissão aí do Felipe Luiz, um treinador super vitorioso com o Flamengo. Ele chegou e com o jogo foi campeão. Foi campeão carioca, é o jogo que o Flamengo acabou vencendo o Fluminense. Já o Arthur Jorge chegou ao Cruzeiro logo depois do Campeonato Mineiro, mas o Campeonato Mineiro foi conquistado esse ano pelo Cruzeiro, depois de 6 anos de Atlético Mineiro. O Cruzeiro conseguiu quebrar essa hegemonia com o Tite ainda, mas o Tite, apesar de ter ganho o Campeonato Mineiro, não conseguiu se sustentar no cargo. Muitas reclamações, né? O próprio Tite agora está... Resolveu dar uma parada, né? Dar uma respirada, se dar uma reciclada, digamos assim. Mas enfim, são tempos, né? São jogos treinadores que chegaram em março, estamos em agosto, cada um já 5 meses à frente aí dos seus clubes, com tempo para colocar um pouco, né, das suas ideias, do que pensa do futebol. Mas a gente viu um Cruzeiro desorganizado, um Cruzeiro espaçado, um Cruzeiro que não conseguia sair... tocando a bola, muito por conta da imposição do Flamengo. Flamengo marcando forte, fazendo marcação alta, tocando rapidamente a bola com velocidade. Flamengo que até os 23 minutos, quando houve aquela primeira parada para a hidratação, já tinha tido 3 chances claras de abrir o marcador. Primeira numa cabeçada do Léo Ortiz, ele cabeceou sozinho ali, quase na pequena área. Cabeceou para o chão, como manda o figurino, mas caprichou tanto na cabeçada que acabou lançando para fora. Depois, numa saída de bola errada da zaga do Cruzeiro, rolaram a bola para o Pedro, ele conseguiu se livrar do zagueiro, mas na hora de arrematar, o jovem goleiro Otávio saiu e chegou, abafou, o Pedro acabou chutando em cima do goleiro, não teve espaço. Enfim, e teve mais um lance do próprio Pedro, que o Pedro ia fazer um golaço. Ele limpou o zagueiro e bateu de perna esquerda procurando o vão, só que a bola acabou subindo um pouco demais. Mas enfim, eram 3 chances claras do Flamengo em 23 minutos. A gente até comentava, né, até o Andresa falou, a bola pune, né, aquela velha máxima do futebol, quem não faz leva. Mas não aconteceu isso, houve a parada, o Flamengo voltou um pouquinho mais devagar, do que aqueles 23 minutos, mas mesmo assim mantendo o domínio, mantendo a posse de bola. E o toque do Flamengo é um toque dinâmico, é um toque rápido, não é um toque infrutífero, é um toque de um time que vai à frente buscando o gol. E esse gol veio numa bela tabela entre o Arrascaeta e o Pedro. O Pedro tocou ali na saída da grande área. O Pedro, assim, de lado de pé, devolveu de primeira. E aí o Arrascaeta fez aquele gol de camisa 10, deu uma chapa. Sem chance para o goleiro Otávio. E o narrador de todas as ondas, assim, descreveu o gol do Flamengo.
1: O primeiro tempo, jogo 0-0, Temoso no Maracanã. Quem vencer leva a vaga para as quartas de final. Pega o Tolima ou o daqui a pouco, me lembro aqui de cabeça, quem seria? Olha o Pedro, voltou, arrasca, golaço, golaço!

0: do Mengão, é do Mengão, que pintura, parceiro, que gol bonito, tá no pé do cara, Arrascaeta, uruguaio, faz esse Maracanã balançar e recebeu do Pedro, e chapa na gaveta do Otávio, na bochecha, na rede do meu, 34 minutos de Jorginho. Arrascaeta é o nome do golaço do Maracanã. O Flamengo abre o marcador, tem rede balançando no Maraca, galera, tem rede balançando no Maraca, pode explodir nação rubro-negra em todo o Brasil. Arrascaeta, 10 é a camisa dele, bota a bola do barbante, tira o zero do placar e assina na mais querida do Brasil. Flamengo 1, Cruzeiro 0.
1: Tá aí o gol do Arrascaeta, aos 35 minutos aí do primeiro tempo, um gol justo, nem faz justiça ao que foi esse primeiro tempo, porque o Flamengo poderia ter feito, ter perfeitamente saído desse primeiro tempo com os 3-0. Não seria nenhum absurdo. E a partir desse gol, o Cruzeiro, enfim, resolveu jogar, né? Alguma coisa, né? Apesar de meio desorganizado, muito espaçado, o Gerson mal. Eu não sei se o Gerson, que é conhecido como Coringa, hoje ele está meio perdido. Eu não sei se ele está jogando como jogador de criação, não sei se ele está jogando como jogador de proteção à defesa. Errando muitos passes, não conseguindo carregar a bola e levar o Cruzeiro à frente, enfim. Não só ele, tá? Estou destacando o Gerson, até porque é um ex-jogador do Flamengo, que fez muito sucesso, foi campeão do Flamengo. Assim como o Arrascaeta também, né? Foi jogador do Cruzeiro, também fez muito sucesso. Mas enfim, o Cruzeiro, depois do gol, resolveu jogar um pouco, conseguiu um escanteio, mas mesmo assim ficou muito aquém do que esse time pode fazer e vai ter que jogar muito mais, vai ter que se arriscar, oferecer o contra-ataque ao Flamengo, mas precisa fazer isso, porque 1-0 vai dando a vaga para o Flamengo para avançar na competição. Flamengo já voltou do intervalo, Cruzeiro vai voltando agora, e quem é que vai voltar para narrar as emoções desse segundo tempo de Flamengo e Cruzeiro?
0: Querida, voltei! O papai chegou! Vai começar o segundo tempo para você, torcedor do Brasil. 1-0 Flamengo, gol do Arrascaeta. Rodrigo Ricardo já abriu o parquinho dele, deu showzinho dele particular no comentário do intervalo do jogo para você conferir comigo. O Flamengo não mexe para o segundo tempo, Cruzeiro também, pelo que eu olhei aqui no olhômetro, Maurício. Ninguém mexeu.
2: Ninguém foi de ninguém, né? Pelo menos das substituições, porque no jogo tá dando Mengão.
0: Legal, está rolando a bola, galera. Bola rolando no Maracanã. Flamengo ataca para a esquerda, o seu rádio. Lançamento já vem para o Samuel Nino. O William está na cola dele, para lá, para cá. Botou, chamou, jogaram, vai levantar para a boca do cofre. Parou de primeiro, voltou para o Arthur Lucas. Não tem com quem jogar, travou a bola de primeiro. Voltou para Jorginho, Jorginho se apresentou. Tocou errado na bola, presa na marcação. Ela vem para Léo Pereira, cutuca de cabeça mais atrás. Agora entregando para o Léo Ortiz. Léo Ortiz domina pelo Flamengo, levantou para o Léo Pereira. Parou, olhou, brecou, volta para o goleiro Rossi. Rossi vai ter que sair. O Léo Pereira deu uma bola esquisita, chegou, botou as duas mãos na cabeça, achando que tinha feito o mesmo que o Ayrton Lucas adora fazer. A bola está dominada aqui pelo meio, para o Pedro, parou, olhou, soltou de primeira para o Plata, se botar na frente, um perigo, chega no carrinho, esse Jonathan Jesus é um zagueiraço, hein, Maurício?
2: Conseguiu se recuperar depois do belo passe do Pedro para o Plata. Pedro é Plata, e o Jonathan foi lá por baixo e conseguiu o corte, mas o Mengão está de novo no ataque, hein?
0: É a bola, o Plata tirou do primeiro, a bola vem de novo pro lado esquerdo, direito da galera, cruzou, deixou pro Pedro, mas o Jorginho matou no Pedro, levantou de primeira, a bola vem pro Emerson Royal, cabeceou na primeira, segunda, toque de cabeça, zaga, chega Matheus Pereira para tirar o perigo, e o Flamengo já começa em cima do Cruzeiro, hein, Maurício?
2: Em cima, e o Rossi querendo fazer o mesmo com o Ayrton Lucas, hein?
0: É, meu amigo, ele ensina o Ayrton Lucas. Aprenda com ele. Tem lá, vai na internet, tem lá. Faça tutorial. Avanças com o Ayrton Lucas. bola vem para o lado esquerdo do gramado, agora pressionou por ali, Plata pressionou, Arrasca vem para recompor o meio campo do Flamengo, Gerson se livrou dele, o Diego domina, vai para o setor de esquerda, o gramado soltou de primeiro, tentou para o Caio Jorge, agora botou para o Gerson domina, pela intermediária do Cruzeiro, vem na contramão, agora volta aqui para o Jonathan Jesus, tem Fabrício Bruno recolhe, pela direita do gramado, dois cravados, dois, um do segundo, 1-0 Flamengo, gol do Arrasca, 34 do primeiro, galera do Brasil, ele domina, levantou de primeiro, já soltou lá do esquerdo do gramado, voltou para o Rojas, Rojas veio pela caminha, bantechou para o Gerson, Gerson amaciou, já botou pela meio do gramado, agora para o Lucas Romero, vai fazer a jogada para o Wesley, ele vem de novo, primeiro, segundo, soltou de primeiro, tentou também com a Rui, deixou na direita, o William, agora é boa, vem com o lutamento, é perigo, bateu na zaga, ela vai entrando, por cima, tira a zaga, ela sobra, o Rojas bate, o árbitro aponta, o tiro de meta, mas antes ele fez assim com a mão. É um lance para se rever, é um lance duvidoso demais. É difícil saber se a bola precisa entrar toda. Jorginho vai e ela não entra toda, Maurício.
2: Para mim também ela não entrou, né? O cruzamento veio do William, teve o desvio no primeiro pau ali do Ayrton Lucas. Ela acaba encobrindo o goleiro Rossi e o Jorginho na linha, em cima da linha, consegue fazer o corte. Reclama demais o time do Cruzeiro, foi um cruzamento, não foi uma finalização. Há um desvio, na verdade o desvio é do Samuel Lino, ela encobre o goleiro, a bola para mim não passa inteira. Para mim, ela não passa inteira. Para mim, 95% da bola passa, viu, o André?
0: Então é o seguinte, no futebol é o seguinte, 1% dentro, a bola está fora. 1% fora, a bola está dentro. Então, se ela passou 95%, tem 5% que não passou, não é gol.
2: Sabe por quê? Eu penso isso, André. Porque você, na câmera lateral... Você não consegue ver toda a bola. Você vê boa parte da bola. Mas a pontinha dela está sendo coberta pela trave. Se ela está sendo coberta pela trave, está sendo coberta pela linha.
0: É verdade. E eu acho que se for, cara, é por uma medida como essa aí, mais ou menos, dessa proporção aí, de não entrar. O VAR só muda a decisão se tiver... Uma decisão positiva. O árbitro não deu gol, tá marcando tiro de meta, hein, Maurício?
2: É isso aí, deu tiro de meta, né? Deu tiro de meta. Pra ele marcar um gol assim, ele tem que ter total certeza. E pra mim ficou bem claro que pelo menos 5% ali da bola, da esfera, ficou ali em cima da linha. Salvou o Jorginho essa, hein, Andrezão?
0: É verdade, olha só, o que diz a regra? Duas situações. Ou o VAR não teve uma imagem conclusiva que a bola entrou, e aí, não, no caso, fica a decisão de campo que foi o tiro de meta dado pelo árbitro. Confere, Rodrigo Ricardo.
1: Confere, que eu só acho que nesse futebol tão milionário, que é o futebol brasileiro da América do Sul, podia já usar aquela tecnologia, né, que é usada nas Copas do Mundo, o chip, né, que identifica rapidamente se passou todo ou não.
0: É verdade, concordo com você plenamente. Olha a bola, o Will.

0: nosso, é do cabuloso, é do azulão, é do Cruzeiro do Maracanã. O gol tem a assinatura do William, um golaço, um foguete de três dedos de fora da área, matou o Rossi, foi lá no fundo do Avante, galera, pode vibrar, o capitão tá vivo do Maracanã, ele quer a dúvida se jogaria ou não, o William, uma pancada, um míssil, um exocete de fora da grande área, mata o Rossi, estufa o Avante do Mengão, tem ele balançando no Maraca, explode o cabuloso em todo o Brasil, o William, 12 nas costas, ele mesmo bota a bola no Avante, deixa tudo igual e acena na mais querida do Brasil. Tá tudo igual no Maraca, Flamengo e Cruzeiro 1-1. O ingresso tá começando a valer a pena, é só golaço, Maurício.
1: É, e o Flamengo para de jogar no segundo tempo, né? A primeira bola não entrou completamente, mas a segunda entrou, meu amigo. A segunda entrou, uma falha de marcação do Flamengo, o Gerson avança pela direita, toca para trás, o jogador do Cruzeiro recebe a bola sem ninguém na marcação. O Ayrton Lucas batendo, parecia que estava durante a pandemia, marcação à distância, e veio a sapatada de perna direita de fora da área, um chute cruzado que bateu na bochecha da rede direita do goleiro Rossi, que se esticou todo, mas só ouviu a rede fazer chua, o véu de noiva do Maraca. Empata a Raposa no Maraca, um para o Flamengo, um para a Raposa, e o Flamengo sentiu o gol, hein, Andrezão?
0: É, sentiu o golpe e voltou meio atordoado, ainda não reconectou a internet não, malandro. Ainda tá girando aí, o Flamengo não tá reconectado não, é a segunda bola do Léo Pereira perigosa, que ele devolve uma no primeiro tempo, outra agora. Flamengo sente o golpe, sente o gol do Cruzeiro. Matheus Pereira vai para o escanteio. Galera do Cruzeiro, essa altura já está com o volume do rádio lá no alto. Não preciso nem pedir para aumentar o volume, porque o Matheus Pereira está no escanteio. 1-1 o jogo para você. Tá vivo o Cruzeirão, levantamento para dentro da grande área, deu toque, passou por todo mundo, sobrou pela canhota, ficou de primeira. Arroio levantou. Para quem? Tirar para o Plata. Tirou nos pés do Matheus Pereira. Botou de novo para o William. Travado de qualquer maneira. Pelo Plata e a bola para o Flamengo. Bateu por último no William, Maurício.
1: É, ele tentou ali dar o chute, né, em cima do jogador do Flamengo. Acabou batendo nele de novo e foi direto para a lateral. Pressão do Cruzeiro tentando a virada em pleno Maracanã. Torcida do Flamengo apreensiva. A torcida do Zero fazendo a festa. 1-1. Estamos indo para os pênaltis.
0: Rodrigo Ricardo, o Flamengo está reconectando a internet ainda depois do gol, hein?
2: É verdade, é um outro jogo, um time que voltou no segundo tempo desconcentrado, desconectado, como você falou, e está pagando um preço, né? Já tomou um gol do empate. E o Flamengo marcou muito mal, como o Maurício colocou. Ficou todo mundo longe assistindo, cara, era fora da área. Olha o Cruzeiro aí.
0: Levantamento para a grande área, bateu na zaga, sobra para Jorginho Macia na primeira, se ajudando pelo meio de campo, bateu errado na bola. Flamengo começa a dar um branco no Flamengo. Levantamento para a grande área, ganhou o escanteio. Cruzeiro cresce no jogo e decide se o segundo tempo aperta o gogó do Mengão aí, Maurício.
1: Até caiu o Jorge, né, que estava completamente apagado no jogo, começa a aparecer o Caio Jorge, começa também a aparecer o ataque do Cruzeiro, até o Matheus Pereira, escanteio pelo lado esquerdo, saiu agora o VAR, e o VAR mostra exatamente aquilo que a gente falou, a bola não passou toda pela linha de gol, no caso, escanteio pelo lado esquerdo de ataque, Matheus Pereira tá nela.
0: Ele correu para a bola, botou para dentro do cofre, quem vai bater? Gerson! Subiu! Direto para a linha do fundo, ele podia até dominar, hein, Maurício?
1: Impressionante a liberdade que o Gerson teve, né? Jogada ensaiada, isso é jogada ensaiada. O Matheus Pereira viu o Gerson no segundo pau, sem marcação alguma. Ele tentou de perna esquerda, de chapa, pegou muito embaixo. Parecia um Spinelli, meu amigo. É, Spinelli, olha o zero.
0: Olha a bola, caiu o Jorge! Direto pra linha de fundo, a sensação que eu tenho que o Flamengo tá assim, ó. Por favor, Cruzeiro, me faça um gol, Maurício.
1: É, que loucura, né? O que o Cruzeiro sofreu no primeiro tempo, tá retribuindo o Flamengo no segundo tempo. O Caio Jorge perde uma grande oportunidade. Artilheiro não pode perder, né? Conseguiu ganhar a bola no meio de campo, o Cruzeiro sobrou pro Caio Jorge, a bola quicando de frente pro Rossi. Ele chuta, não deixa a bola quicar uma segunda vez. e acaba acertando pela linha de fundo. Grande oportunidade do Cruzeiro, não é sempre que você tem não, hein? 1-1 no placar nacional.
0: Hora certa, Nacional! Rio, 22:44, Samuel Lino recolheu pela esquerda. Ayrton Lucas passou para o gol, vai voltar para trás. A bola vinha para Arrasca, bateu errado, sobrou. Dali, tentou a tabela. Arrasca, vai bater para fora do gol. Bateu mascado para mim no fundo aqui, rolando. E o tempo passando. Bom, muito bom. O tempo não para, Nacional crava no seu rádio um jogão do Maraca, galera. 11, segundo ato do espetáculo do placar da mais querida no Brasil. Resultado que vai levando o jogo para os pênaltis. Flamengo e Cruzeiro, 1-1.
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0: Lado a lado com a galera correndo atrás dela para você no microfonaço do Brasil. A Nacional tem literalmente o tamanho dessa emoção. Rossi sai, pé direito na bola, dá uma pancada ainda no toque de cabeça do Eric Pulgar. William fica com ela, devolve a bola para o Rojas lá pelo setor esquerdo do gramado. O argentino domina, põe no chão para o Gerson. Joker vem com ela, lá vem o Coringa do Cruzeiro, soltou ele primeiro, entregando para Matheus Pereira, devolveu, entregando para o Rojas. Rojas tem o Gerson mais atrás, agora tem o Jonathan Jesus. Ele domina na direita para Fabrício, Bruno Reis, Flamengo, encosta de primeira, devolveu a bola agora para o Arroio, do jeito que ele gosta, pelo setor direito do gramado. Arroio domina, chamou para a perna direita, derivou pelo meio, vem Léo Pereira para tirar o perigo da boca do cofre, bate na frente agora, fica ali para o Fabrício, Bruno domina com absoluta tranquilidade. Absoluta tranquilidade, despegando a Nacional, contando tudo, tudo, tudo para você. E numa muito boba, Nacional tem o tamanho para você. Você, é claro, ligadinho no futebol do Brasil para você conferir. Numa muito, mas numa muito bom lançamento, é bom. Vem pro toque na frente, Caio! Pra linha de fundo, pra linha de fundo, ele não costuma desperdiçar, Maurício!
1: É a segunda que ele desperdiça, hein, Andrezão? Aí, meu amigo, a torcida do Cruzeiro vai começar a ficar na bronca com o Caio Jorge. Belo passe pro Caio Jorge pela direita, e olha o Rossi vai querer entregar, hein? Rapaz, o Caio Jorge recebeu pela direita, avançou, ganhou do Léo Pereira, chutou cruzado, ela passou tirando tinta da trave do Rossi. É pressão do Cruzeiro no Maracanã.
0: E o Gerson faz uma jogada sensacional, o zagueiro pelo primeiro para bater, só dá Cruzeiro no jogo, joga bem o Cruzeiro. O William levantou direto pela boca do gol, passa por todo mundo, vai direto para a linha de lado, Maurício.
1: É, agora o lançamento foi péssimo, né? Na verdade, o lançamento foi péssimo, tentando ali pela esquerda o jogador que era o Wesley, né? Tentava o Wesley avançando pela esquerda e o Cruzeiro tenta. Agora, mais uma vez, a falha da marcação foi do seu amigo, o homem que faz maluquices. O Ayrton Lucas, que não está marcando ninguém, Andrezão.
0: É, parceiro, despegando da Nacional, contando tudo para você. Olha o Cruzeiro, só dá azul. O Flamengo só vê azul pela frente. O William deslocado lá pela setor esquerda do gramado, tá lá na canhota, voltou para o Gerson, protegeu, botou no buraco, tentou, chega, primeiro pulgar, faz a proteção na primeira, segunda, bate em cima do Wesley, ganha. Apenas o tiro de meta para o Flamengo, Maurício.
1: É, e o técnico do Flamengo, Leonardo Jardim, pode começar a pensar em mudança, né? Porque o Flamengo não passa no meio de campo, é impressionante. É um segundo tempo completamente diferente do primeiro tempo. O Cruzeiro marcando pressão e o Flamengo com uma dificuldade imensa de sair tocando. Olha lá, é chutão pra frente, Andrezaço.
0: É verdade, calcanha agora do Samuel Lino, botou para Arrasca, sobe lá pela direita, livre o jogador Emerson Royal. Ele botou no meio agora para o Samuel Lino. O Flamengo está completamente diferente. Rodrigo Ricardo, o que será que esse treinador fala no intervalo para esses caras aí? Que a maioria do segundo tempo do Flamengo é desse jeito.
2: É, mas começou muito rápido, né? Sim, já desde o início do segundo tempo. É um Flamengo que parece que achou que o jogo tinha acabado no primeiro tempo, que não ia ter ainda o segundo tempo, né? Voltou mais do que no sapato alto, pagou um preço alto, já tomou um empate, poderia até ter já tomado a virada, inclusive, né? Mas não aconteceu. Mas o Flamengo aí nesses últimos 15 minutos conseguiu ser pior do que o Cruzeiro no primeiro tempo.
1: Rodrigo, Paquetá vem aí.
2: Ah, tá precisando mexer, tem que fazer alguma coisa do Leonardo Jardim, ainda mais com esse banco de luxo que ele tem.
0: Olha o Arrasca, dominou, tem o gol do Lino, agora sobrou de medida, ficou de primeiro pro Lino, Lino rolou a bola, entregando pela canhota agora pro Ayrton Lucas, ele domina, dá um break na bola, vai levantar, parou, olhou, tentou, ciscou, jogada, botou pro Plata, Plata recolheu pro meio, traz primeiro, segundo, driblou mais um, vai bater dali, queimou, direto pra linha de fundo. Gonçalo Plata botou para ali o fundo. Eu acho que é ele que vai pro saco, hein, Maurício?
1: É, pode ser sim, né? O Gonçalo Plata, né? Inclusive, ele tinha uma opção melhor, que era jogar na esquerda pro Samuel Lino, que estava livre. Ele tentou o chute, talvez como se fosse, e era no fato, né? Como se fosse a última chance dele dentro do jogo. Acabou arriscando o chute de canhota, pegou muito embaixo na bola e ela foi direto pela linha de fundo. É tiro de meta para o Cruzeiro, cobrando lá Fernando Diniz.
0: Respondendo, Flamengo pressiona, Jéssica deixou a bola passar para o Wilson, Jonathan Jesus bateu do primeiro, já tentou esticar a bola, botou um bolão pela frente, agora sobra tranquila para Léo Ortiz, que domina, 16 o relógio no Brasil, 1-1, jogo é tenso, jogo é bom no Maraca, a bola vem agora infiltrada para o Lino, Lino vai fazer o giro, cutucou para Jorginho, tem Ayrton Lucas pela esquerda, Arrascaeta se desloca, pede pelo meio, recebe de frente para o Clipe, Pedro botou, agora para o Lino, vai marcar, driblou, olha o golaço!

0: braço, chama o Samu, chama o Samu, chama o Samu, Samuel Lino, que golaço no Maracanã, todo sentado o jogador do Cruzeiro, e aí parceiro, tapa na criança pro fundo do barbante no meu, 16, o drible em cima do William foi sensacional, Samuel Lino, Samu faz a galera do Mengão explodir em todo o Brasil, 16 nas costas, aumenta e assina na mais querida do Brasil. Flamengo 2, Cruzeiro 1. Cada hora da vontade de pagar outro ingresso. Um jogo só com um golaço, Maurício.
1: É, e mais uma vez o Pedro, né? O Pedro, que é o atacante, dando a assistência. De primeira, mais uma vez, assim como ele fez com o Arrascaeta. Recebeu o passe, tocou de primeira para o Samuel Lino. Não havia impedimento. O time do Cruzeiro ficou pedindo impedimento, mas o Jonathan Jesus claramente dava condições ao Samuel Lino. Ele avançou pela esquerda, fingiu que ia chutar de esquerda, meu amigo. O William passou que nem uma vaca. A gente falava em pelada. Vai pra padaria, William. E passou. O William no carrinho. Foi direto pra placa de publicidade. Tava com o gol aberto. Ele e o goleiro Otávio. Perna direita na bola. O Otávio ainda desviou, mas ela morreu no fundo da rede do Cruzeiro. No seu pior momento na partida, o Flamengo volta à frente. 2 para o Flamengo, 1 para o Cruzeiro no placar nacional.
0: E o Flamengo faz duas transas aí, hein, Maurício?
1: É isso aí, mudou o Flamengo, né? Entrou o Carrascal. O Carrascal com a camisa número 15 no lugar do Plata, 19. E saiu o Arrascaeta com a 10 para a entrada do Paquetá com a 20.
0: O que que muda? Que é o treinador cedo para tirar o Arrasca? Às vezes o jogador pediu para sair também, tem esse detalhe, mas... É, a minha pergunta é, em ele não pedindo para sair, qual foi das transas, hein, ô Rodrigo?
2: Andrezão, antes de falar desse gol providencial, né? Um gol no momento em que o Flamengo estava acossado. E aí, novamente, nessa excelente qualidade técnica do seu ataque, Arrascaeta, Pedro, Samuel Lino, que tinha passado lotado no jogo lá em Belo Horizonte, naquele, quando tomou um drible do Arroio. Né? Um dia da caça do caçador. Hoje ele que deixou o outro, passou lotado. Enfim, precisava desse gol aí o Samuel Lino, é muito criticado, porque é um jogador rápido, habilidoso, mas às vezes peca muito nas finalizações. E ele agora caprichou, fez tudo certinho. Em relação às substituições, ele pensou antes desse segundo gol, né? Então o Flamengo estava com dificuldade dessa saída da defesa. Então eu imaginei trazer o Paquetá para melhorar essa saída da defesa para o ataque ali no, pelo meio de campo. Eu não tiraria o Arrascaeta ainda, acho que é cedo para ele sair. Estava fazendo uma boa partida, não me pareceu cansado, a não ser que ele tenha pedido.
0: Em relação... Olha o Carrascal, dominou, segura um pouquinho para mim aí, Rodrigo, para o Paquetá, Pedro, Pedro olhou, Paquetá invadiu, bateu rasteiro, segurou, tá, ele bateu em cima do goleiro, prossiga, Rodrigo.
2: É, em relação ao Plata, o Plata não fazia uma brilhante partida, não comprometia também, né, em relação ao primeiro tempo. E aí também trouxe o Carrascal, que é um jogador também de bom passe, que chega no ataque e também está com fôlego novo. Vamos aguardar o que acontece.
0: Tá certo, Rodrigo Ricardo comentando e eu pedindo hora certa, Nacional! 10h54 da noite no Rio, 24 a temperatura do Maracanã, confira comigo. Atenção, torcedor do Brasil, essa é a Libertadores da América em busca da glória eterna aqui. Tá rolando e o tempo passando! Eu confiro para você, galera, então do segundão, placar tá aqui, você confere aí, ó. Mengão 2, Cruzeiro 1.
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0: Lado a lado, com a galera teve transa no Cruzeiro aí, Maurição.
1: Isso mesmo, saiu Wesley com a camisa 20, apagadíssimo, para a entrada do 67, é o 67, João Costa.
0: Beleza, tá aí o 67, João Costa, que ligou no lugar do doente, que era o Wesley. Bola passou cruzada, passou por todo mundo.
1: Vem direto a bola pro lado.
4: Vamos ver se ele vai farmar aura, hein, Andrezão.
1: Como é que é?
4: Se ele vai farmar aura. Quem faz 6-7 geralmente farma aura.
1: Saquei, parceiro. Tô ligado na missão. Toca de bola, vem pro Flamengo, olha pro setor esquerdo, parou nos pés do jogador, que era o Royal. Royal deixou pro Eric Pulgar, Paquetá, soltou para o Royal. Royal se manda para a direita, incrementou a jogada pro Carrascal. Na primeira, segunda dividida, a bola acaba espirrando, saindo pela linha de lado. É lateral que favorece a equipe do Flamengo. O Paquetá pede desculpas ali para o Gerson, que houve um toque, segundo ele, não intencional. Com a mão. É o problema que o jogador hoje em dia faz um cinema, né, Maurício? É. Danado, não.
4: Isso é futebol. Cara, olha só, Andrezão, hoje de manhã eu levei meu filho pro futebol e meu filho tem 6 anos, né? E aí, pô, pessoal, marca aqui, marca ali, marca colar. E aí um reclamando do outro, o professor falou pra ele: meu irmão, isso aqui é futebol. Futebol tem contato, né? Vocês não são profissionais porque o cara vai encostar em você e você vai ficar, ai, machucou meu. Não, futebol é contato. Não houve nada demais, mas são amigos, Gerson, Paquetá, já se conhecem de outras datas. Ficou tudo bem, viu, Andrezão?
1: Beleza pura. Parada para reidratação. Quero ouvir o Rodrigo Ricardo. Que ele faça pra gente aqui um resumo do que ele viu até agora desse segundo tempo, 2 para o Flamengo, 1 para o Cruzeiro.
2: Ô Andrezão, segundo tempo totalmente diferente do primeiro. Dessa vez o Cruzeiro é que entrou a 100 por hora e o Flamengo, não diria, entrou nem a 5, né, a 10 quilômetros, então os primeiros minutos.
1: Ô Rodrigão, diga. Só te dar um adendo aí pra ajudar a ilustrar o seu comentário. O Arthur Jorge chama separado os dois atacantes, o João Costa e o Arroio, para bater um papo com os dois separado no grupo.
2: É, exatamente. Vai precisar muito dos atacantes pelos lados, né? Porque, principalmente ali pelo lado do nosso Ayrton Lucas, que parece que não está muito seguro. O João Costa é um jogador jovem, ponta, né? 21 anos. Mas ainda é mais promessa do que a realidade, ou seja, né? Foi para já jovem, foi para a Itália, Arábia Saudita. Agora o Cruzeiro repatriou ele, mas ele ainda falta apresentar o futebol. Tem mais marketing do que futebol. Vamos ver se ele vai farmar aula. Mas em relação ao jogo, é esse Cruzeiro que entrou avassalador, quase empatou com a bola aqui, não passou totalmente da linha do gol. Depois conseguiu chegar a um empate. E no momento que o Flamengo estava coçado, não conseguia sair nem tocando a bola, conseguiu numa boa triangulação ali entre o Arrascaeta, o Pedro e o Samuel Lino, chegou ao seu segundo gol e desafogou, né, a pressão que estava vivendo. Então é um jogo de altíssimo nível, mas mais emoções nos aguardam, Andrezão.
1: É verdade, acharam o William depois daquele drible do Samuel Lino, viu, Maurício? Ele estava ali entre Aristides Caire e a Santa Fé, perto ali do Salgado Filho do Meio.
4: É, tá complicado, William. Olha só, Andrezão, as pessoas enlouqueceram, cara. Aí eu vou falar. A gente viu aqui que a bola não entrou, o VAR viu que a bola não entrou. E no Twitter a discussão é a seguinte, de alguns torcedores do Cruzeiro e anti-Flamengo. O frame do VAR não foi o correto. O frame, quando apareceu, o Jorginho ainda não tinha tocado na bola. Aí eu te pergunto, qual é o interesse do VAR em pegar o frame errado para a bola do Jorginho, para a bola ter entrado?
1: Sabendo que a tecnologia pode provar o contrário.
4: É loucura, entendeu? É uma loucura. Os caras...
1: É torcedor, não.
4: É.
1: Mas a bola
4: não entrou.
1: Torcedor pensa com cabeça de torcedor. Também achei que não entrou. Eu não lembro do Rodrigo Ricardo. Entrou ou não para você, Rodrigo?
2: Não entrou, não.
1: Faltou pouco. Então, para o Rodrigo Ricardo, não entrou agora.
2: Mas no olho, naquela visão congelada, deu para perceber claramente que não entrou.
1: É verdade. Agora, cada um que tire sua conclusão, porque ninguém aqui é dono da verdade. A opinião é livre, a democracia está aí para ser exercida, né, Maurício?
4: É isso mesmo. E pintou cartão amarelo para o William. Olha aí, Andrezão. O William, cartão amarelo.
1: Voltou.
4: Agora ele fez a falta no Salgado.
1: Foi lá no Salgado Filho, tomou uma gelada e voltou.
4: É, fez a falta no Samuel Lino, escanteio para o Mengaço, Carrascal Tanela.
5: Pronto para a cobrança, vem ela aí. Correu o Carrascal, botou para dentro no gol. A zaga sobrou ali, primeira, Samuel Nino bateu. Sobrou na zaga, linha de fundo, novo escanteio para o Flamengo. Ela estava com o CEP certinho, hein, Maurício?
4: Ela dominou de perna direita, depois de que a zaga afastou, chutou com a canhota. Ela acabou batendo ali na canela do camisa número 19, Caio Jorge. Escanteio para o Mengão de novo. O Carrascal tá, levantou o braço, é no segundo pau, hein, Andrezão?
5: Vem bola pra dentro da grande área. Pulgar cabeceia bem. Tá dançando dentro da grande área. A bola pode ser boa para o Flamengo. Lino tá, o Carrascal tá preparado. Lino tá dançando lá dentro. Vem bola para a grande área. Correu. Carrascal levantou pro Pedro. Subiu a saca para aliviar. Ela sobra aqui para o Samuel Lino. Para lá e para cá. Em cima dele vai o jogador da equipe do Cruzeiro, que é o João Pedro. Prefere atrás aqui pro Rocha. Tem que sair jogando o Rocha. Bate primeira. A bola bem descarregada. Lá pro lado esquerdo. O Garamá dominou com tranquilidade. Maciou o primeiro jogador do Flamengo. Tinha condição de jogo. O Paquetá. Tá, dança pra frente no primeiro, puxa a bola para o meio, agora tem o Velu atrás, agora recomeça com o jogador que é o Ayrton Lucas de primeira para Nel Pereira, 27 do segundo tempo, 2-1, o jogo está aberto no Maracanã. A bola fica para ali, pro Anderson Royal de primeira, já botou agora pro Paquetá, soltou pro Carrascal, vai tentar, finta, preso na marcação do Jonathan, a bola só pra linha de lado, bateu pro último jogador do Flamengo, é lateral para o Cruzeiro, Maurício.
4: Olha só, Andrezão, o Andrés Cunha, que é o responsável pelo VAR hoje, o uruguaio, já esteve envolvido em polêmicas com o VAR e com o Cruzeiro, hein, André Luiz Mendes? É isso mesmo. O Andrés Cunha, ele foi o primeiro árbitro a usar o VAR e na história da Copa do Mundo em 2010, depois desse ataque do Flamengo.
5: Olha o Paquetá tentando a primeira, a segunda, botou de cabeça, agora Carrascal vai marcar, dominou, bate coração nas mãos do goleiro, mas não varia mais nada, estava impedido, conclua Maurício.
4: No jogo entre Austrália e França, no Mundial de 2018, ele marcou um pênalti de Rizdon em Griezmann, a primeira vez que o VAR foi utilizado numa Copa do Mundo. Em 2018, numa Libertadores da América, Cruzeiro e Boca Juniors, ele expulsou o zagueiro Dedé numa falta sem querer. Eu lembro, estava vendo esse jogo. O Cruzeiro jogou com menos um e perdeu para o Boca Juniors. Foi eliminado da Libertadores. E a torcida do Cruzeiro tem uma implicância com esse cara até hoje. E é ele que está no VAR hoje de novo, hein, Andrezão?
5: Parceiro. O Griezmann, que é francês, né? Anthony Griezmann, francês, está jogando no Orlando City. Tá jogando no futebol norte-americano na Liga de Futebol. Vem aí o Bruno Henrique e o Varela, hein, Maurício?
4: Isso mesmo, já duas substituições no Mengão enquanto o Cruzeiro tenta empate.
5: Bola vem de novo agora, lado esquerdo, que dominou a bola. Paquetá chegou na primeira, tentou fazer a cobertura, parou para os pés ali do Matheus Pereira. E esse sabe o que faz com a bola. Encosta de primeira para Lucas Romero. Lucas Romero domina. Zaga de área, debudiu. Botou, entregando para o Jonathan, mais do lado direito para Fabrício. O Bruno tem liberdade para o Fabrício, se apresenta para a jogada. Jorginho tomou. Olha, meu amigo, se tomar a bola nas costas, o Cruzeiro está todo lá na frente, está todo impulsionado, hein, parceiro? E vai entrar o Mr. Clássico aí, que corre para burro. A bola dominou, Arroio levantou ali primeiro, toque para passar o gol do Cruzeiro! Nas mãos do Rossi, Matheus Pereira bateu de bico, mascado, fraco, segurou o goleiro do Mengão. Augustinho Rossi, toma lá, Maurício!
4: Eu vou te dizer, o Matheus Pereira nem tocou nessa bola, tá? A bola foi tocada pro Caio Jorge, Matheus Pereira recebeu de volta e chegou por ali o Jorginho e conseguiu fazer o desvio. E aí o próprio Matheus Pereira ficou reclamando de um recuo, que não aconteceu. Não foi um recuo, não foi intencional, mas aí conseguiu salvar o Flamengo mais uma vez nessa tentativa de finalização. Vai sair o Ayrton Lucas com a camisa número 6 para a entrada do Varela. Olha só, cara, Varela e Gerson, um contra o outro, eles que já saíram no tapa dentro do vestiário do Flamengo. E vai sair, vamos ver quem vai sair para a entrada do Bruno Henrique com a camisa número 27. Saiu Pedro com a camisa 9, bela partida do Pedro para a entrada do 27, Bruno Henrique.
5: Tá certo, é a transa, mas depois disso fizeram as pazes, tiveram foto almoçando juntos.
4: Tá, beleza.
5: Isso, foi uma maravilha. Flamengo tem uma época que virou octógono, vestiário. Bola vem ali pro Léo Ortiz domina, solta de primeira para Carrascal, para o meio, fez a evolução de jogada para o Paquetá, Paquetá soltou, chamou, falou.
2: Então, Varela vai jogar improvisado, né? Ele é lateral direito de ofício, mas vai jogar lá na esquerda. E entra Bruno Henrique, né, para entrar sua velocidade, explorar os contra-ataques que vão surgir aí nesse últimos 20 minutos, talvez, que a gente tenha de jogo. É, o Cruzeiro vai se lançar para buscar, tentar buscar esse empate, forçar as penalidades, pelo menos. E os espaços vão aparecer. E aí o Papalégua entra em ação, Mr. Clássico. Ele não perdoa, André.
6: É verdade. Agora, essa improvisação do Varela não é tão nova assim, né? Ele tem o hábito de jogar de lateral esquerdo várias vezes no Flamengo, sim, até entrou de titular como lateral esquerdo, não é de se estranhar tanto assim, né?
2: É um improviso já bastante treinado. Né?
6: Mas não deixa de ser um improviso.
2: É, não deixa de ser improviso, mas não é uma situação inédita do Varela jogar na esquerda em vez da direita. E o Royal, ele tem que procurar, de repente, se adaptar melhor. Se ele se adaptar bem, ganha essa vaga aí do Ayrton Lucas, hein?
6: É, anota aí, Maurício Fagner, lateral direito, e o Lúcio Rodrigues são as próximas transas do Cruzeiro. Já eles vêm aí, estão conversando com o Arthur Jorge. A bola está dominada, entregando de primeira aqui atrás agora para o jogador Cleber Pereira, rasga de primeira, solta. O Romero chega de novo, bate de qualquer maneira, e o Jorginho já está com as meias baixas. Isso é sinal que a língua, quando a meia baixa, a língua vai junto, não vai não, Maurício?
4: Vai sim. Quando baixa, baixa tudo, Andrezão.
6: É um perigo. Bola vem de novo do Melo aqui. O Paquetá se livrava do primeiro, do segundo. Chamou uma falta que não aconteceu. Vem por ali, pediu uma mão no rosto. Ela ficou de primeira. O João Costa já soltou de primeira na canhota. Botou para Rojas. Devolveu para João Costa. Entrada na grande área. O jogo está aberto. Botou para Romero. Romero vem. Cruzeiro vem para cima do Flamengo. Quer jogo. Lançamento muito forte para o William. Ficou para o peito do Samuel Lima. Ele domina mais atrás agora para o Varela. Varela tem que rasgar, Varelão. Ele bate de primeira. Solta para o meio de campo agora para o Carrascal. Tentou a pinta. Lindo drible do Carrascal. Botou para o meio. Bruno pediu no meio da zaga. Bateu errado. Era para a direita. Ele deu pro. Ele confundiu as coisas, ele achou que o atacante era o Fabrício Bruno, hein, Maurício?
4: É, o Fabrício Bruno volta pro Flamengo. Agora, o nosso querido Bruno Henrique é rápido, Papaléguas, mas nem com o foguete da Acme ele conseguiria chegar nela. Já estão prontinhos pra entrar, Fagner e Lúcio ali, viu, Andrezão?
6: É verdade, já as transas que vão portar aí também. O Everton Araújo do Flamengo também tá ali à beira do gramado para entrar, vamos ver quem sai. Oh, o Jorginho já estava dando sinais, a gente até comentava isso aqui, né?
4: É, Jorginho com cãibra, tá saindo o William no time do Cruzeiro com a 12, saindo o
6: Fagner.
4: É, para a entrada do Fagner, né, que é a substituição natural, e o William já tinha inclusive cartão amarelo, era o único jogador com cartão amarelo. Eu quero saber quem saiu, o Rojas, está saindo
6: o Rojas.
4: É, tá saindo o Rojas para a entrada do Lúcio. Lúcio Gonçalves, as duas substituições na equipe do Cruzeiro. Já o camisa 52 do Flamengo, o Everton Araújo, vai mesmo entrar no lugar do Jorginho.
6: Beleza pura, as transas estão em ordem. Maurício Costa já moralizou tudo. E daqui a pouco eu quero a opinião do nosso glorioso Rodrigo Ricardo. O Cruzeiro já fez as 5. É, o Leonardo. No Flamengo, o Flamengo não tem mais alteração para você. O Cruzeiro tem mais 2, né?
4: Isso,
6: para fazer. Fagner, Lúcio e João Costa. Vamos ver. Cruzamento, Cruzeiro, para dentro da grande área. Passa por todo mundo. Vai para o fundo a você, meu caro Rodrigo Ricardo. Qual foi das transas aí?
2: Então, no Flamengo é fácil, né? Realmente, vocês colocaram aqui, né? O Jorginho cansou, né? E correu uma barbaridade. Principalmente naquele primeiro tempo que o Flamengo foi mais incisivo, foi bem mais dominante. Em relação ao Cruzeiro, o Cruzeiro coloca o Lúcio Rodrigues, uruguaio, que é atacante. O Cruzeiro precisa de gols. E coloca o Highlander do futebol também, que, né, que o Fagner já deve estar com uns 37 anos, se não estiver enganado. É um jogador com bastante experiência, às vezes exagera, um pouco violento em algumas entradas, mas é um jogador que apoia bastante também o ataque. Então é esse momento que o Cruzeiro, precisando de um gol, vai se lançar cada vez mais aí em busca desse gol que forçaria as penalidades máximas.
6: Tá certo, galera do Brasil. Esse é o futebol da Nacional para você conferir numa muito 37 anos, viu, o Rodrigo Ricardo Fagner. Lançamento nas costas da zaga para o BH. Bruno Henrique domina. Vem em cima dele, vem ali o toque de bola, sobrou de primeira, deixou para o Varela, tentou o primeiro, segundo. Se jogou em cima do cara. Foi falta não, ele se projetou, né, Maurício?
4: É, não dá para passar por dentro do jogador, né? Tentou o toque, não tinha, dois corpos não ocupam o mesmo espaço.

0: Rascaeta entrar sozinho dentro da área para tentar fazer o terceiro gol do Flamengo. Foi um pouco afobado nessa. O Lucas Paquetá bateu mal de perna esquerda por cima do gol do goleiro Otávio. Ah, para você, jovem, que não viu o Highlander, a única forma de se matar o Highlander era cortando a cabeça, decapitando. Por isso que todo mundo diz que o Highlander é imortal. Mas se cortasse a cabeça, ele morria, viu, Andrezão?
1: É, meu amigo, e tem um outro companheiro nosso aí que se corta, corta a cabeça cai no chão, vai dar uma hecatombe. A bola vem de novo ali, dominada pelo meio de campo aqui pro Varela, falta em cima do Samuel Lino, o árbitro já tá marcando, parando aos 37, o jogo tá aberto, hein, Rodrigo Ricardo?
2: Ah, tá aberto, a diferença é de apenas um gol, 3-2 nesse placar agregado. É, o Flamengo tem que tentar caprichar mais, né, porque o contra-ataque cada vez se oferece mais. À medida que o tempo passa, vai batendo desespero no Cruzeiro, vai se desorganizando, vai se lançando de qualquer maneira para buscar esse empate, e está no seu papel, tem que fazer isso mesmo. Se não vai na base da técnica, tem que ir na base da pressão da base.
1: Segura um pouquinho aí, Carrascal, driblou, linha de fundo, parou, olhou, Paquetá tá ao seu lado, Bruno Henrique tá parado por ali, preferiu o Emerson Royal, voltou de primeira até o jogador, podia ter cruzado a bola, tá com tudo para cruzar a bola, vem tocando a bola, para a bola, volta de novo, recomeça tudo aqui com o Eric Pulgar, Pulgar vai voltar lá atrás com o Rossi. 38, meus amigos do Brasil, 38, 2-1 para o Flamengo, esse resultado classifica o Flamengo. Cruzeiro precisa de um gol para levar para os pênaltis, ou dois para matar o jogo dentro dos 90 minutos do Maracanã. Estamos com 38, só para o ouvinte entender, quando a gente fala que o jogo está aberto, significa que ambas as equipes estão com chances de fazer gols independentemente do resultado da partida. Quando não, a gente não fala porque o outro não chega, não corre, não vai, não marca, enfim. Como agora, Everton Araújo dominou, colocou. Não é um forte dele, mas foi o certo. Só que ele trouxe para a perna errada, né, Maurício?
0: É mais uma saída, né? Saída curta, saída baixa do time do Cruzeiro. Lá Fernando Diniz que não dá certo, pegou mal o Everton Araújo e agora acaba dando contra-ataque para o Cruzeiro. Bem agora, hein? Bem, é assim que se faz realmente o Lucas Paquetá. O contra-ataque perigoso do Cruzeiro, o Paquetá que fez? Fez a falta. É isso, cara. Futebol é isso. Fez a falta para interromper o contra-ataque.
1: Anota aí, Maurício. Bruno Rodrigues será a próxima atração na equipe do Cruzeiro. Vai dançar aí, que acho que quem vai pro saco aí.
0: É o Gerson, hein?
1: É o Gerson.
0: É o Gerson. Devidamente homenageado pela torcida do Flamengo. Saindo para a entrada do nosso querido Bruno Rodrigues com a 9.
1: Ô Rodrigo, mais um atacante, hein?
2: Sim, Bruno Rodrigues é ponta esquerda de origem, né? Acredito então que ele vai cair pelas pontas. Arthur Jorge entendendo que pelos lados pode chegar o gol. Mas confesso que eu acho que o Flamengo está mais perto do terceiro do que o Cruzeiro do seu empate.
1: Vamos pro jogo, torcedor do Brasil, ainda tem jogo pela frente, a bola dominando agora para o Emerson Royal, soltou para Carrascal, Carrascal vem, lá vem o colombiano, domina, entrada da grande área, botou, dançou, invadiu, errado, chega o goleiro, Otávio bate com o pé esquerdo, a bola vem de novo aqui atrás, vem pro jogador que é o Varela, Varela domina, bota no terreno uruguaio, vai se livrar do primeiro que é o Arroio, ele prefere botar para o meio, toque de cabeça agora, do Paquetá, meteu um bolão de cabeça agora para o Emerson Royal, da caixa macio, botou no terreno, eu confiro com você, a hora certa do Brasil. Entramos nos 5 minutos finais, 41 do primeirão, galera, despedindo, bola rolando e o tempo passando. Bom, muito bom, acerta o seu pelo meu tempo, não para, a Copa Libertadores da América, oitavas de final, placar da Nacional para você. Tá bonito pra galera rubro-negro, o Flamengo vence o jogo, Flamengo 2, Cruzeiro 1.
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1: Só dentro e comigo é no Vucu Vucu, aqui no Futebol da Nacional, para você conferir tudo numa muito, mas numa muito boa Nacional para o Flamengo em busca do tetracampeonato da Libertadores. É, meus amigos do Brasil, do Tetra, não, desculpa, do Pentacampeonato, já é Tetra, busca o Pentacampeonato da Libertadores da América. Teve uma meia dúzia aqui já me olhando de lado. A bola vem pro toque de bola aqui do Arroio. Arroio vem, para, olha, pra ele, deu uma trivela lá do outro lado, meu amigo. Carrascal bateu no peito, só deu um passe. Ele amaciou a bola pro jogador do Cruzeiro, amaciou pro Rodrigues, chuta bem de fora da área, botou pro Matheus Pereira, que é maestro, dominou, soltou na direita. Arroio, olha o Fagner passando.

0: pro Matheus. Matheus dominou, devolveu, Arroio vai bater, parou pro Fagner, olha o perigo, chega junto com a bola por ali, o Varela bota pra linha de fundo, escanteio, escanteio pro Cruzeiro, a emoção não para, Maurício!
1: É, o Cruzeiro que tá mostrando que não tá morto, né? Jogada bem trabalhada pelo Matheus Pereira, junto com o Arroio, veio o cruzamento do Fagner, até o escanteio, o Matheus Pereira tá nela, vai jogar na área.
0: Matheus Pereira arredondou direto pro gol. Fabrício Bruno botou. Varela vem, rasgou de primeira, deu toque, chicotou. Toque de cabeça do Royal, tirou pra fora o Arroio. Isolou pra mim no fundo. Na realidade, quem bateu foi o João Costa na miniatura, Maurício.
1: É, primeiro veio o cruzamento, ganhou o Fabrício Bruno no alto. Uma facilidade tremenda, né? Sobrou pro Romero, o Romero chutou. Eu, quando a bola. Já, o Rossi já tinha desistido da bola. E o Emerson Royal na linha, tirou de cabeça. E aí veio o chute de fora da área. Fraquíssimo do Bruno Rodrigues. Direto pela linha de fundo. Tiro de meta pro Flamengo. A torcida do Mengão comemora. Tá chegando o finalzinho. O Mengão tá passando, hein, André?
0: É verdade, meus amigos do Brasil. Você ligadinho no show de bola nacional, Marcelão não para, 43,5 no relógio do Brasil, 43,5, tem jogo pela frente aí, meus amigos, ele deve dar uns 5 de acréscimo aí se nada acontecer. Olha a bola para o Carrascal, tem o Jonathan Jesus junto com ele, ele briga para lá e para cá, a bola vai para a linha de fundo, é só tiro de meta que favorece a equipe azul, a equipe do Cruzeiro. E domingo tem mais, galera, domingo, 3:30 da tarde, eu estou na área, no Bank Park em São Paulo, vou lá para dar um recado para Palmeiras e Vasco da Gama, às 4 da tarde, ao lado do Marcelo Smigo e do Bruno Mendes aqui no show do Bola Nacional. Fabrício Bruno bateu na primeira, Bruno Henrique brigou, evitou que a bola passasse, tocou pelo meio agora, ela ficou pro Lucas Romero. Lucas Romero vem, perde a bola, deixou pro Bruno Henrique, parou, chamou, é pra matar o jogo, invadiu a grandeira, cruzou pro jogador que é Paquetá de bico fraquinho, saiu Otávio pra segurar dele, Maurício.
1: É, e o Paquetá não tinha muita coisa, olha o Cruzeiro, ia, né? Ia o Cruzeiro, o Paquetá não tinha muita condição de finalizar, estava sendo bem marcado pelo Jonathan, tentou ainda no toquinho, mas ficou fácil para o goleiro Otávio. Olha, tá acabando, mas eu acho que ainda vai ter um golzinho, Andrezão. 2-1 melhor no placar nacional.
0: É, meus amigos do Brasil, a torcida do Flamengo grita alto, canta forte, Mengo, Mengo, Mengo no Maracanã. Vai sentindo que o momento está chegando, o jogo não acabou ainda. 44, vamos para 45, quase já. Olha, o Paquetá tentou uma jogada isolada e a bola vai direto para o fundo. É tiro de meta para a equipe do Cruzeiro. Batemos os 45, aguardamos os acréscimos. 6 minutos,
1: seis,
0: né, Maurício?
1: 6 minutos de acréscimo. Eu estou na expectativa de sair público, Andrezão, porque tem uma possibilidade de quebra de recorde hoje, hein?
0: Tô ligado para você, fique tranquilo que eu também estou na pesquisa. A bola tá aqui, um botou, o Arroio bateu errado na bola, Emerson Royal vem na perseguição, bateu de novo na bola, sobrou de primeira, o jogo não acabou, não, meus amigos do Brasil, a esperança do torcedor do Cruzeiro não morre jamais, ele encosta de primeira, voltou, entregando para ali, para entrada da grande área pro Caio Jorge, voltou para o lado esquerdo do gramado de primeira, para a meiuca, feito, trabalho, bola, voltou para o Caio Jorge, vai bater daí, nas mãos do Rossi. Que susto deu na torcida do Flamengo. O Lute, hein, Maurício?
1: É, agora ó, tentou, né? Tá certo. Tentou o chute. É dali, tá faltando 6 minutos pra terminar. Mas chutou forte até. Só que no meio do gol, passe pro goleiro Rossi. Com tranquilidade, bota o Flamengo no ataque. O Flamengo que é o terceiro.
0: Samuel Lino, vem ele. E o Fabrício Bruno. Mas os jogadores estão cansados. Por exemplo, o Samuel Lino tá mortinho. É, vamos nela, dá até mais 5 minutos de bola rolando, já passou apenas 1 minuto dos 6, a bola vem aqui para o Jonathan Jesus, para Lucas Romero, voltou de primeira, já soltou agora, tomou agora para o Jonathan, Jonathan deixou a bola, largou de primeira até o Matheus Pereira, Paquetá chegou junto dele, voltou para o Jonathan, para fazer, teve que dar um break na bola, travou de primeira, buscou a jogada, presa na marcação, de boca para Lucas Romero, o capitão, vem aí o capitão, encosta para o Fabrício Bruno vem, o Arthur Jorge está mandando todo mundo para frente agora, Matheus Pereira dominou, soltou de primeira para o Bruno Rodrigues, entrada da galera, vem na puxeta, puxou pra perna esquerda, ele bate pela bola livre, leve, solto, a bola é boa, pode pintar o gol do Cruzeiro, rola atrás, agora Matheus Pereira, pra fora do gol, pra fora do gol e muito, Maurício!
1: É, o Caio Jorge, ele dá a bola, E o jogador, ele não pode voltar, cara. Ele tem que chutar de primeira. Não tem o que pensar. Voltou para o Matheus Pereira. O Matheus Pereira pegou a bola, deu um kick, pegou de primeira de chapa. Acabou pegando mais, na verdade, de canela do que de chapa e isolou. Perde uma grande chance o Cruzeiro. Talvez a melhor chance do Cruzeiro depois que o Flamengo fez o segundo gol. Vence o Mengão 2-1 no placar nacional.
0: Tá certo, o Carrascal brigou, Jonathan, ele, o Carrascal, Carrascal ganhou, agora o árbitro para, vai dar uma outra, ele vai dizer, tá, foi lá atrás a falta, foi lá a primeira falta, então por que ele marcou logo a primeira?
1: Exato, não ia ter vantagem, poxa.
0: Entendi essa.
1: Agora ele marcou.
0: Ainda deu um cartão amarelo pro Bruno Henrique.
1: E o Cruzeiro levava vantagem.
0: Loucura, é verdade. O jogo não acabou não, galera do Brasil. Olha o toque de bola pelo meio de campo agora. Levantamento do Caio Jorge aqui pro Arroio. Arroio do peito pro solo, matou com carinho. Final dramático no Maracanã. Ele planou pra lá, pra cá, pra direita. Estoura em cima da zaga, vai para escanteio, Maurício.
1: Isso, e tem que mandar goleiro, meu amigo. Faltando 3 minutos, tem que mandar goleiro. Se quiser empatar, tem que mandar goleiro. É boa jogada do Arroio, eram 2 em cima dele. O goleiro não vai pra área, o Matheus Pereira tá nela.
0: Vem ela para a grande área. Torcedor do Cruzeiro põe volume no rádio comigo. Atenção, levantamento, a batida sobrou para quem vai bater. Ajeitada na grande área, rasga Bruno Henrique. De qualquer maneira vai brigar por ela, chega a zaga. Chicotinho na primeira, sobrou, toca de cabeça agora. Vamos ver para quem vai brigar. Everton Araújo vem na briga, ele e o Lucas Romero. Everton Araújo botou para o Bruno Henrique, tem condição, dá um tapa na frente, derrubado. E vem cartão amarelo aí, meu nobre Maurício Costa.
1: Se não houve impedimento de fato, né, o cartão amarelo
0: foi pro João.
1: É bem aplicado, né, cartão amarelo bem aplicado para
0: ele. Não estava impedido não, Maurício, o zagueiro do lado de cá dava boa condição para ele.
1: O João Costa, né, ia perdendo a velocidade pro Bruno Henrique, cartão amarelo bem aplicado. É o que eu falo, né, não botou o goleiro, não botou ninguém no ataque. O que aconteceu? O Flamengo agora tem a posse de bola, vai ficar um minuto aí e vai levar o jogo. Pra mim dá mole. Cara, os times precisam ter senso de urgência, né?
0: Opa!
1: Tem um time aqui do Rio, um presidente que tá, não tem senso de urgência. E aí o Flamengo vai cozinhar e vai levar o jogo, hein, Andrezão?
0: É verdade. Presidente de clube de futebol que você está falando, né, Maurício?
1: Presidente de clube de futebol aqui do Rio. Não tem senso de urgência nenhuma. É agora que tá.
0: Tem uns mimizentos aí para encher o saco, né?
1: Agora que a água está batendo, aí agora está preocupado, pedindo empréstimo, mas deixou correr. Não contratou técnico, não contratou ninguém.
0: Toca de bola, o Paquetá ganha o lateral, a torcida do Flamengo. Vá loucura com o Paquetá, o jogo vai terminar. Vai acabar o jogo, vamos entrando para o último minuto da partida no Maracanã, para explodir essa nação em todo o território brasileiro. 50 minutos, é a última volta do ponteiro, para as oitavas de final da Copa Libertadores da América. Ou sai Flamengo, ou sai Cruzeiro. O Cruzeiro precisa de um gol para levar para os pênaltis. O Flamengo só segurar a balada para ficar tranquilo. É só matar o jogo por aí. Falta do jogador, que é o Samuel Lino. Bateu com a bola rolando. O cara sabe que a bola está rolando. Bate com a bola rolando, né? É inacreditável isso, mano. Que loucura. Wagner dominou, soltou atrás agora para o Mourinho. Vai acabar o jogo no Maracanã. Torcedor do Flamengo já está de pé em todo o território brasileiro, esperando o apito final, mas o jogo não acabou não. Toca de bola, vem, rasga a zaga do Flamengo. E agora é o João Costa, que já tem cartão amarelo, com o cara que não gosta de briga de jeito nenhum, que é o
1: Pulgar.
0: O nosso chileno, o Pulgar.
1: Tranquilinho o Pulgar, né? O João Costa, ele ia receber, a bola era dele, né? Apesar dele ter feito uma falta no Paquetá. Aí o Pulgar chegou rasgando, né? E aí o João
0: dá uma gozada na cara dele, ele não gostou.
1: Não gostou, mas cara, a bola era dele. Tá faltando 40 segundos para terminar o jogo. Olha lá, o árbitro deu a falta pro Cruzeiro, deu o lateral pro Cruzeiro já batido.
0: A bola ficou ali, vai acabar o jogo no Maracanã. O árbitro olhou pro relógio uma, duas vezes. Fim de papo da mais querida do Brasil. O Cruzeiro está eliminado da Copa Libertadores da América. Flamengo vai às quartas de final. Mengão 2, Cruzeiro 1, Maurício.
1: Com dois golaços, o Flamengo vence o Cruzeiro. Arrascaeta no primeiro tempo, Samuel Lino no segundo. E o nosso querido William voltou para a padaria. Tá perdidaço lá no Meier. O Mengão despacha o Cruzeiro no Maracanã. Depois de 4 anos, o Flamengo finalmente decidiu o mata-mata em casa. O Flamengo que estava decidindo todos os mata-matas fora de casa desde 2022, quando venceu o Vélez Sarsfield no Maracanã, na semifinal daquela Libertadores. O Flamengo decide novamente, faz valer o mando de campo, faz valer os mais de 60 mil torcedores no Maracanã e se classifica para as quartas de final para enfrentar ou Tolima ou Independente del Valle. Por enquanto, Independente del Valle ganhou o primeiro jogo fora de casa por 1-0. Todo mundo tenta e o Flamengo quer ser penta. Penta da Libertadores da América depois dessa vitória do Cruzeiro. O sonho do tri do Cruzeiro fica pelo caminho desde 1997 sem ganhar uma Libertadores. Quase chegou em 2009 quando perdeu para o Estudiantes na final dentro do Mineirão. O Flamengo não tem nada com isso. A torcida rubro-negra está feliz e vai comemorar. E atenção, rubro-negro, atenção, torcedor da Celeste, do Celeste, né? Do Cruzeiro. Neste sábado tem um flashback, revival. Sábado, 8:30 da noite, no Mineirão, Cruzeiro e Flamengo pelo Brasileiro. Partida importante que vale para o Flamengo, talvez, alcançar a liderança do Campeonato Brasileiro, caso o Vasco vença o Palmeiras fora de casa, né? No caso, o Palmeiras jogando em casa, e o Flamengo vença o Cruzeiro lá no Mineirão. Flamengo classificado com justiça, 2-1 Mengão. Outros resultados, já vou adiantando aqui, viu, Andrezão? Posso adiantar, André? Vamos adiantar aqui.
0: Fique à vontade.
1: Os outros resultados da noite, né? Ainda encerrados já, Santa Fé e River Plate. Com esse resultado da Sul-Americana, o River Plate se classifica para enfrentar na próxima fase, nas quartas de final da Sul-Americana, ou Olímpia ou Vasco da Gama. Imagina, cara, pegar o River Plate já na próxima fase, não é brinquedo não. E o Montevideo City Torque vai vencendo o Tigre por 2-1. Lá em Montevideo, no Uruguai, ainda pela Sul-Americana, mais cedo, Atlético Mineiro 2, Bragantino 2, pela Libertadores da América, Coquimbo Unido 0, Platense 0, pênaltis. O Platense venceu por 7-6, classificado para pegar o Fluminense. E no Paraguai, Cerro Porteño 0, Palmeiras 1, gol do Gustavo Gomes, para enfrentar a LDU ou então o Mirassol. Partida de ida foi 1-1. Esses os resultados da noite de Libertadores e Sul-Americana. Faz a festa, torcida rubro-negra. Faz a festa, os jogadores do Flamengo ali no setor norte. O Flamengo está classificado para as quartas de final. O papá tudo do Brasil quer papar mais uma. E para encerrar o nosso querido show de bola nacional, vou voltar para ele. Ele que é o de todas as ondas. Querida, voltei! O papai tá na Rádio do Brasil depois dessa festa maravilhosa que faz a torcida do Flamengo em todo o território brasileiro. Deu Mengão hoje! Deu Mengão hoje, amanhã o Rio vai acordar todo em preto e vermelho, parceiro! Haja! Haja! Haja coisa pra aturar, irmão! O bicho vai pegar amanhã, porque o Flamengo já está prontinho, prontinho, prontinho! Para a próxima fase da Copa Libertadores da América, ele vem aí, vai fechar o show de bola nacional, num dia de um grande jogo, de um jogo que teve todos os ingredientes necessários para umas oitavas de final da Copa, Libertadores da América. Teve tudo que tinha direito, emoção, entrega, surpresa e o melhor, 3 golaços num jogo para carimbar a grande partida, que eu particularmente acho que eu transmiti hoje aqui na Rádio Nacional, que foi um jogaço. Mas ele que vai dizer isso aí pra você. André, quem tem a propriedade é herói. Não, só pra falar antes aqui, saiu público e renda, viu, finalmente.
0: Vai.
1: É, público pagante, 68.510. 68.510. Público presente, 72.481. O recorde do futebol brasileiro até então era de 71.205, Flamengo e Palmeiras. Portanto, recorde quebrado, 72.481 torcedores presentes no Maracanã, para uma renda de 8.117.578,50, Andrezão.
0: Obrigado, meu caro Maurício Costa. Agora sim, ele vem aí, vai fechar o show de bola nacional para você. Na noite em que o Flamengo eliminou o Cruzeiro, está garantido nas quartas de final. O sonho do pentacampeonato continua vivo na cabeça do torcedor rubro-negro. Eu volto domingo do Nubank Parque São Paulo para Palmeiras e Vasco. 3:30 PM na Rádio do Brasil. Meu muito obrigado a vocês. Vem ele aí, galera. Aquela categoria, aquele charme, aquele show de comentários. O analista nacional. Um abraço, hein, parceiro.
2: Aquele abraço, André Luiz Mendes. São 11:32 da noite. Vamos até às 11:45 da noite com o nosso show de bola nacional, para falar dessa vitória do Flamengo por 2-1 sobre o Cruzeiro. Vitória que leva o Flamengo avante na competição continental. Agora o Fla espera o vencedor de Independente Del Valle e Tolima para saber qual será o seu próximo adversário. Maurício já avisou que no primeiro jogo na Colômbia, né, jogo que foi realizado só ontem, lembrar que a Colômbia foi sacudida por um terrível terremoto com centenas de vítimas fatais, toda a nossa solidariedade ao povo cubano. Não havia clima nenhum para ter jogo, mas ontem já teve. E o Tolima perdeu por 1-0 aí para o Independente Del Valle do Equador. E só na próxima terça-feira a gente vai ter esse segundo jogo aí entre a equipe equatoriana e colombiana. Acho que o Independente Del Valle tem mais condições de avançar e ser o próximo adversário aí do Flamengo, que hoje fez justiça, foi justa a classificação do Flamengo, principalmente pelo primeiro tempo, quando o Flamengo começou arrasador, não deixando o Cruzeiro respirar, empilhou várias chances de gols com o Léo Ortiz, o Pedro, mas se chegaria ao gol mesmo, aos 35 minutos da primeira etapa, começaria a construir a sua vitória com uma boa tabela entre o Arrascaeta e o Pedro. E o camisa 10 do Flamengo fez gol de camisa 10, recebeu a bola dentro da grande área de primeira e uma chapa sem chance para o jovem goleiro Otávio. E André Luiz Mendes assinalou o primeiro gol dessa partida. André Luiz Mendes. Tá aí o... Daqui a pouquinho a gente passa esse primeiro gol. Vamos lá, de novo agora, gol do Arrascaeta. Opa. É. Então, primeiro a gente já tinha passado no intervalo. E aí o Flamengo terminou a primeira etapa vencendo por 1-0. Poderia ter terminado com mais gols na frente, mas não foi o que aconteceu. E aí veio o segundo tempo. E aí o segundo tempo... Uma partida, outra partida, o próprio Cruzeiro mudou da água para o vinho, voltou marcando em cima, pressionando o Flamengo, chegou a um quase gol com a bola, não tem polêmica, a bola não passou totalmente da linha, então quando a bola não passa totalmente da linha, ela não é gol. A gente está em 2027, temos o VAR, temos até uma tecnologia ainda mais avançada, para averiguar essas situações, que é o chip da bola, mas não está sendo usado pela Conmebol. Não estamos mais em 1966, quando a Inglaterra ganhou uma Copa do Mundo com a bola que bateu, nem entrou nada, né? Bateu em cima da linha e saiu. Então, felizmente, está aí a tecnologia para trazer mais justiça. Então, o Cruzeiro chegou a esse quase gol e depois chegaria, sim, ao seu gol de empate, ainda aos 6 minutos do segundo tempo. Um balaço do Lucas Romero, os jogadores flamenguistas ficaram de longe marcando. Lucas Romero, que não tem nada a ver com isso, mandou um chute cruzado. Rossi também deu um certo mole, estava meio posicionado. E o narrador de todas as ondas assim narrou.
0: É verdade, concordo com você plenamente. Olha a bola, o

0: Cabuloso, é do Cabuloso, é do Azulão, é do Cruzeiro do Maracanã. O gol tem a assinatura do William, um golaço, um foguete de três dedos de fora da área, matou o Rossi, foi lá no fundo do avante, galera, pode vibrar, o capitão Tipo do Maracanã, ele que era dúvida se jogaria ou não, o William, uma pancada, um míssil, um exocete de fora da grande área, mata o Rossi, estufa o barbante do Mengão, tem ele balançando no Maraca, explode o Cabuloso em todo o Brasil, o William, 12 nas costas, ele mesmo bota a bola no barbante, deixa tudo igual e a cena da mais querida no Brasil. Tá tudo igual no Maraca, Flamengo e Cruzeiro 1-1.
1: E aí o Cruzeiro voltou, um Cruzeiro totalmente diferente, né? De dominado, virou dominador. Conseguiu seu empate rapidamente, aos 6 minutos. E poderia, inclusive, ter conseguido a sua virada aí nesses primeiros 15 minutos. Que foram 15 minutos de sufoco total. Não parecia que o Flamengo estava jogando mais na sua casa, no Maracanã, diante de 70 mil torcedores. Não parecia nada disso. Parecia que ia levar a virada. Tanto que o técnico Leonardo Jardim mandou chamar logo o Lucas Paquetá para fazer substituição, porque ele queria melhorar essa saída de bola do Flamengo. O Flamengo com muita dificuldade de sair dos seus zagueiros para chegar ali ao meio de campo. Só que quando tudo parecia que ia piorar para o Flamengo, e aí vem um gol salvador, providencial, gol que nasce do talento de um time que tem jogadores habilidosos, que tem Arrascaeta, que tem Pedro e que tem Samuel Lino, um jogador muito criticado, uma das maiores contratações aí da história do Flamengo. Um jogador que foi da base do Flamengo, depois foi para a Europa e acabou sendo contratado a peso de ouro, essas histórias que a gente... incríveis aí do futebol. Mas um jogador bastante criticado, cobrado, um jogador veloz, habilidoso, mas que realmente, nas conclusões, nas finalizações, deixa muito a desejar em algumas situações. Mas dessa vez, nesse jogo, ele não deixou nada a desejar. Inclusive no jogo primeiro lá em Belo Horizonte, ele também virou meme, né? Porque ele levou um drible do Arroyo e aí entrou de carrinho e passou voado, né? O pessoal falou que ele veio de Belo Horizonte até o Rio de Janeiro. E dessa vez, ele, um dia da caça e do caçador, foi ele que deixou o marcador no chão, passando no carrinho lotado. E aí, depois do drible, arrematou com precisão e faria o segundo e o gol que daria a classificação para o Flamengo. Gol anotado aos 16 minutos do segundo tempo. E Andrezão assim contou.
0: Arrascaeta se desloca, pede pelo meio, recebe de frente para o Crimpo, Pedro botou. Agora para o Lino, vai marcar, driblou. Olha o golaço! Chama o Samu, chama o Samu, chama o Samu, Samuel Lino, que golaço do Maracanã, ponto sentado o jogador do Cruzeiro, e aí parceiro, tapa na criança pro fundo do barbante do meu, 16, o drible em cima do William foi sensacional, Samuel Lino, Samu faz a galera do Mengão explodir em todo o Brasil, 16 nas costas, aumenta e assina na mais querida do Brasil. Flamengo 2, Cruzeiro 1.
1: E depois desse jogo, desse gol, tanto o Flamengo, Cruzeiro, obviamente, atrás do placar, procurou mais o gol, mas procurou de forma atabalhoada, sentiu, o Flamengo também cansou, não conseguiu, também não teve mais clara ali naquele finalzinho do jogo, a gente até pensou que sairia mais algum gol, porque as equipes estavam mais expostas, principalmente o Cruzeiro, mas esse terceiro gol não veio, mas foi suficiente aí para o Flamengo se classificar no placar agregado. 3-2 para o Flamengo. O Flamengo faz jus a essa classificação. Foi melhor no cômputo aí dos 180 minutos. É um duelo bastante equilibrado. E equilibrado até nos seus momentos de desequilíbrio. Né? Ou seja, a gente teve um primeiro tempo em que o Flamengo foi muito dominante. E no segundo, em que o Cruzeiro, nos 15 primeiros minutos, foi soberano. Poderia até ter conseguido a sua virada, não conseguiu. Mas aí brilhou aí a qualidade técnica de um time que tem jogadores como o Pedro. Fez, apesar de não ter feito gol, participou com duas assistências incríveis nos dois gols aí do Flamengo. Tem um Arrascaeta, que dispensa apresentações. Tem um bom Samuel Lino também, que é um bom jogador. Então o Flamengo avança aí com justiça. E tem o Flamengo, e a gente falando desse equilíbrio, até os números até traduzem um pouco do que foi esse equilíbrio, né? Posse de bola, 52% para o Flamengo, 48% para o Cruzeiro. Número de faltas, o Flamengo cometeu 9, Cruzeiro 13. Não foi um jogo truncado, pelo contrário, foi um jogo bem jogado, tanto o jogo de Belo Horizonte quanto o jogo aqui do Rio de Janeiro. As equipes procuraram jogar de fato, buscar o gol. Então isso tem que ser dito. Impedimentos, não houve impedimentos de nenhum lado. Finalizações, o Flamengo finalizou mais, bem mais. Foram 24 finalizações rubro-negras e apenas 14 do Cruzeiro. Dessas 24 finalizações rubro-negras, 9 tiveram o caminho do gol. Já do Cruzeiro, das 14 da Raposa, só 3 foram em direção ao gol do Rossi, né? Uma, o Rossi, eu acho que falhou no primeiro gol, apesar de ter sido um chute muito forte. Escanteios, tivemos 3 para o Flamengo, 6 para o Cruzeiro. Cartões amarelos, apenas um cartão amarelo para o Flamengo. Falei, um jogo com poucas faltas. Apenas o Bruno Henrique levou cartão amarelo pelo lado do Flamengo, já no finalzinho do jogo, ali pelos 48 minutos já do segundo tempo, né? Já estava nos acréscimos do jogo, já caminhando para o final. E pelo lado do Cruzeiro, 2 amarelados, o William e o João Costa, ambos no segundo tempo. Cara, ninguém foi expulso, um público extraordinário, como o Maurício falou, 68.510 pagantes, público presente, 72.481 torcedores. Desses 72 mil, só 4 mil eram cruzeirenses, e uma renda fabulosa, R$ 8.117.578,50. Agora as duas equipes, Flamengo vira a chave, né? O Cruzeiro também, né? O Cruzeiro agora tem que virar totalmente a chave, né? Porque já era Libertadores, mas ainda tem Campeonato Brasileiro aí pela frente. E tem também, né? Tem também Copa do Brasil, vai enfrentar o Galo. Mas vai ter um tira-teima, né? Final de semana, pelos destinos da tabela, pelos desígnios aí dos deuses do futebol, teremos mais um Flamengo e Cruzeiro. Dessa vez vai ser um Cruzeiro e Flamengo, porque vai ser pelo Campeonato Brasileiro, vai ser nesse final de semana e vai ser lá em Belo Horizonte, no Gigante da Pampulha, no Mineirão, um belíssimo estádio. Cruzeiro tentando, né? Precisando se reerguer, e vai enfrentar um Flamengo também ávido, né? Porque o Flamengo também está na corrida, na luta feroz para alcançar o Campeonato Brasileiro. Muitas emoções também deve ter esse jogo no próximo final de semana. Dito isto, quero agradecer ao André Luiz Mendes, ao Maurício Costa, que me acompanharam nessa transmissão, Roberto Barrucho, comandou aqui nossas carrapetas, Joca Sanz na Central Técnica, a todos os companheiros de Brasília, do Rio de Janeiro, e principalmente a você, querido ouvinte da Rádio Nacional, essa Rádio Sem Fronteiras, essa rádio histórica que há 90 anos vai levando emoções para vocês. Dito isto, o meu boa noite!
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1: Rádio Nacional com o melhor da música brasileira. Vamos ouvir Martinália, Linha do Equador, de Djavan e Caetano Veloso.

0: Jorge Benjor e Caetano Veloso, Yves Bruxelles, de Jorge Benjor. Pedro Miranda, Meio Tom, de Rubinho Jacobino.
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0: Vamos ouvir Funk como Legusta, versão de Roberto Neves, 16 toneladas.

Amelinha de Geraldo Azevedo, Dia Branco. Cássia Eller de Caetano Veloso, Soneguinha. Flávio Venturini de Beto Guedes e Ronaldo Bastos, Amor de Índio.

0: Luiz Melodia, Negro Gato, de Leiber Stoller, versão de Getúlio Cortes. Dori Caymmi, de Dorival Caymmi. E aí, você já foi à Bahia?
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0: Vitor Ramil, dele, não é céu.

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1: Rádio Nacional com Chico Buarque, dele Roberto Menescal. Bye bye, Brasil.

Gilberto Gil, Parabólica Mará, de Gil, Martinho da Vila, Na Aba, de Ney Silva, Paulinho Correia e Trambi. Márcio Faraco, o tempo.

Paralamas, Saber Amar, de Herbert Viana, Milton Nascimento, Outro Lugar, de Helder Costa. 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Vamos ouvir Chico César, dele, Estado de Poesia.

Maria Bethânia e Omar Apurtuando só vendo que beleza de Rubens Campos e Henricão. Zé Cabaleiro e Elin Oléria, homem só de Zé Cabaleiro. Rádio Nacional com Luiz Melodia e Jardes Macalé, Negra Melodia de Macalé e Olis Salomão.

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1: Rádio Nacional trazendo para você que gosta da boa música brasileira, Vanessa da Mata e Baiana System.

0: Seu Jorge dele, São Gonça, Gal Costa de Sérgio Brito, Epitáfio.
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0: Lu Borges e Samuel Rosa, Um Girassol da Cor do Seu Cabelo, de Lu e Márcio Borges.

Geraldo Azevedo, Dona da Minha Cabeça, de Geraldo e Fausto Nilo. Gonzaguinha Sangrando, de Gonzaguinha. Nessa sequência tem Mariana Leporassi, Berimbau, de Baden Powell e Vinícius.

0: Tim Maia, Dele Sossego, Ivan Lins, Madalena, Divan Lins e Ronaldo Monteiro.
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0: Agora vamos ouvir Mariana Aidar, de Glorinha Gadelha e Sivuca, Feira de

0: Celso Fonseca e Sandra Sá, Polaroides, Cidade Negra Pensamento, de Ras Bernardo da Gama, Bino e Lazar.
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0: Maria Bethânia, de Guilherme Arantes, Brincar de Viver.

0: Célia Duncan e Moraes, Gisele e Cristian Oens, Paula Lima de Jorge Benjor, Meu Guarda-Chuva.
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0: O Rapa, de Jardim Macalé e Alice Salomão, Vapor Bará.

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1: Programação para quem gosta de boa música, da boa música brasileira. Vamos ouvir na Rádio Nacional, Lira Pinheiro, pela Ciclovia, de Marcos Valle e Jorge Versilo.

Gonzaguinha, o homem falou de Gonzaguinha. Tia e Toquinho, Suíte Jardim do Tio. Lucas Santana, mensagem de amor.

0: Adriana Maciel, Acabou Chorares, de Moraes Moreira, Luiz Galvão. Gal Costa, de João Donato, Lizia Zênio, Flor de Maracujá.
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0: Céu, Ronco da Cuíca, de João Bosco Aldir Blanc.

0: Jardes Macalé e Frejade, Jardes Silva e Olí Salomão, Mal Secreto. Márcia Castro, Atalhos, Dela e Arruda.
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0: Agora Rosa Passos, Açaí de Djavan.

Melinha Frevo Mulher, de Zé Ramalho. Meio Tom, Pedro Miranda, de Robinho Jacobino. 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Daniela Mercury, Você Não Entende Nada, de Caetano

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1: Rádio Nacional, trazendo para você o melhor da música brasileira. Martinália, Samba 2, Marcelo Cabelo.

Alô, Jair. Que deixa, eu não tô fazendo nada, você também. É bom bater um papo, filho.

Criolo Chocolate de Tim Maia, Alceu Valença, Cabelo no Pente de Alceu e Vicente Barreto. Simone, Baiana da Gema, de Ivan Lins e Paulo César Pinheiro.

Djavan acelerou de Djavan. Marcos Vale e Joyce valeu de Marcos Vale e Joyce. 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Rádio Nacional trazendo para você que gosta da boa música, Maria Gadu, Rapt-me, Camaleão de Caetano Veloso.

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1: Olá, ouvinte nacional, muito bom dia. Pontualmente em Brasília, 5 horas. Hoje é quarta-feira, dia 20 de agosto de 2026. A partir de agora, a comunicação de Milton Rocha na sua companhia com o melhor da música brasileira, na programação musical de Leila Sena. Na operação de áudio comigo, Graciara Farias. Lembrando a você que hoje é quinta-feira, 20 de agosto de 2026. Começamos com a Cidade Negra, a estrada.

5:08 na sua central de rádio notícias, a Rádio do Povo. Começando agora mais um programa Sertanejo CRN. Muito bom dia para você que está na sintonia com a gente. 4524-0003, 4524-1594. Você liga, pede, confere o teu sucesso. Também o nosso WhatsApp, 972-28-3052. 972-28-3052. Muito bom dia, Itatiba. Muito bom dia a todos que estão na sintonia. Vamos de mais música? Vamos de mais sucesso? Vamos lá. Tião Carreiro e Pardinho, 9 e 9. Música raiz pra você. Na sequência, Léo Canhoto e Robertinho, Triste Calado. Hoje, quinta-feira, 20 de agosto de 2026. 5:09. Vamos de sucesso.

5 horas 17 minutos. Aqui você liga, pede, confere, faz a nossa programação, a tua programação primeira. Aqui, sim, nós estamos sempre com você toda madrugada das 5 horas às 6, com muita música e, claro, notícia você tem logo mais às 7 horas dentro do Jornal da 7. Itatiba, região, Brasil e mundo, você tem informações dentro do Jornal da 7. Vamos atender a nossa amiga Patrícia, ligou, vai ouvir a Patrícia lá do Terras de São Sebastião. Pediu Roberta Miranda, Um Dia de Domingo. Na sequência, conferimos sucesso pegando aqui de Natanzinho Lima. Natanzinho Lima, a música Uma Noite. Vamos de sucesso, vamos de música na rádio que toca 5 horas e 19 minutos. Vamos de música.

5 horas 27 minutos nessa central de rádio notícias, a Rádio do Povo. Mandando um grande abraço para nossa amiga Vera Perlato, sempre na audiência com a gente lá no Engenho, também a neta Isabelle. Vamos mandando também um grande abraço para Valquíria. Valquíria, muito bom dia lá do Terra Nova, também na audiência, sempre, todos os dias com a gente. No momento, 18 graus, sensação térmica também 18 graus. Hoje, sol com muitas nuvens durante o dia, período de céu nublado, noite com muitas nuvens. Mínima 14, máxima 31, não há possibilidade de chuva, 1016 HPA, ventos a 10 km por hora, umidade relativa 56%. Tá aí a previsão do tempo para você, ouvinte da Central de Rádio e Notícias. Conferimos sucesso de Roberta Miranda, Nathan Lima e vamos em mais músicas, mais sucesso. Vamos em Mococa e Moraci, Escultura Divina, é o pedido da nossa amiga Raquel lá do Jardim das Nações, oferecendo para todos na sintonia, para nós aqui da emissora. E na sequência, Viva a Vida, Milionário e José Rico, 5 horas 28 minutos, vamos de música.

5:34, lembrando, às 6 horas da manhã, temos o programa Poder da Mente, com o nosso amigo maestro Marcelo Fagundes. Você é convidado a estar com a gente a partir das 6 horas da manhã, programa Poder da Mente, desta quinta-feira, 20 de agosto de 2026. Muito bom dia a você que está com a gente, muito bom dia a você que acompanha a programação da Central de Rádio e Notícias. 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A Rádio CRN, então, quer saber a sua opinião. 20 de agosto, hoje, 5:36. Vamos de mais música, vamos de mais sucesso para você, nosso ouvinte. Conferimos Viva a Vida. Também conferimos sucesso de Milionários é Rico. Vamos agora de Coração Sem Noção, sucesso de Henrique e Diego. E na sequência, Onde Está Deus? Helena Norte, lá de São Francisco. Nosso muito obrigado pela audiência. E atendendo então a nosso amigo Helena Norte, a gente confere Onde Está Deus. Vamos de música!

5 horas 43 minutos, 5h43 na sua central de Rádio Notícias, a Rádio do Povo. 4524-1594, 4524-0003. Você liga, pede, confere, faz a nossa programação, a tua programação primeira. Ligue pra cá, peça o seu sucesso, faça da nossa programação, sim, a tua programação. E vamos em mais sucesso, Duas Pedras que Rolam, goiano e paranaense. Na sequência, conferimos Bruno e Marrone, Se Não Tivesse Ido, pedido da nossa amiga ouvinte, a Janaína, do Jardim Verona, oferecendo para todos nós, meu muito obrigado. Vamos de música, vamos de sucesso na rádio que toca.

0: 5:51, estamos indo embora agradecendo a todos pela companhia. Meu muito obrigado mesmo. Na sequência, você fica com Maestro Marcelo Fagundes com a oração da Ave Maria, um pouquinho antes, com o ministro da Eucaristia José Pereira. Então, ó, primeiro, ministro da Eucaristia José Pereira com a oração da Ave Maria. Logo na sequência, Maestro Marcelo Fagundes com o programa O Poder da Mente. Às 7 horas, temos o Jornal das 7 com Eva Franco e Mané Roberto. Às 8:45, pergunte ao doutor com o doutor Gessé Gomes Barbosa. Meu muito obrigado, prometo voltar amanhã a partir das 5 horas da manhã. Forte abraço para todos nós. Tchau, tchau.
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11: 5:58.
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0: Bom dia, ministro Caristia José Pereira, quinta-feira, 20 de agosto, para a oração da Ave Maria. Caros ouvintes da Rádio CRN, bom dia. Caros amigos aqui da Rádio, saudamos a Virgem Maria, Mãe de Jesus e Nossa Mãe. Ao toque das Ave Maria, o anjo do Senhor anunciou a Maria. Ela concebeu por virtude do Espírito Santo. Ave Maria, cheia de graça, o Senhor é convosco. Bendita sois vós entre as mulheres. Bendito é o fruto de vosso ventre, Jesus. Santa Maria, Mãe de Deus, rogai por nós, pecadores, agora e na hora de nossa morte. Amém. Eis aqui a serva do Senhor. Faça-me segundo a vossa palavra. Ave Maria, cheia de graça, o Senhor é convosco. Bendita sois vós entre as mulheres. Bendito é o fruto de vosso ventre, Jesus. Santa Maria, Mãe de Deus, rogai por nós, pecadores, agora e na hora de nossa morte. Amém. E o Verbo divino se fez carne e habitou entre nós. Ave Maria, cheia de graça, o Senhor é convosco. Bendita sois vós entre as mulheres. Bendito é o fruto de vosso ventre, Jesus. Santa Maria, Mãe de Deus, rogai por nós, pecadores, agora e na hora de nossa morte. Amém. Rogai por nós, Santa Mãe de Deus, para sejamos dignos das promessas de Jesus Cristo. Amém. Oremos. Infundi, Senhor, em nossas almas a vossa graça, a fim de conhecê-lo pela anunciação do anjo, a encarnação de Jesus Cristo, vosso Filho, bem amado. Cheguemos pelo merecimento sua paixão e morte na cruz, a glória da ressurreição, pelo mesmo Jesus Cristo. Amém. Coração de Maria, amais o Espírito Santo com amor de esposa. A ação do Espírito Santo na vida de Maria foi determinante para a vinda do Messias. O Espírito ungiu Maria com todos os dons, sustentando-a desde o início da encarnação do Verbo até a cruz. Era o santuário do Espírito Santo, expressão que frisa bem o caráter sagrado da Virgem Maria, que se torna habitação permanente do mesmo Espírito de Deus. Ela tem uma relação esponsal com o Espírito Santo, que a despojou para o bem da humanidade, em total discernimento ao desígnio do Espírito. Maria se entrega a Deus, cuja geração, educação espiritual, ela coopera com o amor de mãe. Maria é toda do Espírito Santo, vive uma relação de amor e fecundidade com a terceira pessoa da Trindade. Seu amor de esposa nos ajuda a entender a relação do Filho com a Igreja. Cristo é o Senhor e é a Igreja, sua amada esposa, edificada na fé, na doutrina do Evangelho, peregrina deste mundo. A Igreja vive de Cristo e mantém por meio de seu Espírito. Na imagem de Maria, esposa do Espírito Santo, vemos claramente a beleza do matrimônio espiritual da mulher que repassa os povos com o Espírito que gera vida. Essa unidade perfeita supera a diferença, centraliza a fé segundo a vontade de Deus. Maria contrai casamento com o doador da vida. Inicia uma caminhada de discípula que culmina na glória do céu. Sua total atenção ao Espírito se revela o poder que a palavra de Deus tem em sua vida e dinamiza todas as ações para que volte ao povo sofredor, carente de misericórdia divina. Agora as nossas orações pela saúde de todos os doentes. Só sofrendo nas casas, nos hospitais, quero colocar a oração desta manhã por estas intenções. Carice Estuco Santa Filomena, Carina Faria do Santo Centro, Claudete Prado, Zubardo, Clotildo Albano, São Francisco, Camila Cristina Tatiba Parque, Camila Fernanda de Oliveira Pedro Fumac, Cidinha Medonça Arizona. Coloco também por todas as famílias, pela minha família, pelo pessoal aqui da rádio, por todas as pessoas que trabalham na área de saúde, para você, meu irmão, para você, minha irmã, que pediu as nossas orações. Senhor, nosso Deus e nosso Pai, nós vos suplicamos que consertai a vossos servos e servas, saúde do corpo e proteção da alma, e que pela gloriosa intercessão da bem-aventurada sempre Virgem Maria Rosa Mística, sejamos livres da tristeza presente e gozemos da eterna alegria, por Cristo nosso Senhor. Amém. Maria é um meio suave, curto e seguro para chegar a Jesus. A todos um santo dia e até amanhã, se nosso Pai do Céu nos permitir. Salve Maria!
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Olá, bom dia Itatiba e toda a região, ou pela CRN, para mais um programa Mente Poderosa. Falando para você e com vocês, Marcelo Fagundes. Temas diferentes ligados às terapias integrativas, como a que eu pratico, tá? E com as músicas binaurais e também o teste de bioressonância. E eu estou também no meu Instagram, tá certo? @ Maestro Marcelo Fagundes. A você pela sua audiência e começa agora o programa Mente Poderosa. E antes de começarmos o nosso programa desta semana, quero te dar uma dica muito especial. 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Então vamos lá ao nosso programa desta semana sobre as frequências vibracionais das nossas células e também da nossa alma. É isso mesmo, tá? Nosso programa de hoje tem uma luz sobre como os vírus, as bactérias, elas também têm determinadas frequências vibracionais, estudadas há muito tempo pelos especialistas. Parece estranho pensar assim, não é mesmo? Mas você sabia que os vírus têm uma vibração de 5.5 Hz e morre, tá? Os vírus morrem acima de 25 Hz? É isso mesmo, tá? O danado, por exemplo, do coronavírus, é uma frequência, tem essa frequência que não é audível. Nós não conseguimos ouvi-la, pois nossos ouvidos ouvem de 20 a 20 mil Hz. Fora desta frequência, não ouvimos absolutamente nada. Então podemos pensar que se conseguíssemos elevar nossa frequência vibracional para acima de 26 Hz, mataríamos o danado do coronavírus, só como um exemplo, não é? E tantos outros vírus, inclusive bactérias que existem aqui ao nosso redor. Mas aí é que está a grande dificuldade. Como sair das baixas frequências, ou melhor, como entrar numa frequência mais alta? E muitas são as coisas que nos colocam numa frequência baixa, como o cansaço, o medo, a tensão nervosa, a tristeza, a raiva. Tudo isso nos coloca em uma vibração baixa. E nesse momento, quanto mais notícias sobre as contaminações, os problemas internacionais nós estamos vivendo, né, nossa vibração fica cada vez mais baixa, alterando nosso sistema imunológico e mantendo os vírus por aí num ambiente que eles gostam, um ambiente acolhedor para o vírus. É isso mesmo. Ou seja, os vírus ficam tranquilos, acabando com suas células e danificando o nosso sistema respiratório, principalmente. Sem esquecer que transitamos por muitos locais que por si já têm uma vibração muito baixa, como hospitais, bares, prisões, subterrâneos, matadouros, onde a vibração cai a menos de 20 Hz. Nos parece até prazeroso, não é? Frequentar um bar com os amigos, mas esse é um dos ambientes que tem a baixa vibração, trazendo muitos problemas aos seus frequentadores. Entenda, hoje a frequência da Terra é de 27.4 Hz, mais ou menos.
lembra da frequência de Schumann, que deveria ser 7,83 Hertz, né? E hoje está em mais de 27 Hz. Por isso temos que ficar atentos para tentar manter nossa frequência numa vibração alta. A frequência inicial de Schumann, 7,83, é uma frequência de autocura. Ela permite uma limpeza profunda e elimina muitos invasores, como fungos, bactérias e os vírus. Você pode estar achando um exagero este assunto sem explicação científica, mas eu lembro a vocês. Deve ter visto a comercialização de repelentes eletrônicos para mosquito, pernilongos e até mesmo o Aedes aegypti. Nós aqui da Cerebral Music até temos um aparelho que foi desenvolvido por mim que faz exatamente esse trabalho, tá certo? O que que esse aparelhinho faz, tá? E tem comprovação científica. Ele emite uma frequência muito baixa, que nós não conseguimos ouvir, mas é o suficiente para espantar e afastar os insetos. Hoje temos, inclusive, bastões vibracionais para espantar serpentes. É, isso mesmo. Em locais onde tem muitas cobras, enterramos estes bastões que ficam vibrando dentro da terra, numa frequência específica que afasta aí todo tipo de animal peçonhento, sem matá-los, tá? O nosso aparelhinho aí, que afasta os pernilongos, baratas, o Aedes aegypti e qualquer outro tipo de inseto, né? E você liga na tomada e ele emite essa frequência. Então ele não mata o bichinho. Ele deixa o bicho bem atrapalhado e o bicho pode fugir, tá? Aqui em casa, por exemplo, é comum, moro numa chácara, é comum a gente de vez em quando ver aqui aquelas baratinhas de sítio. Mas quando elas entram dentro da nossa casa aqui, elas ficam completamente atrapalhadas. E aí é fácil você matá-las. Ou pega com uma vassoura e joga elas para fora. Porque elas têm alguma serventia na natureza, não é mesmo? Tá? Mas ela não fica uma barata aí, como é comum nos grandes centros, né? Uma barata daquelas que dá maior trabalho para você pegar. Porque elas são muito espertas, correm muito, né? Principalmente a barata. O pernilongo também, ele fica voando, tá? O mosquitinho, ele também fica ali, é difícil você pegá-lo. Com o nosso aparelhinho, ele fica bem atrapalhado, ele voa abaixo, ele cai no chão, tal, e aí é fácil de você eliminá-los, tá certo? E quanto mais cai a nossa vibração interna, mais riscos temos de nos contaminar. É isso mesmo. Ou seja, é um perigo para a nossa saúde, você está com uma frequência muito baixa. Então, uma regra simples é manter-se alegre, feliz, competente, né? sem temores, sem medos, né? Mas é tão difícil, né? Que você liga a televisão, você só ouve coisas desagradáveis, não é mesmo? Crimes, violência, assalto e tudo mais. No mundo inteiro é assim, né? E não vai ser diferente aqui com nós, aqui no Brasil também, não é mesmo? Mas se afastar das informações também não vai ajudar. Você vai ficar aí uma pessoa alienada, sem saber de nada que está acontecendo no mundo. Também não é muito legal. Mas você ter o controle sobre essas suas emoções é o principal papel nosso aqui, tá? E elevar essa vibração. Temos algumas dicas aí que ajudam você a elevar a sua vibração, sua pessoal e também do ambiente que você vive, tá? Bom, expliquei agora há pouco sobre o aparelhinho que a gente vende, né? Que é para afastar aí os animais voadores, os insetos, tá? Que usa esta frequência muito baixa que elimina esses animais, tá? Ah, mas eu vou ligar esse aparelhinho na minha casa e eu não vou ter a interferência dessa frequência baixa? Não, porque a gente não ouve essa frequência, é muito baixa, tá? Então, vai ter essa eliminação aí desses animais. E a sua frequência você precisa elevar para que você fique sempre com um padrão energético e frequencial, né, de uma frequência elevada e sadia, te dando sempre uma saúde perfeita.

0: estão acima de 500 Hz, olha que legal, de frequência, enquanto o medo está abaixo de 100 Hz. Se vibrarmos no medo, estaremos dando as boas-vindas a doenças e a uma energia negativa, tá? Nossa mente poderosa comanda tudo, pessoal. Foque em pensamentos positivos. Como? Independente de onde você esteja, procure reservar ao longo do dia períodos de recolhimento interior. Medite, dance, cante em voz alta, coma alimentos naturais como grãos, ouça músicas da natureza que elevam a sua vibração, como as músicas binaurais que eu componho, que eu comercializo, tá? Eu faço e você pode aí me solicitar um filminho mostrando como que essa música funciona. No final do nosso programa eu vou falar um pouquinho sobre as músicas binaurais. Então fica comigo até o final para você entender como elevar a sua vibração também através da música, tá?
1: Vamos para um rápido intervalo? Não saia daí, tá ok? Eu volto já já.
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1: Ok? E estão me pedindo para falar das pulseiras de Schumann. Ela equilibra a sua energia e também te ajuda a controlar a tua ansiedade e aumentar o foco na sua vida, nas suas atividades aí da sua vida. Vamos entender como a pulseira de Schumann funciona? Então, esta aqui é a pulseira de Schumann. Tá vendo? Olha, é uma peça bem bonita, né? Ela é de cobre puro, virgem, com banho de ouro. E dentro dela, nós temos os ímãs que equilibram a sua energia. Por que eu falo cobre puro, né? O cobre, ele tem que ser puro para que ela funcione adequadamente. Existem aí outras pulseiras que copiaram a minha pulseira de Schumann, que se utiliza de cobre reciclável, ou seja, o cobre já foi fio elétrico, já foi cano de água, de conduítes, etc. Tá? Não serve porque o cobre já passou aí por várias mudanças térmicas e químicas, inclusive. Então, o cobre ele tem que ser puro, ou seja, ele saiu da mina de cobre e virou pulseira. O banho de ouro é só para proteger a pulseira, para ela não ficar muito envelhecida, embora algumas pulseiras logo ficam escuras, tá? Por conta da energia que você carrega, tá? Ou da energia dos ambientes onde você frequenta. Os ímãs são calibrados, cada ímã tem uma função, são 6 ímãs, tá? A pulseira de Schumann é uma exclusividade nossa, tá? Você só compra comigo ou nos meus sites ou na minha rede social. 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Mas ela equilibra a tua energia, tá? Afastando aí dores, tendinites, afastando você também da preguiça, da falta de vontade de fazer as coisas, tá certo? Muitas pessoas que têm dores crônicas usam a pulseira diariamente e as dores simplesmente desapareceram, tá ok? A pulseira, ela é muito bonita, tem gente que até fala, ah, mas eu tenho medo, eu pego ônibus, né? Eu ando de metrô, de trem, se eu colocar uma pulseira dessa no braço, vão achar que é de ouro de verdade e é capaz de me assaltar. Então, quando você estiver no transporte coletivo ou estiver em algum lugar que você sinta esse receio, você pode tirar a pulseira do seu pulso e colocar no bolso ou na sua bolsa. Ela é regulável, tá, gente? Então, ela abre facinho e ela regula no seu pulso, tá? Então, pulsos menores, pulsos mais grossos, né? Tem essa regulagem, tá ok? Mas ela também funciona no bolso aí da sua calça, na sua bolsa também. Ela vai funcionar sem nenhum problema, protegendo, trazendo essa proteção para você, tá ok? Depois de alguns anos, a gente desenvolveu as barras de Schumann, que é a mesma coisa da pulseira, só que em formato de barra. É uma barrinha reta, né? A pulseira, ela tem esse formato oval, né? Que é uma pulseira, né? Um bracelete. As barras, não, elas são retinhas, também tem ímãs. E você compra um kit com 5 barrinhas de Schumann. E essas barrinhas você deve colocar nos ambientes aí da sua casa. Na sala, no quarto, onde você dorme, onde você estuda, tá? No seu banheiro, né? Que banheiro é um lugar perigoso, que pessoas podem sofrer acidentes, escorregar, e ela vai equilibrar a energia do ambiente, tá? Afastando aí qualquer tipo de problema. No seu carro, eu tenho aí depoimentos de pessoas que usaram a barra, tinham uma barrinha no carro e sofreram um acidente de trânsito, mas não aconteceu absolutamente nada, nada, nada com elas, né? Às vezes teve até perda total do veículo, mas a pessoa saiu sem nenhum arranhão, né? Por conta da proteção que a barrinha te deu ali naquele momento, tá certo? É um kit com 5 barras vendidos aí de 5 em 5. 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Temos também falado sempre do bastão de alcalinidade da água, tá? Se você tiver um tempinho, procura aí nas redes sociais um filme do Dr. Lair Ribeiro, tá? Aí, conhecidíssimo médico aí brasileiro, né? Ele fala sobre água alcalina ou pH do sangue alcalino. Procura lá para você ver. Ele é categórico. Quando nós temos o nosso pH do nosso sangue muito ácido, nós estamos desenvolvendo um corpo prontinho para ter e dar uma manutenção às células cancerígenas, qualquer uma delas, tá? As células cancerígenas, elas não se desenvolvem num organismo alcalino. E como é que você vai ter um organismo alcalino? Tomando água alcalina, evitando alimentos que são muito ácidos, né? Também ajuda, tá? Evitando embutidos, evitando produtos industrializados com grande frequência, né? Bolachas, alimentos que são muito processados, né? Às vezes você nem sabe o que você está comendo, tá? É muito grande aí a lista, né, de produtos que a gente acaba comendo no dia a dia e que podem transformar o nosso corpo em ácido, tá certo? 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Mas o bastão é fora de série. Ao invés de você gastar dinheiro comprando uma água alcalina, que é muito caro, que é mais caro do que uma água mineral, você pode comprar água mineral ou até mesmo usar a água aí do filtro da sua casa mesmo, sem nenhum prejuízo, tá? E colocar esse bastão, que é pequenininho, assim, mais ou menos desse tamanhinho, você coloca dentro de uma jarra e esse bastãozinho vai alcalinizando a água, transformando a sua água em alcalina. Quando terminar, né? Quando acabar os produtos que tem dentro desse bastãozinho metálico, que é de aço inox, né? Ele já não vai estar mais funcionando, tá certo? Então, para uma casa aí de 4 pessoas, esse bastãozinho vai durar aí mais ou menos uns 7, 8 meses. Uma casa com 2 pessoas vai durar uns 12, 14 meses. Uma casa com uma pessoa só vai durar quase 2 anos, tá? Você consumindo essa água com frequência. Você pode deixar isso na sua casa e quando você for para o seu trabalho, você coloca lá num squeeze, né? Aquela água da sua casa. Ou até mesmo compra um bastão e deixa só no seu squeeze. Aí você pode, na firma, na empresa que você trabalha, colocar água lá do bebedouro da empresa, mas dentro do seu squeeze já tem esse dispositivo maravilhoso que é o bastão de alcalinidade da água. Tá certo? Show de bola. 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Bom, também temos o nosso tratamento com as músicas binaurais, né? Que é o carro-chefe de tudo que eu faço desde que eu me iniciei nesse mundo terapêutico há mais de 10 anos, né? Eu trouxe para o Brasil essa terapia maravilhosa com as músicas binaurais, que é sempre feita com o uso de fones de ouvido, né? Assim como esse aqui, né? Nós temos o fone de ouvido, que nós comercializamos um fone de ouvido próprio para isso, que seria parecido com esse, ou igual a esse, às vezes muda um pouco o modelo, né? É um fone sem fio que tem a música dentro do fone, ou seja, só você ligar o fone e você já vai ouvir a sua música binaural. Nós temos, inclusive, uma farmacinha, né? Binaural, com 40 tratamentos. Olha só que legal. Então você pode adquirir o fone de ouvido nosso já com 40 tratamentos, tá? Então, ah, poxa vida, hoje eu acordei meio desanimado, meio estressado, tem uma música binaural para você. Ah, hoje eu acordei com dores no corpo, tem uma música binaural para você. Acordei com ressaca, fui numa festa ontem, exagerei um pouco e hoje tô ali, sabe, mal pra caramba. Tem uma música para ressaca também, muito legal. Então é só você ligar o fone, programar a música e ouvir. Todas elas têm 30 minutos, tá? 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Você pode comprar esse fone e usar com o seu paciente. Você programa lá o fone de acordo com o estado e o equilíbrio energético do seu paciente, coloca o fone nele enquanto você faz acupuntura, massagem, reiki, outras terapias aí que você possa estar fazendo enquanto o seu paciente está ali viajando na música binaural feita exclusivamente por mim, Maestro Marcelo Fagundes. Tá certo? E se você tem algum problema específico e quer uma música personalizada, é só você me chamar no meu WhatsApp e eu faço esse atendimento com você, né? 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Uma música para você, específica para você, tá certo?
0: Vamos para um rápido intervalo, não saia daí, tá ok? Eu volto já já.
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1: E aí você inicia o seu tratamento, tá? Nós temos alguns tratamentos que são muito bem sucedidos, né? Como, por exemplo, contra o zumbido, contra o estresse, contra a insônia, tá? Muita gente que não consegue dormir usa as minhas músicas binaurais aí para equilíbrio aí do sono, né? Com muita assertividade, tá bom? É só você me chamar aí que a gente bate um papo sobre as músicas binaurais, tá? E os tratamentos que a gente pode estar aí também te oferecendo aí nesse pacote todo. Eu estou aqui sempre para te ajudar. Então, pessoal, sobre as batidas binaurais, sempre tem muitas pessoas que me mandam mensagens perguntando: as batidas binaurais são seguras? Eu vou ouvir com segurança? Ou vai acontecer alguma coisa desagradável ao eu ouvir a música que você, Maestro Marcelo Fagundes, faz? Bom, as batidas binaurais, elas são gravações completamente seguras de usar. Esta é uma ciência natural que reproduz os estados cerebrais que os seres humanos produzem diariamente, que já existem no nosso cérebro. O que a música faz é reorganizar essas frequências, tá certo? Pense em batidas binaurais da mesma forma que você ouviria uma música que faz você se sentir bem. É a mesma coisa. A razão pela qual uma música te faz sentir bem é porque esta música possui certas propriedades que movem o seu cérebro para um estado de relaxamento, de alegria, de felicidade, de lembrança, não é mesmo? Quantas pessoas aí ouvem uma música e lembra de uma pessoa, lembra de um fato, lembra de uma passagem, né? O mesmo princípio se aplica aqui. Se você se sentir estressado, sente-se e ouça uma gravação com as batidas binaurais projetadas especialmente para você se sentir relaxado. E se você, que quer sentir mais acordado, estimulado, ou estimular o seu cérebro para um aprendizado mais dinâmico, por exemplo, ouça a gravação com batimentos binaurais nas ondas beta, por exemplo, tá? Recomendamos as batidas binaurais particularmente para aquelas pessoas, né, que lutam contra o estresse, que lutam para mudar pensamentos negativos, destrutíveis, né, e algum tipo de comportamento que não está te fazendo bem, tá? Muitos terapeutas hoje, já não é tão novidade, porque já faz 10 anos que eu trabalho com isso, né, já estão usando as batidas binaurais para tratar pacientes que sofrem do estresse, da ansiedade, né, da hiperatividade e outros problemas comportamentais. Mas tem um detalhe: você precisa saber quem fez essa batida binaural. Ela é segura se você souber quem a fez, porque na internet nós temos aí uma infinidade de batidas binaurais, mais batidas do que músicas binaurais, que é o que eu faço. As batidas binaurais tem um monte. Se você colocar agora no Google lá, batidas binaurais, você vai ver lá mais de, sei lá, 1 milhão de sites, inclusive oferecendo gratuitamente esta música. Não caia nisso, porque você não sabe quem fez essa música e você não sabe se aquilo que está dizendo que a música vai fazer, vai realmente fazer, tá? Então, por exemplo, uma música que está lá gratuita, que é para estímulo do seu aprendizado. Será que é mesmo? Quem fez? Por que está lá de graça, né? Agora, se você contratar os meus serviços, os meus trabalhos, você pode ter certeza absoluta que eu vou te dar esta música específica que você está me contratando para fazer, tá? E se você não se sentir bem com a música que eu, o Maestro Marcelo Fagundes, fiz para você, é só você falar, é só você mandar uma mensagem para mim, eu troco a música sem nenhuma cobrança adicional, tá? Hoje é meio difícil isso acontecer. Antigamente, quando eu comecei, às vezes acontecia, eu fazia uma música, a pessoa ouvia 1, 2 dias e me ligava, falava assim: olha, eu não vou ouvir mais, porque essa música está me deixando triste, eu estou chorando o dia inteiro, tal. Opa, peraí, que eu errei aqui a mão na frequência, eu vou fazer outra então. E aí, com o tempo, eu fui também aprendendo a dominar esta técnica, que não tem muito livro que ensina. A gente aprende e vai experimentando, né? Mas hoje é muito difícil acontecer isso comigo, tá certo? Então, vale a pena você contratar, né, e comprar uma música binaural de minha autoria. tá certo? Nós temos pacotes aí fechados, né, como eu disse anteriormente, que não custam tão caros. Você pode comprar o pacote todo ou comprar avulso as músicas e ir já começando o seu tratamento, tá certo? Bom, essa é uma pergunta muito corriqueira, tá? Outra pergunta que sempre me fazem é: posso ouvir as músicas binaurais em qualquer lugar? Não aconselho. Primeiro, a música vai te relaxar, então você não deve ouvir a música binaural dirigindo, operando uma máquina, né, fazendo uma atividade, tá? A não ser que seja para isso. Eu tenho música binaural que estimula você a ter atividade física, estimula você a ter mais energia. Então aí você pode ouvir a música binaural na academia, por exemplo, tá? Mas se é uma música para fazer você encontrar a sua paz, o seu equilíbrio, então o ideal é que você ouça essa música num ambiente tranquilo. No seu quarto, sentada numa poltrona, num sofá confortável, até mesmo deitada, tá? Você pode ouvir antes de dormir, você pode ouvir sempre com fones de ouvido, como eu já disse, né? Tá? Você pode dormir ouvindo a música binaural. E o tratamento está sendo feito da mesma maneira, não se preocupe. Se você dormir, é até legal, porque aí o seu cérebro descansou e o processo todo já está começando a fluir melhor, porque você não tem interferência aí dos seus pensamentos, de barulhos externos e coisas que podem te atormentar, tá? Então procure um lugar, pode ser qualquer horário do dia. Tem pessoas que gostam de ouvir a minha música binaural depois que almoça na empresa, terminou o almoço da empresa, ainda tem meia hora, 40 minutos de almoço, vai lá para o jardim da empresa, vai numa sala da empresa que você pode ficar mais tranquila. Hoje é comum as empresas terem esses espaços, né? E onde você pode pôr o fone, peça para as pessoas não te incomodar, tá? Pode até colocar um despertadorzinho no seu celular, se for o caso, para que ele toque depois de meia hora, porque a música, né? Se você vai ouvir aí no seu WhatsApp, a música vai tocar só meia hora e ela vai parar. Se você for ouvir em outro programinha de áudio, é capaz que ele fique em looping, fique, né, repetindo, mas alguém sempre vai te acordar para você voltar ao trabalho, tá bom? Então, procure sempre um lugar aí dinâmico, gostoso, né? Um lugar que você se sinta bem, né? E ouça com tranquilidade, tá certo? Tá? Um jardim é bem legal, tá? Aí, uma pergunta que sempre me faço, eu já respondi agora, né? Posso ouvir as músicas dirigindo um carro, um caminhão, um ônibus? Não, não pode. Nunca escute as gravações minhas das músicas binaurais ou dirigindo, operando máquinas pesadas, alguma coisa desse tipo, que você pode ter uma sonolência, dormir e acabar batendo aí o seu carro, tá? Tenho que comprar fones de ouvidos especiais? Também sempre me perguntam isso. Muitas pessoas ouvem as minhas músicas binaurais aí com o fone que vem no celular, que é aquele que fica bem dentro do ouvido, né, no furinho do ouvido, tá? Tudo bem, pode usar. Mas eu recomendo que ouça com esses fones aqui, tá? Esses fones mais tradicionais que vedam praticamente a tua orelha toda, tá? Por que que esse fone é melhor, né? Porque ele faz com que o som externo fique bem longe, tá? Então você não vai ter interferência do som externo, você vai ouvir só a música binaural mesmo, tá? Então é muito interessante, é muito legal por esse aspecto, tá bom? Então se preocupe com isso, tá? De ter essa qualidade audível, tá? 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Invista nisso, tá? Então é como se você estivesse fazendo realmente um tratamento. Se você vai fazer acupuntura, você tem que comprar as agulhas, né? O médico não vai usar a agulha que ele tem lá de outros pacientes em você. Você vai ter que comprar o seu kit e usar sempre as suas agulhinhas, tá certo? Aqui uma pergunta que sempre me fazem também é se as batidas binaurais realmente funcionam. Funcionam sim. Esta tecnologia foi comprovada e desenvolvida ao longo dos últimos 150 anos. Então não é uma invenção minha, do maestro Marcelo Fagundes. Não, não é. Tá? A ciência mostrou que seu uso regular aumenta a capacidade dos ouvintes para relaxar, aliviar a ansiedade e reduzir o estresse, mostrando resultados positivos quando utilizamos para cura curar diariamente doenças como enxaquecas, dores crônicas, ansiedade, alcoolismo e outros vícios e muitas outras doenças do homem moderno, tá? Então, a gente tem a ciência, a comprovação dessa ciência a partir de 1969. Por quê? Porque em 1969 foi inventado o tomógrafo. E aí com a invenção do tomógrafo é que a gente conseguiu realmente visualizar o cérebro funcionando. Tá? Até então, a gente tinha só o EEG, o eletroencefalograma, que também media as ondas cerebrais nossas, né? Mas a gente não entendia realmente se aquilo que a pessoa estava ouvindo estava tendo alguma interferência no aspecto aí cerebral da pessoa. Já com o tomógrafo, a gente consegue, tá? Até alguns anos atrás, um programa de televisão, fizeram esse teste, né? Colocaram um casal namorando, né, dentro de um tomógrafo para ver, e eles começaram a medir, né, os pulsos elétricos cerebrais deste casal, né, o que é que acontece na hora de um namoro, né, e foi uma pesquisa bem interessante, e para tudo é assim. Então, se você está aí com uma tristeza crônica, você tem um padrão cerebral, e aí a música binaural muda esse padrão. E se você tiver num tomógrafo, você vai ver que esse padrão vai ser alterado, tá? É bem interessante, vale a pena você, de alguma maneira, você fazer essa experiência. Agora, cuidado, como eu disse anteriormente, não vai baixando aí, porque vira e mexe, eu encontro com gente por aí nos eventos que eu vou, que falam sobre isso, né? Falar, eu baixei a música e tal, não deu nada certo, não aconteceu nada. Ué, não aconteceu nada, porque talvez aquela música que você baixou nem era binaural, né? Nem não tinha nada disso. Então, não adianta você perder seu tempo ouvindo isso, tá? Eu garanto o meu trabalho, eu garanto aí todo o processo de criação das músicas binaurais que eu faço já há muitos anos, tá bom? Quer saber mais? Quer me mandar pergunta? 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Ok? Tá bom? Então fique tranquilo. Eu estou aqui para ajudar vocês e para melhorar você, melhorar a sua condição de vida. Tá? Não é para perturbar você. Se por um acaso você me contratou para fazer uma música para te tirar da ansiedade, do estresse, alguma coisa assim, e não deu muito certo, você se sentiu mal, é só falar comigo que eu faço a música novamente para você.
0: E chegamos ao final do nosso programa desta semana. Tenham todos um ótimo final de semana e na próxima quinta-feira estarei com vocês aqui pela CRN, Central de Rádio e Notícias de Itatiba e toda a região. Até a próxima quinta, às 6 em ponto. Até mais. Tchau, tchau.
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0: mudanças climáticas é tema do podcast Debate CRNJI. O El Niño, com o aquecimento das águas do Oceano Pacífico, está chamando a atenção do Brasil com as mudanças climáticas que elevarão as temperaturas às alturas a partir de setembro. Para participar do podcast Debate CRNJI desta quinta-feira, foram convidadas a coordenadora da Proteção e Defesa Civil de Itatiba, Leila Recaman Cavalaro, e a bióloga Daniele Fumacchi, responsável pela publicação da coluna Papo Verde do Jornal de Itatiba, que trata justamente de assuntos relacionados ao meio ambiente. O debate CRNJI vai ao ar das 16 às 17h30 pela rádio CRN 1420 kHz, com transmissão simultânea pelo canal CRN Itatiba Oficial no YouTube, pelo aplicativo CRN Itatiba e pelo site www.crnitatiba.com.br. A apresentação é dos jornalistas e radialistas Mané Roberto e Aloísio Matias.
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2: 7 horas,
3: 2 minutos. 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

0: bom dia. Estamos iniciando o Jornal da Sete, edição desta quinta-feira, 20 de agosto de 2026, 232 dias do ano. A partir de agora, você fica por dentro das principais notícias de Itatiba, da região, do país e do mundo. Apresentação de Eva Franco, comentários de Mané Roberto, direção-geral de Nivaldo Luiz, trabalhos técnicos de Anderson Pancotto. De acordo com a previsão do clima-tempo, a previsão do tempo para hoje indica dia predominantemente ensolarado e muito quente. A temperatura máxima deve atingir os 32 graus no período da tarde, enquanto a mínima registrada é de 17 graus. O índice de umidade cai bastante ao longo do dia, chegando próximo a 23% no período da tarde, o que exige atenção com a hidratação. Ventos a 16 km por hora, não há previsão de chuva para hoje. Uma frente fria fraca trará um alívio para o calor na sexta-feira e no fim de semana, diminuindo as temperaturas e aumentando a nebulosidade. Vamos agora às principais manchetes do dia. Libertadores. Palmeiras e Flamengo vencem e estão nas quartas de final. Copa Sul-Americana. Atlético Mineiro se classifica no sufoco e pode pegar outro brasileiro. A PAN Itatibense participa de mais um torneio regional de natação em Americana. Handball Itatiba Esporte Clube PMI tem dois compromissos importantes. Região se prepara para impactos de fenômeno climático. Mudanças climáticas são tema do podcast debate CRNJI desta quinta. A PAI Itatiba promove ações pela Semana Nacional da Pessoa com Deficiência Intelectual e Múltipla. Ilumina Itatiba avança com expansão da rede e leva iluminação a novos pontos da cidade. Morungaba inicia debate com população sobre o orçamento municipal de 2027. Agosto Lilás reforça a mobilização de Itatiba pelo fim da violência contra a mulher. Carga de detergentes cai e interdita a rodovia das Estâncias em Morungaba. Essas e outras notícias você confere agora.
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0: 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Libertadores, Palmeiras e Flamengo vencem e estão nas quartas de final. Informação de Daniele Esperon.
2: O Palmeiras está de novo nas quartas de final da Copa Libertadores da América. A equipe do técnico Abel Ferreira superou a pressão em Assunção, no Paraguai, e venceu o Cerro Porteño pelo placar de 1-0, com gol marcado pelo paraguaio Gustavo Gomes. O Verdão, que tinha empatado no jogo de ida, entrou precisando vencer uma vitória simples para não depender dos pênaltis. E foi isso que aconteceu. Motivo de muito orgulho para o técnico Abel Ferreira.
3: Eu disse-lhe, só há uma forma de nós ganharmos lá. Uma. É nós sermos melhores que eles, onde é o ponto forte deles. foi uma classificação à Libertadores. Classificação de Libertadores. Aos nossos torcedores, uma palavra de carinho, palavra de estejam juntos, é sobretudo nos momentos difíceis em que nós percebemos aqueles que falam a verdade e aqueles que procuram confusões em tudo, que o treinador vai sair, que o treinador pediu demissão, que os jogadores isto e que os jogadores aquilo. Gostei muito de ver a nossa torcida, um comunicado que fez há dias atrás, espero que isso se mantenha. Já ganhamos uma competição, eu sei que há alguns se esqueceram, e o balanço só se faz no fim.
2: Agora o Palmeiras aguarda o vencedor de Mirassol e LDU, que se enfrentam nesta quinta-feira. Lembrando que no primeiro jogo em São Paulo, as equipes empataram em 1-1. Então o time brasileiro vai precisar vencer na altitude para poder seguir na Copa Libertadores da América. No outro jogo de brasileiros da quarta-feira, melhor para o Flamengo, que superou o Cruzeiro no Maracanã por 2-1 e também está classificado. Lembrando que no Mineirão, o empate em 1-1 prevaleceu. Portanto, o rubro-negro segue na Libertadores e vai aguardar o vencedor de Independente Del Valle e Tolima. Como esse jogo havia sido adiado por conta do terremoto na Colômbia, foi feita a primeira partida nesta semana com vitória do Independente Del Valle e as equipes se enfrentam apenas na terça-feira que vem. Ainda nesta quinta-feira, o Corinthians decide a vida na Libertadores diante do Rosário Central, jogo que acontece na Neoquímica Arena às 9h30 da noite. Primeira partida na Argentina, tudo igual, 0-0. Então o Timão vai precisar de uma vitória simples para poder avançar. Agência Rádio Web com informações da Libertadores, Daniel Esperon.
4: Nós tivemos dois brasileiros passando, então, né, um jogo foi entre brasileiros, né, o Flamengo enfrentou o Cruzeiro, dois belíssimos gols, principalmente o de Arrascaeta, né, então a vitória do Flamengo sobre o Cruzeiro já era prevista, né, jogando no Maracanã, com o torcida ao lado, então o Flamengo classificado e agora vai para frente, né, tem o segmento dentro da Libertadores. E o Palmeiras, né, teve uma empreitada realmente muito difícil contra o Cerro Porteño. E nós pudemos sentir aí que alguns jogadores aqui, mesmo não tendo aí altas condições técnicas, né, por deficiência física, como é o Vitor Roque, né, correram muito. Né? Então, ontem o Palmeiras mostrou muita raça, o que estava faltando para o time. O João Arias, por exemplo, foi um dos jogadores que mais correram dentro de campo. E o capitão, né, o Gustavo Gomes, você nem se fala, né, é o artilheiro do Palmeiras, como zagueiro, né, um gol de cabeça dele, né, que garantiu a vitória do Palmeiras, né, aí por 1-0. Então o Palmeiras venceu o Cerro Porteño, agora o Palmeiras volta aqui para jogar no Campeonato Brasileiro, né, na próxima rodada que acontece no final de semana. E o Palmeiras vai receber a equipe do Vasco no Bank, né, no seu estádio. Né. E ontem o Flamengo, que passou muito bem pela Copa Libertadores, volta a jogar. Interessante, né? As coincidências do futebol. O Flamengo eliminou o Cruzeiro ontem, né, e jogando no Maracanã. E volta a jogar no próximo sábado pelo Brasileirão, sabe com quem? Contra o próprio Cruzeiro, só que o jogo agora vai ser em BH. E nós vamos ter hoje, né, LDU versus Mirassol, o jogo vai ser no Equador, a primeira partida lá na cidade de Mirassol terminou empatada em 1-1, e com isso o vencedor dessa partida vai ser o próximo adversário do Palmeiras. E hoje também tem futebol, né, na Neoquímica. O Corinthians vai receber o Rosario Central da Argentina. O primeiro jogo lá em Buenos Aires foi 0-0. Portanto, hoje tem duas partidas da Libertadores, nas oitavas de final. Lá no Equador tem LDU e Mirassol. E o Corinthians, então, às 21h30, recebe o Rosario Central na Neoquímica. Não deixou de ser um bom resultado para o Corinthians, o 0-0 jogando lá na Argentina. E nós vamos ter aqui no Campeonato Brasileiro, que vai prosseguir, O Corinthians vai viajar para Coritiba para enfrentar o Coritiba. Né? Nós vamos ter também o Mirassol. O Mirassol vai jogar contra o Santos. O Mirassol que, no Campeonato Brasileiro, né, está lá no final da tabela. Então tá aí o resultado de ontem da Copa Libertadores e os próximos jogos aí do Campeonato Brasileiro.
0: Sete horas, 13 minutos, Copa Sul-Americana. Atlético Mineiro se classifica no sufoco e pode pegar outro brasileiro. Informação de Daniela Esperon.
2: O Atlético Mineiro está nas quartas de final da Copa Sul-Americana, mas a vaga veio com emoção. E aos 47 minutos da segunda etapa, quando Coelho marcou o gol que empatou a partida em 2-2 com o Red Bull Bragantino na Arena MRV. Como no jogo de ida, o Galo venceu por 1-0 em Bragança Paulista, com isso avançou num placar agregado por 3-2. Uma classificação que faz com que Eduardo Domingues, técnico do Atlético Mineiro, e também os jogadores reflitam sobre o desempenho em campo, como destaca o meio-campo Bernard.
5: Eu estou muito feliz com a classificação, muito feliz com o que a gente, no final, conseguiu fazer, porém, serve sem dúvida nenhuma de alerta. A gente fez um primeiro tempo muito, muito, muito abaixo. Um primeiro tempo que não podemos dizer um primeiro tempo para esquecer, um primeiro tempo para analisar, para não acontecer novamente. A gente conseguiu ajustar algumas coisas ali no intervalo para que a gente fizesse um segundo tempo, podemos dizer, melhor, mas nem perto daquilo que a gente queria apresentar aqui hoje também para a torcida.
2: Agora o Atlético Mineiro aguarda o vencedor de Macará e Santos, que jogam nesta quinta-feira às 7 horas da noite. Lembrando que a equipe do Peixe tem uma vantagem, já que venceu o duelo de ida pelo placar de 2-1. Mais brasileiros entram em campo nesta quinta-feira pela Copa Sul-Americana. O Botafogo recebe o Cienciano do Peru no Rio de Janeiro, depois de ter levado uma goleada de 6-1 na altitude em Cusco. Desta vez, o Alvinegro vai precisar vencer pelo menos por 5-0 para levar a decisão da vaga para os pênaltis. O Vasco, que empatou no Rio de Janeiro em São Januário em 0-0 com o Olímpia do Paraguai, decide a vaga dentro do Defensores del Chaco, diante da equipe paraguaia, precisando vencer. Em caso de nova igualdade, a decisão da vaga será nos pênaltis. Agência Rádio Web, com informações da Copa Sul-Americana, Daniela Esperon.
4: O Atlético empatou, jogando lá no MRV em PH, em 2-2 com o Bragantino, mas o Bragantino tinha sido derrotado em casa por 1-0, e com essa situação, o Clube Mineiro vai prosseguir no certame da Sul-Americana. E nós tivemos ontem também o jogo entre Santa Fé e River Plate, que foi 0-0. Agora, você ouviu aí, então, na Copa Sul-Americana, que nós vamos ter os jogos de hoje.

0: ser muito difícil, né, reverter essa contagem, mesmo jogando em casa. Né? Então está aí a Sul-Americana, né, e a participação dos brasileiros. E hoje também tem aí pela Sul-Americana, em Buenos Aires, o River Plate vai jogar contra o Santa Fé. E algumas notícias aqui sobre a Ponte Preta. O Vila Nova, que esteve aqui em Itatiba recentemente com sua equipe sub-17, né, goleou a Ponte Preta do Dr. Torrano. Coitado do Dr. Torrano, pegou uma bucha desgraçada, né? 6-0 foi a derrota da Ponte Preta pela Série B do Campeonato Brasileiro. E Fortaleza e São Bernardo empataram em 1-1. Então Vila Nova 6-0 na Ponte Preta, né? Ponte Preta tá difícil a situação, né, deles, que o jogador não recebe, não vai para a Série C, não tem dúvida. Botafogo e Criciúma também ficaram no empate 1-1. O Cuiabá venceu o Operário do Paraná por 1-0 e o Avaí derrotou o Sport por 2-1. Na Arena Castelão, lá em Fortaleza, Fortaleza e São Bernardo ficaram também no empate de 1-1.
1: 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A seguir, a PAN Itatibense participa de mais um torneio regional de natação em Americana.
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0: 7h25. 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A APAN Itatibense mais uma vez esteve representando a cidade de Itatiba no Torneio Regional de Natação, promovido pela 2ª Região da Federação Aquática Paulista, FAP. Desta vez, o encontro esportivo ocorreu na piscina de 25 metros do Centro Cívico, localizado na cidade de Americana. As provas foram disputadas nas categorias Infantil 2, nascidos em 2012, Juvenil 2011-2010, Júnior 2007 a 2009 e também na categoria Sênior. A competição foi dividida em duas etapas, pela manhã e à tarde, com 36 provas, entre 50 e 1.500 metros, nos quatro estilos e também medley.
1: Nós temos sempre falado aqui que a APAN realmente é o grande sustentáculo da natação itatibense. Teve mais uma vez participando do torneio regional de natação, né? Foram aqui, esse encontro esportivo ocorreu numa piscina de 25 metros lá na cidade de Americana. E a gente, aqui vendo o noticiário que o JI está aqui apresentando na sua página de esportes, foram quase 350 nadadores, né? 28 agremiações, e Itatiba esteve aí, olha na disputa, né? Atibaia, Americana, Dayatu, Araras, Itu, Campinas, Mogi Guaçu, Itapetininga, Sorocaba, Bragança Paulista, além de Jundiaí. Então, parabéns aqui pela equipe técnica nossa, que é comandada pelos professores Eduardo e Breno Perrone, né? E conseguiram excelentes resultados, né, nessa participação do Torneio Regional de Natação que foi realizado na cidade de Americana.
0: No próximo sábado, a equipe de handebol do Itatiba Esporte Clube PMI viaja para a cidade de Itapira, onde estará enfrentando ao Itapirense Clube pelo certame da Liesp, a Liga de Handebol do Estado de São Paulo. Já na quarta-feira da semana que vem, dia 26, pelo Super Paulistão, estará recebendo no Ginásio Rubro Negro, às 20h30, ao CISEG de Guarulhos, para tentar a reabilitação, uma vez que no primeiro turno, em partida muito disputada, terminou com vitória dos guarulhenses por 23 a 22.
1: A partida foi difícil lá em Guarulhos, né? 23 a 22, pau a pau, né? Mas o handebol do Itatiba Esporte Clube PMI, que é a Prefeitura Municipal, então vai, inicialmente, então, nesse sábado, vai jogar na cidade de Itapira e depois vai receber a equipe do ACISEG de Guarulhos aqui no Itatiba, no Ginásio Rubro Negro lá do Itatiba Esporte Clube. Né? Esse jogo, então, fica para a semana que vem, né? Na próxima quarta-feira. E sábado agora, então, portanto, viaja até Itapira para enfrentar aí o Itapirense, que nos Jogos Regionais Itatiba venceu a Itapira.
0: Treino gratuito de basquete feminino. Meninas de 7 a 13 anos podem participar gratuitamente dos treinos de basquete feminino realizados às segundas e quartas-feiras, às 18 horas, no Ginásio Municipal José Boava, localizado no Parque Ferraz Costa. A iniciativa oferece uma oportunidade para crianças e adolescentes aprenderem a praticarem basquete, promovendo a atividade física, a disciplina e a integração por meio do esporte.
1: É uma oportunidade aí para a nossa garotada, né, de participar aí, né, as crianças que praticando esporte já é muito importante. E além de praticar esportes, elas têm essa oportunidade aí, né, de estar fazendo exercícios físicos, né? E são aqui as meninas, né, atenção aí, senhores pais, as meninas de 7 a 13 anos. E nós sabemos aqui que tem o trabalho extraordinário da professora Claudete Gama. Os treinos são realizados às segundas e quartas-feiras no Ginásio Municipal José Boaba, que fica lá no Parque Ferraz Costa.
0: A coluna há 30 anos do Jornal de Itatiba destaca hoje. Eldorado vence na estreia e Buenópolis cede empate no final.
1: É, a coluna há 30 anos, né, do JI, ela sempre está destacando, né, o futebol amador de Itatiba. E nós queremos lembrar aqui que o JI então circulava há 30 anos, numa terça-feira, que era 20 de agosto de 1996, portanto há 30 anos. E estreando o Campeonato Amador do Interior, o Esporte Clube Eldorado jogou na cidade de Atibaia, enfrentou a Juventude e não tomou conhecimento do adversário e venceu por 3-0. Os gols de Amaral, Zé Luiz e Tico. E agora a notícia falava que o Eldorado ia receber no estádio o Comendador Francisco Bartolomeu a equipe do Boa Esperança de Paulínia. Mas também tínhamos uma outra partida. A equipe do Buenópolis, que está representando Murungaba no Campeonato Amador do Interior, estreou domingo em seu campo contra o Expressinho da cidade de Piracicaba e ficou no empate de 1-1. O time murungabense saiu na frente com um gol de Nego, mas sofreu um empate faltando 2 minutos para o final da partida. E o próximo adversário agora vai ser o Conquista Futebol Clube, que o jogo vai ser na cidade de Hortolândia. Então você revive aqui o futebol itatibense, porque nós estamos hoje com o Itatibão, com primeira, segunda, terceira e quarta divisão, que é uma promoção da Prefeitura através da Secretaria Municipal de Esporte. Aquele tempo era a Liga Itatibense de Futebol e os jogadores eram federados, ou seja, eram inscritos na Liga e, evidentemente, na Federação Paulista. E com isso, né, os campeões, aqui no caso Itatiba, representado pelo Eldorado, e Murungaba pelo Buenópolis, participavam do Campeonato Amador do Interior Paulista.
0: Devido à promoção esportiva do Instituto Fala no dia 20 de setembro, a Secretaria de Esportes da Prefeitura de Itatiba passou a 29ª prova de fraldinhas para o domingo seguinte, dia 27, no mesmo local, Parque Ferraz Costa. Por isso também, o prazo para inscrições dos atletas mirins foi adiado, encerrando-se no dia 1º de setembro.
1: É, exatamente, vai ser no dia 31 de agosto o encerramento, né? Então a comissão aqui da Secretaria Municipal de Esportes, ela ouve por bem, né? Já que vai ter essa promoção do Instituto Fala, também uma convenção esportiva, né? E ela decidiu adiar. Então a 29ª prova de fraldinhas, que hoje conta com a coordenação da Secretaria Municipal de Esportes, o apoio das demais secretarias, principalmente da Secretaria de Educação, da Prefeitura Municipal e, evidentemente, aqui o total apoio da CRN, o total apoio do JI, isso porque essa idealização partiu, né, já na idealização inicial da prova de pedestre mirim no JI em 1977 e que passa a ser prova de fraldinhas a partir de 1995.
0: 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A seguir, vamos falar da previsão do tempo.
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0: Sete horas, 41 minutos. 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Previsão do tempo. O tempo segue firme em quase todo o estado. As temperaturas sobem ainda mais devido à condição conhecida como pré-frontal. A umidade relativa do ar fica mais baixa hoje, atingindo níveis críticos em grande parte do território paulista. Durante a noite, há uma pequena chance de pancadas de chuva muito isoladas e rápidas nas regiões próximas à divisa com o Paraná, acompanhadas de rajadas de vento de até 50 km por hora. As informações foram divulgadas pela Defesa Civil do Estado de São Paulo.
1: Sem chuvas aqui na nossa região e os termômetros vão subir hoje, gente, né? Em pleno inverno a 31 graus, já estamos com 19 para 20 graus, então é dia de sol, né? Muitas nuvens à tarde e à noite, o vento é de 8 km por hora e a tensão que se chama para a umidade relativa do ar está muito baixa, né? Então ela deve chegar aí na base dos 25%, até menos aí, por isso você deve se hidratar, né? Tomando muita água. E aqui fala-se de possibilidades de chuva nesse final de semana, mas isso é mais aí para o interior paulista e lá no sul, que tem chovido muito, né? Interessante, né, essas situações climáticas aqui, que a gente está acompanhando muito, né? E, nós, por exemplo, nesse final de semana nós vamos ter sol com muitas nuvens, diz o clima-tempo. Os termômetros não vão subir tanto como hoje, que hoje vai a 30, 31 graus na nossa região. Então amanhã e depois vai chegar a 24 graus. Mas então a perspectiva da falta de chuvas é uma grande preocupação. As mudanças e tudo aquilo que está sendo de alerta, que a partir do mês de setembro vem aí El Niño com tudo e realmente o calor deverá ser abrasador aqui em boa parte do Brasil, principalmente no Sudeste e no Nordeste.
0: A chegada do El Niño colocou os municípios da região metropolitana de Campinas em alerta para um período marcado por temperaturas elevadas, ondas de calor, maior risco de incêndios e possibilidade de temporais intensos. O tema esteve entre os principais assuntos discutidos durante reunião do Conselho da RMC, realizada na manhã de terça-feira, dia 18, no Espaço Mescla, Campus 1 da PUC Campinas. Durante o encontro, especialistas apresentaram as características do fenômeno climático, os seus possíveis impactos na região e medidas que podem ser adotadas pelas administrações municipais.
1: Eu acho que realmente deve haver uma preocupação muito grande, né? E essa participação aqui foi em Campinas, da chegada do El Niño, né? Está alertando um alerta, então vem ondas de calor, né? Os incêndios, mas também tem o outro lado das possibilidades de temporais, né, aqui na nossa região. Então houve essa reunião, os prefeitos e representantes aqui dos municípios da região metropolitana de Campinas estiveram presentes, né, e os pesquisadores, a pesquisadora e meteorologista Ana Ávila, do Centro de Pesquisa de Agricultura, CEPAGRE, explicou aos representantes dos municípios que o fenômeno está em andamento desde julho e pode apresentar forte intensidade. Então está chamando a atenção dos prefeitos, né, para as ações de prevenção, né, e principalmente aqui, nós estamos chamando a atenção das autoridades, mas também da população, então, para se evitar problemas de incêndios, né, uma bituca de cigarro que você joga, se você está fumando seu cigarro, passando aí pelas rodovias, o tempo estava seco e as matas estão muito secas, muito secas, né? Então está aí, nós soubemos também que a tecnologia, também a inovação, fizeram pauta da pauta, porque tem que ser aí um problema federal, estadual, mas também dos municípios. Então foi por isso que os representantes e os prefeitos e representantes dos municípios da RMC estiveram reunidos lá, participando dessa importante reunião, porque a chegada de El Niño parece que vem aí e vem com tudo.
0: As mudanças climáticas e seus impactos sobre o Brasil serão o tema do podcast debate CRNJI desta quinta-feira. Entre os assuntos está o fenômeno El Niño, caracterizado pelo aquecimento anormal das águas do Oceano Pacífico e que pode influenciar as condições climáticas, contribuindo para períodos de temperaturas mais elevadas e alterações no regime de chuvas. Para discutir o tema, foram convidadas a coordenadora da Proteção e Defesa Civil de Itatiba, Leila Recaman Cavalaro, e a bióloga Daniele Fumacchi, responsável pela coluna Papo Verde, publicada pelo Jornal de Itatiba e dedicada às questões relacionadas ao meio ambiente. O debate CRNJI será transmitido das 16 às 17h30 pela rádio CRN, frequência 1420 kHz, com transmissão simultânea pelo canal CRN Itatiba Oficial no YouTube, pelo aplicativo CRN Itatiba e pelo site www.crnitatiba.com.br. A apresentação será dos jornalistas e radialistas Mané Roberto e Aloísio Matias.
1: Vocês têm ouvido, né, aqui reuniões aí, né, aqui na região, em Campinas, os órgãos de imprensa, na TV, os jornais, as emissoras de rádio, as próprias redes sociais sérias, né, estão aí preocupados com essa chegada do El Niño. Então nós convidamos, o Departamento de Jornalismo da CRNJI convidou hoje para a participação a Leila Recaman Cavalaro, que ela que é a coordenadora da Defesa Civil de Itatiba, inclusive também tem participado das reuniões aí, desses preparativos aí para enfrentar essas mudanças climáticas. E a Daniele Fumacchi. A Daniele Fumacchi, ela assina a coluna Papo Verde no JI, que nós temos sempre aqui sugerido aí para os próprios professores levarem para as salas de aula, porque ela tem escrito, ela também é escritora, é bióloga e escritora. Então hoje nós estaremos aqui juntamente com a Luiz e o Matias, né, na apresentação do podcast debate, que você pode acessar, né? Então é Rádio CRN Itatiba Oficial através do YouTube. Então a filmagem aqui será feita pelo Douglas Rosanti, né? E nós estaremos transmitindo também pelos 1420 kHz e todo o nosso aplicativo, o nosso Instagram, né, nós estaremos à disposição. Então, eu acho que na questão que o tema do dia aqui hoje está sendo mudanças climáticas, né, que não vai ser só Itatiba, não vai ser no estado de São Paulo, não vai ser só no Brasil, vai ser praticamente em toda a América do Sul, e isso já vem acontecendo, inclusive na Europa. E a preocupação existente, e nada melhor do que você conversar, né, nesse debate com quem conhece profundamente o assunto.
0: O episódio do podcast Debate CRNJI da última quinta-feira, dia 13, recebeu Luiz Pedro Nardim, atual presidente da Corporação Musical Santa Cecília de Itatiba, tradicional banda itatibense que celebrou em julho de 2026 120 anos de história, e também esteve presente José do Carmo Firmo. Confira um dos assuntos abordados.
3: Realmente, muitas pessoas nos dizem que a banda nossa aqui, né, a Corporação Musical Santa Cecília, ela tem esse aspecto familiar, porque a gente tenta preservar muito disso aí. Tem a escolinha, não, tem as famílias próximas, os músicos ali, tem essa questão mesmo do voluntariado dos músicos, da dedicação, né? Isso faz com que tenha essa permanência. Uh-huh. Outras bandas perderam ao passar dos anos porque tentaram realmente se profissionalizar, né, Zé? E aí acaba não sendo mais uma questão de tradição da cidade, momento histórico, acaba sendo
21: profissão.
3: Aí ficam bandas maravilhosas, sim, né?
4: Mas perde a essência.
3: Mas perde um pouco a essência. Então, acho que a gente tem que tomar esse cuidado aqui para não acontecer.
21: Então, pelo menos tem tido essa continuidade.
3: Sim, sem dúvida.
21: Na banda. Mas ainda se falando que a Juliana foi para o Rio e tal, eu gosto muito do Márcio Fantinelli, porque o Márcio, quando ele não esquece da FAMEB e não esquece da banda.
3: Com certeza.
21: Hoje ele está lá nos Estados Unidos, né, professor de música lá, parece. E ele lembra que ele tocou na FAMEB, porque senão ele fala, estou aqui nos Estados Unidos, né? E lembra que tocou na banda, né? Tocou na FAMEB.
3: Ele é um excelente músico, né? É. Peneira.
22: É. Aí tivemos também com o Ulisses, né?
4: É o Ulisses, Belo.
21: Ulisses, para início de conversa, ele é autor do hino, da música do hino de Itatiba, né?
3: Sim.
21: Eu
22: nós
21: falo
22: temos
21: que
22: várias composições dele.
21: É?
22: Nós temos várias composições dele lá na
21: dele, né?
22: Dele.
4: É, a música do Centenário foi de autoria dele,
3: né? Linda.
4: Centenário, do Centenário.
21: Linda música. O Ulisses, eu chamo ele de gênio da música, né? Ele realmente. Nos arranjos que ele faz, né?
22: O Ulisses vinha no ensaio da banda e faltava, foi um baixo tuba. E ele tocava trombone. Daí eu estava na lista para tocar o banjo, ia lá, pegava baixo tuba e tocava baixo tuba. Outra vez faltava, precisa tocar pistão, e ele tocava pistão. Então era o verdadeiro sete instrumento, né?
21: É. E toca órgão também, né?
22: Toca órgão.
21: Toca órgão, toca. E então eu continuo tocando vitrola, viu?
4: Que coisa. Agora um detalhe também com relação a ex-participantes. Eu me lembro, acho que foi 2019, creio eu, o Eduardo Lari Rosset fez um medley homenageando a FAMEB, aniversário da banda, homenageando a FAMEB. Ele não está morando em Itatiba nem nada, mas como foi a participação dele externa?
3: Legal,
4: Chapecó,
3: né?
4: Chapecó, Santa Catarina.
3: Eu não sei se ele continua, mas por um período ele era o presidente da
22: orquestra lá,
3: De Chapecó, né? Ele continua envolvido com a música. E ele e o Ruba, eles têm um parentesco.
4: Sim,
3: né?
4: Primos, né?
3: São primos, né? E aí eu não sei de quem partiu o convite, não me lembro. Só sei que saiu uma música bem legal, em homenagem à FAMEB. E aí, na execução dessa música, eu toquei ao lado dele, né? Ele subiu lá, tocamos juntos. Foi muito legal, foi bem bacana.
4: É que eu me lembro que, quando estudantes, né, eram três, sempre juntos. O Rubão, o Eduardo Lari Rosset e o Oscar.
3: Oscar. O filho do Oscar, o Felipe, né? É um outro ex-integrante da banda. Ele fez música na Unicamp, né? Ele é formado por lá, que é uma baita de uma escola, né? Tocou em bandas super famosas do Brasil. Hoje ele faz jingles por aí. Ele é professor do conservatório aqui em Itatiba. Ele também é professor de música. Então, assim, ele viveu a banda e aquilo se tornou uma profissão para ele, né? Então, são histórias legais que a banda tem.
21: Mas sem dúvida nenhuma. Mas o que realmente... Essa continuidade... Porque muitas foram as bandas aí da região que foram acabando, né?
3: Sim.
21: Pode ser que tenha músico que, como você disse, que tem Vinhedo, que vem tocar aqui. Mas que Vinhedo, por exemplo, será? Acho que não tem.
3: Tem uma boa banda.
21: Tem uma boa banda.
3: Tem uma excelente banda lá.
21: Mas a gente sabe...
22: A Jundiaí parece que está meio oscilando.
3: A de Louveira deu uma pausa também.
4: Valíssima, uma filarmônica, ela muito boa. Não sei se tem ainda.
22: A banda de Atibaia acabou.
4: Puxa vida, olha.
21: Da onde?
4: Atibaia.
3: Era excelente também. Então, esse cuidado na continuidade da banda aqui de Itatiba é...
22: Não é fácil, viu, de se segurar a presença dos músicos.
3: Tem que estar sempre ali.
22: Tem que ir com jeito, não pode brigar, mas tem que...
1: O Zé Firmo tem razão, né? Vocês ouviram aí que nós temos focado muito a banda Santa Cecília, que realmente é uma situação cultural da música itatibense, né? Então ela tem essa continuidade, como o próprio presidente Luiz Pedro Nardim falou, que se transformou numa família, a renovação, né? E nós temos aí o garotinho Pedrinho, que tem 10 anos, agora a Rebeca, que tem 8 anos, vai passar a tocar. Então, o podcast, a gente sempre procura trazer assuntos de interesse, principalmente da população itatibense, às vezes até da região. E por isso que nós convidamos o presidente da Corporação Musical Santa Cecília, que é o Luiz Pedro Martins, e o José Oscar Firmo. O Zé, que é um dos músicos mais antigos, o mais antigo é o Geraldinho, Geraldo Franco, né? é o músico mais antigo. Eles se tornam realmente uma família. O próprio professor Trindade, que é o mestre, ele que reside em Vinhedo, está aqui pra, em via de transferência para mudar para Itatiba, ele que já há 20 anos milita nisso, ele fala que realmente ele sentiu na Corporação Musical Santo Cecílio uma família, né? E como o Zé Firmo disse aqui, não pense que é fácil, né? Você, às vezes, a banda aqui tocar fora de hora, por exemplo, na Semana Santa, às 5 horas da manhã, né? No dia do trabalho, às 4 horas da manhã, eles começam a tocar aqui na Rangel Pestana. Tem também algumas procissões. Aliás, a gente tem comentado a respeito das questões tradicionais aqui religiosas, né? Que poderiam ser mudadas, né? Eu acho que quem sou eu para falar, quem é você para dar esse palpite? Por exemplo, comentando, inclusive, com o próprio Aloysio Matias, né, comentando com outros amigos, com o próprio Zé Firmo, né, eu acho que a procissão, que hoje é às 5 horas da manhã, as outras paróquias elas fazem às 7 horas da manhã. Eu acho que a própria paróquia do Nossa Senhora do Belém, que é a mais antiga, poderia mudar esse horário, né? Ia facilitar, não para os músicos, né? Para aqueles que fossem realmente participar da procissão, né? É, e também procissão aqui, às vezes, que termina 10, 10 e meia da noite, nós estamos com uns tempos diferenciados, mas existe aí uma tradição, a gente sabe lá que tem alguns antigos representantes que fazem parte aí da paróquia e que preferem ter essa continuidade. Enquanto isso, as demais paróquias, elas realmente têm mudado esses horários. E por que nós estamos falando isso? Por causa do músico, porque não é fácil. O músico também tem que viver a sua vida familiar, a sua vida particular, né? Então, às vezes, o próprio Zé Firmo nos disse aqui, eles têm dificuldades, às vezes, né? Por exemplo, no domingo, tem uma procissão, tem uma apresentação. Quando a apresentação é no Parque Luiz Latorre, por exemplo, é o meio-dia do domingo, aí praticamente não tem problema. Mas são algumas questões horárias que podem facilitar, não a vida da banda, mas a vida dos seus próprios músicos.
0: A retreta matinal da banda. Antes da inauguração da exposição no Museu Municipal Padre Lima, houve a apresentação da banda Santa Cecília na Praça da Bandeira, com a regência do professor Trindade, e um repertório bastante variado. Incluiu melodias que fizeram parte do concerto de gala no Teatro Ralino Zamboto.
1: Divisar hoje aqui, a coluna entrada tem uma fotografia da banda, e você vai ver aqui, né, que tem o músico da corporação, nosso grande amigo, ele está aqui, né, está tocando bongô. Então tem bongô, tem pandeiro, é uma banda que nós falamos, está mudando de orquestra. Na apresentação no Teatro Galindo Zamboto teve até violoncelo, né, e a regência do maestro professor Trindade aqui, e a renovação que tem aqui. Então, é um grande prestígio, nós aqui da CRN, nós do JI, o Aloysio Matias com a Rádio AM, a ITV Brasil, nós fazemos questão de prestigiar o que é nosso. E você que está nos ouvindo, se quiser conhecer um pouco da história, e acho que você deve conhecer um pouco da história da Corporação Musical Santa Cecília, a exposição continua lá, funciona de terça, domingo, né, leve os seus filhos para que eles conheçam, né, a história da Corporação Musical Santa Cecília, lá que fica na Praça da Bandeira, no Museu Padre Lima.
0: 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A seguir, Ilumina Itatiba avança com expansão da rede e leva iluminação a novos pontos da cidade.
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6: 8:01.
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5: Oito horas, oito minutos. 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O Programa Municipal Ilumina Itatiba segue avançando na expansão da iluminação pública pelo município. Depois de modernizar toda a rede existente com luminárias de LED, a iniciativa entrou em uma nova fase voltada à instalação de pontos de luz em locais ainda não atendidos. Nesta etapa, a expansão chegará a mais de 90 pontos em diferentes regiões da cidade.
12: O Jornal Itatiba, ele hoje está publicando na sua edição online, que você pode acessar, né? Basta jogar J aí lá que você vai ver os locais, né? Que vão receber a ampliação da chamada Ilumina Itatiba. Então, inclusive, nós tivemos também pintura externa de prédios históricos, né, como o Paço Municipal, prefeito Roberto Arantes Anhoso, né, e os demais prédios públicos. Né. E o Ilumina, então, chamado Ilumina Itatiba, está avançando com a expansão da rede, né, e levando iluminação a novos pontos da cidade. Nós achamos que realmente, além de embelezar a cidade, a iluminação é importantíssima para a segurança das pessoas.
5: A Prefeitura da Estância Climática de Morungaba realizou, na última segunda-feira, dia 17, a primeira audiência pública destinada à discussão das prioridades para a elaboração da Lei Orçamentária Anual, LOA, de 2027. O encontro realizado na sala de reuniões do Núcleo de Fomento ao Turismo também abriu espaço para o debate sobre eventuais alterações na Lei de Diretrizes Orçamentárias, LDO de 2027, e no Plano Plurianual 2026-2029. A audiência faz parte do processo de planejamento das finanças municipais e busca ampliar a transparência da administração pública, além de garantir a participação da população na definição das prioridades para o próximo exercício.
12: Todos os municípios, né, têm que se preparar aí para o orçamento para o ano que vem. E com isso existem as convocações de audiências públicas, que pode ser aqui Itatiba, Morungaba, Jarinô, enfim, todos os municípios da região. E Morungaba, então, realizou essa audiência pública, teve uma vereadora lá, Ana Facione, que esteve presente, e teve alguns moradores. Mas, para falar em português claro, quando se fala em audiência pública, tem aqueles que realmente são interessados em comparecer e prestigiar, como a Itatiba Nacional, por exemplo, o Gilberto Márcio está sempre presente, e outras pessoas. Mas a maioria prefere depois, fala, não, é mais fácil depois ficar criticando. E as críticas que hoje, né, tem muitos donos da verdade, que às vezes o cara não coloca o nome dele, né? Porque nós aqui da rádio, nós do JI, o Aloysio Matias, a ITV Brasil do Marcelo, nós somos responsáveis. E quando falamos alguma coisa, nós temos que ter base de falar. Mas sabe que aquele nas redes sociais, ele põe um apelido lá e critica isso, porque falta aquilo, porque mais aquilo lá. Nós também temos aqui as nossas críticas, se nós temos razão ou não, depende, né, do assunto. Mas então está aí, lá em Morungaba, então, houve essa audiência pública pensando no orçamento municipal da estância para 2027.
13: A partir de amanhã, até dia 28 de agosto, a direção da APAE, que tem Joelson Sartorato como presidente da diretoria, estará promovendo a Semana Nacional da Pessoa com Deficiência Intelectual e Múltipla, que em seu início terá a abertura da 15ª Mostra de Artes na sede da APAE, das 8 às 17 horas. Também estará promovendo o Vem pra Rua 10, na Praça da Bandeira, das 8 às 17 horas, para o qual todos os itatibenses estão convidados a prestigiar.
12: Eu acho muito importante, né? E no, quando a gente fala na APAE de Itatiba, a gente não tem como não se lembrar da professora Neide, né? Então está aí, a APAE está promovendo, tem uma, a sua proclamação, né, que está convidando a população a participar, né? E na mobilização que traz o tema deficiência não define, oportunidade transforma, inclua nossa voz. Então vem para a rua, abre a proclamação da APAE, né, está marcada para as 8 horas da manhã na Praça da Bandeira. Depois tem Mostra de Artes, que chega à sua 15ª edição. Né, a Mostra de Artes vai ser na própria sede da APAE, que fica lá no Alto de Fátima, na rua Atílio Lanfranc, número 607.
13: O Polo de Itatiba convida a comunidade para o seu bingo beneficente. Na próxima terça-feira, dia 25, às 14 horas, no Salão de Eventos da entidade, Avenida da Saudade, 145, Jardim Tereza. As cartelas custam R$ 25,00 e podem ser adquiridas antecipadamente na secretaria. Participe e concorra a prêmios. Informações pelos números 4524-0590 ou 9-4703-5621.
12: Nós aqui da CRN, nós do JI, somos grandes apoiadores dessas iniciativas, como é esse bingo, é a tarde de prêmios, que pode ser da APAE, pode ser da Oficina de Santa Rita, pode ser do São João Futebol Clube. Nós apoiamos, sim, porque você vai lá, que nem aqui, as cartelas custam R$ 25,00, você vai passar uma tarde gostosa na próxima terça-feira, né, que é dia 25, a partir das 2 horas da tarde, socializa, vai conversar, né? E está sujeito, será assim, se ganhar, tudo bem, se não ganhar, você vai participar. O que nós não estamos aqui aguentando mais, né? As notícias são as piores possíveis com essa questão das bets, né? Essa jogatina que está afundando com o dinheiro do brasileiro, não só do cidadão, como do próprio comércio. Agora, essas reações, tarde de prêmios, show de prêmios, seja da casa, principalmente de casas assistenciais, como é o caso do Asilo, né, de clubes, como é o caso do São João, do Rosita, nós estaremos sempre apoiando. Então, essa vez vai ser terça-feira, o bingo no Asilo é terça-feira, lá no próprio salão de evento, lá que fica na Avenida das Saudades, né, e você pode participar e estará, inclusive, ajudando e se confraternizando com os idosos que ali estão hospedados.
13: Chip na retina devolve parte da visão. Durante décadas, pacientes com degeneração macular relacionada à idade conviviam com uma realidade, a perda progressiva e irreversível da visão central. Agora esse cenário começa a mudar, segundo publicação da Pulsa do Estadão. A degeneração macular é uma doença relacionada à idade que afeta a mácula, região da retina responsável pela visão central e pela percepção de detalhes. Um implante de pouco mais de 2 milímetros é posicionado cirurgicamente sob a mácula, fazendo com que 84% dos participantes recuperassem a capacidade de identificar as letras, números e palavras, enquanto que 80%

0: causa da perda visual em pessoas acima de 60 anos. Então é normal, né, que nós que vamos aqui adentrando, passa para 60, 70, 80, vamos ter essas situações. E como diz a notícia, né, 84% das pessoas participantes de um estudo recuperaram a capacidade de identificar letras, números e palavras que já não enxergavam mais. E 80% das pessoas que integraram esse estudo apresentaram melhora visual considerada clinicamente significativa. Então, a gente tem sentido aqui, né, que a medicina avança tanto que agora nós estamos sabendo também que os laboratórios, gente, estão anunciando a eficácia de vacina contra o câncer de pele. Ações dos laboratórios da Moderna e da Merck. Eu tenho assim, uma teoria nossa, que não sei se é verdade. Eu acredito que a questão do câncer, que antigamente nem se falava do câncer, né? Se falava aquela doença. Um dia nós vamos ter aqui, e acho que os laboratórios, esses grandes laboratórios, têm condições de que consigam aí um remédio, né, para acertar, como essa vacina que agora está sendo anunciada, dessa eficácia, as farmacêuticas, então é a Moderna e a Merck, que anunciaram que é uma vacina terapêutica experimental de mRNA, que permitiu que pessoas com melanoma de alto risco tivessem uma sobrevida maior, livres do câncer. Então, aqui você acabou de ouvir essa notícia, a gente procura se informar, não só nesse TikTok, a gente procura se informar, não só nessas essas besteirinhas que põem por aí, mas em coisas, né? E o caderno Pulsa do Estado de São Paulo, ele realmente tem apresentado muitas notícias de importância para a própria sobrevivência do ser humano, principalmente para nós que somos os mais idosos.
1: 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A seguir, Agosto Lilás, reforça a mobilização de Itatiba pelo fim da violência contra a mulher.
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0: 8 horas 29 minutos. 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Intensifica neste mês as ações de conscientização e enfrentamento à violência contra as mulheres por meio da campanha Agosto Lilás, instituída no município pela Lei 5.421 de 2022, de autoria da vereadora Leila Bedani. A iniciativa busca ampliar a informação, incentivar a prevenção e mobilizar a sociedade para reconhecer os sinais de violência, acolher as vítimas e contribuir para romper ciclos de agressão. A mobilização ganha ainda mais relevância diante do cenário nacional. Dados do Fórum Brasileiro de Segurança Pública apontam que o Brasil registrou 1.568 feminicídios em 2025. Maior número desde a tipificação do crime em 2015.
1: Realmente esses números assustam, né? Isso foi em 2025 e continua pior o feminicídio nesse mês aqui. Então a gente tem que cumprimentar a vereadora Leila Bedani, sempre participante, né? Aqui nessa iniciativa de ampliar a informação, incentivar a prevenção e mobilizar a sociedade para reconhecer os sinais de violência, de acolher as vítimas e contribuir para romper os ciclos de agressão às mulheres. Então é o Agosto Lilás, né, que está reforçando a mobilização de Itatiba pelo fim da violência contra a mulher. E inclusive o JI publica aqui os canais de denúncia, né, aqui no 180, que é o Central de Atendimento à Mulher, o 100, que é Disque Direitos Humanos, o 190, que é a Polícia Militar, né, tem 153 também, que é a Guarda Municipal. Então está aí em ação o Agosto Lilás aqui, Itatiba, intensificando as ações de conscientização e enfrentamento à violência contra as mulheres.
0: Parte dos festejos em louvor à padroeira de Itatiba, o padre Maicon Christian Pedro, pároco e reitor da Basílica do Belém, em companhia de seu assessor Vitor Degani, tem feito visitas às instituições assistenciais e religiosas do município, levando a histórica imagem de Nossa Senhora do Belém e convidando seus integrantes a participarem das festividades.
1: Maicon Christian Pedro é dessas pessoas aqui realmente interessadas, não só na sua paróquia, mas principalmente na cidade onde ele já reside. Aqui já está conosco até há quase 8 anos, e tomara que ele realmente fique por mais tempo. Então ele que todos os dias, impreterivelmente, às 18 horas, ele apresenta a Hora da Ave Maria aqui através da CRN. E ele faz todos os anos, né, ele faz suas visitas, né, inclusive vai às casas assistenciais, vai às instituições religiosas, levando a imagem de Nossa Senhora do Belém, aquela imagem que começou lá no início, nos primórdios aí, que nós vamos ter agora a festa em louvor à nossa padroeira. São 212 festas da padroeira Nossa Senhora do Belém, né, que acontece dia 8 de setembro, mas tem uma programação que já começa agora no final de agosto, vai movimentar a Praça da Bandeira na parte social, né, mas também tem a parte religiosa, né, e tem como o padre Maicon, que é o pároco e reitor da paróquia de Nossa Senhora do Belém, a mais antiga da cidade da Itatiba.
0: A direção da Central de Rádio Notícias, que se prepara para futuramente passar suas transmissões em amplitude modulada, está querendo dar um up em sua programação e, por isso, está aceitando sugestões de seus ouvintes para melhorar ainda mais a audiência.
1: Futuramente, né? Já está no Ministério das Comunicações. E nós temos, então, hoje nós sofremos aqui a questão de uns 4, 5 meses, mais ou menos, né, com um violento temporal, né, que nós tínhamos duas torres lá de transmissões de 52 metros, ali na Estrada Municipal João Bernardo Filho, no bairro da Ponte. E uma foi derrubada totalmente e a outra parcialmente. E nós estamos agora, né, fazendo isso aí, tentando melhorar as condições e também das transmissões, né, que o Anderson Pancotto já está aí contatando o pessoal aí da Vivo, da Fibra aí, para melhorar as condições. Porque nós temos tido muitas quedas de internet, então acaba atrapalhando as transmissões. E também, né, aquilo que nós falamos, né, ali nós estamos tentando melhorar as condições da torre ali na estrada João Bernardo Filho, né, porque foi aquilo que você não espera, né, a derrubada eram duas torres, e uma das torres e a outra que teve uma, e estamos acertando agora. E futuramente a gente vai passar, aí estamos só aguardando, já estamos aqui com a autorização, né, mas a autorização final do Ministério das Comunicações, porque nós dependemos muito do Ministério das Comunicações. E com isso agora nós estamos aí fazendo uns acertos aí, e a participação do ouvinte vai ser muito importante, né? Sugerindo, nós aceitamos sim, e você passa, olha, porque vocês não fazem programa tal, aqui nós aceitamos sim as sugestões de todos aqueles que realmente nos apoiam, e nós sabemos que são milhares de ouvintes que apoiam a CRN, que é a Central de Rádio e Notícias.
0: Com opções que vão muito além do tradicional seguro de automóvel, os seguros podem ajudar a proteger diferentes aspectos da vida pessoal e profissional diante de imprevistos. Em entrevista concedida ao Departamento de Jornalismo da CRN, Roberta Padilha, da Pá de Seguros, explica quais são as modalidades mais procuradas atualmente, as principais coberturas disponíveis e o que o consumidor deve levar em consideração antes de contratar uma apólice. A conversa, conduzida por Edilamar Dedim, também aborda seguros residencial, de vida, empresarial e viagem, além de modalidades menos conhecidas e dos fatores que influenciam o preço das coberturas.
2: Com opções que vão muito além do tradicional seguro de automóvel, os seguros podem ajudar a proteger diferentes aspectos da vida pessoal e profissional diante de imprevistos. Em entrevista concedida ao Departamento de Jornalismo da CRN, Roberta Padilha, da Pá de Seguros, explica quais são as modalidades mais procuradas atualmente, as principais coberturas disponíveis e o que o consumidor deve levar em consideração antes de contratar uma apólice. A conversa, conduzida por Edilamar Dedim, também aborda seguros residencial, de vida, empresarial e viagem, além de modalidades menos conhecidas e dos fatores que influenciam o preço das coberturas.
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2: Para quem nunca contratou um seguro, como é feito o atendimento para identificar os principais riscos e definir quais modalidades e coberturas são realmente necessárias?
3: O atendimento, ele é feito tanto físico quanto online. Então, se o cliente puder vir até nosso escritório, vai ser muito legal, porque a gente já consegue pegar todos os dados com ele, já fazer as simulações, já explicar a diferença de cobertura, de seguradora. Ele aproveita e toma um cafezinho aqui com a gente. 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Mas, na correria do dia a dia, muitas vezes o cliente não consegue vir no horário comercial. 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Então, a gente consegue também resolver tudo dessa forma.
2: O seguro de automóvel ainda está entre os mais procurados? Quais coberturas e serviços podem ser incluídos nesse tipo de contratação?
3: 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O que mais tem procura é o seguro de automóvel.
2: Roberta, quais são os principais tipos de seguros comercializados atualmente pela empresa e quais deles têm maior procura entre os clientes?
3: Ah, com certeza, o seguro que é mais procurado ainda é o de carro. Principalmente porque hoje ele oferece muito mais do que só proteção para roubo ou caso de acidente. Então, ele vai além dessa cobertura. Você consegue contratar o danos a terceiros, que é importantíssimo. Quem é nosso cliente sabe o quanto a gente frisa da importância dos valores para terceiros. Em caso de acidente envolvendo vítimas também, né? Não só questão de bens materiais, então se acontece um atropelamento, enfim. Muitas vezes, poxa, bati num outro carro. E tá, o carro, danos materiais, mas e a família que está dentro, as pessoas que estão dentro? Se aconteceu alguma coisa com essas pessoas? Então, tudo isso a gente explica bem para os nossos clientes. Tem também a questão da assistência 24 horas, então dentro da assistência 24 horas, você conta com guincho, com chaveiro, em socorro em caso de pane. Tem também as coberturas adicionais, então você pode contratar carro reserva, cobertura para vidros, ou seja, tem várias opções. O mais interessante é que o seguro ele pode ser personalizado de acordo com a necessidade de cada cliente, né? E dependendo do bolso de cada cliente. Então, a gente vai ver a necessidade, claro, que a gente quer sempre oferecer, a gente vai oferecer, né? Sempre o completo, explicar tudo para a pessoa, mas também vai ver ali o que que encaixa, o que que dá para ela fazer nesse momento. Às vezes começa com um seguro mais simples no primeiro ano, que geralmente a primeira vez que faz um seguro ele é um pouco mais caro. Conforme vai renovando, a gente vai melhorando. Então, por isso que é importante, né, ter um corretor de seguros. A gente vai orientar esse cliente, vai explicar certinho e vai achar a melhor solução para ele sair com o seguro daqui.
1: 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Se você precisar de dinheiro emprestado, então daí você está roubado de uma vez.
0: As bets legalizadas retiveram 37 bilhões de reais dos apostadores brasileiros em 2025, valor 20% superior aos 31 bilhões de reais que a isenção do imposto de renda para quem recebe até 5 mil deve deixar no bolso das famílias em 2026. A comparação indica que as perdas no jogo podem absorver uma parcela relevante do dinheiro que o governo esperava direcionar ao consumo.
1: Então você está notando, nós temos comentado, você está sabendo o que está acontecendo, gente. 37 bilhões, né, de bets que anulam, não só anulam os ganhos da isenção do INSS. Ah, teve isenção de erro, vou aproveitar, né, para isso. Então, essa maldita, essa jogatina que as grandes redes de televisão, os clubes de futebol estão incentivando, né, isso está prejudicando inclusive o comércio local, o comércio de Itatiba, o comércio de Valinhos, de Vinhedo, enfim, o comércio de todas essas lojas comerciais, que elas têm já concorrência, né, das vendas online, que são produtos, às vezes, chineses. A China está trazendo muito desse produto para cá, mas tem a jogatina, gente, a questão das bets. Vocês ouviram bem aí? Então, a isenção do imposto de renda, que foi o dinheiro injetado, sumiu pelos raros, né? Então, os 31 bilhões que sobrarão do bolso das famílias beneficiadas pela isenção, nas estimativas oficiais, são menos que o montante perdido nas apostas. Então, perderam 37 bilhões de reais. Não jogue nesse maldito desse jogo, dessas tal de bets aí, que estão afundando com o endividamento do povo brasileiro, né? E está achando que vai ganhar. Você não ganha, né? Eu falo, você joga no bicho, que você joga no bicho do 2 mil réis, 3 mil réis, 5 mil réis, 10 mil réis, recebe um papelzinho, se você ganhar, você vai receber. Jogue no bicho, mas não jogue nesse maldito dessas bets aqui. E daí você vê hoje estádio de futebol, está tudo escrito lá, porque é betano daqui, é beto de lá. Então está aí a prova, né? Então, segundo o Ministério da Fazenda, não somos nós que estamos falando, isso foi no ano passado. Os brasileiros perderam 35 bilhões de reais no jogo, né? E valor que foi revertido em renda bruta para as casas de aposta. E você já ouviu falar que alguém ficou rico, né? Agora eles falam, não, isso aí não é investimento. Não é investimento, isso aí é furto. Para não falar, é roubo que está acontecendo, e a população acreditando que vai ficar rico com esse maldito desse jogo. Não jogue nesse tigrinho, nesse betis, nessa porcaria desgraçada.
0: 2027, você, eleitor consciente, já sentiu o que poderá acontecer em 2027 com a vitória de Lula? Anote aí. Lula do PT, o Promessão na presidência da República. Alcolumbre, presidente do Senado. Mota na presidência da Câmara e Moraes na presidência do STF.
1: Deu para pensar que nada vai mudar, né? Então é o Lula, Alcolumbre, lá de abraço e beijo, agora vai voltar o 6x1, Alcolumbre está fazendo tudo. Porque eu acabei de ler aqui o seguinte, sabe quem realmente vai ganhar essa eleição? Já ganhou a eleição, você não sabe quem é? Não foi o Lula, foi o Flávio Bolsonaro. Não, quem ganhou foi o Centrão. Esse bando de picaretas que nós temos no Brasil, né? Então, eles realmente é que ganharam a eleição, porque eles se acomodam, sabe lá, entre eles. São deputados, são senadores, presidentes de partido, que nem tem o Kassab. E eles realmente, o que que eles fazem? Eles se juntam lá e pegam o dinheiro, o fundo partidário, gente. É dinheiro nosso que poderia ser revertido para a saúde, para a educação, para a segurança, né? Então, o virtual vencedor é o Centrão, né? É porque o tempo passa, o tempo voa e o parlamento continua igual. Sempre do lado do poder. Isso pode mudar no voto se você votar conscientemente. Então, a renovação de deputados e senadores vai ser aí de 10, 15%. Né? E eles pegam dinheiro, gente. São bilhões que pegam do imposto. Daí, vai lá, fala com o nosso querido presidente, agora que está aí, realmente uma preocupação do Lula é com o Lulinha, né? Porque a família que fica junto, né? Então tá aí o Centrão, a gente são deputados e senadores, a grande maioria lá do Nordeste, né? Aí também tem do Sudeste, né? Eles se juntam nesse Centrão e para tomar o dinheiro. E agora, que lado que eles vão? Eles percebem quem é que vai ganhar. É o Lula na bandola do Lula. É o Flávio Bolsonaro que vai na bandola do Flávio. É o diabo que vai ganhar, nós vamos do lado do diabo. Então é isso que a falta de conscientização do eleitor brasileiro, infelizmente, leva essas pessoas que embrulham as pessoas, né? E que acabam votando e ficando com essas porcarias aí que é chamado centrão. Quer dizer, aqui não se trata de direita e nem de esquerda. Eu não acredito nem direita e esquerda, né? Porque a esquerdalha promete muito, né? Então vem um governo que ele realmente quebra a perna da pessoa, depois ela dá a muleta para a pessoa e a pessoa agradece. Como foi bonzinho, ele me deu a muleta, né? Só que foi ele que te quebrou a perna. Então tá aí, realmente vamos pensar conscientemente para ver se a gente consegue derrubar esse pessoal. Vai ser difícil.
0: Eleitores e eleitoras de baixa renda e aposentados são os que mais mostram interesse em acompanhar propaganda eleitoral no rádio e na televisão, que começa dia 28 de agosto.
1: Então tá aí, né? Já começou, né? Para a rua de Itatiba, você já vê propaganda. Então são essas propagandas, sabe? Porque tem muito dinheiro envolvido. Então lá os donos, sabe, os deputados aí, aqueles grandes deputados, eles pegam muito dinheiro lá e depois eles dão uma migalha aí para vereadores, para presidentes de partidos, para trabalhar para eles, para que eles continuem lá. E eles não vão fazer coisa nenhuma. Então aqui a pesquisa fala que eleitores de baixa renda e aposentados são os que mostram mais interesse em acompanhar a propaganda. Então, a propaganda do rádio, né, que vai começar agora, a propaganda da televisão, e tem muita gente que realmente vai lá. Mas cuidado com as mentiras, né, que serão apresentadas, tanto pelo rádio como pela própria televisão.
0: Parte da carga de um caminhão que transportava detergentes caiu na rodovia SP-360, no trecho denominado de Rodovia das Estâncias, na manhã de ontem. O acidente aconteceu por volta das 8h50, quilômetro 101, entre Itatiba e Morungaba, no sentido Itatiba. Ninguém ficou ferido. Segundo a Polícia Militar Rodoviária, o derramamento ocorreu no momento em que o motorista fazia uma curva. De acordo com o DR, Departamento de Estradas de Rodagem, uma faixa da pista precisou ser interditada. Não houve registro de congestionamento no trecho. Um vídeo gravado no local mostrou as caixas já caídas na pista e o produto derramado no asfalto. Um guincho da Unidade Básica de Atendimento UBA do DR foi enviado ao local para limpar a via e remover o material. O DR enviou um guincho para limpar o asfalto no quilômetro 101, sentido Itatiba. Não houve registro de congestionamento. Um homem de 73 anos foi preso em flagrante pela Polícia Civil na madrugada desta quinta-feira, acusado de submeter a própria irmã, de 77 anos, a uma situação de maus tratos em um sítio localizado na região do bairro dos Cocais. A idosa foi socorrida em estado grave e apresentava sinais compatíveis com agressões, segundo o relatório médico. A ocorrência começou na noite de ontem, quando a vítima deu entrada na Santa Casa de Itatiba por volta das 22 horas e 41 minutos. Durante o atendimento, a equipe médica constatou um quadro considerado alarmante. Diversas lesões espalhadas pelo corpo, fratura no antebraço direito, traumatismo crânioencefálico moderado, sangramento intenso pelo ouvido esquerdo, lesão na região genital e condições precárias de higiene. Além dos ferimentos recentes, os profissionais identificaram hematomas em diferentes estágios de cicatrização, indicando que as lesões podem ter ocorrido em momentos distintos. O laudo aponta que o conjunto dos ferimentos é compatível com o histórico de agressões sofridos pela vítima. Após a comunicação do hospital, a Polícia Civil iniciou as diligências e localizou o suspeito responsável pelos cuidados da irmã no sítio onde ambos viviam. Diante dos indícios reunidos durante a investigação inicial e da gravidade do estado da vítima, o homem foi preso em flagrante e encaminhado à delegacia, onde permaneceu à disposição da justiça. O caso será investigado para esclarecer há quanto tempo a idosa vinha sofrendo violência e negligência, além de apurar a dinâmica das agressões e eventual responsabilização por outros crimes relacionados à violência contra pessoa idosa. A legislação brasileira prevê punições para quem submete pessoas idosas a situações de abandono, violência física, psicológica ou negligência. Casos suspeitos podem ser denunciados pelo Disque 100, Canal Nacional de Proteção aos Direitos Humanos, além das forças de segurança e órgãos de assistência social. 8 horas 53 minutos, Mega Sena. Mega Sena pode pagar 50 milhões de reais para quem acertar as 6 dezenas do concurso 3.047 a ser realizado nesta quinta-feira. O sorteio ocorre a partir das 21 horas e as apostas podem ser feitas até as 20 horas. Uma aposta simples custa R$ 6,00 e pode ser feita nas casas lotéricas, pela internet ou no aplicativo para smartphones das Loterias Caixa. Chegamos ao final desta edição do Jornal da Sete. Na sequência, acompanhe o programa Pergunte ao Dr. Gessé. O Jornal da Sete volta amanhã. Tenham todos um bom dia.
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11: 9:05.
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0: 9:07, começando o programa Pergunte ao Doutor. Apresentação do Dr. Jessé Gomes Barbosa, nesta quinta-feira, dia 20 de agosto de 2026. Muito bom dia a você que está com a gente, muito bom dia a você que fica com a gente até às 10:30. Apresentação do programa, Dr. Jessé Gomes Barbosa. Lembrando que esse programa é reprisado todo sábado, das 6 às 7 da manhã. E ainda que você pode nos ouvir tanto pelo aplicativo, quanto pelo site, quanto pelo AM 1420. 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Lembramos que você pode fazer sua pergunta pelo 45240003 e também pelo nosso WhatsApp 972283052. Tem um exame, tem uma dúvida? Ó, bate uma foto do seu exame, ou tem uma mancha na pele, bate uma foto da mancha, explique o porquê da sua dúvida, porque você procurou um médico para fazer o exame, ou seja, detalha tudo que deseja saber e a gente caminha para o doutor e o doutor responde em cima dos dados que você passar para a gente. Tá legal? Dados, recados, vamos chamar o doutor Jessé Gomes Barbosa. Bom dia, doutor!
1: Bom dia, Anderson! Bom dia a todo a nossa equipe aí de suporte do estúdio da CRN, Central de Rádio Notícias Itatiba São Paulo. E bom dia a você, meu ouvinte, que está sintonizado no programa Pergunte ao Dr. Jessé. Um bom dia a todos e retorno contigo, estúdio.
0: Doutor, tem a pergunta da nossa amiga Isabel, do Jardim Virgínia, e ela gostaria que o senhor desse uma explicação. Ela viu um post, na verdade, escrito: você sabe qual a causa do autismo? Por que as crianças nascem autista? Ela viu esse post e gostaria que o senhor explicasse o motivo, doutor. Qual condição leva a ter o autismo, o TDAH, a doença TEA, na verdade, não é doença. Na verdade, a condição TEA. O que é, doutor? Como que ocorre isso?
1: Bom dia para você, Isabel. E bom dia a todos os ouvintes novamente. E também aí os ouvintes do Jardim Virgínia. Isabel, na realidade, o autismo, na realidade, ele se enquadra dentro do TEA, né, que é o transtorno do espectro autista, porque tem diversos subtítulos de autismo e outras doenças também. Por isso que fala TEA, transtorno do espectro autista. Agora, se você perguntar qual é a causa, não existe uma causa determinante. Não existe uma causa determinante. Existe, sim, o que nós chamamos de causa multifatorial. Ou seja, são diversos fatores que contribuem para que haja esse distúrbio na criança. Muito bem. A causa principal é a causa genética. Nós chamamos de uma herança familiar. A causa principal. Mas tem causas biológicas, tem medicamentosas, exemplo. Uma das causas também que já foi estudado é o ácido valpórico, que usa muito para a epilepsia. Às vezes as mães tomaram, tudo isso são causas, são fatores contribuintes. Exemplo, pais com idade mais avançada, as mães depois dos 35, 40 anos, os homens também idosos, depois de 50 anos, idosos não, com idade acima de 50 anos. Exemplo, parto prematuro, Então, existem muitas possibilidades, muitas possibilidades. Quando a gente fala parto prematuro, também a gente enquadra aqui a gravidez no adolescente. As adolescentes que engravidam também, elas também, existe a maior predisposição, não é causa, é uma predisposição maior. Predisposição maior. Então, no caso aí, não existe uma causa determinante. Existem as causas contribuintes, sendo a principal a causa genética. Então, aí você fala, aí antigamente, sempre teve autista? Sempre teve. Eu lembro, eu era criança e convivia com criança. A gente não convivia. A gente, que a família antigamente escondia, né? Antigamente, infelizmente, a família escondia os autistas, temos de Down, a família escondia. E outras não, que, como hoje, elas são expostas socialmente, numa boa, tranquilo, mas antigamente a família escondia. Então, veja só, o problema do autista, quer dizer, o Elon Musk é autista. É um grau leve não, mas mais leve um pouco, mas ele é um autista. E tem uma vida normal, mas ele é um autista. Tá? Ele é um autista. Você, o Anderson falou em TDAH também é muito comum. Tem diversos cientistas renomados que têm TDAH, autista, muitos desses escritores famosos, pintores famosos, são autistas. Então, o que acontece? É descobrir a tempo e tratar a tempo. Se você trata a tempo, o que acontece? Essa pessoa, ela vai ter uma vida normal. Teve uma época que eu estava estudando sobre autismo e cheguei numa veterinária, cheguei na publicação dela, uma veterinária, ela é PhD em Harvard sobre o bom trato dos animais, lá nos Estados Unidos. Ela não é nada dessa desse pessoal de carteirinha aí, que fica aí brigando com a de cachorro, tudo, e nem sabe o que está falando. Então, o que acontece? Mas ela, qual é o doutorado e pós-doutorado dela? Ela fazia veterinária e via nas fazendas como era judiado o gado, como era judiado os gados, para fazer o manejo do gado, a engorda do gado, o transporte até o matadouro, aquele caminhão gaiola, tudo. E ela começou a fazer um trabalho. E ninguém sabia que ela era autista. Ninguém sabia. Só foi saber porque o que acontece? Porque tem muita rejeição para quem tem um distúrbio neurológico desse, um distúrbio emocional desse. Ou seja, então existe muitas restrições. Só quando ela começou a se destacar, e ela começou, ela deu o depoimento dela, que ela é autista, e é um grau elevado. Tanto que até naquela época que eu estava estudando, ela não se permitia a ser tocada por ninguém. Não morava com ninguém, morava sozinha, tudo. A própria família rejeitava ela. Claro, até ser PhD em Harvard, né? Ou seja, eu não sei se ela está viva ainda, deve estar viva ainda, mas ela é uma pessoa expoente, assim, se destacou, ou seja, no manejo dos animais, ter uma dignidade para os animais. Não é que ela não pode matar, não pode, não. Ela não era vegetariana, não era nada. Tá? Não é nada disso. Vegana, nada disso. Só que ela achava que era uma sacanagem o que faziam os peões, dava choque, fazia tudo, dava cacetada nos animais. Não. E depois dos trabalhos dela, ela era contratada a peso de ouro para educar e treinar o pessoal das fazendas. E é um autista. Então, que não pode a pessoa que tem um parente com TADA, com TEA, é procurar tratar como se fosse uma pessoa normal. E é uma pessoa normal. Ela tem um distúrbio emocional, um distúrbio até neurológico, às vezes, mas você tem que tratá-la como pessoa normal, não diferenciada. Ninguém se esconder no armário. Então, Isabel, no caso aí, não existe uma causa. Ou seja, é uma doença multifatorial. Não é uma doença, é um distúrbio multifatorial. Isso é muito importante. Essa semana, mesmo atendi no consultório um pai que foi lá, né? E agora ele é avô, meu pai, a filha adolescente engravidou. Aí levou o nóia do filho para casa também, o pai, porque a filha engravidou, então o que acontece? Ele levou, o cara se encostou, até que ele expulsou o filho de casa, expulsou o genrinho de casa, o cara só ficava lá vendo televisão, videogame, celular o dia todo. Botou o cara para fora e falou com a mulher, vamos criar, estou com a filha, vai trabalhar. Desde que nós cuidamos da sua filha. Quem cuida mesmo? Eles cuidam de uma criança de autista, ela tem 6 anos. Depois que eles tomaram essa postura, a convivência familiar

0: familiar tem que ter atitude. E não achar que tem. Meu neto é autista, meu filho é autista. Sim, eu sei disso. Eu sei que é um problema. Não é? Eu sei que é um problema. Mas os problemas existem para que sejam resolvidos. Igual na matemática. É para serem resolvidos. O problema está ali, então você tem que administrar o problema. E achei bacana esse pai, esse avô. E é um casal novo, ele tem 51 anos, esse senhor. 51, jovem. Pronto. Acabaram as brigas em casa, acabou que a mãe, a mulher dele, sempre passava a mão na filha, tudo de fotos. Parou. Deixa nós cuidando, minha filha, vai. Você já completou 21 anos já, então agora você vai trabalhar. Tem seu quarto, tem tudo, tudo bem. Respeita a casa e nós vamos cuidar da criança. E pasmem vocês, ele saiu do emprego, a mulher continuou trabalhando, que a mulher também, ela não tinha muita paciência, ou não tinha aquela delicadeza para cuidar da criança. Eu cuido da criança, ele cuida da casa, ele faz tudo em casa. Enquanto a criança está na escola, ele vai fazer um trabalhozinho, fica fazendo os bicos. Bico, ele faz bico, não é rico não. O cara faz bico, serviços gerais. Aí, quando a mulher chega, é que a criança chega da escola, a mulher está chegando do trabalho também, e ele está trabalhando, ele já faz bico, ele não tem compromisso. Tem compromisso naquele dia, ele pega um bico aqui, um bico ali. Quer dizer, a vida é feita de escolhas e atitudes. Olha que atitude bacana desse pai, desse vô, que agora é um pai, tá bom? Então, Isabel, não temos essa resposta, ninguém tem essa resposta. Qual é a causa? Ou seja, sabemos sim que é uma doença multifatorial. Repetindo, a causa genética principal, então herança familiar, né? Tem causas biológicas e doenças em si. E aí vem medicamentosa, o caso que eu falei do ácido valprólico, que a gente usa para epilepsia e outros doenças. Casais idosos não, casais com mais de idade, né? E parto prematuro e também parto em adolescente. É uma das principais causas, mas o leque é grande, bem maior, mas eu me lembro assim, de cabeça é isso, tá bom? É contigo, estúdio.
1: Doutor, tem a pergunta da nossa ouvinte, a Patrícia, do Santa Clara. Ela tem um filho de 16 anos que tratou de TDAH e depressão há mais de 3 anos. O médico do plano de saúde diagnosticou e, coincidência, ela viu um vídeo na internet de vitaminas B12, que estava em 170, D3 em 20 e ferritina baixo. Devido à demora em conseguir uma consulta no plano de saúde, ela foi até o postinho do bairro tentar um encaixe. A médica recém-formada do postinho, ao pedir exame de rotina, ficou assustada com os exames, mandou refazer. Ela teve que conseguir autorização da secretaria para poder refazer esse exame e confirmou o resultado. Aí, ela ligou para o esposo dela, que segundo ela era médico, bem mais experiente que ela, e fez um plano de tratamento de reposição de vitaminas. Depois de alguns meses, eu tive que retirar por conta metade dos medicamentos de controle de TDAH e a criança melhorou demais. Inclusive, a professora pediu para eu tentar uma reavaliação e voltou ao postinho. Pediu para a médica. E ela disse que não poderia e disse que encaminharia para um especialista, já que ela era apenas clínica geral. Ela quer saber, doutor, essa médica foi um anjo que caiu na vida dela porque o filho dela melhorou demais depois da reposição de vitamina, doutor.
0: Bom, Patrícia, bom dia para você.

0: Eu tenho uma certa experiência em TDAH, autismo, tudo, porque eu sou contratado como perito, principalmente prefeituras, outras autarquias do governo, porque é o seguinte, o funcionário que tem algum filho com TDAH, autismo, ou tipo, que tem um filho com esse tipo de doença, não é? O que acontece? Eles têm direito, este comprovadamente com laudo pericial, eles têm direito a uma redução da carga horária de trabalho. Desde que haja um laudo pericial que justifique e comprove essa necessidade. Não é porque a criança tem autismo, tudo bem, o funcionário, ok, ele teria direito até a redução de carga horária, mas a esposa dele não trabalha. A esposa dele dirige, tem carro, tem tudo, não trabalha. Mas não é trabalhar. Ela não é CLT. Não é CLT, ela é do lar. Então, ela tem como cuidar da criança, não justifica que o pai tem uma redução de carga horária. Muito bem. Ele está na convenção coletiva dos funcionários públicos. Toda a prefeitura tem, do Estado, federal, tem. Na convenção existe, não conheço toda, mas daquelas que eu sou contratado, prefeitura, pessoalmente, eles têm lá na convenção coletiva dele, existe a cláusula de redução de carga horária. E aí outros peritos também são contratados. Muito bem. Então, a gente faz essa avaliação, a gente pega todos os relatórios de neuropediatras, psicológicos, da psicologia, não é? E psicoterapia que a criança faz. Então, a gente pega todos os relatórios. Primeira coisa é confirmar se realmente a criança se enquadra como autista, como TDAH, não é? E outras patologias a mais. Muito bem. Feito isso, existe uma vistoria na casa do funcionário, ele tem que autorizar, tem que ter uma vistoria na casa para verificar as condições que a criança vive. Tem, isso aí, as condições em que a criança vive. Se a família dá aquela condição, aquela criança, é interessante, a gente vai, tá? Vai na casa, a gente contrata um especialista para ir na casa. Eu não vou para fazer isso, mas eu tenho profissionais especialistas que vão na casa fazer esse levantamento. O perito também vai lá, faz essa segunda perícia, né? Avaliação psicossocial da família e vai fazer esse levantamento. Depois esse levantamento vem para mim, eu complemento o meu e dou o parecer final, tá? É procedente, não é procedente, é devido, não é devido, porque que sim, porque que não, tudo respaldado na lei. Então, veja só, o que não pode, que muitos pais se encostam em cima do filho, encosta por cima do filho para comprar um carro para ele, para andar para baixo e para cima, tá? Para ele reduzir carga horária. Pessoal, isso aí é exploração de um doente. Tudo bem, pode comprar um carro? Claro que pode, é um direito. A lei diz que pode, por que não comprar? É comprar. Mas tem que ser proporcional, tem que investir na criança também. Tá? Tem que investir na criança. Fazer um bom tratamento, escolas, e dedicação em casa, fazer o trabalho de casa com as crianças, cobrar. Isso é muito importante. Então, Patrícia, veja só. Não é que o fato que uma criança com TDAH é causado por hipovitaminose. Não. Uma criança com TDAH ou com autismo, síndrome de Down, qualquer uma dessas patologias, ela pode ter tudo, uma hipovitaminose, porque às vezes os pais alimentam essa criança qualitativamente. Porque essas crianças, o que acontece? Ah, o coitadinho gosta de comer só Elma Chips, digamos. Vou dar Elma Chips para ele. Digamos. Tudo bem, uma vez ou outra, mas não. Ele gosta, ele chora se não comer. Ou seja, a criança vicia comer aquela porcaria. Não é porcaria, assim. É uma coisa gostosa, coisa boa, mas assim, para comer uma vez ou outra. Mas tem que ter uma boa alimentação, tem que levar no nutricionista para fazer uma dieta de acordo com a criança, tudo. Então, isso é muito importante, esse cuidado. Ah, mas aí, isso aí, por vitaminose, ele não tinha. Meu filho tem 16 anos, né, Patrícia? Como você colocou? Será que tem TDAH? Ou é hipovitaminose? E pode ter as duas coisas. Ou feito diagnóstico errado. Ou a criança vem tratando. Está com isso aí, hipovitaminose intensa, como você colocou aqui, ó, tinha vitamina B12, vitamina D, outras mais. E outros nutrientes, e a criança tem um problema neurológico que está subnutrido. Subnutrido. Eu mesmo já tive esse problema com o filho meu, ele tinha a babá dele, e a gente achava que a criança estava numa boa. E aí eu achei que tinha algum problema, tudo, levei no especialista na época. Ele falou, rapaz, seu filho está passando fome, pô. Ele está subnutrido. Ele está subnutrido. Mas como? Como? Tem tudo? Não sei. Mas pelos exames dele, ele está subnutrido. Olha os exames dele aqui. Não, situação sua, Patrícia. Aí eu fui ver o que acontece. A babá, ele tinha uns 5 anos na época, 5, 6 anos, uns 5 anos por aí. Ele não corria direito, a própria professora da escola falou, olha, ele é meio lerdão aqui, né, junto com a turma aqui, não acompanha. Aí eu fui ver. A criança estava passando fome. Por quê? A babá comia toda a comida dele. E ficava vendo televisão, botava ele no colo e não soltava a criança. Cuidava bem da criança? Cuidava bem, mas no colo. E comia também a comida da criança. Então, você veja só. Eu tinha esse problema. Aí troquei todo o esquema direitinho, tudo, pronto. Resolver o problema da criança. Então, por isso que eu falo com propriedade, de conhecimento de causa. Então, tem que tratar as crianças como normal, como uma criança normal. Claro, obedecendo às limitações dela. Tem que obedecer às limitações, à vigilância, tem que ter tudo isso. Agora, não é para soltar a criança, deixar fazer o que quer. Não. Que nem o TADA, definir o que é TADA, me lembrar aqui, transtorno, o T de transtorno, déficit de atenção e hiperatividade. Então, aquela criança, eu vejo na clínica, tendo caso lá de TADA lá, eles não param sentado, eles deixam pula a janela. E tem muitos são mal educados, Tem muitos que são mal educados porque as mães passam a mão, deixam fazer tudo. E não pode. Ele não pode deixar fazer tudo. Ele tem que ter, ele tem que tratar bem, mas também tem que tratar como se fosse uma criança normal, porque é uma criança normal. É uma criança normal que tem alguma deficiência, e tem que tratar essa deficiência dela. Tratar a deficiência, tá? Tem que tratar a deficiência dela, tem que ter um suporte de um neurologista, né? Pediátrico, tem que ter psicoterapia, terapeutas, né? Especialista nesse tipo de doença, né? Qualquer um, tem que ser especialista, pronto. E atividade para a criança, eles vão dar, vão acompanhar direitinho, tudo, e a criança vai desenvolver para virar um Elon Musk da vida. Isso que é importante. Agora, não é porque a criança tem síndrome de Down, que tem um TDA, TDAH, não é? E não vai fazer exame. Tem que fazer exame, tem que ver pressão, tem que ver tudo. É um dos grandes erros dos pediatras, nem todos, mas existe, sim, uma grande parcela, não verifica a pressão arterial de uma criança. Tem muitas crianças aí que desenvolvem na fase de juventude e adulto uma síndrome, uma insuficiência renal, porque tinha pressão alta lá atrás e o médico não fez diagnóstico. A criança tem diabetes e o médico não detectou. A criança tem problema de surdez, não detectou. Tem muitas crianças que têm problemas de audição ou de visão na escola e é tratado como TDAH ou outro tipo de doença, tá? Que não acompanha a turma. Então, muitas vezes a criança não acompanha, já tem problema de visão, ela não está conseguindo acompanhar. Ela não tem, a audição dela não é boa, ela não está ouvindo direito. Então, tudo tem que ser bem diagnosticado. Tá bom, Patrícia? Mas, se você perguntar se essa médica, sim, uma médica boa. Uma médica boa, e parabeniza a colega aí, a iniciativa muito boa, teve essa preocupação. Às vezes, você vai num posto de saúde, você vai até num consultório particular, o médico nem verifica sua pressão direito, nem examina direito. Já vai sair com a receita, porque tem uma fila grande, somente em convênio, tem uma fila grande lá na recepção e tem que correr. Ele não faz o diagnóstico, ele trata os sintomas. Ele trata os sintomas. E não a causa. E não a causa. Tá? E não a causa. Então, veja só, esse que é o grande problema da classe médica hoje. Quando a gente vê uma doutora dessa aqui, mesmo recém-formada, mas com a iniciativa dessa aqui, é louvável, tá? E parabenizo, realmente, e continue assim. Está saindo uma leva boa de médicos, sim, mas está saindo uma leva de médicos também agora, inundar o mercado de médicos que não sabe nem sequer, só sabe receitar. Eu sabe receitar para dor, tá? Novalgina, acabou, dipirona, tá? Que é a mesma coisa. E ibuprofeno. Ele aprendeu lá no pronto-socorro que o médico faz isso para todo mundo. Todo mundo. Todo mundo. Então, e tem aquele, sim, que é preocupado, ele vai procurar, que nem essa médica, procurar saber. Será que não tem mais alguma coisa? Vamos fazer um examezinho nela para ver se tem alguma coisa. Pronto, quer dizer, diagnosticou, tratou e melhorou. Tá bom? É contigo, estúdio.
1: Doutor, um rápido intervalo, a gente já volta?
0: Mas que seja rápido, hein?
1: Certo. Rapidinho, então, a gente vai para o intervalo e já voltamos.
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1: Tchau, tchau.
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7: 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Agora, o que prejudica a nossa visão? O uso excessivo de telas, tanto de celular, computador, TV, a má alimentação, o tabagismo, a falta de proteção contra a luz solar. Doenças como diabetes e hipertensão também podem afetar diretamente a visão, causando uma retinopatia diabética ou outros problemas. Mas podemos cuidar dos nossos olhos, né? Evitando longos períodos na frente de tela, usando óculos com proteção UV, uma dieta rica em nutrientes com vitaminas A, C, E, ômega 3 e zinco ajudam a prevenir doenças oculares. 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E outra forma que nós temos de ajudar a nossa visão, né? 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

0: De volta com o programa Pergunte ao Doutor, apresentação do Dr. Jessé Gomes Barbosa. Aqui você pode ligar 4524-0003, pede, confere e faz a sua pergunta. Temos também o nosso WhatsApp 972-28-3052, 972-28-3052, que você tem um exame para ser mandado para o médico, não conseguiu a consulta ainda, tem uma dúvida? Então, ó, bate uma foto do seu exame, bate uma foto da mancha na pele, bate uma foto de uma alergia, faça a sua pergunta, se for o exame, por que do exame, por que você procurou o médico, quais os motivos, o que o médico falou e por que pediu o exame, e o doutor vai responder em cima da foto, em cima dos dados que você enviar. Lembrando que esse programa é reprisado todo sábado, das 6 às 7 da manhã. Pergunte ao doutor. E vamos chamar o doutor Jessé Gomes Barbosa. Bom dia, doutor!
1: Bom dia a toda a nossa equipe aí no estúdio da CRN, Central de Rádio Notícias, Itatiba, São Paulo. E bom dia, meu ouvinte, que está nos prestigiando com a sua participação e com a sua audiência. Um bom dia a todos. Retorno contigo, estúdio.
0: Doutor, tem a pergunta do Fernando Moraes, do Santa Cruz. Ele falou que houve muitos estralos no joelho. Ele quer saber qual o melhor especialista a procurar, o ortopedista ou outro especialista, o que pode ser. E ele diz que tomou muito leite de cabra quando criança. Já ouviu os mais velhos falar que quem toma leite de cabra é normal ter estralos na junta. Ele quer saber o que pode ser, doutor. Ele diz que não dói.
1: Ok, vou começar de trás para frente. Fernando, bom dia para você. Obrigado pela participação. O leite de cabra não tem nada a ver com o seu joelho, tá? O leite de cabra, na realidade, ele é muito bom porque ele não tem lactose. Então, entre o leite de cabra e o leite de vaca, o que acontece? 10 a 0 para o leite de cabra, porque ele não tem lactose. Ele se aproxima um pouco, ele não é igual, ele aproxima do leite materno, ele se aproxima, tá? Mas, evidentemente, que o leite materno, nada se aproxima dele, mas, assim, uma ideia entre os leites. Muito bem. Então, nada a ver uma coisa com a outra. É mito, tá bom? Muito bem. Estralar. Se o seu joelho estrala e não dói, não vejo preocupação. Ô Anderson, você tem a idade e o peso aí do Fernando?
0: 82 quilos, 1,92.
1: 1,92 e...
0: 82 quilos.
1: Ok, peso, altura, ok. Mas, Fernando, aí é o seguinte. Acho que se perguntar a idade, você teria a idade dele aí?
0: A idade, não.
1: Ok. Fernando, é o seguinte. Todos nós, tanto homem quanto mulher, a gente começa a ter aos 25 anos de idade, interessante, olha, se não fosse triste. Aos 25 anos de idade, começa um processo degenerativo ósseo no ser humano, aos 25 anos. Isso já faz parte do nosso organismo. A partir dos 25, começa um envelhecimento mais... Bom, claro, evidentemente...
0: Doutor,
1: Oi.
0: Ele tem 63 anos.
1: Então já muda tudo, 63. Eu já estava direcionando a minha resposta justamente pela idade acima de 40 anos. Então, Fernando, aí é o seguinte. Todos nós começamos a envelhecer quando nós nascemos. Já mesmo dentro do útero materno, começa o nosso processo de envelhecimento. Por quê? A gente começa com a sementinha. É igual É igual uma planta qualquer. Você pega uma plantazinha, você planta, né? Uma semente, depois a germina, depois da plantinha, e aí já começa a envelhecer. O carro, você pega um carro zero hoje, amanhã, você bota ele na sua garagem, é um carro semi-novo, ele não é novo, é semi-novo. Porque você já rodou com ele, já emplacou tudo, ele não é zero. E ele não é zero. Então, nós começamos a envelhecer dentro do útero da nossa mãe. E aos 25 anos de idade, aí sim que esse processo de envelhecimento, ele começa a ser, pega velocidade, ele pega no tranco e começa a envelhecer maior velocidade. Claro, é uma velocidade tartaruga, é lento e gradual. Mas a tartaruga não para, ela é lenta e gradual. E ela vai lá, ela chega, é lenta e gradual. Normalmente, a sintomatologia dessa doença degenerativa do osso e da articulação, ele geralmente se faz assim, a sintomatologia começa a aparecer a partir dos 40 anos de idade. Para um e para outros não, dependendo do que essa pessoa faz. Se carrega muito peso, se pratica o esporte. Exemplo, eu tenho aqui em casa, eu tenho o meu caseiro aqui, ele completou essa semana 77 anos. Ele deve estar uns 25 anos comigo, uns 25 anos aqui em casa, 25 anos. Ele vem 3 vezes por semana aqui. Duas, três vezes. Duas é o mínimo que ele vem. Mas normalmente é de 2 a 3 vezes. Só que da casa dele até aqui, deve dar, brincando, uns 10 quilômetros que ele faz de bicicleta todo dia. 77 anos. Ele tem um joelho 10 vezes melhor do que o meu. Por quê? Porque ele anda de bicicleta. Ele faz atividade física. Ele fica de joelho catando graninha. Olha, eu canso só de ver ele trabalhar. Claro que eu limito o serviço dele aqui. Só se distingue de jardinagem. Mas olha, você vê. É 10 quilômetros da casa dele até aqui, em casa, e mais 10 para ele voltar. E fica circulando o dia inteiro aqui em casa, aqui fazendo as coisas. Olha só, 77 anos, ele dá um show. E muitos garotão aí de 40 anos. Tá? Por quê? É modo de vida. Então o joelho dele é melhor do que o seu, do que o meu, Fernando. Por quê? Ele faz atividade física. Quando é morro, ele sobe até, ele não força, né? A bicicleta dele tem marcha, tem tudo, mas ele, né? Quando tem um morro, ele para e vai empurrando a bicicleta, então ele caminha também. Acho que um terço do percurso dele faz a pé empurrando a bicicleta.
0: Doutor?
1: E outro, oi.
0: A Fabiana, 19 anos, 62 quilos, 1,65. De altura, ela às vezes estrala o joelho. Ela quer ouvir a outra resposta depois, claro.
1: Qual a idade dela?
0: 19 anos.
1: 19 anos. É o quê?
0: Aí nós termina um e depois faz o outro.
1: Deixa eu anotar aqui para não esquecer. Então, aí é o seguinte. No caso, Fernando, veja só. Esse estralo, se você nada sente... Então, você se enquadra com o caso da Fabiana também. Tá? Só que você tem 63 anos. Então, o seu caso é diferente da Fabiana, que o seu tem doença degenerativa. Ou seja, você já tem desgaste na sua articulação, na produção do líquido sinovial, de líquido, aquele líquido que lubrifica. Tá? Então, se você fizer uma ressonância do seu joelho, você vai verificar que você tem uma gonartrose, que já é um processo degenerativo da sua articulação do joelho. Então, no seu caso específico, a gente recomenda você fazer aquela bicicleta parada, ergométrica, né? Para ativar a circulação aí, isso é muito importante, natação, usar tênis com amortecedor, porque senão daqui a pouco vai começar esse desgaste, a sua, aquela cartilagem que fica entre um osso e o outro, que dá a articulação, vai desgastar e você vai ter que começar a ter dor e talvez até colocar uma prótese nesse joelho. Goste nesse joelho. Então, para que isso não aconteça, já começa a fazer uma academia, fazer bicicleta, usar tênis com amortecedor. Isso é muito importante, usar tênis com amortecedor e usar, fazer bastante bike, bicicleta, porque não tem impacto. Você não tem impacto. Você tem os movimentos, mas não tem impacto. Do que correr, tá? Ah, mas então não posso andar? Pode, com tênis, com amortecedor, um lugar plano, é até bom. É bom até andar um pouquinho, te dar uma massageadazinha, tomar bastante líquido e fazer uma ressonância do seu joelho, para verificar o quanto de envelhecimento que tem seu joelho, que desgaste. Mas as recomendações é essa, fazer natação ou hidroginástica ou fazer bike, aquela bike parada, faz parada ali, você começa a fazer sem carga, depois você vai aumentando um pouco a carga, diminui a carga, isso é muito importante. E você vai ter joelho pro resto da vida, tá? Vai ter joelho pro resto da vida, tá? E, se não, vai piorar a cada dia. Então, é isso aí que você tem, tem nada a ver com leite de cabra, pode esquecer, isso aí é mito. O que você tem é um desgaste natural, somente depende do que você já fez, tipo de esporte que você fez, carregou muito peso, se não carregou, se jogou bola, praticou algum esporte, não é? Alguma luta livre, esse tipo de esporte, né? Defesa pessoal, essas coisas, ou tomou muito corticoide, às vezes a pessoa tomou muito corticoide na vida também, e dá esse desgaste também. Mas como você nada sente, para que você continue não sentindo nada, então já começa a providenciar essa ressonância do seu joelho para verificar realmente, para fazer um diagnóstico preciso do seu joelho, que é muito importante. Eu sempre peço um raio-x, eu começo sempre pelo raio-x, um raio-x simples. Porque o raio-x, às vezes, me dá mais informação de um osso do que uma ressonância ou uma tomografia. Contrário ao que vocês pensam. O raio-x, a tomografia, a ressonância, tá? É melhor do que o raio-x, não. Cada um tem sua indicação. Se é para uma articulação, para que eu veja esse desgaste, o melhor é o raio-x. Se a pessoa tem dor, eu também peço, além do raio-x, eu peço uma ressonância para verificar se tem problema no ligamento cruzado, se tem problema de ligamento. Isso aí não vê no raio-x. Como na ressonância também você não vai ver muito bem um desgaste ósseo. O raio-x vê melhor. Então, às vezes, eu só associo os dois exames. Eu peço um raio-x e peço também uma ressonância. Tá bom? É o que você recomendo para você. E fazer bike, isso é muito importante. Uma bicicleta ergométrica, fazer pelo menos meia hora por dia, isso é muito importante, tá bom? Com relação a você, Fabiana, essa dor que você tem, tá? O Anderson, a Fabiana tem dor ou tem estralo?
0: Somente estralo, doutor. E tá, okay. Em certas situações, segundo ela, fazendo exercício. Quando está em casa, totalmente tranquila, não.
1: Ok. Então, vamos começar, Fabiana. As pessoas que estralam o dedo, chega para quebrar. Então, aquele estralo que a pessoa faz no dedo, aqui dali, o que acontece? Existe um líquido ali dentro, chamado líquido sinovial, que às vezes ele forma uma bolha. Ele forma uma bolhazinha. A pessoa que tem mania de estralar dedo forma uma bolha. E quando dá esse estralo é quando essa bolha estoura, cleque. Essa bolha estrala. Isso aí é uma mania que as pessoas têm e a gente não recomenda fazer, tá? O que a gente recomenda fazer é o alongamento. É entrelaçar os dedos para frente assim e fazer esse alongamento. Isto é alongamento. Se estralar nesse alongamento, não tem problema. Mas depois, com o tempo, ele não vai estralar mais, porque já alongou bem. Você começa o alongamento. Isso é muito importante. Então, você está dirigindo viagens longas, aí você pega a sua mão assim, vai no painel assim, empurra os dedos para trás e segura. Você está alongando. Você faz antes de começar a dirigir, no meio, durante. Tá? Isso é muito importante. Agora, esse negócio, essa mania de ficar estralando o dedo, isso aí é toque. E o que estrala ali é um líquido que tem, que forma bolha, e essa bolha, na hora, ela estoura, como se fosse estourando o balão. Pac! Quando você pega um aniversário, você pega uma agulhazinha, um alfinetezinho, você não estoura aquelas bexigas de aniversário, é a mesma coisa, aquele estralo. Isso é uma mania ruim, não deve fazer. No seu caso, é a mesma coisa. Você tem no joelho, você tem, não sei quanto tempo você pratica esporte, já praticou muito esporte de trauma, aí teria que fazer uma ressonância também se você praticou muito esporte. Se você era um atleta, né, corria, fazia ginástica, fazia com muita intensidade, é importante fazer também uma ressonância desse joelho seu que estrala. Mas esse estralo seu também é desse líquidozinho que ele forma uma bolha. Ele forma uma bolha ali dentro e quando essa bolha estoura, dá esse estralo. Mas não deveria ter na mão, sim, acontece com muita frequência. No joelho é importante, sim, fazer um raio-x, uma ressonância para ver como é que está seu joelho. Vá que você tem um desgaste precoce. Aí você fica atenta para verificar se realmente é só o líquido sinovial que tem ali dentro, está estralando, ou se tem já um desgastezinho, tá bom? Mas é importante fazer, ok? É contigo, estúdio.
0: Doutor, tem a pergunta da Samantha, do condomínio Ravena. Seu pai, de 64 anos, gastou uma fortuna em prótese dentária fixa, que seria o famoso implante. E agora, depois de um ano e meio, está sofrendo com dores. O que pode ser? E esses implantes podem ter rejeição? Porque ele procurou um médico e o médico mandou procurar um dentista especialista, pois há possibilidade de rejeição.
1: Bom, Samantha, bom dia para você. Obrigado pela participação aí. E bom dia o pessoal da Ravena aí. Bom dia a todos. Samantha, é o seguinte. Um implante bem feito, dificilmente vai dar problema. O grande problema hoje que a gente observa é que todo mundo quer acha que sabe fazer implante. Primeiramente, para que você possa fazer um implante, você tem que fazer um diagnóstico como é que está a sua gengiva, se você tem osso suficiente para colocar uma prótese. Por quê? Tem que verificar também aonde passa o nervo. Dentro da sua gengiva passa o nervo. Sua gengiva, ela é viva. Dentro dela passa vaso sanguíneo, passa nervo. Então, tem que fazer uma tomografia panorâmica para verificar o quanto você tem de massa óssea, primeira coisa. Segundo, aonde passa o nervo. Porque, às vezes, a pessoa perdeu um dente ou um ou outro dente quando era jovem ainda. Era jovem. Como seu pai tem 18 meses que está acontecendo isso, vamos botar 64, vamos botar 62 anos que começou o tratamento. 62 anos. Se ele perdeu o acidente lá na juventude, ou lá nos 40 anos dele, o que acontece? Aonde tirou o osso, aquele local ali ficou fino de osso. E não adianta o médico chegar ali, furar e botar um pino, um parafuso ali. Primeiro que esse pino pode cair. Vai comer uma carne dura, alguma coisa, ou vai comer um amendoim ou outra coisa a mais, ele pode quebrar ou ficar bambo. Segundo, pode dar infecção nele. Se ele for bambo, então o que acontece? Se ele bambiou, ele vai... O que acontece? A bactéria vai entrar lá embaixo na raiz da que foi... Não é raiz, lá no fundo onde foi furado. E quando você coloca o parafuso, ele entra justo e ali depois cria um calo ósseo e não entra nada ali dentro. Não entra resto de comida, não entra nada. Lá no buraco. E segundo, saber que ele não encostou esse parafuso perto do nervo. E quando você fura a gengiva para colocar, tá? Quando você, na gengiva, você fura o osso, a arcada dentária, você, aquela broca aquece e pode lesionar parcialmente o nervo que está ali, até destruir o nervo. Tem que perguntar para o seu pai se ele tem alguma, e passa a mão assim no rosto, ele sente uma dormençazinha. Ele sente alguma dormência, significa que o médico pegou, o dentista pegou o nervo dele. Muito bem. Então, tudo isto tem que ser verificado. E não é para acontecer nada. Um implante bem feito, dificilmente ele vai, salvo se a pessoa tiver uma infecção. Às vezes você pensa que o problema dele é no dente, às vezes é na gengiva. E pode ter uma periodontite, uma inflamação da gengiva, e vai repercutir, você vai achar que o problema, vai achar que o problema é no dente, e não é, é na gengiva, não é? Que está cobrindo aquele implante. A gengiva cobre aquele implante. Ela abraça aquele implante. Se tiver inflamado, e vai doer se eu achar que é no dente. Ah, mas quando mastiga dói. Claro, está inflamada. Vai o dente, o que acontece? Quando você mastiga, o que acontece? O alimento, ele vai tocar nessa gengiva. Outra coisa, Samantha, quem faz implante de dente, ele se esquece. O implante de dente é muito bom, é necessário, tudo, só que ele tem um grande defeito. E esse implante de dente, em qualquer, o melhor dentista que tem, que possa ser, a maior experiência que ele possa ter. Exemplo, ele não consegue tapar aquele buraco lá entre um dente e o outro. Em cima fica bonitinho. Mas ali embaixo, entre um dente e o outro, você passa, você vai comer uma laranja, gruda o bagaço da laranja, você vai comer uma carne, se ela for uma carne fibrosa, vai entrar a fibra ali. Você vai comer uma bolacha, por mais que você escove seu dente, vai ficar, naquele espaço vai ficar, às vezes a pessoa escova o dente, é legal. Eu tenho uma higiene boa, ele fala. Eu escovo bem o dente. Mas a escova não limpa aquele buraco entre um dente e outro. Não consegue. Não consegue. Então ele tem que usar a fita dental, fita, né, fio? E outra coisa, dá um nó, pega a fita dental, dá dois nozinhos nele e passa entre um dente e o outro ali embaixo, você passa a fita dental onde não tem nó, depois você puxa esse nó, para esse nó passar entre naquele buraco entre um dente e o outro ali, ali na gengiva ali. Pode fazer experiência, quem tem, vocês que têm implante dentário aí, escova bem o dente, faz um bochecho e depois pega

Isso nem sempre é verdade. Nem sempre é verdade. Às vezes o problema é uma periodontite, a inflamação da gengiva. Segundo, é retenção de resto alimentar, fibra de carne, fibra de... Exemplo, quem tem implante, come a laranja, comer, não é chupar não, corta a laranja em pedacinho, em gomos e come, você vê. E você vai ver que vai ficar preso ali no dente, vai ficar preso, aquelas fibras da laranja. Isso acontece com a carne também, pega uma carne meio dura para você ver se não fica. Fica. Então, exemplo, toma café, tem muitas pessoas que têm um mau costume ou mal orientada, ela acorda de manhã, faz o xixi dela, toma banho, focar, vai no banheiro, escova o dente, toma café e vai embora. E não escova o dente depois do café. Errado. Errado. Procedimento errado. Você tem que levantar, vai no banheiro, lava a mão, tal, tal, tal, e vai lá, toma o seu café, e depois volta e escova o dente. E outra coisa, e passar escova também, tem que usar uma escova macia para passar na língua. Tem pessoas que têm mau hálito, mas escovam bem o dente, mas não escova a língua. Ou seja, aquela língua saborosa, branca, e você passa a unha ali, de lá perto da garganta, e vem puxando, depois cheira até cocô aqui dali. Chamado língua saborosa. Então tem que botar o linguão para fora. Ah, mas eu tenho aquele aparelhinho que limpa. Esqueça aqui dali, pessoal. Que ali não ajuda em quase nada. É escova. Pega a escova macia, bota o linguão para fora e vai aprendendo. Ah, mas eu vomito. Claro, você enfia a escova lá na garganta, não. Você põe a língua para fora. Para começar, no início, só vai do meio da língua até no início dela, do meio da língua para fora. Depois você vai aventurando mais para dentro, devagarzinho, e você consegue limpar toda a sua língua depois do café da manhã, depois do almoço, depois da janta. Tá? Isso é muito importante. E, exemplo, lá, quem usa fita dental, quem fez implante de dente, tem que usar fita dental. E tem que dar aquele nozinho. Tem que dar o nozinho, porque o nozinho tira. Ele vem limpando. Quem já viu vai entender. Como é que limpa bueiro? Como é que o pessoal limpa esses bueiros grandes? É manilha, está entupido. O que acontece? O cara passa lá, ele passa de um lado para o outro. Ele com um vergalhão passa. Depois ele engata uma corrente nesse vergalhão e puxa até pegar o outro lado. Depois ele pega essa corrente, amarra num pneu, um pneu de carro, um pneu pequeno, engata no trator e sai puxando. Ah, ele tira tudo lá de dentro, vem aquela sujeirada preta. É assim que desentope. Aquele pneu que eles amarram e vem limpando, e limpa tudo. É o mesmo princípio quando você pega a fita dental, faz dois nozinhos, e pode ser um, pode ser dois, de acordo com a largura do buraco que você tem. E limpa todinho. Ah, mas eu faço bochecho. Não limpa. Ah, eu escovo. Limpa sim, mano. Esse buraco aí não limpa, entre um dente e o outro. Não limpa, faz experiência. Escova bem teu dente, depois passa a fita dental. Você vai ver que vai sair um pedacinho de comida ali, ou pão, ou o que seja, tá bom? Então, Samantha, primeira coisa, antes de condenar o dente do seu pai e tudo, tem que verificar se ele não tem inflamação da gengiva. Então, procura fazer. Leva ele no médico bom, manda fazer uma tomografia panorâmica para verificar. Nessa tomografia panorâmica, tem bons especialistas. Quem quiser saber o nome de uns bons especialistas em implante, liga lá na clínica e minha secretária passa o nome. Tá?

0: é especialista em implante e especialista também em dente implantado, tá ok? Liga minha secretária que ela passa o nome lá, tá ok? Mas não vamos falar que o problema, ah, eu gastei uma nota por isso, sim, gastou. Mas às vezes o problema, ou o profissional não é bom, ou a prótese não é boa, que é muito tipo de prótese, ou o problema não tem nada a ver com o material nem com o profissional, tem na manutenção. Manutenção que não está legal. Tem uma coisa, você pega um carro bom aí e não faz manutenção nele, vai dar problema. Tá ok? Mas pode ser também a qualidade do carro também, defeito de fábrica, defeito de peça, tem tudo isso. O implante também é a mesma coisa. Tá bom? Então, Samantha, qualquer coisa aí, dá um alô pra gente aí. E a gente vai orientando vocês aí, tá ok? É contigo, estúdio.
1: 10h27, encerrado, doutor?
0: Ah, é, já deu tempo. Eu tenho compromisso também. Então, vamos ficar por aqui. Obrigado, Anderson, pela condução aí da programação, a nossa equipe aí da CRM, a Central de Rádio Notícias, Itatiba, São Paulo. E obrigado você, meu ouvinte, que está sintonizado no programa Pergunte ao Dr. Jessé. Obrigado a todos pela audiência e pela sua participação. Um bom dia a todos. E até o próximo programa, se Deus assim o permitir. Até lá, pessoal.
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1: 11 horas
2: e 30 segundos.
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11: Bom dia, bom dia, bom dia, bom dia. Estamos chegando aqui na CRN, a Rádio do Povo, Itatiba, São Paulo, Brasil, nesta quinta-feira, 20 de agosto de 2026, para mais um panorama esportivo com o bom dia dos amigos de vocês. Eu, Beto Dias, deste lado do aquário, Márcio Egídio e Anderson Pancotto do outro lado do aquário. 20 de agosto, que é o dia do vizinho, dia do caçador, dia do maçom, dia do papeleiro. Hoje é dia de São Bernardo de Claraval. Aniversariando hoje as encantadoras cidades do interior paulista de Rincão e Tambaú e também, né, a cidade do ABC paulista, São Bernardo do Campo, tá certo? E amanhã, sexta-feira, 19h, no São João Futebol Clube, noite de prêmios, tá certo? Você sinta-se convidado. E você pode já adquirir os convites antecipadamente na secretaria do clube, tá ok? Combinado? Então, amanhã no São João Futebol Clube. Teremos, então, o bingo, né? Noite de prêmios, né? 19 horas, em que é em prol da festa da chegada do Papai Noel no final de ano, tá ok? Tá beleza? Então tá bom. E também vamos ter, só que na próxima terça-feira, dia 25, né, a tarde de prêmios do Asilo São Vicente de Paulo, às 14 horas, né? Então, na Avenida da Saudade, 145. Os convites também já estão à venda na secretaria da entidade. Maiores informações, 11-4524-0590. Então, tarde beneficente do Asilo São Vicente de Paulo também. Você sinta-se convidado. E sabadão, né, gente? Sabadão, dia 22, às 9 horas da manhã, na Arena Belgini, na Estrada Municipal Hermenegildo Belgini, no Portal da Colina, no Campo Antigo, né, do Belgini, que falavam também, né? No meu tempo, pelo menos, era o Campo do Belgini, tá? Então, vamos ter aí uma sensacional peneira de futebol do projeto FNA, Fé, Natureza e Ação. Teremos aí para o sub-13, nascidos em 2013, sub-15, nascidos em 2011, sub-17, nascidos em 2009. E os atletas deverão estar com documento, chuteira e caneleira. E boa sorte para a garotada, tá bom? Então tá aí. 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Bem, e agora nós vamos aqui, né, na página A4 do Jornal da Itatiba Diário de hoje, né, gente? Porque nós vamos aqui falando para você da APAN Itatibense. A APAN Itatibense participa de mais um torneio regional de natação em Americana. A APAN Itatibense mais uma vez esteve representando a cidade de Itatiba no torneio regional de natação promovido pela 2ª Região da Federação Aquática Paulista, a FAP. Desta vez, o encontro esportivo ocorreu na piscina de 25 metros do Centro Cívico, localizado na cidade de Americana. As provas foram disputadas nas categorias Infantil 2, nascidos em 2012, Juvenil 2011 2010, Júnior 2007 2009 e também na categoria Sênior. A competição foi dividida em 2 etapas, pela manhã e à tarde, com 36 provas entre 50 e 1.500 metros nos 4 estilos e também medley.
12: Nós temos sempre falado aqui que a APAN realmente é o grande sustentáculo da natação itatibense. Teve mais uma vez participando do torneio regional de natação, né, e foram aqui, esse encontro esportivo ocorreu numa piscina de 25 metros lá na cidade de Americana. E a gente, aqui vendo o noticiário que o JI está aqui apresentando na sua página de esportes, foram quase 350 nadadores, né? 28 agremiações, e Itatiba esteve aí, olha na disputa, né? Atibaia, Americana, Indaiatuba, Araras, Itu, Campinas, Mogiguaçu, Itapetininga, Sorocaba, Bragança Paulista, além de Jundiaí. Então, parabéns aqui pela equipe técnica nossa, que é comandada pelos professores Eduardo e Breno Perrone, né? E conseguiram excelentes resultados, né, nessa participação do torneio regional de natação que foi realizado na cidade de Americana.
11: 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Bem, e agora, né, da APAN, nós vamos falando aí do treino gratuito, né, gente? Do treino gratuito e do basquete feminino, hein? Meninas de 7 a 13 anos podem participar gratuitamente dos treinos de basquete feminino realizados às segundas e quartas-feiras, às 18 horas, no Ginásio Municipal José Boava, localizado no Parque Ferraz Costa.
12: É uma oportunidade aí para a nossa garotada, né, de participar aí, né, as crianças que praticando esporte já é muito importante. E além de praticar esportes, elas têm essa oportunidade aí, né, de estar fazendo exercícios físicos, né? E são aqui as meninas, né, atenção aí, senhores pais, as meninas de 7 a 13 anos. E nós sabemos aqui que tem o trabalho extraordinário da professora Claudete Gama. Os treinos são realizados às segundas e quartas-feiras no Ginásio Municipal José Boaba, que fica lá no Parque Ferraz Costa.
11: 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E agora o assunto é handball, handball justamente, né, gente, o handball itatibense, né, que temos aqui, vamos apenas, né, atualizando a página aqui, né, Anderson, o Márcio Egídio, né, aí agora sim, né, gente, vamos aqui falando do handball Itatiba Esporte Clube Prefeitura Itatiba, tem dois compromissos importantes. No próximo sábado, a equipe de handball do Itatiba Esporte Clube Prefeitura Itatiba viaja para a cidade de Itapira, onde estará enfrentando ao Itapirense Clube pelo certame da LESP, da Liga de Handball do Estado de São Paulo. Já na quarta-feira da semana que vem, dia 26, pelo Super Paulistão, estará recebendo no Ginásio Rubro Negro, às 20 horas e 30 minutos, ao ACZEG de Guarulhos, para tentar a reabilitação, uma vez que no primeiro turno, em partida muito disputada, terminou com vitória dos guarulhenses por 23 a 22.
12: É, a partida foi difícil lá em Guarulhos, né? 23 a 22, pau a pau, né? Mas o handebol do Itatiba Esporte Clube PMI, que é a Prefeitura Municipal, então vai, inicialmente, então, nesse sábado, vai jogar na cidade de Itapira e depois vai receber a equipe do ACZEG de Guarulhos aqui no Itatiba, no Ginásio Rubro Negro, lá do Itatiba Esporte Clube, né? Esse jogo, então, fica para a semana que vem, né? Na próxima quarta-feira. E sábado agora, então, portanto, viaja até Itapira para enfrentar aí o Itapirense, que nos jogos regionais Itatiba venceu a Itapira.
11: E vem aí a 29ª prova de fraldinhas JI, que tem inscrições adiada até o dia 31 de agosto.
12: É, exatamente, vai ser no dia 31 de agosto o encerramento, né? Então a comissão aqui da Secretaria Municipal de Esportes, ela ouve por bem, né? Já que vai ter essa promoção do Instituto Fala, também uma convenção esportiva, né? E ela decidiu adiar. Então a 29ª prova de fraldinhas, que hoje conta com a coordenação da Secretaria Municipal de Esportes, o apoio das demais secretarias, principalmente da Secretaria de Educação, da Prefeitura Municipal e, evidentemente, aqui o total apoio da CRN, o total apoio do JI, isso porque essa idealização partiu, né, já na idealização inicial da prova de pedestre mirim no JI em 1977 e que passa a ser prova de fraldinhas a partir de 1995.
11: Bem, agora nós vamos aqui, sabe, para onde? Para a página, né, há 30 anos. Opa, é, hoje o JI está com a página há 30 anos. 20 de agosto de 1996 foi uma terça-feira. Aumenta o número de crianças vacinadas em Itatiba. Buenópolis cede empate no final. Eldorado vence na estreia.
12: É, a coluna 30 anos, né, do JI, ela sempre está destacando, né, o futebol amador de Itatiba. E nós queremos lembrar aqui que o JI, então, circulava há 30 anos, numa terça-feira, que era 20 de agosto de 1996, portanto, há 30 anos. E estreando o Campeonato Amador do Interior, o Esporte Clube Eldorado jogou na cidade de Atibaia, enfrentou a Juventude, e não tomou conhecimento do adversário e venceu por 3-0. Os gols de Amaral, Zé Luiz e Tico. E agora a notícia falava que o Eldorado ia receber no estádio o Comendador Francisco Bartolomeu a equipe do Boa Esperança de Paulínia. Mas também tinha uma...

0: estatibense de futebol, e os jogadores eram federados, ou seja, eram inscritos na Liga e, evidentemente, na Federação Paulista. E com isso, né, os campeões, aqui no caso Itatiba, representado pelo Dourado, e Morungaba pelo Buenove, participavam do campeonato amador do interior paulista.
1: E agora, chegando no panorama esportivo, o professor Márcio Uriani com dicas de atividade física e saúde. Seja bem-vindo, professor.
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3: Corra atrás do bom humor. Além dos benefícios físicos, as atividades físicas também podem melhorar o humor. A prática de exercícios físicos libera substâncias que provocam sensação de relaxamento e bem-estar, que permanece mesmo depois de terminado o exercício.
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1: E por aqui nós vamos colocando um ponto final neste primeiro tempo do Panorama Esportivo. Voltamos já já porque tem mais notícias de esporte para você. Não saia daqui não.
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6: E cá estamos nós de volta para o segundo tempo do Panorama Esportivo aqui pela sua CRN, a Rádio do Povo, Itatiba, São Paulo, Brasil. Libertadores, Palmeiras e Flamengo vencem e estão nas quartas de final.
7: O Palmeiras está de novo nas quartas de final da Copa Libertadores da América. A equipe do técnico Abel Ferreira superou a pressão em Assunção, no Paraguai, e venceu o Cerro Porteño pelo placar de 1-0, com gol marcado pelo paraguaio Gustavo Gomes. O Verdão, que tinha empatado no jogo de ida, entrou precisando vencer uma vitória simples para não depender dos pênaltis. E foi isso que aconteceu. Motivo de muito orgulho para o técnico Abel Ferreira.
8: Eu disse-lhe, só há uma forma de nós ganharmos lá. Uma. É nós sermos melhores que eles, onde é o ponto forte deles. Foi uma classificação à Libertadores. Classificação de Libertadores. Aos nossos torcedores, uma palavra de carinho, palavra de estejam juntos. É sobretudo nos momentos difíceis em que nós percebemos aqueles que falam a verdade e aqueles que procuram confusões em tudo, que o treinador vai sair, que o treinador pediu demissão, que os jogadores isto e que os jogadores aquilo. Gostei muito de ver a nossa torcida, um comunicado que fez há dias atrás, espero que isso se mantenha. Já ganhamos uma competição, eu sei que alguns se esqueceram, e o balanço só se faz no fim.
7: Agora o Palmeiras aguarda o vencedor de Mirassol e LDU, que se enfrentam nesta quinta-feira. Lembrando que no primeiro jogo em São Paulo, as equipes empataram em 1-1. Então o time brasileiro vai precisar vencer na altitude para poder seguir na Copa Libertadores da América. No outro jogo de brasileiros da quarta-feira, melhor para o Flamengo, que superou o Cruzeiro no Maracanã por 2-1 e também está classificado. Lembrando que no Mineirão o empate em 1-1 prevaleceu. Portanto, o rubro-negro segue na Libertadores e vai aguardar o vencedor de Independente Del Valle e Tolima. Como esse jogo havia sido adiado por conta do terremoto na Colômbia, foi feito a primeira partida nesta semana com vitória do Independente Del Valle e as equipes se enfrentam apenas na terça-feira que vem. Ainda nesta quinta-feira, o Corinthians decide a vida na Libertadores diante do Rosário Central, jogo que acontece na Neoquímica Arena às 9h30 da noite. Primeira partida na Argentina, tudo igual, 0-0. Então o Timão vai precisar de uma vitória simples para poder avançar. Agência Rádio Web, com informações da Libertadores, Daniele Esperon.
9: Nós tivemos dois brasileiros passando, então, né, um jogo foi entre brasileiros, né, o Flamengo enfrentou o Cruzeiro, dois belíssimos gols, principalmente o de Arrascaeta, né, então a vitória do Flamengo sobre o Cruzeiro já era prevista, né, jogando no Maracanã, com o torcido ao lado, então o Flamengo classificado e agora vai vai para frente, né? Tem o segmento dentro da Libertadores. E o Palmeiras, né, teve uma empreitada realmente muito difícil contra o Cerro Porteño, e nós pudemos sentir aí que alguns jogadores aqui, mesmo não tendo aí altas condições técnicas, né, por deficiência física, como é o Vitor Roque, né, correram muito, né? Então, ontem o Palmeiras mostrou muita raça, o que estava faltando para o time. O João Arias, por exemplo, foi um dos jogadores que mais correram dentro de campo. E o capitão, né, o Gustavo Gomes, você nem se fala, né? É o artilheiro do Palmeiras, como zagueiro, né, um gol de cabeça dele, né, que garantiu a vitória do Palmeiras, né, aí por 1-0. Então o Palmeiras venceu o Cerro Porteño. Agora o Palmeiras volta aqui para jogar no Campeonato Brasileiro, né, na próxima rodada, que acontece no final de semana, e o Palmeiras vai receber a equipe do Vasco no Bank, né, no seu estádio, né. E ontem o Flamengo, que passou muito bem pela Copa Libertadores, volta a jogar. Interessante, né, as coincidências do futebol. O Flamengo eliminou o Cruzeiro ontem, né, e jogando no Maracanã, e volta a jogar no próximo sábado pelo Brasileirão, sabe com quem? Contra o próprio Cruzeiro. Só que o jogo agora vai ser em BH. E nós vamos ter hoje, né, LDU versus Mirassol. O jogo vai ser no Equador. A primeira partida lá na cidade de Mirassol terminou empatada em 1-1. E com isso, o vencedor dessa partida vai ser o próximo adversário do Palmeiras. E hoje também tem futebol, né, na Neoquímica. O Corinthians vai receber o Rosario Central da Argentina. O primeiro jogo lá em Buenos Aires foi 0-0. Portanto, hoje tem duas partidas da Libertadores, nas oitavas de final. Lá no Equador tem LDU e Mirassol. E o Corinthians, então, às 21h30, recebe o Rosário Central na Neoquímica. Não deixou de ser um bom resultado para o Corinthians, o 0-0 jogando lá na Argentina. E nós vamos ter aqui no Campeonato Brasileiro, que vai prosseguir, o Corinthians vai viajar para Coritiba para enfrentar o Coritiba, né? Nós vamos ter também o Mirassol. O Mirassol vai jogar contra o Santos. O Mirassol, que no Campeonato Brasileiro, né, está lá no final da tabela. Então está aí o resultado de ontem da Copa Libertadores e os próximos jogos aí do Campeonato Brasileiro.
10: Copa Sul-Americana. Atlético Mineiro se classifica no sufoco e pode pegar outro brasileiro.
7: O Atlético Mineiro está nas quartas de final da Copa Sul-Americana, mas a vaga veio com emoção. E aos 47 minutos da segunda etapa, quando Coelho marcou o gol que empatou a partida em 2-2 com o Red Bull Bragantino na Arena MRV. Como no jogo de ida, o Galo venceu por 1-0 em Bragança Paulista, com isso avançou num placar agregado por 3-2. Uma classificação que faz com que Eduardo Domingues, técnico do Atlético Mineiro, e também os jogadores reflitam sobre o desempenho em campo, como destaca o meio-campo Bernard.
11: Eu estou muito feliz com a classificação, muito feliz com o que a gente, no final, conseguiu fazer, porém, serve sem dúvida nenhuma de alerta. A gente fez um primeiro tempo muito, muito, muito abaixo. Um primeiro tempo que não podemos dizer um primeiro tempo para esquecer, um primeiro tempo para analisar, para não acontecer novamente. A gente conseguiu ajustar algumas coisas ali no intervalo para que a gente fizesse um segundo tempo, podemos dizer, melhor, mas nem perto daquilo que a gente queria apresentar aqui hoje também para a torcida.
7: Agora o Atlético Mineiro aguarda o vencedor de Macará e Santos, que jogam nesta quinta-feira às 7 horas da noite. Lembrando que a equipe do Peixe tem uma vantagem, já que venceu o duelo de ida pelo placar de 2-1. Mais brasileiros entram em campo nesta quinta-feira pela Copa Sul-Americana. O Botafogo recebe o Cienciano do Peru no Rio de Janeiro, depois de ter levado uma goleada de 6-1 na altitude em Cusco. Desta vez, o Alvinegro vai precisar vencer pelo menos por 5-0 para levar a decisão da vaga para os pênaltis. O Vasco, que empatou no Rio de Janeiro em São Januário em 0-0 com o Olímpia do Paraguai, decide a vaga dentro do Defensores del Chaco diante da equipe paraguaia, precisando vencer. Em caso de nova igualdade, a decisão da vaga será nos pênaltis. Agência Rádio Web com informações da Copa Sul-Americana, Daniela Esperon.
9: O Atlético empatou jogando lá no MRV em PH, em 2-2 com o Bragantino, mas o Bragantino tinha sido derrotado em casa por 1-0, e com essa situação, o Clube Mineiro vai prosseguir no certame da Sul-Americana. E nós tivemos ontem também o jogo entre Santa Fé e River Plate, que foi 0-0. Agora, você ouviu aí, então, na Copa Sul-Americana, que nós vamos ter os jogos de hoje. O Santos vai jogar no Equador contra o Macará. A primeira partida, o Santos venceu na Vila Belmiro por 2-1. O jogo vai ser às 19 horas, mesmo horário da partida que acontece no Paraguai, lá em Assunção, com o Vasco, que também o Vasco que empatou. O Santos venceu o Macará por 2-1. O Vasco é que empatou em casa com o Olímpia em 0-0. E vamos ter também a missão do Botafogo, né, e o Cienciano. Vejam, senhores, que o Botafogo, né, acabou levando uma goleada de 6-1. Né? Então, realmente, vai ser muito difícil, né, reverter essa contagem, mesmo jogando em casa. Né? Então, está aí a Sul-Americana, né, e a participação dos brasileiros. E hoje também tem aí, pela Sul-Americana, em Buenos Aires, o River Plate vai jogar contra o Santa Fé. E algumas notícias aqui sobre a Ponte Preta. O Vila Nova, que esteve aqui em Itatiba recentemente com sua equipe sub-17, né, goleou a Ponte Preta do Dr. Torrano. Coitado do Dr. Torrano, pegou uma bucha desgraçada, né? 6-0 foi a derrota da Ponte Preta pela Série B do Campeonato Brasileiro. E Fortaleza e São Bernardo empataram em 1-1. Então, Vila Nova 6-0 na Ponte Preta. Né? Ponte Preta tá difícil a situação, né, deles, que o jogador não recebe. Não vai para a Série C, não tem dúvida. Botafogo e Criciúma também ficaram no empate 1-1. O Cuiabá venceu o Operário do Paraná por 1-0. E o Avaí derrotou o Sport por 2-1. Na Arena Castelão, lá em Fortaleza, Fortaleza e São Bernardo ficaram também no empate de 1-1.
6: Macará do Equador e Santos se enfrentam nesta quinta, às 19 horas, horário de Brasília, no estádio Bela Vista, em Ambato, no Equador. O jogo é válido pela volta das oitavas e final da Copa Sul-Americana. E o Santos que venceu o confronto de ida por 2-1 e tem a vantagem do empate para segurar a vaga para as quartas de final da Copa Sul-Americana. Se perder por um gol, a decisão irá para os pênaltis, né? E o provável Santos, né, deve atuar com Gabriel Brazão, Davizinho, William Arão, Luan Pérez, Rafael Gonzaga, João Schmidt, Cristian Oliva ou Gustavo Henrique e Rolheiser, Cabadejo, Tassiano e Rony. A arbitragem toda é do Chile, o árbitro central é Cristian Garay. E o Corinthians, né? O Corinthians também que entra em campo hoje, né, gente? É o Corinthians que joga hoje, que foi derrotado pelo Cruzeiro por 2-1 no último final de semana, né, gente? Em pleno estádio, né? E o Corinthians Rosário Central entra em campo nesta quinta às 21h30, horário de Brasília, pelo segundo e decisivo jogo das oitavas de final da Copa Libertadores. O duelo entre brasileiros e argentinos será disputado na Neoquímica Arena em São Paulo. O jogo de ida em Rosário terminou empatado em 0-0. Portanto, um placar de vitória do Corinthians hoje, né, por 1-0, por exemplo, leva a equipe à próxima fase, né? E o provável Corinthians, Hugo Souza, Mateuzinho, Gabriel Paulista, Gustavo Henrique, Matheus Bidu, Raniele, André Carrídio, Breno Bidon e Rodrigo Garro, Caio César e Pedro Raul. A arbitragem toda vem da Venezuela. O árbitro central é Alex Herrera. E o Abel Ferreira, hein, gente? É, o Verdão venceu ontem, né? Mas o Abel desabafou depois da classificação do Palmeiras. O futebol está doente. Abel Ferreira fez um desabafo após a vitória do Palmeiras por 1-0 sobre o Cerro Porteño nesta quarta-feira em Assunção. Depois da vaga conquistada para as quartas de final da Copa Libertadores, o técnico discursou sobre o momento atual do futebol brasileiro. De acordo com o português, as críticas sofridas pelo Palmeiras ao longo dos 4 jogos sem vitória, séria quebrada no Eva Ola, fora muito acima do tom. Acho que o futebol, de modo geral, está doente. Se não ganhar é fraco, se não presta. O segundo é uma merda e por aí adiante. Andamos obcecados pelo sucesso, pelo primeiro lugar. O futebol está doente, essa é a minha opinião. O futebol anda doente. É, ele não deixa de ter razão, não, né? O que ele já fez aí pelo Palmeiras, né, gente? E o Palmeiras, lógico, tem uma hora que não consegue segurar todo 100%, né? Então aí as coisas, né, torcedor começa, inclusive, ele já foi até insultado, né? Coisa que eu não concordo com qualquer torcida. É o ponto final deste segundo tempo do Panorama Esportivo. Mas continue na audiência e eu volto já já, rapidão, hein? Pai bola, vai e volta, tá bom, gente? Temos o terceiro tempo em destaque pra você.
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0: E cá estamos nós de volta para o terceiro e último tempo do Panorama Esportivo, aqui pela sua CRN, a Rádio do Povo, Itatiba, São Paulo, Brasil. Com festa de mais de 72 mil torcedores no Maracanã, o Flamengo garantiu sua vaga nas quartas de final de Libertadores ao vencer o Cruzeiro por 2-1 na noite desta quarta-feira, com gols de Arrascaeta e Samuel Lino. Após o apito final, o técnico Leonardo Jardim celebrou a classificação, classificou o resultado como justo e fez questão de exaltar o papel decisivo da torcida rubro-negra, né? Ganhou, tá tudo bonito, mas tá aí. E com essa classificação, né, o clube chega assim a US$ 5.650.000, cerca de R$ 29.300.000 acumulados nesta edição. Antes das quartas, o Flamengo já havia somado US$ 3.950.000 entre participação na fase de grupos, bônus por vitórias e classificação para as oitavas. Gente, acredite se quiser, CBF reconhece erro da arbitragem ao não marcar pênalti para o São Paulo contra o Coritiba. A ouvidoria de arbitragem da CBF reconheceu nesta quarta-feira que a arbitragem deveria ter marcado pênalti para o São Paulo no lance em que Caleri foi derrubado dentro da área no jogo contra o Coritiba no Morumbis, no último sábado, pelo Brasileirão. O São Paulo havia enviado um ofício à CBF na última segunda-feira para contestar, né, a decisão da arbitragem comandada pela árbitra Charlie Wendy Straub de Het, de não marcar pênalti no lance aos 38 minutos do segundo tempo. A CBF respondeu que constatou que Keno, do Coritiba, de fato acertou a perna de Caleri, que chegou primeiro à bola, e que o pênalti deveria ter sido marcado. A arbitragem mandou o jogo seguir sem recomendação de revisão do VAR. Tá bom, reconheceu, tá, já não deixa de ser, né, um ponto positivo. Mas, e aí? O resultado continua o mesmo, né? Não muda em nada. Mercado da bola. Volante Fred é apresentado no Atlético Mineiro e já quer estrear.
1: A janela de transferências neste segundo semestre segue movimentada e o meia Fred, de 33 anos, que estava no Fenerbahçe da Turquia, assinou com o Atlético Mineiro um vínculo até o fim de 2029. Foi apresentado nesta quarta-feira na Arena MRV. O Galo pagou cerca de R$ 11 milhões pela liberação do jogador. Além disso, as partes acertaram também o pagamento de R$ 2.900.000 por metas esportivas. Fred, que é torcedor do Atlético, não escondeu a alegria de jogar pelo Galo.
2: Sem nem explicar o que eu estou sentindo aqui nesse momento. Muito obrigado a essa torcida fantástica, maravilhosa, que me acolheu antes mesmo de eu estar aí. Muito obrigado pelo carinho. Atlético, meu Galo. Sou muito grato a vocês por tudo que fizeram por mim também. Sou eternamente grato.
1: Fred, inclusive, se colocou à disposição do técnico Eduardo Domingues para estrear pelo Atlético Mineiro já nos próximos dias. No fim de semana, o Galo enfrenta o Colorado Internacional, clube em que o volante se profissionalizou. Já na terça-feira que vem, o adversário é o arquirrival Cruzeiro pela Copa do Brasil. No Internacional, novo reforço também chegando, atacante Niklas Eliasson. Ele que, nascido na Suécia e tinha um desejo de jogar no Brasil desde pequeno. Então, essa oportunidade apareceu e ele é o novo camisa 17 do clube gaúcho. Ele reconheceu o momento difícil do Internacional do ano, mas espera poder ajudar nessa sequência de temporada. Agência Rádio Web, com informações do mercado da bola, Daniela Esperon.
0: Endrick virou dúvida para a estreia do Real Madrid na La Liga. O atacante brasileiro voltou a trabalhar separado dos companheiros nesta quarta-feira em Valdebebas e pode ficar fora do jogo contra o Espanhol no sábado, no RCD Stadium, segundo o jornal espanhol Mundo Deportivo. O brasileiro já havia sido ausência no último amistoso da pré-temporada contra o Schalke. De acordo com o Mundo Deportivo, Endrick permaneceu em Madrid para seguir um trabalho específico de prevenção de lesões. Nesta quarta, ele novamente não participou das atividades com o restante do grupo. Mas eu, na minha opinião, né, Endrick não fica, não. O zagueiro Federico Gatti pode desfalcar a Juventus em sua estreia no campeonato italiano no próximo domingo contra o Frosinone, por um motivo inusitado. O defensor está com dores depois de levar um carrinho de um torcedor durante uma invasão ao campo do Allianz Stadium no amistoso contra o time sub-23 da velha senhora na última segunda-feira. De acordo com a Gazeta do Sport, Gatto ficou fora do treino de terça. Apesar dos exames não apontarem lesão, o defensor italiano ainda sente a pancada e pode desfalcar a Juventus. Uma cada uma, não? Gabriel Martinelli entrou na mira do mundo árabe. De acordo com o jornalista Fabrizio Romano, especialista em mercado de transferências, o Al Hilal demonstrou interesse na contratação do atacante do Arsenal. O brasileiro, né, faz parte de uma lista com pelo menos 3 atacantes de lado que despertam o interesse do time saudita. Além dele, o português Pedro Neto, do Chelsea, é um dos alvos, hein? E o panorama esportivo desta quinta-feira vai ficando por aqui. Agradeço a você pela audiência e companhia e o convite de estarmos juntos novamente amanhã, combinado? Fechado. Mas não saia daqui não, porque a radialista e jornalista Eva Franco já está posta aqui no estúdio para iniciar o Jornal do Meio-Dia. Tchau, tchau. Com a participação, né? Opa, peraí, Anderson. E, Márcio, com a participação do radialista e jornalista Mané Roberto. Tchau.
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6: 11 horas e 57 minutos.
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0: Muito boa tarde, estamos iniciando o Jornal do Meio-Dia, com as principais notícias de Itatiba, da região, do país e do mundo. A apresentação de Eva Franco, comentários de Mané Roberto, direção-geral de Nivaldo Luiz, trabalhos técnicos de Isabelle Ortiz. A edição é desta quinta-feira, 20 de agosto de 2026. De acordo com a previsão do Climatempo, a previsão do tempo para hoje indica céu ensolarado, muito calor, temperatura máxima atingindo hoje 32 graus. Atualmente os termômetros marcam 30 graus, umidade relativa do ar 30% e ventos a 10 km por hora. O tempo muda com a chegada de mais nebulosidade nesta sexta-feira e a máxima cai drasticamente para 24 graus. Há chance moderada de chuva isolada, mas o sol volta a predominar na região no sábado e domingo. Vamos agora às principais manchetes do dia. Região se prepara para impactos de fenômeno climático. Mudanças climáticas são tema do podcast Debate CRNJI. A PAI Itatiba promove ações pela Semana Nacional da Pessoa com Deficiência Intelectual e Múltipla. Ilumina Itatiba avança com expansão da rede e leva a iluminação a novos pontos da cidade. Morungaba inicia debate com população sobre o orçamento municipal de 2027. Agosto Lilás reforça a mobilização de Itatiba pelo fim da violência contra a mulher. Idoso é preso por manter irmã de 77 anos em condições degradantes em Itatiba. A PAN Itatibense participa de mais um torneio regional de natação em Americana. Handball Itatiba Esporte Clube PMI tem dois compromissos importantes. Essas e outras notícias você confere agora no Jornal do Meio-Dia. Doze horas, 5 minutos. 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Participe! 12 horas 6 minutos. A chegada do El Niño colocou os municípios da região metropolitana de Campinas em alerta para um período marcado por temperaturas elevadas, ondas de calor, maior risco de incêndios e possibilidade de temporais intensos. O tema esteve entre os principais assuntos discutidos durante reunião do Conselho da RMC, realizada na manhã de terça-feira, dia 18, no Espaço Mescla, Campus 1 da PUC Campinas. Durante o encontro, especialistas apresentaram as características do fenômeno climático, seus possíveis impactos na região e medidas que podem ser adotadas pelas administrações municipais.
1: Eu acho que realmente deve haver uma preocupação muito grande, né, e essa participação aqui foi em Campinas, da chegada do El Niño, né, está alertando um alerta, então, então vem ondas de calor, né, os incêndios, mas também tem o outro lado, das possibilidades de temporais, né, aqui na nossa região. Então, houve essa reunião, os prefeitos e representantes aqui dos municípios da região metropolitana de Campinas estiveram presentes, e os pesquisadores A pesquisadora e meteorologista Ana Ávila, do Centro de Pesquisa de Agricultura, CEPAGRE, explicou aos representantes dos municípios que o fenômeno está em andamento desde julho e pode apresentar forte intensidade. Então, está chamando a atenção dos prefeitos, né, para as ações de prevenção, né, e principalmente aqui, nós estamos chamando a atenção das autoridades, mas também da população, né, para se evitar problema de incêndios, né, uma bituca de cigarro que você joga, se você está fumando seu cigarro, passando aí pelas rodovias, o tempo estava seco e as matas estão muito secas, né? Então está aí, nós soubemos também que a tecnologia, também a inovação, fizeram pauta da pauta, porque tem que ser aí um problema federal, estadual, mas também dos municípios. Então foi por isso que os representantes e os prefeitos e representantes dos municípios da RMC estiveram reunidos lá, participando dessa importante reunião, porque a chegada de El Niño parece que vem aí e vem com tudo.
0: Com opções que vão muito além do tradicional seguro de automóvel. Os seguros podem ajudar a proteger diferentes aspectos da vida pessoal e profissional diante de imprevistos. Em entrevista concedida ao Departamento de Jornalismo da CRN, Roberta Padilha, da Pá de Seguros, explica quais são as modalidades mais procuradas atualmente, as principais coberturas disponíveis. E o que o consumidor deve levar em consideração antes de contratar uma apólice? A conversa foi conduzida por Edilamar Dedim, do Departamento de Jornalismo da CRN.
2: Roberta Padilha, da Pá de Seguros, explica quais são as modalidades mais procuradas atualmente.
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2: Para quem nunca contratou um seguro, como é feito o atendimento para identificar os principais riscos e definir quais modalidades e coberturas são realmente necessárias?
3: O atendimento ele é feito tanto físico quanto online. Então, se o cliente puder vir até nosso escritório, vai ser muito legal, porque a gente já consegue pegar todos os dados com ele, já fazer as simulações, já explicar a diferença de cobertura, de seguradora. Ele aproveita e toma um cafezinho aqui com a gente, já conhece a nossa estrutura, a nossa equipe. Então, essa é uma forma de fazer, aqui com a gente. Mas na correria do dia a dia, muitas vezes o cliente não consegue vir no horário comercial. Então, ele pode chamar a gente no horário comercial pelo WhatsApp, a gente vai fazer o atendimento, vai pegar todas as questões com ele. E vai também passar os orçamentos para ele. A gente consegue resolver tudo de forma digital, né? A gente consegue fazer esse atendimento pelo WhatsApp, agendar a vistoria quando for preciso, passar a proposta para ele assinar eletronicamente, enviar a apólice para ele também eletronicamente. Ele vai ter acesso ao atendimento da seguradora pelo aplicativo, pelo telefone. Então a gente consegue também resolver tudo dessa forma.
2: O seguro de automóvel ainda está entre os mais procurados? Quais coberturas e serviços podem ser incluídos nesse tipo de contratação?
3: Hoje, os principais tipos de seguro que a gente comercializa aqui na PAD são os seguros de automóvel, moto, residencial, comercial. O que mais tem procura é o seguro de automóvel.
2: Roberta, quais são os principais tipos de seguros comercializados atualmente pela empresa e quais deles têm maior procura entre os clientes?
3: Ah, com certeza, o seguro que é mais procurado ainda é o de carro. Principalmente porque hoje ele oferece muito mais do que só proteção para roubo ou caso de acidente. Então, ele vai além dessa cobertura. Você consegue contratar os danos a terceiros, que é importantíssimo. Quem é nosso cliente sabe o quanto a gente frisa da importância dos valores para terceiros. Em caso de acidente envolvendo vítimas também, né? Não só questão de bens materiais, então se acontece um atropelamento, enfim. Muitas vezes, poxa, bati num outro carro. E tá, o carro, danos materiais, mas e a família que está dentro, as pessoas que estão dentro, se aconteceu alguma coisa com essas pessoas? Então, tudo isso a gente explica bem para os nossos clientes. Tem também a questão da assistência 24 horas, então dentro da assistência 24 horas, você conta com guincho, com chaveiro, em socorro em caso de pane. 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Dependendo do bolso de cada cliente. 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Sempre o completo, explicar tudo para a pessoa, mas também vai ver ali o que que encaixa, o que que dá para ela fazer nesse momento. 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Conforme vai renovando, a gente vai melhorando. Então, por isso que é importante, né, ter um corretor de seguros. A gente vai orientar esse cliente, vai explicar certinho e vai achar a melhor solução para ele sair com o seguro daqui.
1: Olha, eu vou dar uma opinião, não como radialista, nem como jornalista, mas como cidadão. 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Do cliente de tudo quanto é lado. Se você precisar de dinheiro emprestado, então daí você está roubado de uma vez.
0: A APA Itatiba realiza entre os dias 21 e 28 de agosto uma programação especial em alusão à Semana Nacional da Pessoa com Deficiência Intelectual e Múltipla 2026. As atividades buscam ampliar a conscientização sobre inclusão, direitos, participação social e oportunidades para pessoas com deficiência. Neste ano, a mobilização nacional traz o tema Deficiência não define, oportunidade transforma, inclua a nossa voz, propondo uma reflexão sobre a participação e o protagonismo das pessoas com deficiência nas decisões e nos diferentes espaços da sociedade.
1: Eu acho muito importante, né? E no, quando a gente fala na APAE de Itatiba, a gente não tem como não se lembrar professora Neide, né? Então está aí, a APAE está promovendo, tem a sua programação, né, que está convidando a população a participar, né? E no, na mobilização que traz o tema deficiência não define oportunidade. Transforma, inclua a nossa voz. Então, vem para a rua, abre a programação da APAE, né? Está marcada para as 8 horas da manhã na Praça da Bandeira. Depois tem mostra de artes que chega à sua 15ª edição. Né? A mostra de arte vai ser na própria sede da APAE, que fica lá no Alto de Fátima, na rua Atílio Lanfranc, número 607.
0: O Asilo São Vicente de Paulo de Itatiba convida a comunidade para o seu bingo beneficente. Na próxima terça-feira, dia 25, às 14 horas, no Salão de Eventos da entidade, Avenida da Saudade, 145, Jardim Teresa. As cartelas custam R$ 25 e podem ser adquiridas antecipadamente na secretaria. Participe e concorra a prêmios. Contatos pelos telefones 4524-0590 ou 94703-5621.
1: Nós aqui da CRN, nós do JI, somos grandes apoiadores dessas iniciativas, como é esse bingo, é a tarde de prêmios, que pode ser da APAE, pode ser da Oficina de Santa Rita, pode ser do São João Futebol Clube. Nós apoiamos, sim. porque você vai lá, que nem aqui, as cartelas custam R$ 25, você vai passar uma tarde gostosa na próxima terça-feira, né, que é dia 25, a partir das 2 horas da tarde, socializa, vai conversar, né? E está sujeito, será assim, se ganhar, tudo bem, se não ganhar, você vai participar. O que nós não estamos aqui aguentando mais, né? As notícias são as piores possíveis com essa questão das bets, né? Essa jogatina que está afundando com o dinheiro do brasileiro, não só do cidadão, como do próprio comércio. Agora, essas reações, tarde de prêmio, show de prêmio, seja casa, principalmente de casas assistenciais, como é o caso do Asilo, né, de clubes, como é o caso do São João, do Rosita, nós estaremos sempre apoiando. Então, essa vez vai ser terça-feira, o bingo no Asilo é terça-feira, lá no próprio salão de evento, lá que fica na Avenida das Saudades, né, e você pode participar e estará, inclusive, ajudando e se confraternizando com os idosos que ali estão hospedados.
0: 12 horas 18 minutos. A seguir, vamos falar do Ilumina Itatiba, que avança com a expansão da rede e leva a iluminação a novos pontos da cidade.
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0: Doze horas, 24 minutos. O Programa Municipal Ilumina Itatiba segue avançando na expansão da iluminação pública pelo município. Depois de modernizar toda a rede existente com luminárias de LED, a iniciativa entrou em uma nova fase, voltada à instalação de pontos de luz em locais ainda não atendidos. Nesta etapa, a expansão chegará a mais de 90 novos pontos em diferentes regiões da cidade. Uma das melhorias mais recentes foi concluída na Estrada Municipal Antônio Benedito Reganin, onde foram instalados 41 novos pontos de iluminação na última semana.
7: O Jornal de Itatiba, ele hoje está publicando na sua edição online, que você pode acessar, né? Basta jogar JI lá que você vai ver os locais, né? Que vão receber a ampliação da chamada Ilumina Itatiba. Então, inclusive, nós tivemos também pintura externa de prédios históricos, né, como o Paço Municipal, prefeito Roberto Arantes Anhoso, né, e os demais prédios públicos. Né. E o Ilumina, então chamado Ilumina Itatiba, está avançando com a expansão da rede, né, e levando iluminação a novos pontos da cidade. Nós achamos que, realmente, além de embelezar a cidade, a iluminação é importantíssima para a segurança das pessoas.
0: A Prefeitura da Estância Climática de Morungaba realizou na noite da última segunda-feira, 17, a primeira audiência pública destinada à discussão das prioridades para a elaboração da Lei Orçamentária Anual, LOA, de 2027. O encontro realizado na sala de reuniões do Núcleo de Fomento ao Turismo também abriu espaço para o debate

0: sobre eventuais alterações na Lei de Diretrizes Orçamentárias, LDO 2027, e no Plano Plurianual 2026-2029. A audiência faz parte do processo de planejamento das finanças municipais e busca ampliar a transparência da administração pública, além de garantir a participação da população na definição das prioridades para o próximo exercício.
1: Todos os municípios, né, têm que se preparar aí para o orçamento para o ano que vem. E com isso existem as convocações de audiências públicas, que pode ser aqui Itatiba, Morungaba, Jarinô, enfim, todos os municípios da região. E Morungaba, então, realizou aqui essa audiência pública, teve uma vereadora lá, Ana Facione, que está presente, e teve alguns moradores. Mas, para falar em português claro, quando se fala em audiência pública, tem aqueles que realmente são interessados em comparecer e prestigiar, como aqui Itatiba, por exemplo, o Gilberto Márcio está sempre presente, e outras pessoas. Mas a maioria prefere depois, fala, não, é mais fácil depois ficar criticando. E as críticas que hoje, né, tem muitos donos da verdade, que às vezes o cara não coloca o nome dele, né? Porque nós aqui da rádio, nós do JI, o Aloysio Matias, a ITV Brasil do Marcelo, nós somos responsáveis. E quando falamos alguma coisa, nós temos que ter base de falar. Mas sabe que aquele nas redes sociais, ele põe um apelido lá e critica isso, porque falta aquilo, porque mais aquilo lá. Nós também temos aqui as nossas críticas, se nós temos razão ou não, depende, né, do assunto. Mas então está aí, lá em Morungaba, então, houve essa audiência pública pensando no orçamento municipal da estância para 2027.
0: 12 horas 28 minutos. Como parte dos festejos em louvor à padroeira de Itatiba, o padre Maicon Christian Pedro, pároco e reitor da Basílica do Belém, em companhia de seu assessor Vitor Degani, tem feito visitas a instituições assistenciais e religiosas do município, levando a histórica imagem de Nossa Senhora do Belém e convidando seus integrantes a participarem das festividades.
1: Maicon Christian Pedro é dessas pessoas aqui realmente interessadas, não só na sua paróquia, mas principalmente na cidade onde ele já reside aqui, já está conosco até há quase 8 anos, e tomara que ele realmente fique por mais tempo. Então ele que todos os dias, impreterivelmente, às 18 horas, ele apresenta a hora da Ave Maria aqui através da CRN, e ele faz todos os anos, né, ele faz suas visitas, já, né, inclusive vai às casas assistenciais, vai às instituições religiosas, levando a imagem de Nossa Senhora do Belém, aquela imagem que começou lá no início, nos primórdios aí, que nós vamos ter agora a festa em louvor à nossa padroeira. São 212 festas da padroeira Nossa Senhora do Belém, né, que acontece dia 8 de setembro, mas tem uma programação que já começa agora no final de agosto, vai movimentar a Praça da Bandeira na parte social, né, mas também tem a parte religiosa, né, e tem que como o padre Maicon, que ele que é o pároco e reitor da paróquia de Nossa Senhora do Belém, a mais antiga da cidade de Itatiba.
0: CRN aceitando sugestões. A direção da Central de Rádio Notícias se prepara para futuramente passar as suas transmissões em frequência modulada e está querendo dar um up em sua programação. Por isso está aceitando sugestões dos ouvintes e admiradores para melhorar ainda mais a audiência.
1: Já está no Ministério das Comunicações. E nós temos, então, hoje nós sofremos aqui a questão de uns 4, 5 meses, mais ou menos, né, com um violento temporal, né, que nós tínhamos duas torres lá de transmissões de 52 metros, ali na Estrada Municipal João Bernardo Filho, no bairro da Ponte, E uma foi derrubada totalmente e a outra parcialmente. E nós estamos agora, né, fazendo isso aí, tentando melhorar as condições e também das transmissões, né, que o Anderson Pancotto já está aí contatando o pessoal aí da Vivo, da Fibra aí, para melhorar as condições, porque nós temos tido muitas quedas de internet, então acabam atrapalhando as transmissões. E também, né, aquilo que nós falamos, né, ali nós estamos tentando melhorar as condições da torre ali na Estrada João Bernardo Filho, né, porque foi aquilo que você não espera, né, a derrubada de uma da, eram duas torres, e uma das torres e a outra que teve uma. E estamos acertando agora. E futuramente a gente vai passar, aí estamos só aguardando, já estamos aqui com a autorização, né, mas a autorização final do Ministério das Comunicações, porque nós dependemos muito do Ministério das Comunicações. E com isso agora nós estamos aí fazendo uns acertos aí, e a participação do ouvinte vai ser muito importante, né? Sugerindo, nós aceitamos sim, e você passa, olha, por que vocês não fazem programa tal, aqui, nós aceitamos sim as sugestões de todos aqueles que realmente nos apoiam, e nós sabemos que são milhares de ouvintes que apoiam a CRN, que é a Central de Rádio e Notícias.
0: Durante décadas, pacientes com degeneração macular relacionada à idade conviviam com uma realidade: a perda progressiva e irreversível da visão central. Agora, esse cenário começa a mudar, segundo publicação da Pulsa do Estadão. A degeneração macular é uma doença relacionada à idade que afeta a mácula, região da retina responsável pela visão central e pela percepção de detalhes. Um implante de pouco mais de 2 milímetros é posicionado cirurgicamente sob a mácula, fazendo com que 84% dos participantes recuperassem a capacidade de identificar letras, números e palavras, enquanto que 80% representaram melhora visual clinicamente significativa.
1: Cara, que coisa extraordinária, né? Esse chip na retina que devolve parte da visão e também da qualidade de vida aos pacientes, né? Nós sabemos que hoje tem aqui as operações das cataratas, né? Que as pessoas fazem, foi primeiro faz da vista direita, depois da esquerda, né? Que melhora as condições. Agora esse chip aqui, né? Que é colocado na retina e foi aprovado na Europa. E tem como público-alvo os portadores de degeneração macular relacionada à idade. Então, a degeneração macular é uma das principais causas da perda visual em pessoas acima de 60 anos. Então, é normal, né, que nós que vamos aqui adentrando, passa para 60, 70, 80, vamos ter essas situações. E como diz a notícia, né, 84% das pessoas participantes de um estudo recuperaram a capacidade de identificar letras, números e palavras que já não enxergavam mais. E 80% das pessoas que integraram esse estudo apresentaram melhora visual considerada clinicamente significativa. Então, a gente tem sentido aqui, né, que a medicina avança, avança tanto que agora nós estamos sabendo também que os laboratórios, gente, estão anunciando a eficácia de vacina contra o câncer de pele. É uma ações dos laboratórios da Moderna e da Merck. Eu tenho, assim, uma teoria nossa, não sei se é verdade. Eu acredito que a questão do câncer, que antigamente nem se falava do câncer, né? Se falava aquela doença. Um dia nós vamos ter aqui, e acho que os laboratórios, esses grandes laboratórios, têm condições de que consigam aí um remédio, né, para acertar, como essa vacina que agora está sendo anunciada, dessa eficácia, as farmacêuticas, então é a Moderna e a Merck, que anunciaram que é uma vacina terapêutica experimental de mRNA, que permitiu que pessoas com melanoma de alto risco tivessem uma sobrevida maior, livres do câncer. Então, aqui você acabou de ouvir essa notícia, a gente procura se informar, não só nesse TikTok, a gente procura se informar, não só nessas essas besteirinhas que põem por aí, mas em coisas, né? E o Caderno Pulsa do Estado de São Paulo, ele realmente tem apresentado muitas notícias de importância para a própria sobrevivência do ser humano, principalmente para nós que somos os mais idosos.
0: Itatiba reforça durante o mês de agosto a mobilização pelo enfrentamento à violência contra as mulheres por meio da campanha Agosto Lilás. Instituída no município pela Lei 5.421 de 2022, a iniciativa busca ampliar a informação, incentivar a prevenção e fortalecer a rede de proteção às vítimas. A campanha ganha significado especial em 2026, quando a Lei Maria da Penha completa 20 anos, em meio a um cenário nacional que ainda preocupa. O Brasil registrou 1.568 feminicídios em 2025, maior número desde a tipificação do crime em 2015. Em Itatiba, diferentes leis e iniciativas municipais contribuem para conscientizar a população e ampliar os mecanismos de proteção às mulheres. Durante o Agosto Lilás, estão previstas rodas de conversa, palestras, ações educativas, atividades culturais e mobilizações comunitárias. A proposta é levar a mensagem para diferentes espaços da cidade e mostrar que combater a violência é responsabilidade de toda a sociedade. Um homem de 73 anos, ele foi preso em flagrante pela Polícia Civil na madrugada desta quinta-feira, acusado de submeter a própria irmã, de 77 anos, a uma situação de maus-tratos em um sítio localizado na região do bairro dos Cocais. A idosa foi socorrida em estado grave, apresentava sinais compatíveis com agressões, segundo o relatório médico. A ocorrência começou na noite de ontem, quando a vítima deu entrada na Santa Casa de Itatiba, isso por volta das 22h41. Durante o atendimento, a equipe médica constatou um quadro considerado alarmante, com diversas lesões espalhadas pelo corpo, fratura no antebraço direito, traumatismo crânioencefálico moderado, sangramento intenso pelo ouvido esquerdo, lesão na região genital e condições precárias de higiene. Além dos ferimentos recentes, os profissionais identificaram também hematomas em diferentes estágios de cicatrização, indicando que as lesões podem ter ocorrido em momentos distintos. O laudo aponta que o conjunto dos ferimentos é compatível com o histórico de agressões sofridas pela vítima. Após a comunicação do hospital, a Polícia Civil iniciou diligências, localizou o suspeito responsável pelos cuidados da irmã no sítio onde ambos viviam. Diante dos indícios reunidos durante a investigação e da gravidade do estado da vítima, o homem foi preso em flagrante e encaminhado à delegacia, onde permaneceu à disposição da justiça. O caso será investigado para esclarecer há quanto tempo a idosa vinha sofrendo violência e negligência, além de apurar a dinâmica das agressões e eventual responsabilização por outros crimes relacionados à violência contra a pessoa idosa. Testemunhas que trabalham como caseiros no sítio relataram que a idosa vivia trancada dentro da casa e que por diversas vezes ofereceram ajuda para cuidar dela, mas o suspeito sempre recusava de forma ríspida. Um dos caseiros relatou que ao entrar na residência para ajudar a levar a vítima ao hospital, encontrou o local sujo de sangue, com a idosa machucada e sem roupas na parte inferior. Os caseiros disseram que o homem tem comportamento agressivo e que meses antes receberam uma ligação de uma mulher de São Paulo informando que ele teria abandonado a idosa em uma clínica sem pagar a instituição. Em depoimento, o suspeito afirmou ser o único responsável pelos cuidados da irmã e negou ter agredido a vítima, alegando que ela apresenta quadros de Alzheimer e episódios de perda de equilíbrio. Ele disse que a encontrou caída ao retornar de atividades no sítio, sem saber explicar as origens das lesões. A perícia esteve no local, foram anexados aos autos as fotografias do estado em que a idosa se encontrava, além do relatório médico. 12 horas 41 minutos. A seguir, a PAN Itatibense participa de mais um torneio regional de natação em Americana.
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4: Doze horas 47 minutos. A APAN Itatibense mais uma vez esteve representando a cidade de Itatiba no torneio regional de natação, promovido pela 2ª Região da Federação Aquática Paulista FAP. Desta vez, o encontro esportivo ocorreu na piscina de 25 metros do Centro Cívico, localizado na cidade de Americana.
5: Nós temos sempre falado aqui que a APAN realmente é o grande sustentáculo da natação itatibense. Teve mais uma vez participando do torneio regional de natação, né? E foram aqui, esse encontro esportivo ocorreu numa piscina de 25 metros lá na cidade de Americana. E a gente, aqui vendo o noticiário que o JI está aqui apresentando na sua página de esportes, foram quase 350 nadadores, né? 28 agremiações. E Itatiba esteve aí, olha na disputa, né? Atibaia, Americana, Indaiatuba, Araras, Itu, Campinas, Mogiguaçu, Itapetininga, Sorocaba, Bragança Paulista, além de Jundiaí. Então, parabéns aqui pela equipe técnica nossa, que é comandada pelos professores Eduardo e Breno Perrone, né? E conseguiram excelentes resultados, né? Nessa participação do torneio regional de natação que foi realizado na cidade de Americana.
4: Meninas de 7 a 13 anos podem participar gratuitamente dos treinos de basquete feminino realizados às segundas e quartas-feiras, às 18 horas, no Ginásio Municipal José Boava. A iniciativa oferece oportunidade para crianças e adolescentes aprenderem e praticarem basquete, promovendo atividade física, disciplina e integração por meio do esporte.
5: É uma oportunidade aí para a nossa garotada, né, de participar aí, né, as crianças que praticando esporte já é muito importante. E além de praticar esportes, elas têm essa oportunidade aí, né, de estar fazendo exercícios físicos, né. E são aqui as meninas, né? Atenção aí, senhores pais, as meninas de 7 a 13 anos. E nós sabemos aqui que tem o trabalho extraordinário da professora Claudete Gama. Os treinos são realizados às segundas e quartas-feiras no Ginásio Municipal José Boaba, que fica lá no Parque Ferraz Costa.
4: No próximo sábado, a equipe de handball do Itatiba Esporte Clube PMI viaja para a cidade de Itapira, onde estará enfrentando ao Itapirense Clube pelo certame da Liesp, a Liga de Handball do Estado de São Paulo. Já na quarta-feira da semana que vem, dia 26, pelo Super Paulistão, estará recebendo no Ginásio Rubro-Negro, às 20h30, o Assiseg de Guarulhos, para tentar a reabilitação, uma vez que no primeiro turno, em partida muito disputada, terminou com vitória dos guarulhenses por 23 a 22.
5: A partida foi difícil lá em Guarulhos, né? 23 a 22, pau a pau, né? Mas o handebol do Itatiba Esporte Clube PMI, que é a Prefeitura Municipal, então vai, inicialmente, então, nesse sábado, vai jogar na cidade de Itapira e depois vai receber a equipe do Assiseg de Guarulhos aqui no Itatiba, no Ginásio Rubro Negro, lá do Itatiba Esporte Clube, né? Esse jogo, então, fica para a semana que vem, né? Na próxima quarta-feira. E sábado agora, então, portanto, viaja até Itapira para enfrentar aí o Itapirense, que nos jogos regionais Itatiba venceu a Itapira.
4: Devido à promoção esportiva do Instituto Fala, no dia 20 de setembro, a Secretaria de Esportes passou a 29ª prova de fraldinhas JI para o domingo seguinte, dia 27, no mesmo local, Parque Ferraz Costa. Por isso, também o prazo para inscrições dos atletas mirins foi adiado, encerrando-se no dia 1º de setembro.
5: Exatamente, vai ser no dia 31 de agosto. O encerramento, né? Então, a comissão aqui da Secretaria Municipal de Esportes, ela ouve por bem, né? Já que vai ter essa promoção do Instituto Fala, também uma comissão esportiva, né? E ela decidiu adiar. Então, a 29ª prova de fraldinhas, que hoje conta com a coordenação da Secretaria Municipal de Esportes, o apoio das demais secretarias, principalmente da Secretaria de Educação, da Prefeitura Municipal e, evidentemente, aqui o total apoio da CRN, o total apoio do JI, isso porque essa idealização partiu, né, já na idealização inicial da prova de pedestre mirim no JI em 1977 e que passa a ser prova de fraldinhas a partir de 1995.
4: 12 horas 52 minutos. 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O Podcast Debate CRNJI desta quinta-feira terá como tema as mudanças climáticas e seus impactos sobre o Brasil. Entre os assuntos em destaque está o fenômeno El Niño, caracterizado pelo aquecimento anormal das águas do Oceano Pacífico e que pode influenciar as condições climáticas, contribuindo para períodos de temperaturas mais elevadas e alterações no regime de chuvas. 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
5: Vocês têm ouvido, né, aqui reuniões aí, né, aqui na região, em Campinas, os órgãos de imprensa, na TV, os jornais, as emissoras de rádio, as próprias as redes sociais sérias, né? Estão aí preocupados com essa chegada do El Niño. Então, nós convidamos, o Departamento de Jornalismo da CRNJI convidou hoje para a participação a Leila Recaman Cavalaro, que ela que é a coordenadora da Defesa Civil de Itatiba, inclusive também tem participado das reuniões aí, desses preparativos aí para enfrentar essas mudanças climáticas. E a Daniele Fumacchi. A Daniele Fumacchi, ela assina a coluna Papo Verde no JI, que nós temos sempre aqui sugerido aí que os próprios professores levarem para salas de aula, porque ela tem escrito, ela também é escritora, é bióloga e escritora. Então, hoje nós estaremos aqui juntamente com a Luísa e o Matias, né, na apresentação do podcast Debate, que você pode acessar, né? Então, é Rádio CRN Itatiba Oficial através do YouTube. Então, a filmagem aqui será feita pelo Douglas Rosanti, né? E nós estaremos transmitindo também pelos 1420 kHz e todo o nosso aplicativo, o nosso Instagram, né? Nós estaremos à disposição. Então, eu acho que na questão que o tema do dia aqui hoje está sendo mudanças climáticas, né, que não vai ser só Itatiba, não vai ser no estado de São Paulo, não vai ser só no Brasil, vai ser praticamente em toda a América do Sul, e isso já vem acontecendo, inclusive na Europa. E a preocupação existente, e nada melhor do que você conversar, né, nesse debate com quem conhece profundamente o assunto.
4: Na manhã do último sábado, antes da inauguração da exposição no Museu Municipal Padre Lima, houve a apresentação da banda Santa Cecília na Praça da Bandeira, com regência do professor Trindade e repertório bastante variado, inclusive com melodias que fizeram parte do concerto de gala no Teatro Ralino Zamboto.
5: Divisar hoje aqui a coluna entrada, tem uma fotografia da banda, E você vai ver que aqui, né, que tem o músico da corporação, nosso grande amigo, ele está aqui, né, tá tocando bongô. Então tem bongô, tem pandeiro, é uma banda que nós falamos, está mudando de orquestra. Na apresentação no Teatro Galindo Zamboto teve até violoncelo, né, e a regência do maestro professor Trindade aqui, e a renovação que tem aqui. Então é um grande prestígio, nós aqui da CRN, nós do JI, o Aloysio Matias com a Rádio AM, a ITV Brasil, nós fazemos questão de prestigiar o que é nosso. E você que está nos ouvindo, se quiser conhecer um pouco da história, e acho que você deve conhecer um pouco da história da Corporação Musical Santa Cecília, a exposição continua lá, funciona de terça a domingo, né, leve os seus filhos para que eles conheçam, né, a história da Corporação Musical Santa Cecília, lá que fica no, na Praça da Bandeira, no Museu Padre Lima.
4: Chegamos ao final de mais esta edição do Jornal do Meio-Dia. Voltaremos amanhã a partir das 12 horas. Tenham todos uma boa tarde.
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6: 12 horas.
7: 59 minutos.
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9: Boa tarde. Hoje é quinta-feira, dia 20 de agosto. Começa agora o Fala Itatiba, que traz as principais notícias da nossa cidade e da Prefeitura de Itatiba nesta semana. Eu sou a jornalista Mari Carla Giro.
12: O objetivo é trazer informações e fatos que movimentam a nossa rotina. Aqui com você, eu, a jornalista Tatiana Rostais-Erpetti.
13: E eu sou a jornalista Camila de Magalhães. Nesta edição, você confere.
9: Nova farmácia do Posto de Saúde do Jardim Galeto amplia acesso da população a medicamentos.
12: Dia D de multivacinação é neste sábado, das 8 da manhã à 1 da tarde, nos postos de saúde, com foco em crianças e adolescentes.
13: Tratamento de álcool e drogas. CAPS AD passa a atender em novo endereço no Jardim das Nações a partir de segunda-feira, dia 24.
9: Defesa Civil alerta para baixa umidade e risco de queimadas.
12: No período de estiagem, Vigilância em Saúde orienta sobre prevenção da febre maculosa.
13: Itatiba sedia encontro de guardas municipais femininas nesta sexta, dia 21.
9: Mostra Criativa traz artesanato e gastronomia para a Praça da Bandeira neste sábado, dia 22.
12: Secretaria de Educação abre inscrições para vagas em 2027 de creches e pré-escolas.
13: Futebol para crianças de 6 a 9 anos. Inscrições para o Bola Onde Mora vão até terça, dia 25, no CRAS São Francisco.
9: Programa Formação oferece novos cursos e workshops gratuitos e vai ter inscrições online.
12: Agricultura anuncia novidades para o setor, como Seguro Rural e Selo IG do Caqui.
13: Pati de Itatiba oferece vagas de emprego e serviços gratuitos.
12: Exposição dos 120 anos da Banda Santa Cecília e oficina na Biblioteca Chico Leme são destaques dos próximos dias.
13: Confira tudo isso e muito mais a partir de agora.
14: Abrimos esta edição do dia 20 de agosto de 2026 falando sobre a ampliação do acesso a medicamentos para moradores do Jardim Galeto e região. A Prefeitura de Itatiba inaugurou na última segunda-feira, dia 17, a farmácia do Posto de Saúde do Jardim Galeto, conhecida como ESF 18, Dr. Glauco Murulo Matiuso. Contando com esta nova farmácia do Galeto, Itatiba tem 19 farmácias dentro de postos da atenção básica e 5 na especializada, sendo que a farmácia de alto custo está funcionando agora em caráter provisório na sede da Prefeitura no auditório. Pacientes do SUS, usuários dos postinhos, podem acessar essa nova farmácia do Jardim Galeto, que fornece gratuitamente para a população cerca de 140 medicamentos, desde que tenham a receita médica solicitando. Nesta relação de medicamentos, tem antibiótico, tem remédio de uso contínuo, tem remédio para controle de pressão, de diabetes e outros mais. Quem comenta sobre a inauguração desta farmácia é o prefeito de Itatiba, Tomás Capeleto de Oliveira. Vamos ouvir.
15: Olá, ouvintes do Fala Itatiba. Hoje nós estamos inaugurando aqui a farmácia do Posto de Saúde do Jardim Galeto, uma farmácia que vai levar saúde para as pessoas que moram aqui nesse bairro. São quase 4 mil pessoas que são atendidas nesse posto. E agora, a partir de dia 18, eles vão ter todo o direito a vir retirar os remédios aqui, não precisando mais deslocar até o São Francisco ou até o SUS. Isso aqui é saúde na porta da casa das pessoas, isso aqui é melhora na qualidade de vida, e a gente fica muito feliz de estar ampliando esse serviço de saúde nesse bairro, que tem tanta gente que mora e tanta gente que estava precisando desse serviço.
14: A coordenadora de farmácias da Secretaria de Saúde de Itatiba, Ana Paula Rabeck, também falou sobre quais são os benefícios desta nova farmácia lá no Jardim Galeto para toda a sua população. Confira.
16: Olá, ouvintes do Fala Itatiba. Aqui é a Ana Paula, eu sou coordenadora da farmácia aqui do município de Itatiba. E agora nós temos a farmácia no Jardim Galeto, no postinho do Jardim Galeto, que vai funcionar duas vezes na semana e vai poder atender a população de todo o bairro, além de desafogar um pouquinho as outras unidades que muitas vezes ficam cheias. Ela vai trazer para perto da casa do morador aqui do bairro o acesso à farmácia. É uma farmácia igual a de todas as outras do município, que vai ter todos os medicamentos que são disponíveis na rede, cerca de 140 medicamentos, antibióticos, uso contínuo, saúde mental, realmente todos que estão disponíveis, e eu acredito que isso está sendo um ganho muito grande para toda a população de Itatiba e principalmente para quem mora aqui no Jardim Galeto.
14: Filhas, noras e netos da homenageada Dona Sebastiana Fernandes Vaz, que deu nome à nova farmácia, estiveram presentes na cerimônia de inauguração na última segunda. A Vanilda Fernandes Vaz é uma das filhas e se emocionou bastante ao lembrar da trajetória da mãe, agradecendo pelo reconhecimento do legado que ela deixou. Confira.
17: Então, eu me sinto lisonjeada, porque a minha mãe ela foi uma das primeiras aqui no ser atendida aqui no posto, né? E muito bem acolhida, muito bem atendida. E ela era, assim, tratada com muita pompa. Mas ela também era uma pessoa que merecia toda aquela pompa, porque ela tratava todo mundo bem, ela não tinha, assim, nenhum tipo de comentários maldosos com ninguém. Ela sempre foi muito bem acolhida, mas ela acolheu muita gente também, com o amor que ela tinha, o coração de ouro que ela tinha. Então, eu acho que é uma reciprocidade. Muito, assim, reconhecimento da parte deles para com a pessoa dela. Ela era muito, muito, assim, acolhedora. E aonde ela ia, né, ela era acolhida também. É isso, eu me sinto lisonjeada. A emoção é muito grande. E é só, tem muita coisa. Se eu for ficar aqui falando da emoção, eu vou ficar aqui 3 dias. Então, eu só tenho a agradecer. Muito obrigada por tudo. Nossa, foi uma emoção muito grande.
12: Sábado é dia de conferir e atualizar a caderneta de vacinação. A Prefeitura de Itatiba, por meio da Secretaria de Saúde, realiza neste sábado, dia 22 de agosto, dia do folclore, o dia D de multivacinação no município. É a oportunidade para pais e responsáveis verificarem se as crianças e adolescentes estão protegidos com todas as doses previstas para cada faixa etária. A vacinação será das 8 da manhã até 1 da tarde, durante toda a parte da manhã, em diversos pontos da cidade, incluindo o CAC, que é o Centro de Atenção à Criança, ali pertinho da Praça da Bandeira, e os postos de saúde. Quem conta detalhes sobre este dia D de multivacinação é a enfermeira Manuela Closel.
18: E já quero fazer um convite especial para o nosso dia D de multivacinação, que será realizado no dia 22 de agosto, das 8 às 13, em todas as unidades de saúde do município. Essa será uma excelente oportunidade para quem tem dificuldade de comparecer durante a semana ou deseja colocar a vacinação em dia. Por isso, reforçamos o pedido para que levem as crianças e os adolescentes, juntamente com a caderneta e um documento com foto. Caso a caderneta tenha sido perdido, vale a pena comparecer da mesma forma para que a equipe de saúde verifique a situação vacinal e oriente sobre as doses necessárias. Vacinar é um ato de cuidado, proteção e responsabilidade com a nossa saúde e a saúde de todos. Esperamos vocês nas unidades de saúde.
13: A partir de segunda-feira, dia 24, o CAPS-AD, o Centro de Atenção Psicossocial Álcool e Drogas de Itatiba, passa a atender em novo endereço. O serviço, que funciona há quase 15 anos no município, deixa a rua João Bueno de Aguiar e passa a funcionar na rua Costa Rica, número 80, no Jardim das Nações, no prédio onde era o posto de saúde do bairro até o mês passado. O CAPS-AD oferece acolhimento e tratamento a pessoas em sofrimento mental relacionado ao uso de substâncias psicoativas, entre elas álcool e drogas.

0: expositores que trazem artesanato, produtos para casa, itens de moda e de alimentação, tudo com produção própria. Nesta mostra criativa, você encontra cadernos, canecas, chaveiros, crochê, bijuteria, macramê, peças de gesso, sabonete artesanal, telas, vasos e muito mais. Para comer, tem também algodão doce, bolo de milho, bolo de pote, brownie, fogata, geladinho gourmet e muito mais. Quem faz o convite para você participar desse evento é a coordenadora da mostra, Ana Paula Pugliero. Vamos ouvir.
1: Olá, ouvintes do Fala Itatiba. Aqui é Ana Paula, coordenadora da Mostra Criativa. E é uma alegria poder falar um pouquinho sobre este projeto. Uma iniciativa que tem como propósito valorizar a criatividade, o empreendedorismo e os talentos da nossa comunidade. Então, neste sábado, dia 22 de agosto, das 9 às 16 horas, estaremos na Praça da Bandeira com mais uma edição da nossa Mostra Criativa. Como sempre, vamos trazer uma grande variedade de peças de artesanato personalizadas, exclusivas e feitas com muito carinho, além de produtos alimentícios, oferecendo ao público diferentes opções para conhecer, prestigiar e valorizar o trabalho dos nossos produtores e artesãos. É um espaço de encontro, valorização do trabalho local e principalmente uma oportunidade para fortalecer esse comércio e mostrar que temos produtos criativos, de qualidade e únicos bem pertinho da gente. E um dos nossos grandes objetivos é justamente fazer com que as pessoas se acostumem a procurar esse tipo de comércio no centro da nossa cidade, incluindo a Mostra Criativa em seus passeios e em sua rotina. Queremos que o centro seja também um lugar onde as pessoas venham para descobrir novidades, comprar produtos diferenciados e prestigiar quem empreende e produz localmente. Então fica o nosso convite. Dia 22 de agosto, sábado, das 9 às 16 horas, na Praça da Bandeira. Venha passear, conhecer nossos expositores, encontrar aquele presente especial, experimentar produtos deliciosos e, principalmente, prestigiar a nossa economia criativa. Esperemos vocês na Mostra Criativa. Muito obrigado e um grande abraço a todos os ouvintes.
2: Agora o papo é sobre educação. Atenção, famílias de Itatiba! Estão abertas as inscrições para a matrícula na educação infantil para o ano que vem, 2027. Começaram segunda-feira e podem ser feitas até o dia 11 do próximo mês. Para a creche, podem ser inscritas crianças nascidas a partir de 1º de abril de 2023 até a presente data. Já para a pré-escola, o atendimento é para as crianças nascidas de 1º de abril de 2021 até 31 de março de 2023. Para fazer a inscrição, os responsáveis devem comparecer à unidade escolar mais próxima de casa, com cópia dos documentos, como certidão de nascimento da criança, carteira de vacinação, comprovante de residência e documento dos pais ou responsáveis. Para inscrição em creche, também é preciso apresentar o comprovante de renda familiar e o registro de trabalho na carteira profissional ou declaração do empregador, tá? A confirmação da matrícula será realizada na própria escola no próximo mês, de 28 a 30 de setembro. A orientação completa consta no site da Prefeitura de Itatiba.
3: Estão prorrogadas até a próxima terça-feira, dia 25 de agosto, as inscrições para novas vagas do projeto Bola Onde Mora, destinado a crianças de 6 a 9 anos, com aulas no bairro São Francisco. Desenvolvido pela Secretaria de Ação Social, Trabalho e Renda, o projeto utiliza o esporte como ferramenta de inclusão social, promovendo convivência, disciplina, respeito, cooperação e desenvolvimento das crianças no contraturno escolar. As inscrições devem ser feitas presencialmente por um responsável no CRAS São Francisco, de segunda a sexta-feira, das 8h30 às 3 da tarde, com apresentação dos documentos do responsável e da criança. As aulas de futebol acontecem às quartas-feiras,

0: 7:30 da manhã, no bairro São Francisco. Mais informações pelos telefones 4524-4361. Repetindo, 4524-4361. Ou diretamente no CRAS São Francisco, localizado na Avenida Antônio Nardi, número 320.
1: Se você está em busca de qualificação profissional, fique atento às oportunidades que estão aparecendo no programa Formação do Fundo Social de Solidariedade. Segundo a coordenadora do programa, Cláudia Grillo, tem diversas opções de cursos e workshops que ainda estão com inscrições abertas. Confira os detalhes.
2: Olá, aqui é Cláudia Grillo, do programa Formação, passando aqui para divulgar os cursos deste mês e contar uma grande novidade. Agora você pode se inscrever também pela internet, acessando o QR Code ou o link de inscrição. Mais comodidade para você que quer participar. É muito fácil. Neste mês, estamos com vagas abertas para os cursos de churrasqueiro, manicure e pedicure, instalador de piso vinílico, organização de eventos e reiki no Centro de Formação Alice Carniato. Alimentação saudável, mecânica básica, padaria artesanal, inteligência emocional e os workshops de panetone, pizza e segurança do trabalho no Centro de Capacitação Solidária. E no Centro de Formação Idésio Maziero, teremos auxiliar administrativo, primeiros socorros, como conquistar clientes, ética profissional, metodologia 5S, resolução de conflitos e aromaterapia. As inscrições começam no dia 31 de agosto, a partir das 8 horas. Você pode ir até uma unidade do Fundo Social ou fazer de sua casa, de forma online. As vagas são limitadas. Não perca esta chance. Vem fazer parte do programa Formação.
1: Vale lembrar que as inscrições podem ser feitas tanto presencialmente nas unidades do Fundo Social quanto online. Tudo para facilitar a vida. Para saber mais detalhes, tanto sobre os cursos do programa Formação, quanto sobre vagas, acesse o site da Prefeitura de Itatiba na aba Fundo Social de Solidariedade.
3: Agora a notícia é para o produtor agrícola. A Secretaria de Agricultura da Prefeitura de Itatiba anuncia novidades para o setor rural. Entre elas está o pagamento do seguro rural e a indicação geográfica, que é o chamado IG, do caqui de Itatiba. Quem fala sobre o assunto é o secretário de Agricultura, Eric Carbonari.
4: Alô, ouvintes do Fala Itatiba! Aqui é o Eric Carbonari, secretário municipal da Agricultura. Tenho notícias importantes sobre os nossos produtores rurais. No dia 30 de julho, agora de 2026, os produtores rurais receberam o reembolso da Prefeitura de Itatiba relacionado à subvenção econômica para aqueles que fizeram seguros agrícolas de frutas do nosso município. O valor foi R$ 142.182,88. Então, já garantido esse ano para os nossos produtores rurais o reembolso das apólices de seguros agrícolas. Tem uma novidade também a todos os nossos ouvintes, que dia 14, 15 e 16 de setembro daremos início à primeira etapa dos trabalhos para avaliar a estruturação da indicação geográfica do caqui de Itatiba. É uma parceria com o SEBRAE e Associação dos Produtores Rurais de Itatiba, coordenados pela Secretaria da Agricultura. Também é um levantamento fundamental, porque uma indicação geográfica não é apenas um selo. Ela busca demonstrar e reconhecer a relação existente entre o produto, os produtores, a história e o território onde ele é produzido. O objetivo é valorizar o caqui de Itatiba, fortalecer nossos produtores rurais, preservar a história desta cultura e, por meio desta indicação geográfica, agregar valor ao produto, ampliar seu reconhecimento no mercado e fortalecer sua identidade ligada ao território de Itatiba. É um trabalho que está apenas começando, mas que pode representar uma conquista muito importante para Itatiba e para toda a cadeia produtiva do nosso caqui. Estamos à disposição de todos os ouvintes e os cidadãos de Itatiba, os produtores rurais, aqui na Secretaria da Agricultura. Boa tarde a todos.
0: Você sabe o que é o PAT? O Posto de Atendimento ao Trabalhador de Itatiba oferece serviços gratuitos, como intermediação de mão de obra, encaminhamento para vagas de emprego, seguro-desemprego e orientação sobre a carteira de trabalho digital. O atendimento é presencial na sede da Secretaria de Ação Social, Trabalho e Renda, que fica na Avenida Nair Soares de Macedo Fattori, número 200, na Vila Santa Clara. Para consultar vagas e se cadastrar, é preciso comparecer ao PAT das 8 da manhã às 4 da tarde, levando carteira de trabalho, RG, CPF e comprovante de residência. Para seguro-desemprego, o atendimento é das 8 às 11 da manhã e de 1 às 3 da tarde, com senhas limitadas. Mais informações pelos telefones 4534-0503 ou 4524-3334.
1: E você? Você já conhece o Mapa da Cultura de Itatiba? Este mapa cultural é uma plataforma digital colaborativa que reúne quem produz e quem consome cultura no município. A iniciativa é da Prefeitura de Itatiba por meio da Secretaria de Cultura e de Turismo. O cadastro de artistas pode ser feito diretamente pelo mapa cultural, ficando disponível para consulta pública. A plataforma também já conta com a agenda cultural do mês e editais que estão disponíveis, reforçando a transparência das ações culturais da Secretaria. O endereço para acessar o mapa, anote, é mapacultural.itatiba.sp.gov.br, mapacultural.itatiba.sp.gov.br.
3: Fechando esta edição do Fala Itatiba de hoje, vamos falar agora da agenda cultural. Você já pode conferir no Museu Municipal Padre Lima a exposição Corporação Santa Cecília 120 anos. Inaugurada no último sábado, dia 15, esta mostra celebra os 120 anos da querida Banda Santa Cecília, patrimônio cultural e material de Itatiba. Lá você encontra fotografias diversas, alguns instrumentos, até uniformes antigos e objetos afetivos que ajudam a contar a história dessa corporação centenária. A exposição tem curadoria do historiador Luiz Soares de Camargo e propõe uma viagem no tempo diferente, sem seguir uma ordem cronológica. A entrada é gratuita e a mostra pode ser visitada de terça a domingo, das 10 da manhã até as 5 da tarde. O museu, você já sabe, fica na Praça da Bandeira, número 122.
0: E no dia 27 tem programação do Pontos Mise em Itatiba. Da 1h30 às 5h30 da tarde será realizada a oficina Frankenstein e sua prole, criação de vida artificial na literatura e no cinema, com o oficineiro Carlos Primatti, pesquisador especializado em cinema fantástico. A atividade vai abordar as implicações práticas e os questionamentos morais e filosóficos relacionados à criação de vida artificial, a partir do romance Frankenstein e de suas diversas adaptações para o cinema e o audiovisual. A oficina é uma parceria da Prefeitura de Itatiba com o Museu da Imagem e do Som de São Paulo. As inscrições devem ser feitas pelo WhatsApp 11 4538 2003. Então fica o convite, aproveite a programação cultural de Itatiba.
1: O Fala Itatiba de hoje fica por aqui. Próximo encontro, quinta-feira que vem, dia 27 de agosto, à 1h da tarde.
3: É um privilégio estar aqui e trazer semanalmente as notícias da nossa princesa da colina até você.
0: Você merece as melhores informações. Obrigada pela audiência.
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7: Você sabia que a visão é um dos sentidos mais importantes e, mesmo assim, muitas pessoas negligenciam os cuidados com os olhos? Estima-se que mais de 2 bilhões de pessoas no mundo tenham algum tipo de deficiência visual. E metade desses casos poderia ser tratado ou até evitado. Os problemas mais comuns são miopia, hipermetropia, astigmatismo, presbiopia, catarata, glaucoma, degeneração macular. Agora, o que prejudica a nossa visão? O uso excessivo de telas, tanto de celular, computador, TV, a má alimentação, o tabagismo, a falta de proteção contra a luz solar. Doenças como diabetes e hipertensão também podem afetar diretamente a visão, causando uma retinopatia diabética ou outros problemas. Mas podemos cuidar dos nossos olhos, né? Evitando longos períodos na frente de tela, usando óculos com proteção UV, uma dieta rica em nutrientes com vitaminas A, C, E, ômega 3 e zinco, ajudam a prevenir doenças oculares. Evite coçar os olhos, porque coçando os olhos podemos provocar uma irritação, uma inflamação e ainda facilitar a entrada de micro-organismos. Faça exames oftalmológicos regulares. Cuide da higiene ocular, lavando bem os olhos com água limpa ou soro fisiológico. E se você tem alguma doença como diabetes e hipertensão, procure sempre o seu oftalmologista. E outra forma que nós temos de ajudar a nossa visão, né? Através de fitoterápicos que a própria natureza nos dá. Converse com o seu oftalmologista.
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1: 2:01. 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O El Niño, com o aquecimento das águas do Oceano Pacífico, está chamando a atenção do Brasil com as mudanças climáticas que elevarão as temperaturas às alturas a partir de setembro. Para participar do podcast Debate CRNJI desta quinta-feira, foram convidadas a coordenadora da Proteção e Defesa Civil de Itatiba, Leila Recaman Cavallaro, e a bióloga Daniele Fumacchi, responsável pela publicação da coluna Papo Verde do Jornal de Itatiba, que trata justamente de assuntos relacionados ao meio ambiente. O debate CRNJI vai ao ar das 16 às 17h30 pela rádio CRN 1420 kHz, com transmissão simultânea pelo canal CRN Itatiba Oficial no YouTube, pelo aplicativo CRN Itatiba e pelo site www.crnitatiba.com.br. A apresentação é dos jornalistas e radialistas Mané Roberto e Aloísio Matias.
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1: No próximo sábado, dia 22, a comunidade está convidada a participar da missa festiva em louvor à Nossa Senhora das Brotas. A programação na capela terá início com a reza do terço às 18h15, seguida da celebração de missa pelo padre Tiago às 19h. No local também haverá venda de bolo. A capela está localizada na Avenida Benedito Alves Barbosa Sobrinho, 799, no bairro das Brotas. Toda a comunidade está convidada a participar deste momento de fé e confraternização. Uma noite de diversão e solidariedade está programada para esta sexta-feira, dia 21, com a realização de um show de prêmios em prol da Festa do Papai Noel. O evento terá início às 19h e será realizado no São João Esporte Clube, na Rua Santo Antônio, 377, Jardim Carlos Borella. Serão 5 rodadas de premiação, com valores de 250, 350 e R$ 1.300. A cartela especial custa R$ 20,00 e a renda será destinada à realização da Festa do Papai Noel. Além das rodadas de prêmios, o público poderá aproveitar o serviço de bar, que contará com espetinhos, porções, salgados, cervejas e refrigerantes. Mais informações podem ser obtidas pelo telefone 95685-8471. Voltaremos com outras notícias às 15 horas.
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1: Olá, olá, olá, simbora, simbora, simbora. Chegando para mais um Samba na CRN, quinta-feira, dia 20 de agosto de 2026. Eu me chamo Valdir Dias dos Santos, estaremos na apresentação. Os trabalhos técnicos por conta de Anderson Luiz Pancotto e Isabelle Ortiz. Nosso, desde já, o nosso muito obrigado pela sua companhia, tá? 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Você está bem? Você está com o Samba na CRN. E para começar o nosso programa desta quinta-feira, dia 20 de agosto, Turma do Pagode e Grupo Revelação. Vem comigo? Simbora, gente. Bora. Quintou?

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É isso aí, hoje é quinta-feira, dia 20 de agosto de 2026. Eu me chamo Valdir Jesus Santos, estaremos aqui até às 3 horas com você na apresentação do nosso programa, que tem ao nosso lado a Nardim. 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Tá legal? Beleza? Maravilha. 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Bora! Quintou, gente. Boa tarde. Música.

E aí, tá tudo bem? Tudo certo? Beleza, estamos de volta. Na sua central de rádio notícias, o samba pede passagem. É o samba na CRN, que fala em nome da autoescola parada obrigatória. 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Valeu? 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

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Tá legal? Bem, nós vamos fazer um breve intervalo comercial. Daqui a pouquinho a gente tá de volta. Já já tem Bezerra da Silva. Já já tem Jorge ou Aragão. A gente volta. É rapidão.

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20: Ai, que bom, gostoso estar aqui na CRN. Obrigado pela sua companhia, muito bom estar com você. Nós temos aqui para você o nosso samba na CRN, que vai até às 3 horas. 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E aí, vamos seguindo com Bezerra da Silva e Jorge Aragão. Bora, vem comigo. Boa tarde, gente. Quintou!

É isso aí, muito bom estar com você na CRN, a sua central de rádio notícias, a rádio do povo. O samba pede passagem. 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E aqui tem, ainda tem samba, claro. Tem Arlindo Cruz e Fundo de Quintal. Bora, vem comigo.

Legal, legal, legal, legal. Bom, chegamos ao final de mais uma edição do nosso Samba na CRN. 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Amanhã é aquele dia que eu tanto gosto. Estaremos de volta para mais um programa, tá? O Samba na CRN, que vai ficando por aqui. Mas amanhã, se Deus quiser, Deus permitir, a gente vai voltar, tá? Ele há de querer. Tá legal? E que mais? Assim, na sequência da nossa programação, o rei tá chegando mais uma vez. Roberto Carlos e companhia, aqui na frequência certa do seu rádio. Tenham todos uma ótima quinta e até amanhã. Deus há de querer, a gente vai voltar. Beijo pra todo mundo. Fui! Oh.

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1: 15 horas e 1 minuto.
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2: A Prefeitura de Itatiba, por meio da Secretaria de Saúde, realiza neste sábado, dia 22, o Dia D de Multivacinação, uma oportunidade para pais e responsáveis verificarem se crianças e adolescentes estão protegidos com todas as doses previstas para cada faixa etária. A vacinação acontece das 8 às 13 horas no Centro de Atenção à Criança, o CAC, e unidades de saúde. A campanha contempla todas as vacinas previstas no Calendário Nacional de Vacinação para crianças e adolescentes menores de 15 anos. Para participar, basta procurar a unidade de saúde mais próxima, levando a caderneta de vacinação e o documento da criança ou adolescente. Mesmo quando houver dúvida sobre alguma dose já recebida, a equipe de saúde fará a avaliação individual e orientará os pais e responsáveis sobre a necessidade de atualização. Termina nesta sexta-feira, dia 21, o prazo de inscrições para as novas vagas do projeto Bola Onde Mora, iniciativa da Secretaria de Ação Social, Trabalho e Renda da Prefeitura de Itatiba. Após a prorrogação do período de cadastramento, pais e responsáveis ainda têm hoje e amanhã para garantir a participação de crianças de 6 a 9 anos na nova turma que será formada no bairro São Francisco. As inscrições são realizadas das 8h30 às 15 horas no CRAS São Francisco. O cadastro deve ser feito presencialmente por um responsável pela criança, diretamente com a educadora social Regina. Para efetivar a matrícula, é necessário apresentar os documentos pessoais do responsável e da criança. Voltaremos com outras notícias às 16 horas.
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2: Olá, como você tá? Tudo bem? Começa agora o programa Roberto Carlos e Companhia aqui pela sua melhor sintonia. Eu sou Bia Ipsen e nós ficaremos juntos a partir de agora por uma hora conferindo todas do Roberto e Amigos. Aqui você ouve aquela desde o comecinho da carreira, a época da Jovem Guarda e muito mais também, todas mesmo, viu? E se ele lançar uma música nova, com certeza você irá ouvir em primeira mão por aqui. Pra começar hoje tem Na Lua Não Há.

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1: Fechando o nosso bloco, agora eu vou lá para um rápido break e já volto.
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2: Já estamos de volta com mais um bloco do Roberto Carlos e Companhia por aqui. E agora tem Mulher Pequena.

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1: Fechando mais um bloco, agora é hora daquela aguinha, daquele cafezinho. Daqui a pouquinho tem mais músicas pra você, não sai daí não.
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11: Já estamos de volta com o nosso último bloco de hoje do Roberto Carlos e Companhia. E agora tem Oração de um Triste.

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1: Fechando Roberto Carlos e Companhia de hoje, agora o Bia Ipsen, vou indo nessa. Muito obrigada pela sua companhia, obrigada pela sua audiência e já sabe, né? Aquele encontro marcadinho sempre neste mesmo horário, eu, você, Roberto e amigos. Um beijo, fica com Deus, aquele abraço, tchau, tchau.
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1: 16 horas
2: e 30 segundos.
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3: Não deixe de prestigiar a exposição comemorativa pelos 120 anos da Corporação Musical Santa Cecília no Museu Municipal Padre Francisco de Paula Lima. Realizada pela Prefeitura por meio da Secretaria de Cultura e Turismo, a mostra reúne fotografias que permitem ao visitante conhecer diferentes momentos da história da centenária banda, patrimônio cultural e material de Itatiba e do Estado de São Paulo, e reconhecida como ponto de cultura pelo governo federal. A exposição é gratuita e pode ser visitada até o final de setembro, de terça-feira a domingo, das 10 às 17 horas, no Museu Municipal, na Praça da Bandeira, 122. A Boutique Solidária, iniciativa do Fundo Social de Solidariedade de Itatiba, oferece empréstimo gratuito de roupas de festa para moradoras e moradores do município. A ação busca unir solidariedade, cuidado e acolhimento, permitindo que a população tenha acesso a peças especiais para celebrar diferentes ocasiões. O serviço é destinado a quem precisa de uma roupa para eventos como festas e outras celebrações. O atendimento é realizado exclusivamente mediante agendamento. Para utilizar o serviço, é necessário comprovar residência em Itatiba. As roupas são emprestadas pelo período de até 30 dias e devem ser devolvidas em até 3 dias após o evento, sempre limpas e em boas condições. Os interessados devem entrar em contato para consultar a disponibilidade e agendar atendimento pelo telefone 4487-2646. Voltaremos com outras notícias logo mais, 18 horas e 5 minutos, no Jornal CRN, apresentado por Edilamar Dedim. Na sequência, acompanhe a transmissão do podcast debate CRNJI. Tenham todos uma boa tarde.
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0: Pois boa tarde, senhores telespectadores do YouTube. Notícias, que os cumprimenta Mané Roberto, em nome do Aloysio Matias. Nós estamos dando início a mais um podcast debate desta quinta-feira, hoje 20 de agosto de 2026. Estamos cumprimentando a todos os nossos ouvintes e telespectadores, porque nós temos hoje um assunto por demais importante para a própria vivência do ser humano, para a própria vivência do brasileiro, que são aí as mudanças climáticas. Nossas convidadas, Leila Recaman Cavallaro, que ela é responsável e coordenadora da Defesa Civil da Itatiba, e a Daniele Fumac, bióloga, escritora, professora agora também, que ela vai contar muita coisa aí para vocês. E nós vamos falar de um assunto que realmente chama a atenção, não só chama a atenção, como está preocupando, né, com tudo que a gente tem lido, que a gente tem visto, tem ouvido, né, e com isso a Leila vai ter muito para falar. Então nós agradecemos aqui a todos vocês que estão nos prestigiando. Se você ouvir pela CRN, é 1420, mas nós temos nosso Instagram, Facebook e a própria internet. E através do YouTube, né, é Rádio CRN Itatiba Oficial. Você vai aí fazer a sua inscrição e acessar o programa. Vamos iniciar aqui com o nosso boa tarde. Muito boa tarde, Leila Recaman Cavallaro. Boa tarde, Leila.
1: Boa tarde, Maré. Boa tarde, ouvintes. Nós estamos aqui para trazer um pouco de informação, né, que a Defesa Civil está tendo sobre o El Niño, né? Então, estamos à disposição.
0: Tá. Muito boa tarde, é Daniele ou Daniela?
2: Daniele.
0: Daniele Fumac. Boa tarde, Daniele.
2: Boa tarde, Mané. Boa tarde, Aloysio, Leila, todo mundo aqui hoje. É um assunto bem importante, né, de se falar. Acho interessante a gente abrir esse espaço aqui hoje, ter esse espaço. Eu também fico à disposição para a gente tirar todas as dúvidas aí de todo mundo.
0: Tá, muito obrigado. Boa tarde, Aloysio, que é jornalista, radialista.
3: Por enquanto só.
0: Por enquanto é só. Tá bom, então.
3: Comunista não.
0: Comunista não é.
3: Bom, boa tarde, Mané. Boa tarde a todos os ouvintes do debate. Leila, satisfação mais uma vez poder aqui lançar alertas, né, as prevenções que temos que ter, principalmente com as condições climáticas. Daniele, que também vai falar muito sobre o meio ambiente, que tem sido a causa, né, dos problemas que estamos enfrentando atualmente. Então, satisfação tê-los aqui. Com certeza, um programa será enriquecido de muitas informações.
0: Boa tarde ao Douglas Rosante. Todo contente porque o Palmeiras onde se classificou, né, na Libertadores, né? E se eu não cumprimento ele, corta aqui a filmagem e nós saímos todos do ar. E boa tarde ao Márcio Egito, que está lá na técnica central, né? E essa técnica central também, né? Que ele deve estar, não tá, não, viu, ao contrário do Douglas, não deve estar muito, ele como corintiano não deve estar muito contente. Mas nós temos muito. A Leila já é conhecida da casa aqui na sua apresentação, mas a Leila, a nossa defesa civil, como é que vocês funcionam realmente lá? Vocês trabalham aí outra vez você falou alguma coisa com Campinas, é isso? Como é com São Paulo, com quem? Para saber das informações.
1: Pertence à região metropolitana de Campinas, onde existe a coordenadoria regional. Nessa coordenadoria regional, nós temos, além da região metropolitana, que são 20 municípios, nós temos, o total é 90 municípios, né? E aí a gente responde à secretaria, em São Paulo, que é a Coordenadoria Estadual de Proteção e Defesa Civil. Então, nós somos, respondemos a eles, somos ligados a eles, e é de lá que são emitidos os alertas. Nós temos o meteorologista lá 24 horas, e qualquer anormalidade, ele já entra em contato com a gente e passa as previsões.
0: Então, nós vamos falar muito aí das previsões aí, logo no começo, pelo que, né, a Leila demonstrou aí, nós devemos nos preocupar um pouco, né?
1: Sim. Com certeza, nós estamos aí em alerta já faz mais de 30 dias, que toda semana nós temos algum tipo de alerta, né? Ou é vendaval, ou é temporal, ou é frente fria, ou é calor extremo, mas nós estamos tendo bastante problema aí com as previsões.
0: Daniela, os nossos telespectadores, os nossos ouvintes querem saber quem é a Daniela. É Fumac, sobrenome tradicional de Itatiba. Qual Fumac que é que você descende?
3: Gente de quem, né?
2: Gente de quem? Do Ângelo Fumac, Constante Fumac, do Branco, Laíra, esse pessoal ali do Morro Azul ali.
0: Do Morro Azul, sim.
2: Isso.
0: Do Morro Azul e também ali da região do... Da estrada de Bragança ali, por acaso, tinha um Fumac. Ali.
2: Também. Tem uma outra parte ali.
0: É, ali então. Eu, além de ir no Fumac, né, ia fazer campanha, pedir voto lá para eles, eu ia não só lá no Morro Azul, como também aqui, você passando a entrada da Baronesa, naquela região lá.
2: É ali perto da Tenda do Mel, né?
0: É, isso.
2: Aquela do Birissá, ali do Campinho.
0: Então, ali tinha Fumac ali. Mas, Daniela, acabou de falar aqui que você está dando aulas, é isso mesmo?
2: Não, na verdade, assim, a gente conduz projetos,
0: isso,
2: dentro da ONU, para instaurar hortas ecológicas, terras desertificadas, lugares que já não produzem mais, para que a pessoa possa produzir o próprio alimento e passar a se sustentar.
0: Agora, você falou, mas isso aqui é aqui na nossa região ou é bem longe daqui?
2: É longe.
0: É longe.
2: É longe.
0: Então nós queremos saber, então.
2: É longe. A gente nós fizemos os primeiros estudos aqui. Inclusive nas terras ali perto do Morro Azul, onde foi muito usado por muito tempo para cultivo de cana. Então a terra ela ficou desertificada e parou de produzir.
0: Sim.
2: A gente começa a fazer testes com sementes para ver aonde está o problema, estudos e análises. Falta calcário, falta alumínio. A partir daí, a gente consegue criar um estudo para que essa terra volte a produzir, trazer alimento, o pequeno agricultor comece a produzir de novo, fazer a própria renda e começar do zero. Então,
0: E como é que você arruma tempo para escrever com tudo isso que você vai para aqui, vai para lá? Como é que você arruma tempo para escrever?
2: E todo lugar é lugar. Por exemplo, sempre com um bloco de nota no bolso e vai anotando as coisas. Sempre vem na hora mais inesperada.
3: Mas até para quem não conhece a Daniela, é um pouquinho da vida dela, que ela é estudante diversificada em várias áreas, né, de atuação, né? Jovem ainda,
0: jovem.
3: Com uma formação que é esplêndida. Por favor, um pouquinho da sua vida acadêmica.
2: Vamos lá, eu sou formada em biologia, trabalhei quase 10 anos no Zoopark como bióloga. Educação ambiental, principalmente, foi onde eu comecei. Eu comecei a trabalhar lá, meados de 14, lá no Corpo de Bombeiro. Foi quando eu conheci a Leila lá também.
1: Trabalhou com a gente.
2: Depois fiquei um período na prefeitura, acredito que uns 4 anos. Depois fui para o Zoopark, fiquei ali no Zoopark de 8 a 9 anos, mais ou menos. Fui para a Câmara, aprender a escrever na Câmara.
0: Na
2: Câmara Municipal, fazer um estágio de jornalismo lá. Foi lá que eu fui convidada, inclusive, para assumir a matéria da coluna do Papo Verde, cerca de 2 anos atrás, mais ou menos. E aí, nisso eu já escrevia bastante. Então, sempre escrevendo e unindo a educação ambiental junto, que era o meu principal trabalho dentro do zoológico. E chegou uma hora que eu falei, eu acho que vou tomar outro rumo. Eu levei 6 anos fazendo as entrevistas da ONU, tentando, até que no final de 2025 eu consegui.
0: Então,
2: final de 2024.
0: Você presta serviço para a ONU, que é um organismo internacional.
2: Nações Unidas, isso.
0: A Organização das Nações Unidas.
2: Exato.
0: E atualmente onde é que você está, então?
2: Atualmente, no momento, em Itatiba.
0: Tá.
2: Mas aí, em cabeça, a gente vai prestando projetos, criando projetos para África. Corumbá, que recebe muito refugiado também. Na África é mais uma, junto com a Acnur, que também trabalha com refugiados ali, mas é mais na questão de humanitária, né? Pessoas que não têm o que comer, não tem como produzir. Então é bem amplo, na verdade. Então, a cabeça ela está aqui, mas ela está refletindo.
0: Tá lá. Leila, nós estávamos comentando aqui, né, da discrepância que existe aí, né? A respeito, como ela falou, da questão do pobre, o pobre brasileiro é menos pobre do que muitas pessoas de outros, né? Como você falou, né, Daniela, lá de Cuba, Bolívia.
2: Isso, esse pessoal
0: que
2: chega
0: lá. Que eles vêm para o Brasil, né? E nas suas andanças também, Leila, você que tem, se obriga aí a procurar, às vezes, nós não estamos tendo muita queimada, né?
1: Ultimamente. Não, esse ano não. A nossa preocupação é que nós vamos ter um setembro muito seco. Então, setembro, eu acho que nós vamos ter algumas queimadas aí. Mas, pelo que nós estamos vendo aí através da meteorologia, nós vamos ter ainda um agosto, aí, um final de agosto mais chuvoso, um setembro bem seco, e a partir de outubro até o final de abril, nós vamos ter bastante chuva. Então,
0: mesmo aqui, porque a gente tem, eu tenho lido aí no sul, né, porque lá está sempre chovendo, né, Rio Grande do Sul, Santa Catarina, então vai chegar aqui na RNC?
1: Pelo que a gente tem recebido aí dos meteorologistas, sim. E a nossa preocupação é assim, nós vamos ter uma operação verão, que começa em outubro, né, que seria em dezembro, nós estamos adiantando ela, vai até o final de abril com chuva. E depois vem a estiagem novamente. Uhum. Né? Então, você já vem com um solo aí bem, bastante trabalho, um solo bem saturado, né? E aí, se não vier a seca, vier novamente um inverno úmido, como nós estamos tendo agora, aí a gente pode ter mais problemas ainda.
0: Então, realmente, nós temos... E quais seriam as precauções, vamos dizer, não digo nem das pessoas de uma forma geral, das autoridades, quais seriam essas precauções?
1: Nós estamos fazendo vários treinamentos, nós vamos ter agora, dia 25, um encontro na Unicamp, que é o calor extremo, né? Nós vamos falar
0: já agora, a partir desse mês aí?
1: Dia 25 agora, nós já começamos um treinamento na Unicamp, sobre o calor extremo. Nós vamos ter aí picos no verão aí, muito intensos de calor.
0: Né? Você tem uma ideia, mas não estão os graus, quanto é que chega?
1: Mais de 30, 31, 32, para nós aqui já é bem alto. Né? E aí a saúde, né? Nós temos muita preocupação com as crianças, com os idosos, a hidratação. Então, tudo isso está sendo agora passado para secretarias, passado para os governos municipais. Nós tivemos reunião essa semana do Conselho de Desenvolvimento, que os prefeitos participam, né? E a gente está buscando aí informação para ver como é que cada município vai gerenciar isso. Né?
0: E nós temos aí a baixa umidade relativa do ar, essa com a seca e com o calor é um problema, inclusive para a saúde, né?
1: Sim, quando chega a 30%, né, de umidade, aí a gente já entra em estado de alerta máximo, porque começa a dar problema respiratório, né? E aí a gente vem com aquela velha história das queimadas, né? É por isso que a gente bate muito em cima das queimadas, que é crime, que não pode ser feito, porque nós já estamos com a umidade baixa. Aí o pessoal põe fogo, piora a umidade. E aí vem as doenças respiratórias, né? A gente tem visto aí o sofrimento das crianças, dos idosos, né? E aí precisa se hidratar muito, evitar exercícios físicos, né? Das 10 até as 16 horas. Essa é a nossa previsão, não é?
3: E campanhas são realizadas no município de orientação?
1: Sim, a gente tem bastante, nós temos aí as redes sociais da Defesa Civil que estão sendo alimentadas diariamente com os alertas, reagir a isso aí, né? É o que no momento a gente pode estar fazendo, né? Nós temos que esperar aí e fazer esse trabalho de formiguinha aí, que é orientar a população sobre isso.
0: Você tem dito que tem ido para Corumbá lá, e como é que é lá a temperatura lá? Chega alta lá também?
2: Altíssima. Bate a Ribeira,
0: 40
2: graus.
0: 40 graus. Então, quando você falou em 30, 31 graus, eu não assustei.
1: Mas aqui para nós, a gente não está acostumado, né? Com 32, 33 graus que chega, para nós já é um calor. Porque aqui em Itatiba o clima não é tão quente assim, né? A gente tem sempre umas temperaturas amenas, chega a 27, 28, né? E a gente ainda não sabe o que esperar desse verão, né? Nós estamos vendo aí que em outros países, em outros estados, né? O pessoal está reclamando bastante, você vê que aí nós tivemos um verão intenso, né? Uhum. com incêndios, essa é a nossa preocupação.
3: A gente vê a catástrofe, né?
0: Foi, lá está falando em 47,
3: exatamente,
0: né?
3: Exatamente, Grécia.
1: Essa é a nossa preocupação, porque o pessoal faz a queimada controlada, que eles dizem, e ela acaba saindo do controle, né?
3: E há aquelas também criminosas, né? Que ocorrem até por descuido, a bituca de cigarro e tudo mais, né?
1: A gente está fazendo um trabalho... Né?
3: De formiguinha, mas a educação
1: é complicada.
0: Mas independente da queimada, a pessoa que faz a queimada, às vezes, para fazer o seu plantio lá, por que que tem gente que faz essa atuação criminosa, independente da bituca, né? que taca fogo, por exemplo, por que será?
1: Ah, é maldade mesmo.
0: Maldade.
1: É, porque a gente vê, por exemplo, aqui no município, o pessoal passa nos terrenos e acaba. Nós temos terreno que às vezes é murado, o pessoal joga por cima, né? Não sei o que, que eles acham que é prazeroso isso, né? Ver o bombeiro, ouvir a sirene do bombeiro, mas não dimensiona o quanto é arriscado para a saúde, o quanto faz mal para a saúde, né? Se você vê no final da tarde, quando a gente tem muita queimada, você olha o ar, né? Você vê como está comprometido isso. Você imagine à noite, você respirando esse ar aí, é muito ruim para a saúde, mas a população às vezes não tem essa dimensão.
3: Não, agora você vai explicar o porquê dessas mudanças climáticas tão radicais, né? Estão dentro da sua área. Conte-nos tudo, não escondas nada.
2: O El Niño, né, ele é um fenômeno natural. Sim. Ele acontece ali quando há uma troca nas águas superficiais do Oceano Pacífico Equatorial. Então, o que acontece? É como se fosse um ar-condicionado.

0: ou é seca, ou é muito quente, ou ela muda do dia para a noite. É, ali já na parte mais central do país a gente tem muita seca. A região da Amazônia também é seca. É, e isso causa um problema muito grande, que são as queimadas ali na questão do Cerrado. Sim. Já é queimado naturalmente, né, em determinada época do ano. Que nem o último El Niño que nós tivemos foi em 2024. E esse El Niño, ele causou mais de 8 milhões de hectares de queimadas ali na parte do Cerrado. Foi muito grande. Então, ele tem essas mudanças e ela vai mexendo com o planeta inteiro. Quando há o planeta, ele tenta de forma natural regenerar esse estado de colapso que ele entra, os ventos alísios voltam com toda a força. Quando ele faz esse retorno de corrente fria, essa água que está no fundo do oceano gelada, ela sobe de uma vez e ela faz essa troca para El Niño, que é o que as pessoas falam, vem aquela água gelada e inverte o ciclo. Então a gente passa por um período seco e frio, ou seco e muito quente. Então a gente fica passando por esses colapsos dentro do oceano o tempo todo. O que tem ocasionado esse super El Niño, né, essa preocupação que as pessoas falam nesse ano de 2026, é porque acontece esse fenômeno justamente em um momento em que o planeta já está mais aquecido. Então ele está aquecido aí cerca de um grau e meio a mais do que das últimas décadas. Então isso torna tudo mais potencialmente perigoso, mais desastroso. Uma coisa que a Leila falou que é muito importante é a questão de você trazer para as pessoas como elas podem agir em determinado, nesses momentos, né? Então, trazer um alerta quando já está chovendo é inútil. Então, é esse trabalho precoce que tem sendo feito aqui na cidade, e a educação ambiental ela faz justamente isso, ela traz a informação para a ação, ela transforma a informação que as pessoas recebem em ação. Se eu sei o lugar onde eu estou vivendo, que é uma área de risco, a partir do momento que o órgão emite um alerta, eu vou saber exatamente como agir ali, naquele momento. Corre o risco de alagamento, corre o risco de enchente, de erosões, para onde eu vou. Então, tendo esse órgão junto, caminhando junto ali com a população, eu acho que é o essencial e é o que dá para ser feito no momento, né?
1: Agora, tem algumas coisas que são inexplicáveis, pelo menos para mim, né? Você fala dos ventos alísios, que eles chegam lá e não dá, daí a água está gelada, ela sobe. Mas a participação do ser humano, ele provoca essas viradas aí, por exemplo, de temperaturas, ou o ser humano é o último aí a chegar? É a natureza mesmo.
0: Aí, nesse caso específico do El Niño, ele é completamente natureza, fenômeno totalmente natural. Ele foi descoberto há milhares de anos atrás por pescadores peruanos, que na época ali do Natal, mais para o final do ano, eles percebiam que a quantidade de peixes que eles pescavam para a ceia diminuía. Eles morriam, sumiam do oceano. E aí foi indo, começaram a batizar o El Niño naquele período ali de... Niño significa menino em espanhol, né? Então trouxeram como o Menino Jesus naquela época. Então eles fizeram essa associação ao Natal. Por isso que eles trouxeram até hoje esse fato de lá de trás de El Niño, deixaram, né, mantiveram, mas depois foram pesquisando que não era recorrente, não acontecia todo ano. Espera aí, então tem alguma coisa estranha aqui. E eles foram pesquisando e chegaram ao ponto de que ele ocorria em temporadas. Ano sim, ano não, hora mais forte, hora mais fraca. Então, nesse quesito, El Niño não, mas tem todo o resto. Que é já estarmos em um aquecimento maior, que é o desmatamento, que é emissão de carbono, e tudo isso
2: influencia
0: diretamente.
1: Agora, Leila, você tem há muitos anos que você está lá no comando aí da Defesa Civil e trabalhando com isso. Você tem um levantamento aí, qual foi a época mais fria, qual foi a época de maior calor aí, você teria assim de cabeça, da nossa região?
3: Esse ano, você diz?
1: Nos anos anteriores.
3: Não, eu acho assim, nós nunca tivemos um inverno tão úmido como nós tivemos esse ano, né? Esse ano nós tivemos muita chuva e assim, ondas de calor, né? Que nem você vê agora, por exemplo, nós estamos aí com

0: a temperatura bem elevada, essa madrugada vai entrar uma frente fria. Então, amanhã nós já temos...
1: É uma
0: mudança drástica. Eu, Mané, pelo tempo que eu estou aí, assim, para nós está sendo uma surpresa esse ano. É. Nós nunca tivemos assim.
2: Então é do dia para a noite, da noite para o dia. É. Né? É, mudar assim. Então hoje nós estamos com calor. E amanhã nós estamos sujeitos porque o tempo vai esfriar.
0: É, inclusive o gabinete de crise vai ser montado à distância em São Paulo, lá na nossa sede, em São Paulo, com o governador, à distância. Necessário, eles chamam presencial. Porque nós, bem-vindo do Sul, a frente fria. Então, bem-vindo do Sul. E ela vai entrar, a previsão é que ela entre essa madrugada. Pode ser que não afete todas as regiões? Pode ser. E o pessoal até fica meio bravo com a gente, porque a gente fala das previsões e aí, mas não chegou aqui. É. Graças a Deus que não chegou, né?
1: O que acontece em Itatiba? É que a gente vê. Ó, a chuva, nem espera a chuva, Itatiba não chove. Cai o mundo na região, a chover um pouco em Itatiba. É a região que...
0: É principalmente vento, né, Luiz?
1: Tá.
0: Nós tem as montanhas, né?
1: Protetoras.
0: E protegem a gente. Eu falo que Deus é... itatibense, paulistano e brasileiro, né?
1: É.
0: Porque quantas vezes a gente vê que vem vindo de Campinas, quando chega próximo do pedágio, ela se dissipa.
1: Então, não tem dinheiro para pagar o pedágio e retorna, né?
0: Já aconteceu de Jundiaí, já aconteceu. E aí o pessoal fica bravo. Ah, vocês emitiram aí um alerta e não aconteceu nada, né? Então, como a gente diz, são previsões,
1: certo,
0: né? A previsão vem e a gente alerta, se não acontecer, melhor, né?
1: E a tecnologia, como está sendo utilizada atualmente nessas prevenções? Afinal de contas, tempos atrás não tinha, né, toda essa tecnologia, e vocês emitem alertas?
0: Ela vem ajudar bastante, porque a gente hoje monitora vários radares, né? Inclusive o da Unicamp, que foi através da região metropolitana que a gente trouxe. E a gente tem em tempo real, né? Então, a gente tem lá um radar que ele fala mais ou menos o horário que vai chover e a intensidade. Então, você sabe que 9 horas da noite vai chover. Se o vento não mudar, né, a gente vai ter aquela chuva e o quanto vai chover. Então, dá para a gente se preparar mais, né? Como a gente disse, aí nós tivemos aquela inundação pequena, né? Em vista do que a gente já teve, né? Ali na Santa Clara. E assim, foi uma coisa atípica, né? A gente estava monitorando, a chuva tinha diminuído, mas veio as contribuições, né? Então a gente não sabe quanto choveu nas contribuições. De repente veio todo aquele volume de água. Mas eu acredito que agora, com essas mudanças das obras, essas retificações aí que estão sendo feitas, eu acho que nós vamos ter, não digo zero problema, né? Porque aí só a Deus pertence, né? Mas a gente vai ter
1: um pouco mais de tranquilidade.
0: Agora, o que me assusta bastante são os ventos. Vento, você não tem como se proteger. Você pode se proteger dentro da sua casa, não ficar embaixo de árvores, perto de coisas metálicas, mas você não sabe a direção que ele vai, ele vai chegar. Vocês estão lembrados em 2005, quando teve aquele tornado lá em Dayatuba, que ele veio e passou do lado do Hospital Itatiba, a gente não esperava aquilo, né? Hoje a gente já tem no radar o vento, mas às vezes ainda ele não consegue pegar muito a direção dele e a intensidade dele.
2: Você fala aí, né, que ainda bem que não chegou ao Itatiba.
0: Sim.
2: O meu sogro Zico da Caixa, ele sempre falava que parecia que tinha alguma coisa em volta de Itatiba. Ele sempre falou isso.
0: Sim.
2: Né? O Zico, que foi o primeiro a falar em defesa de meio ambiente, ele falava que acho que tinha alguma coisa que circundava Itatiba. Então, quando você fala, Luiz, né, que você falou que vinha e não veio.
0: Uma proteção, né?
2: Então, acho que não é tão pensando. Será que é Nossa Senhora do Belém, então, que
0: está... graças a Deus, alguma coisa nos protege, né?
2: Nos protege. Agora, você falou de vento, realmente, a gente se preocupa. Nós temos ainda a torre da rádio, fica lá no bairro da Ponte. Então, na última ventania, eu falei para você que chegou a 80, 90 km por hora. Até, nós tínhamos duas torres, derrubou uma e a outra derrubou metade. Então, agora, se derruba uma torre, tem os estirantes e tudo, imagine quando a gente vê aí essas essas casas que são destelhadas, né? Com tudo.
0: Então, árvores, né, que caem em cima de árvores. Carros, as pessoas às vezes pensam em se abrigar embaixo de árvore. Não, né? Onde tem placas, outdoor, né? Sair de perto disso, porque com certeza o risco é grande.
1: Questão de 3 semanas, Ribeirão Preto, região de Ribeirão Preto, emissoras de rádio serão muito prejudicadas com torres que caíram, assim, né? Vou dizer que é uma torre só, várias emissoras ficaram fora do ar por causa disso, né?
0: Nós mandamos uma equipe nossa da Defesa Civil lá, dentro da nossa força-tarefa que a gente tem na região metropolitana de Campinas, a gente foi para lá dar um suporte lá no corte de árvores, porque eles pegaram um hospital lá que estava totalmente obstruída, entrada, gerador, tudo, para fazer a limpeza para poder voltar a funcionar.
1: Leila, aproveitando, como que funciona essa força-tarefa das defesas civis dos municípios quando há algum problema?
0: Ela foi deliberada pelos prefeitos, né, pelo Conselho de Desenvolvimento, são os 20 municípios. Alguns municípios fizeram adesão, outros não. E assim, o governo do estado, ele solicita para a gente a presença da força-tarefa, se os municípios podem colaborar com equipamentos e com pessoas, e a gente acaba fazendo um comboio desses municípios, e aí a gente vai até a cidade que está necessitando de ajuda. A gente já foi para São Sebastião, foi o primeiro lugar que a gente foi, nós já fomos para Canoas, no Rio Grande do Sul. Fizemos lá várias vistorias com drone, com tudo. Porque não são todos os municípios que têm equipamentos, né? A estrutura que a gente tem na região metropolitana de Campinas. E aí junta tudo e leva para lá para a gente poder dar a mão lá.
2: Eu queria fazer uma coisa para a Daniela. É sobre os animais. Né? Como é que eles percebem que pode vir uma chuva mais forte, vento, é porque acho que eu li qualquer coisa que você escreveu a respeito disso. Porque antigamente eu lembro do meu avô tinha um sítio aqui no bairro do Bumbuca, eles falavam que o vento sul, que eles falavam o vento sul, que quando vinha o vento sul, que a coisa vinha o vento e trazia chuvas constantes da época. Né? E os animais, eles percebem alguma coisa que a situação vai piorar, Daniela?
3: A maioria percebe, né? A gente tem alguns estudos bem interessantes, assim. Acho que, inclusive, a gente comentou na matéria do Papo Verde que eles possuem alguns animais esse órgão sensorial já justamente para isso. Então, passarinhos, percebe essa mudança de vento, de tempo, mas bem antes, assim, da gente, né? Ou de qualquer manifesto assim, do tempo. Tartarugas, pinguins, a gente tem aí, eu acredito que essas espécies mais marítimas que ficam na nossa costa aqui no Brasil, de tartarugas, quando tá para chegar, elas se comunicam, né, por sensores. Sensores. Sim. Que a gente não vê, não entende? As baleias, os golfinhos também. Então, quando, por exemplo, se aproxima um movimento exato de placas tectônicas, esse é como se fosse um eco, que eles vão soltando e soltando e soltando. Cada um daquela espécie que possui, né, aquela característica, recebe aquele sensor e já vai, eles automaticamente possuem, né, um caminho seguro para eles, para onde ir, para qual sentido, norte, sul, oeste, oeste, naquele momento. Assim, o principal que a gente consegue ver são passarinhos, aqui na nossa região, perto da gente.
2: Começou a voar.
3: Se você vê uma revoada muito, muito grande, muito rápida, em final de tarde, assim, pode ter certeza que no outro dia chega. No outro dia vem. É muito engraçado observar isso, assim. Tem alguns que são mais, têm essa percepção mais aguda, né? Vivem em ambientes marítimos, assim. Mas o que a gente vê mais próximo da gente são os pássaros. Principalmente com essa mudança migratória que eles colocam, né? Então, clima esfrio aqui, eles se embandam todos, formam aquele V, né? Justamente para que um vá protegendo o outro da questão do vento. E eles vão fazendo eles vão intercalando. É uma tática, eles intercalam, o último vai para frente. Fica um tempo voando na frente, levando a ventania fria, e ver, eles vão trocando até chegarem no destino de migração. É muito interessante.
2: Não tenha dúvida. Agora, então você falou dos passos. Agora, por que que os pinguins, né, que a gente sabe que eles vêm aqui, e baleias, inclusive, vêm procriar aqui, né, que estão lá na Antártida, e por que que eles sobem aqui para a procriação, e os próprios pinguins vêm para cá?
3: Pelo nosso clima, do calor. Eles descem nesses períodos quentes, que está propício para a reprodução. Todo inverno é difícil para a reprodução. Justamente porque demanda muita energia. A mãe, ela vai precisar de muita energia para poder gerar o leite, para poder amamentar, para poder, nos casos de mamíferos, assim. Agora, de aves, a gente vê mais uma questão ali de ambiente mesmo, né? Criar no inverno sempre foi muito difícil, desde sempre. Então, é pelo nosso calor aqui, pelo nosso clima. E aí, esfriou aqui, eles trocam de lugar de novo.
2: Daí eles retornam. Agora, Leila, você tem participado aí de convenções, reuniões aí na nossa região. Isso aí é em todo o estado? Como é que funciona, Melo?
4: É em todo o estado.
2: É.
4: Nós temos, assim, reuniões que é chamado pela coordenadoria estadual online, né? Às vezes eles nos chamam. E são 645 municípios aí, cada um com a sua particularidade, né? Mas eles chamam todos, e aí a meteorologia já faz a previsão, a apresentação para a gente, mais ou menos do que tem na previsão deles lá, para que a gente se prepare. Então, nós estamos tendo aí nas últimas semanas constante, assim, toda semana, todas quintas, sexta-feira, eles já estão chamando a gente. Eu acredito que amanhã nós vamos ter, dependendo do que vai vir aí para a gente, essa madrugada ou amanhã.
2: Olha, você que está ligado na CRN, você está aqui com a questão que nós estamos tratando com a Leila Recaman Cavallaro, coordenadora da Defesa Civil, com a Daniela Fumac, que é bióloga, é escritora tem trabalhos, inclusive, aqui com a característica de ser da ONU, que é uma organização internacional. Então, é isso que nós estamos transmitindo através da CRN e também através do YouTube, né? Então, Rádio CRN Itatiba Oficial. Agora, como esse programa vai ser reprisado no próximo domingo pela CRN, então você vai ouvir aqui a previsão, né, que nós estamos numa quinta-feira, né, e daí vamos constatar aí, né,
1: de calor, né,
2: do que a Leila está falando aqui, que hoje nós estamos na quinta-feira, então amanhã é sexta-feira 21, então, Leila, é isso mesmo, então a previsão é de mudança total do tempo.
4: Hoje nós estamos com o ar-condicionado ligado, né, a previsão é que no sábado a gente esteja com cobertores, né, então isso faz muito mal para a saúde, né? Porque o pessoal hoje está de uma maneira, amanhã já mudou totalmente, já esfria. Então, os idosos, você vê como isso afeta, né? Eu vejo lá, pessoal, minha filha trabalha no asilo e ela sempre fala isso. Os primeiros que são afetados é a parte respiratória dos idosos, né? Então, muitos já vão para o hospital, é pneumonia. Então, isso é muito preocupante, essa mudança rápida, né?
2: A mudança, né, que é aquilo que precisa se hidratar, né?
4: Sim. Isso é cuidar, né? Se agasalhar no frio e se hidratar bastante também no frio, né? E se hidratar bastante no verão.
2: Se hidratar.
1: Mané, aproveitando sua interatividade, né, do podcast Debate, um abraço todo especial ao Oswaldo Silva, nos acompanhando, e também Amanda Davi, que parabeniza pelo tema importante abordado pelo programa.
2: Obrigado aí pelo Oswaldo Poeta, pela Amanda Davi.
1: Amanda Davi.
2: Onde ela é? Ela não falou?
1: Não. Só dá os parabéns.
2: Eu acho realmente que nós estamos tratando de um tema aqui por demais importante, que é o dia a dia nosso aqui. E também uma outra curiosidade minha, Daniel, lendo das suas colunas, que eu sempre recomendo que as suas colunas deveriam ser levadas às escolas, para que os professores pudessem repassar. Você concorda ou não concorda?
1: Plenamente.
2: Né? Que os professores pudessem passar praticamente, porque é uma verdadeira aula de biologia.
1: De uma maneira simples.
2: De uma maneira simples e objetiva.
1: Dinâmica.
2: Né? Então, mas agora...
1: É positivamente útil.
2: Uma das questões, outro dia eu estava lendo que você disse que os elefantes, eles se comunicam, como é que é, pelo andar? Como é que é?
3: Pelo andar.
2: Pelo andar. Essa coisa, se eu morresse a semana passada, eu não ia saber disso nunca na minha vida.
3: Exatamente. Afinal, há uns dias atrás foi o Dia Internacional do Elefante.
2: Ah, é?
3: É. Mas eles possuem nas patas, assim, como eles já são enormes, né?
2: É.
3: Na África, onde eles vivem naturalmente, o solo, eles vivem já em lugares um pouco mais isolados. Então, não há uma comunicação com todo o bando.
2: Sim.
3: Alguns demandam para cá, outros para lá. Na pata, através do contato sensorial com o solo, eles conseguem sentir a chegada de água, de outros bandos, de chuva também, através do solo. Então, com todo o contato, eles possuem uma... É como se fosse o final dessa jarra aqui.
2: É.
3: E ela possui sensores embaixo da pata, sim, todos simples, porém muito sensíveis ao toque.
2: Sim.
3: Então, quando eles tocam, além de ser já adaptado para suportar todo o peso do corpo dele, né, é através daquele contato que eles conseguem encontrar comida, eles conseguem sentir o contato da água, se há uma nascente por perto, se há um riacho, se há um bando, se há um caçador. Então, tudo ali, através dos pés e também da tromba. A tromba é muito interessante.
2: Agora, você falou, né, que... tem indo lá para Corumbá, no Mato Grosso, lá, que nós temos esse problema. E lá na África, lá, como que eles vivem lá, que a gente sabe que não tem tantas florestas, né, que tem mais, vamos dizer, tem o Saara, mas é claro, lá não vai viver isso aí, né, no deserto do Saara. Mas pelo que a gente lê, é bem desertificado lá a África. E como é que os animais vivem lá?
3: Eles já são adaptados para isso lá, né? Principalmente elefante nas savanas, assim. Tem lugares onde a ação humana foi colocada. Então, um lugar árido, um lugar que antes era floresta, ou esse lugar já não vai ter animal nenhum.
2: Sim.
3: Já não tem mais utilidade para eles. Então, você vai encontrar esses animais no ambiente nativo deles, que são savanas, onde há pequenas poças, em épocas de chuva. Então, quando não chove, eles são capazes de migrar com resistência, né, milhares e milhares de quilômetros para poder encontrar comida, para poder encontrar água. Então, são adaptações que eles vão passando por milhares de anos. A questão da evolução, né? Então, o mais forte sobrevive. Se você se adapta àquele ambiente, aquelas condições que você tem ali, você sobrevive. Senão, você é deixado para trás. Então, é isso que a gente encontra.
2: Leila, você falou assim, não há preocupação aí que nós vamos ter com chuvas, e seria o quê? A partir de outubro, novembro?
4: Nós teremos agora um agosto ainda com um pouco de chuva, até o dia 30, 31. É. Depois nós teremos um setembro mais seco, que aí é que a gente preocupa com as queimadas, né? E a partir de outubro, a operação verão nossa, que é a operação chuvas de verão, ela sempre se inicia 1º de dezembro. Esse ano, a gente está sendo alertado para
1: antecipar
4: para outubro, 1º de outubro.
2: Não, porque
4: até abril.
2: Eu acho que nós estamos precisando de chuva para a agricultura.
4: Sim.
2: E principalmente para o sistema Cantareira, né, que a gente que acompanha aí hoje deve estar com a capacidade, deve estar com 33, 34 mais ou menos, né, do sistema. Então, realmente, é claro que ninguém quer temporais, né, mas nós estamos precisando de chuva também.
4: Os temporais, assim, a pessoa fala, mas choveu, ele não traz muito volume de chuva, né? É mais o vento, mais as descargas elétricas, não é tanto em volume de chuva. A chuva boa para o Cantareira e para a agricultura é aquela chuva persistente, né? Não é aquele temporal que passa final de tarde e só causa dano, né? É aquela chuva a noite toda, que você ouve aquela chuvinha, é aquela que vai ajudar na agricultura e vai ajudar na parte ambiental também.
2: É gostoso até de se ouvir, né? Chovendo, né? E ela e funciona também para a agricultura,
4: sim,
2: né?
4: Sim, sim. Né? Assim, a gente, às vezes o pessoal reclama, né? Faz 3 dias que está chovendo, não sei o quê, mas é essa chuva que nos ajuda, entendeu? Sim. Não é esses esses verão de final de tarde aí que só traz transtorno.
1: Leila, a Defesa Civil tem emitido alertas constantemente. Sim. Quando há algum problema aí de previsão. Como que está sendo a recepção desses alertas? O povo tem aderido a buscar esses alertas, se informar?
4: Olha, a gente tem passado nas redes sociais, a gente tem falado muito sobre os alertas. Tá. E a própria coordenadoria estadual, ela emite um alerta nos celulares para quem está em área de risco. E eu já ouvi muita gente reclamar, entendeu? Ah, mas faz um barulho mesmo. Sim, por quê? É. Porque alerta, é um barulho, né? Eu estou dentro do cinema, ele tocou, porque você está no cinema dentro de uma área de risco. Então, ele tem que alertar. Se todo mundo se atentasse para os alertas, a gente teria muito menos mortes nesse período aí, né? Principalmente relativa a descargas elétricas, a queda de árvore, né? A passar e ser arrastado, porque eu mesmo, já quantas vezes a gente fica alertando ali na rua? Olha, pessoal, não passe, principalmente moto, né? Não passa aqui, dá a volta, né? Eu vou passar. E vai, e passa, e a gente vê que o pessoal acaba ficando no meio da água. Lógico, a gente já faz a retirada desse veículo aqui em Itatiba, mas tem lugares que o pessoal força a passagem.
1: Não, a gente fala São Paulo capital,
4: e acaba
1: muito tempo
4: perdendo
1: lá,
4: a vida.
1: Desastre, que acontece,
4: acaba
1: o
4: perdendo a vida.
1: Então,
2: não, não foi muito lá no Vale, não é em Angabaú, que alarga tudo e o cara insiste de passar com o carro.
4: Passa e xinga ainda a gente, porque acha que a gente está atrapalhando ele. E a gente está querendo só ajudar, né? Porque os alertas, às vezes, não acontece. Ah, você alertou, mas não aconteceu. Mas e se acontecer? Né? Então, ninguém vai pagar para ver, né? É.
1: O alerta não foi dado à toa.
4: Não foi dado.
2: Bom, você falou que você faz aqui, então, o celular pode ser. Sim. Até no cinema. Agora eu chego na Daniela. E como é que os animais, eles recebem através também? Como é que eles recebem? Eles recebem. Olha lá, a Leila está comunicando aqui.
3: A Leila mandou um alerta aqui, ó. Dali, né, nesse meio animal, é tudo de forma natural.
2: É.
3: Não há essa teimosia. Não existe essa. Não existe essas coisas. Eles já se antecipam muito antes. O mundo animal ali, ele funciona como a Defesa Civil em questão de previsão. É sempre antes, né? Sempre prevendo, como diz aquele ditado, como é mesmo? Não é prevenir para remediar, mas é algo parecido. Mas é uma questão que a Leila falou sobre essa operação do pré-verão, que é justamente o momento em que o El Niño atinge o pico dele, né? Que é entre dezembro e janeiro, finalzinho de verão ali. Então, esses são os momentos em que também há muito alerta ali para a umidade, para o calor, né, e para chuvas, na questão da dengue, na questão do zika, na questão do chikungunya, que também é um fator muito sério lá em Corumbá. Nessa região centro-oeste ali do Brasil, chega a colapsar o sistema de saúde, justamente porque as pessoas não dão atenção aos alertas, não dão atenção às orientações da Secretaria de Saúde, a Defesa Civil. Então, essa questão, assim, por isso eu bato tanto nessa tecla da educação ambiental, porque é ela quem transforma a informação em ação. E se a metade das pessoas, elas pudessem botar em prática o que elas ouvem, ou o tipo de informação, aproveitar a informação que está sendo dada, porque ela é de graça. É uma informação que está sendo de graça para salvar a sua vida, né? Então,
4: as crianças são
3: peca pelo
4: importantíssimo nas escolas, para que elas levem
3: para casa. Exatamente. É a criança que leva para casa, ela dissemina essa informação, né? É o foco ali.
4: Queria aproveitar para fazer uma pergunta para você. Eu me preocupa muito, assim, no verão. No verão não, agora no inverno, as baleias. A gente tem visto muita baleia no litoral norte, né? São Sebastião, ali no canal. E o turismo está sendo muito explorado em cima disso, em relação aos barcos, né? Eles chegam muito próximos das baleias. Eu, assim, no meu ver, eu acho que eles acabam incomodando essa procriação das baleias ali, né? Eu tenho visto, assim, ali no litoral norte, muitos pinguins mortos, tartarugas imensas, né, mortas. Você sabe se tem algum tipo de fiscalização para isso aí? Ou é... Porque a gente vê, assim, vários barcos cercando e indo em cima, né? E é muito triste a gente ver isso, né? Porque se elas vêm para cá para criar, né, esse tipo de coisa deve atrapalhar. Eu não entendo muito disso, mas eu acredito que sim, né?
3: Sim, atrapalha 100%. Ali, a própria presença, ela já atrapalha, né? Atrapalha a questão da reprodução. Mas há fiscalização, mas ela é falha. Ela sempre tem aquela lacuna que é falha, né? Onde não para todos. Então, também há as pessoas que infringem, mas assim, é uma questão de sempre haver uma falha. Ela não é 100% ali incisiva, ela não é 100% aplicada, principalmente nessas questões das baleias e do turismo ali, que virou uma coisa que virou moda, né, infelizmente. Na internet, por fotos, as pessoas pagam R$1.000 para olhar as baleias. Mas é uma questão que tem a, toda a parte estrutural da educação ambiental junto com o local ali para poder aumentar a renda, para poder aumentar o turismo de forma sustentável.
4: Sim.
3: Mas sempre tem, né, aquela parte que passa do limite ali.
1: Sim. E tem muitas ONGs protetoras que trabalham voluntariamente tentando segurar esse tipo de comércio, essa exploração, né?
4: Também, né? A baleia entrar embaixo de um barco e ela levantar, não sei se ela...
3: Não custa nada.
4: Não custa nada. E aí é cheio de crianças. E você vê embarcações precárias mesmo, né? Que o pessoal coloca. Me preocupa bastante.
2: Olha, recentemente, nós estamos agora, acho que no começo do mês aqui, alguns amigos e amigas estiveram lá em Ubatuba e até saíram com um barco para passear, depois até disse que deu um temporal, que eles se assustaram, mas depois o temporal amenizou, parou, e daí o barqueiro muito bonzinho levou nós para nós vermos as baleias. Então, né, é aquilo, né, então é o turismo, né, então eles agradeceram, foi bacana, o barqueiro levou a gente lá, nós fomos perto das baleias, é que você falou, né, Neira, se aquele monstrengo lá vem embaixo...
4: Sabe a reação, né?
2: Né?
3: Porque está invadindo o espaço dela, né?
2: Né? Tá invadindo, né? Eu estou aqui quieto, vocês que vieram aqui. Mas eu me reporto também, uma vez que eu estava, acho que já contei aqui, às vezes em São Sebastião, essa questão, nós fomos pescar, eu, Adriano Parodi, ele tinha um barco e foi o, parece que chama Pirangueiro, e nós fomos pescar. Então fomos lá em São Sebastião, saímos, entramos. Foram bem longinho lá. E estava o sol bonito, tudo assim, e estava pescando. Daqui a pouco, o pirangueiro falou, vamos embora. Eu falei, mas o que foi? Né? Então, porque não, lá você não pesca, você solta. Eu não sei pescar nada. A única vez que eu pesquei foi um lambari cego ainda. Por isso que eu não sei nada. Né? Mas daí ele falou, não, vamos embora. E a gente estava longinho do porto de São Sebastião. E eu falei, mas por que ele estava... Olha, daí ele veio dirigindo essa lancha, tinha de motor, e veio acelerado. Olha, nós chegamos, foi o trabalho de chegar em São Sebastião e desceu metade do céu. Será que... ele não contou o porquê, mas ele sentiu, será que passarinho, será que ele... Porque nós estávamos bem, acho que vamos dizer, uns 20 quilômetros mar adentro. E ele percebeu...
4: Vento, né?
2: Né? Então ele percebeu e falou, vamos embora, mas tá um sol, tá gostoso, né? E olha, desceu metade do céu. Nós ficássemos lá.
1: A vivência, né, mano?
2: A vivência.
1: Com certeza.
4: Eu tenho um respeito muito grande por isso, principalmente na agricultura, né? Os agricultores lá. Seu avô, né?
3: Meu avô.
4: Constante, né?
3: Não, meu avô era um anjo.
4: O Constante, trabalhei lá, conheço bem. Eles têm uma vivência muito grande, né? Então, quando eles falam para você, ó, vai vir uma chuva aí, ou vem uma ventania, respeite, porque
1: apesar
4: eles sabem o que...
1: Apesar que, com as mudanças que estão sendo no meio ambiente, muita coisa modifica,
4: mas
1: né?
4: Mas ainda acho que eles sabem mais do que radares.
1: Sim,
4: aí,
1: Com certeza.
4: Eu respeito muito isso deles.
3: Para colocar uma semente, para tirar uma semente, para fazer a colheita.
1: O horário mesmo, né? Do sol, que é algo incrível, né, Mané?
2: Você falou de semente. Para plantar, tem algum ritual? Porque de vez em quando eu tenho uma chacrinha lá e eu planto e não sai nada.
3: O que você quer plantar?
2: Às vezes pego semente de mamão, de atemoia, né? Então faço um buraquinho lá, jogo lá, daí a minha brava.
1: Nasceu, tem que cuidar, né, Daniel?
3: O ritual é o básico mesmo, né? Você faz lá uma covinha.
2: A covinha.
3: Que seja até aqui mais ou menos, ó.
2: Ah, não, foi bem mais rasa.
3: Bem rasa, assim, qualquer chuva
2: já
3: vai arrastar ela embora. Uma covinha que tem essa medida, mas...
2: Ah, sei. Ah, bom, então...
3: O senhor faz uma misturinha, se tiver um pouco de...
1: Mas não faz cova, Daniela. Café. Faz berço.
3: Berço.
1: Que é para nascer.
3: Isso.
1: Cova é para morrer, tá?
3: É berço para nascer, cova para morrer. Faz uma misturinha com borra de café ali.
2: Ah, borra de café.
3: Se tiver borra de chá também. Mistura um pouco com a terra ali, joga semente, pouca água... Diariamente vai tocando.
2: Você já viu que agora que eu começar, você vai ver
1: a plantação.
3: Agora,
1: o preço da plantação. O nosso homem do agro aqui.
2: Né? Eu vou disputar lá com você que está lá. Então, eu falando de água, tem, lá na região lá, tem muitas plantações, tem soja, tem. Como é que é lá a região lá de Corumbá?
3: Em Corumbá, lá, a maior parte é soja, porém o maior problema é desertificação. Então eles usam a terra excessivamente ali por um longo período, depois que a terra já não produz mais nada, eles pegam as coisas e vão embora.
2: Então,
3: o solo fica largado lá. Cana-de-açúcar também, inclusive perto da minha casa tem muitos lugares que a cana-de-açúcar ela tirou tudo. Está só lá.
2: E lá na região do Mato Grosso, como é que chama? Da região que tem bastante água lá?
3: Pantanal?
2: Pantanal do Mato Grossense, né? Continua ainda ou também está sofrendo?
3: O Pantanal sofre muito por duas questões, que é nas épocas de baixa água, tem queimada.
2: É, queimada também.
3: Então, ali a
2: queimada, né?
3: Mas as águas, naturalmente, com o passar dos anos, elas diminuíram muito.
2: É
3: cerca de um ano e finalzinho de 2025, eu fiz um mochilão para aquela parte ali, para passar de ônibus por dentro. Nós passamos e não havia água em lugar nenhum.
2: Não?
3: Não, seco, completamente seco. Nós víamos muitas aves ali, dependendo da sorte. Porque a água, um córrego, se tivesse um córrego bem fino, era pouca coisa.
2: Sim.
3: Você pega um tempo para cortar o Brasil assim, de norte a sul, que você vai ver pastos, né, muito gado, e terras abandonadas agrícolas.
4: Exatamente.
3: Desmatamento absurdo também.
2: É, né?
3: Que é o que intensifica tudo.
2: Quando a gente fala, né, de fiscalização e tudo mais, e com desmatamento, tem jeito, não tem jeito? Existe aí alguém que fiscalize? Porque fala, caiu o desmatamento na Amazônia em 16, 15%. Tem, você nota isso lá na região?
3: Não.
2: Não.
3: Sincera, sendo bem sincera, não. Porque assim, é como foi falado na questão da fiscalização, ela existe, mas ela não é efetiva. Então sempre tem arestas, né? Ela sempre deixa arestas, vale para um, mas não vale para outro. É sempre o poder aquisitivo que manda ali naquela região. A Amazônia é a mesma coisa. Nós vemos ali hoje atualmente, né, políticas públicas que diminuiu isso, que o governo fala que hoje já tem uma parte que está... Não existe isso. Nós podemos ver através de drones, de mapas, áreas desertificadas enormes ali, que causam um enorme dano, né? Então, está tudo ali para ver, para ser visto, mas não é mostrado.
1: Você participou do COP30, né?
3: A COP30.
1: E mundialmente falando, como que é a discussão do meio ambiente?
5: Ela é calorosa.
1: É?
5: Ela acontece de... Porque o que mais intensifica as discussões dentro da COP é:
3: eu vivo no Brasil, tenho uma visão. Vem uma outra pessoa, da Europa, e ela me traz outra visão. Elas nunca batem ali. Porque são muitos centros individuais tentando trazer o que pode ser mudado, mas quando você chega dentro do núcleo, por exemplo, do Brasil, que você vai tentar aplicar determinada mudança, é muito difícil. Uma das questões que mais foi discutida nessa última foi a perfuração do Foz do Amazonas. Se ia ser autorizado, se não ia. Por fim, ela foi autorizada uma semana antes da COP, que é uma das questões que pegam no aquecimento, na emissão de carbono, né? E foi só discutido, montaram uma lista com muitos objetivos, mas nenhum efetivamente colocado em prática.
1: Cada um tem o seu interesse.
3: Cada um tem o seu interesse e pronto.
2: É isso aí que você falou da COP, que foi em Belém do Pará, né? Mas teve de Paris também, que a anterior lá, que falaram um monte de coisa e não resolveu nada.
3: As pessoas só saem com um papel na mão e uma lista de coisas para fazer. Quem toma iniciativa, se toma uma iniciativa, é uma empresa privada, é uma ONG, por conta própria. Houve muitos protestos, assim, de terras indígenas, né? De ONGs, de empresas privadas que também procuram patrocínio para poder atuar com fiscalização, mas é muito, tudo muito embaraçoso, tudo muito penoso, sabe? É muito difícil.
1: É, interesses, né? Que cada um tem o seu.
3: Cada um puxa a corda para um lado.
2: Você que está sintonizado na CN, Central de Rádio Notícias, né, quer saber que nós estamos com o podcast Debate, as nossas convidadas, a Leila Recaman Cavallaro e a Daniela Fumac. Nós estamos falando hoje sobre tudo aquilo que está acontecendo no mundo atual, né, da temperatura que sobe demais, da ventania que é demais, estamos falando da desertificação, né, e tudo mais. Eu quero aqui também, viu, Luiz, o Oswaldo Silva, ele mandou aquele do Afonso Prado, está na sintonia, mandando um abraço aos entrevistados e às entrevistadas aqui também. Um abraço especial ao poeta. E se por acaso vocês quiserem fazer alguma pergunta, vocês vão ligar lá para o Márcio Egídio, no 45-24-0003, e se tem alguma dúvida. Nós estamos aqui, eu e a Luísa, tentando aqui fazer os esclarecimentos, principalmente quando a Leila fala a respeito das mudanças que nós vamos ter aqui na nossa região de Itatiba, na RMC, de uma forma geral. E a Daniela aí, que está falando a respeito aí da sua vivência, né, do seu conhecimento como bióloga. Falando em conhecimento, Daniela, você trabalhou muito tempo no zooparque, que você falou. E lá, os bichos lá, eles são mais, vamos dizer, fazem parte mais da sociedade nossa ou outra?
1: São mais urbanos?
2: São mais urbanos ou ainda não?
3: Ali dentro, né, do zoo, é tentado de todas as formas para que ele tenha os hábitos naturais dele. Então, o recinto ele é formado de acordo com o lugar onde ele vivia. Se ele nasceu em cativeiro, também, desde o início, né, é apresentado o ambiente natural dele, mas tem sempre exceções. Então, o animal ele vai criar um vínculo com o tratador dele. Então, a gente acaba puxando ele mais para esse lado humanizado. Então, ele sempre vai criar esse vínculo com a pessoa que está ali todo dia. Então, depende muito de onde ele veio, se ele nasceu, se ele veio de tráfico, se ele foi resgatado numa estrada.
2: Sim.
3: Muda de acordo com a origem do animal, né?
2: Sim.
3: Se ele veio, foi resgatado, teve um caso uma vez que nós resgatamos uma tamanduá, bandeira, um filhotinho, e ela mamava ainda, né? E nós tínhamos que ficar com a mamadeira ali, de duas em duas horas, o tempo todo, a noite toda, para que ela pensasse que a mãe estava ali com ela. Porque foi um dos casos que a gente não conseguiu muito sucesso, porque não substitui a mãe, né? Então, adaptar toda a vivência do animal para que ele consiga sair daquela necessidade materna, pelo menos por um tempo, é difícil. Então, depende de onde ele veio, como ele foi colocado lá dentro. Tudo isso depende. O zoológico ele vai priorizar, obviamente, o habitat natural, imitar o máximo que der.
2: É, né?
3: Mas
5: eles ainda têm aquele recinto que tinha dos elefantes, aqueles elefantes que vieram de circo, que são separados lá em cima, né?
3: Ainda tem.
5: É importante isso, eles trazem os elefantes, que hoje em dia não tem mais circo que tem, né?
2: Não pode, né?
5: E eles trazem e colocam num local lá até tipo de um.
1: Uma adaptação?
5: Uma adaptação, às vezes fica até sempre, né, tá sempre lá em cima.
3: Ele fica, quando o animal ele chega, Ele fica ali em quarentena por 60, 30 dias, mais ou menos. Fica isolado, né? Até ele fazer, ele vai fazendo pequenas adaptações. Aí aparece um pouquinho, depois ele é recolhido. Depende muito.
4: E a gente se preocupa muito com fogo naquela região, né?
2: É, né?
4: Nós já pegamos fogo ali próximo. Os bichos ficam desesperados, né? Porque a sensibilidade deles é maior para fogo, né?
1: Ô, Daniela, agora falando, né? Lá, futuramente, será daqui 10 anos, teremos um autódromo.
2: O barulho.
1: É próximo. Vai interferir muito? Falam que não é tão próximo, sei lá.
2: É.
1: Não sei se você tem ou até o mesmo planejamento, né? Do local onde vai ser construído esse autódromo lá no Morro Azul.
3: Sim, em frente à igreja, né?
1: É.
3: Ali da minha casa, não sei se vocês sabem onde é a minha casa. É naquele sítio ali. É, nós conseguimos dali ouvir quando tem corridas lá na Baronesa. Ali no Martivinco, né? Então eu acredito.
1: Bom, mas lá tem aqueles carros de ruído mesmo, né? É um, diferente, uma competição diferente, né?
4: Em frente da igreja, da primeira igreja.
3: A primeira igreja, onde era o rio.
4: Onde era a fazenda.
3: O Irapuru ali.
4: O Irapuru. É ali, vai.
3: Eu acredito que sim.
4: Eu acredito que sim.
3: É muito próximo, né? Ali.
1: Bom.
3: Vamos aguardar os próximos.
1: Os próximos capítulos, semana.
2: Quando você fala em tráfico, né, esses vezes são presos, as pessoas que, né, que fazem tráfico de pássaros, né, tudo, que eu acho uma judiação, às vezes, né, da maneira que eles levam, né, tudo, põe numa caixa. Né,
3: canos de PVC.
2: Né, são esses que às vezes são levados então para o zooparque, é isso?
3: Isso, esses animais eles são resgatados pelo algum órgão de fiscalização, IBAMA, geralmente.
2: É.
3: Eles recolhem esses animais e verificam a disponibilidade para receber. Então, entra em contato com o zoo. Vocês podem receber? Se não, eles vão. Ou mata ciliar também.
1: Mata ciliar também, que é bem procurada. Pra...
3: Então, eles vão tentando. O que mais recebiam eram papagaios, dentro daqueles canos PVC, assim, filhotinhos de tucano, araras.
1: Que judiação, né?
4: Filhotinho de arara,
3: vale.
2: Para nós é uma judiação, né?
1: Sim.
2: Esse é que nem a mesma coisa que daquele que taca fogo no, né? De propósito, né? Qual é o pensamento dessa pessoa, dessa maldade, vamos dizer?
1: O ano passado tivemos um caso, mas foi uma pessoa que estava com problema psicológico, né? Que até o fogo em vários locais na região causou um caos aí muito grande, né? Mas foi um problema.
4: Um das cabras, né?
1: Exatamente, foi detido lá, né?
4: Foi.
1: Mas um problema psicológico que estava passando e aí, resolveu se vingar. Então, por isso que eu falo, falta de conscientização.
2: Você está com problema, mandasse uma cabeçada na parede, então.
1: A equipe de trabalho, a evolução de táticas, essas coisas, como que a Defesa Civil de Itatiba está no momento?
4: Nós estamos com uma equipe lá de 15 pessoas, né? Nós temos agora o Alisson, que está com a gente lá, que faz as redes sociais, que faz todo esse trabalho aí que antes a gente não tinha, né? Divulgação
1: Sim.
4: nossa.
1: Que é extremamente importante.
4: É,
1: né?
4: Muito importante. Nós temos os meninos lá que fazem a parte operacional. Temos o plantão 24 horas, é 99
2: nosso. Eu ia perguntar para você como é que é o funcionamento lá. Então, ali é perto do Corpo de Bombeiros,
4: isso,
2: né? Ali é a Avenida...
4: Alexandre Sacar de Jean Caterino.
2: Jean Caterino. É, que é o final, começo da Pisa e Almeida, né?
4: Isso.
2: Ali praticamente.
4: Nós funcionamos diariamente, 24 horas por dia, né?
1: Uhum.
4: E o pessoal atende, o telefone 199, diuturnamente.
1: Tá.
4: Nós vamos receber mais uma caminhonete 4x4 do governo estadual, né? Só está esperando passar o período eleitoral para poder fazer a entrega, mas já Itatiba já foi contemplada com mais uma caminhonete 4x4, que para nós é importante por causa de entrar na mata, né? A outra não desenvolve.
1: Essas contemplações são feitas de acordo com a necessidade do município?
4: Tem muita emenda parlamentar, né?
1: Certo.
4: O pessoal vai atrás das emendas parlamentares e consegue. O governo do estado, ele contemplou 640 municípios com os equipamentos, que é uma caminhonete, um tanque de 500 litros, né? As bombas.
2: Vocês têm tanque também?
4: Nós temos três tanques. Nós temos duas caminhonetes que puxa. E aí eu fui atrás e pedi, o prefeito também, sempre que a gente estava junto nesses locais aí de treinamento, de reuniões, a gente insistia e pedia, e aí a gente foi contemplado pelo próprio governo do estado com mais uma caminhonete. É porque eles sabem das dificuldades, que é, nós temos um caminhão-pipa, que também veio através do governo do estado, que é de uso exclusivo da Defesa Civil, em apoio ao Corpo de Bombeiros. Equipamento, nós estamos muito bem equipados. Nós somos uma da Defesa Civil mais bem equipadas da região aqui de Campinas.
1: E humanamente, você tem um pessoal também muito dedicado, né?
4: Sim, nós temos um pessoal aí que foi remanescente do Corpo de Bombeiros Municipal. Nós temos lá o chefe operacional nosso, que é o Montico, que durante 30 anos foi comandante do Corpo de Bombeiros, né? Ele dá os treinamentos lá para o pessoal nosso, e tem o pessoal da Defesa Civil mesmo, que já faz muitos anos que estão com a gente. Sempre em treinamento constante, em requalificação, nós estamos bem.
2: A Defesa Civil, ela é municipal, os funcionários, ou é estadual? Como é que é mesmo?
4: Ela é municipal.
2: Municipal.
4: É, ela, a lei federal 12.608, ela já diz que é prerrogativa do município. Do município. Né? E aí a gente tem o regional, que é que traz os treinamentos, que nos ajuda muito nessa parte, e temos o estado, que é a Defesa Civil Estadual. É a hierarquia, né?
2: Hierarquia.
4: É.
2: Agora, é coincidência de vocês ficarem ali ao lado do Corpo de Bombeiros, ou foi proposital? E como é que é o trabalho de Defesa Civil e Corpo de Bombeiros? Porque o Corpo de Bombeiros é estadual, né?
4: Estadual. É. Ele tem uma parte que é municipal. Nós temos muitas pessoas ainda que trabalham, acho que 20 guardas municipais que ainda trabalham lá. Quando a gente foi para lá, era o bombeiro municipal. Né? E aí a gente trabalhava muito em conjunto, porque as viaturas, era tudo municipal. Né? Hoje, a gente trabalha em conjunto sempre que eles pedem apoio. Né? Eles pedindo apoio, a gente está à disposição deles. Mas interage muito bem, principalmente porque a Defesa Civil do Estado, ela é militarizada. Né? A única região que tem civil na Defesa Civil no comando é Campinas. O restante é a RMC, né? A região de Campinas. O restante é tudo militar. Então, a gente convive bem. Além de Itatiba, eu estou na região de Bragança Paulista, Circuito das Águas, e a gente está sempre em conjunto com o Corpo de Bombeiros.
2: E quando, por exemplo, tem uma queimada, é coincidência que as queimadas são sempre, quase sempre do mesmo lado ou não? Pode acontecer no Morro Azul, pode acontecer no Mombuca, pode acontecer aqui na região do Caminho do Sol, como é que é?
4: Nós temos as áreas de risco de queimada, que a gente já sabe, todo ano pega naqueles locais lá. Não tem área nova, é sempre as mesmas. Estrada Itatiba-Morungaba, perto do Hospital Itatiba, ali sempre a gente tem, no Bambuzal, ali no bairro da Ponte, o pessoal gosta de pôr fogo ali também, perto da CRN, ali, da torre da CRN.
5: E esses são propositais?
4: São propositais. No Mombuca a gente
2: tem,
4: e lá preocupa bastante, porque o caqui, não precisa nem chegar ao fogo, só a fumaça já danifica a agricultura do caqui, compromete. São sempre os lugares pontuais que a gente sabe. Itatiba Bragança, perto do morro, ali do Clube
2: Jurema,
4: do Campo.
2: Tem
4: do Jurema faz tempo que nós tivemos há uns 3 anos atrás lá. Nós tivemos há uns 3 anos atrás, depois não tivemos mais. Mas a gente já sabe os pontos críticos e a gente procura fazer a prevenção nesses pontos, conversar com o pessoal. Agora nós estamos com a Secretaria de Agricultura, o Eric está fazendo um trabalho.
1: Eu quero citar que participei de uma reunião no bairro o Jardim do Lago, lá, do Caminho do Sol, próximo ali, do Jardim do Lago, como é chamado. A orientação, a proibição primeiro do fogo, né? Mas se houver necessidade, porque gás, aquela coisa pequena, como proceder, da maneira que é feita, essa orientação que deve ser divulgada com mais intensidade, né?
4: Para
1: que
4: alinhamos com o Eric, nós temos mais 3 bairros aí que a gente vai levar a Brigada Rural. Né? Então ele está agendando com os agricultores, a gente já tem no Mombuca. Nós tentamos montar no Morro Azul, não tivemos muito sucesso, vamos retornar no Morro Azul. E nós temos aqui no Chavine de Castro.
1: E teve uma reunião também no bairro dos Pires.
4: No bairro dos Pires também. E aí a gente está retomando tudo isso em conjunto com o Corpo de Bombeiros e a Secretaria de Agricultura para levar esse alerta para eles e do primeiro combate deles. É. Eles têm equipamentos na agricultura que podem fazer o primeiro combate. Então tem que ser treinado e é o que a gente está fazendo. Dia 27 agora nós já vamos ter a primeira.
1: União dos Forças, né? É.
2: Eu ia falar de, justamente de equipamentos. Então, tem alguns agricultores que eles têm aí para começar, vamos sair correndo.
4: É, a gente tem os tanques de água, né, que eles levam, às vezes, com o trator para irrigação, ele serve para combate. O soprador de folhas que eles usam serve, a gente usa para combater fogo. A vassoura de bruxa, né, que eles fazem lá com o mato, é o que mais nos ajuda. E água que eles têm para irrigar, isso daí já... E eles são, é importante, porque eles são os fiscais nossos. Então, se eles veem alguém ali perto, querendo já deixar lixo, botar... Porque o que que acontece? Sexta, sábado e domingo. O pessoal que vem nas chácaras, o pessoal que frequenta, acabou ali a reunião, a festa, junta o lixo e acaba largando na estrada e vem o outro e bota fogo, entendeu? Então, esse trabalho aí, os próprios agricultores nos ajudam. Nós temos lá ali perto do Itatiba Jundiaí, ali no Chavine de Castro, no pessoal ali, eles mesmos fiscalizam, tem câmera lá, então eles sabem. Que, ó, o pessoal jogou lixo aqui, ó, o pessoal jogou armário ali, a gente já manda recolher para que não dá combustível para fogo, né?
2: Para fogo. Então, você falou aí a respeito, né, desse trabalho conjunto, né, por assim dizer, que a gente acha por demais importante, né? E vocês, então, fazem reuniões, assim, nos locais, assim?
4: Treinamentos, nós fazemos treinamentos em conjunto com o Corpo de Bombeiros. Porque é assim que funciona, Mané, o Corpo de Bombeiros, ele que tem que pedir o apoio da gente. Então, toda vez que ele pede o apoio, a gente está pronto para ajudar, seja levando água, seja com as caminhonetes, a gente está sempre ajudando. E o que a gente orienta a população, novamente, todo ano a gente pede isso, é ligar no 193, sempre que houver um fogo. Não adianta colocar na rede social, não adianta ligar para o prefeito, né? Porque eles têm lá um procedimento que, se você não ligar lá, eles não vão localizar onde está. Eles vão fazer umas perguntas para vocês, e assim, o Corpo de Bombeiros não é aqui de Itatiba, então não adianta você falar assim, o fogo está perto do Covabra. Entendeu?
2: Então aí você que daí tem três Covabras.
4: Você tem que dar localização, você tem que dizer para ele qual é a extensão do fogo, para ele saber que tipo de viatura ele vai encaminhar para você. Isso é importantíssimo, tanto para o fogo como para o socorro. Né? Às vezes a pessoa liga e fala assim, liguei no Corpo de Bombeiros, não atendeu. Calma, ele vai atender. Às vezes a demanda é tão grande que demora um pouquinho, mas ele vai atender. Ele vai atender e aí vai mandar a viatura certa para você. O socorro, às vezes a pessoa reclama, mas eu chamei a minha mãe que estava caída lá, eles fizeram um monte de pergunta. Faz mesmo, porque tem que ser a pessoa certa, a viatura certa para levar, para tirar, para resgatar a pessoa dali e levar com segurança.
1: Inclusive, quando estão perguntando, já estão providenciando o tipo de atendimento que a pessoa terá que ter, né?
4: Exatamente.
1: É algo incrível assim.
2: Você falou de soprador de folha, às vezes a gente vê aí na televisão, né? Isso aí ajuda, então, a...
4: Muito, ajuda muito. Inclusive, lá na Defesa Civil...
2: Para mim, fomentava o fogo.
4: Não. Na Defesa Civil, nós temos o mais antigo, que era só com ar, e hoje nós temos o com água. Ele joga água e sopra. Então, ajuda muito, principalmente quando não tem acesso a veículo, como é o caso, lá, às vezes, no Mombuca, que não tem acesso, o soprador... Ele faz o trabalho da vassoura de bruxa, né? Ele apaga e já vem com a água junto. Então você vai carregando ele e ele vai soltando a água e o ar.
2: Então tem uma grande utilidade,
4: sim,
2: né? O Daniel, você é bióloga e escritora. Escreveu, evidentemente, livros, né, que são feitos sobre meio ambiente, sobre tudo isso aí. Já escreveu o livro, então?
3: Já.
2: E esses artigos que você tem, você aproveita ou poderá ser parte de um futuro livro seu?
3: Pode ser, né? É porque, assim, a coluna, ela me deixa muito aberta para falar sobre qualquer coisa, sempre. Então, uma não tem nada a ver com a outra.
2: Não tem que ter um segmento.
3: Então, assim, é uma coisa que, ali naquele espaço, eu tenho a liberdade para falar sobre um problema que nós tivemos essa semana, ou sobre algo que vai acontecer daqui uma semana. Pode ser que no futuro junte tudo isso e

0: Né, e o que eu acho por demais importante é levar as escolas para que elas levem para casa.
1: Sim.
0: Porque a criança... mas a criança não sabe. Sabe. Ela sabe.
1: Ela cobra, né?
0: Ela vai contar do pai. Porque se o pai... Eu percebo, às vezes, que eu estou andando na cidade, a mãe e o pai estão... vai atravessar a rua. Aqui, na esquina, vamos dizer aqui, da Guiar Pupo com a Francisco Glicério. Tem a drogaria ali. Daí, outro dia eu vi uma coisa, acho que a coisa mais linda do mundo. Uma mãe com uma menininha, acho que não tinha 2 anos, falou: filha, olha lá, está vermelha, não é para nós, para a gente passar. Mas às vezes eu vejo a mãe que atravessa e a criança vai correndo atrás. Quer dizer, ele está dando um péssimo exemplo, né? Então, aqui, seja na natureza, no meio ambiente, eu acho assim que você levando às escolas, como a campanha de doação de sangue, né, que o Eduardo tem ido, inclusive, no tiro de guerra, lá já um pouco mais...
1: Mais exemplos, né?
0: Mais exemplos, né? Mas ele tem ido também às escolas, aliás, ele disse que tinha dificuldade, porque às vezes tinha gente que, mas vai levar para a criança, então, mas é a criança que vai orientar os pais, né? E no mesmo caso, nós estamos falando aqui de doação de sangue, mas também de respeito à natureza, né? E ao meio ambiente, né?
2: A criança, ela chega em casa, ela quer contar tudo que ela viu na escola, né? Então, o pai vai escutar aquela informação, ela vai sair dali.
1: Ela vai cobrar, né? Olha, lá eu aprendi que não pode fazer assim.
3: Não pode colocar
1: fogo. Não pode. Balão, não pode soltar balão.
4: Não pode soltar balão. Aproveitando, Daniela, alimentar animais em parques. É um projeto do vereador Juninho Barotti, que foi em votação nesta última sessão. Creio que foi aprovado, que na primeira discussão foi aprovado. Mas existe uma lei federal já que proíbe, mas não existe, creio, um trabalho de fortalecimento de informação, placas ou mesmo fiscalização. Por favor, discorra sobre o tema.
2: Não existe realmente. Se existir alguma informação sobre, é uma placa com um animal e um risco.
4: Que é proibido.
2: Mas as pessoas não leem placas.
0: Não
2: vai ler aquilo. Se ela vê um sagui, que é o que mais acontece hoje em parques, em locais públicos,
4: da praça pública, que é a Praça da Bandeira, aqui, por exemplo.
2: Os saguis, as pessoas esticam banana, sem saber que o animal transmite doença, pipoca. Se dá um alimento que ele nem faz parte da cadeia alimentar dele. E ali faz com que ele crie um comportamento vicioso de ficar ali, de procurar alimento em casas de pessoas onde nem é o habitat dele. Aí muitas vezes o que acontece? Ele vai num fio, acaba morrendo eletrocutado ou atropelado em vias públicas. Então, um comportamento vai desencadeando o outro. É uma tragédia recorrida, assim, né?
1: Saguei também procura lixo.
2: Sim.
4: Então, há uma necessidade de conscientização, principalmente nas escolas, principalmente as crianças. E as crianças que, né, vê o animalzinho bonitinho, vai. Apesar que a natureza também, animal também é muito cruel. Né? Você vê tucanos atualmente atacando os próprios macaquinhos que tem na praça, vão nos ninhos ali. Bom, é da natureza deles, né?
2: E uma coisa que infelizmente é a nossa realidade e ela é triste de ver, é o que a criança imita do pai. A primeira pessoa que vai alimentar não é a criança.
0: Não.
2: É o pai. É o pai que vai tentar tocar, e a criança vai ver. Uhum. Ela vai reproduzir.
0: Olha, eu vejo o que você está falando, mas aqui no jardim da cadeia, ele falou que não é jardim da cadeia porque não tem mais cadeia. A Praça da Bandeira não tem mais bandeira e a Praça da Bandeira. Né? Gostou agora? Então, no jardim da cadeia, E ali tem muitas os pombos ali que estão ali, então às vezes eu vejo o pai vai lá, joga, daí a menininha acha bonito, né? E inclusive quando eu vi subindo aqui para a rádio, ali tem uma padaria ali e os pombos entram lá dentro dessa padaria que tem aqui,
1: porque o pessoal alimenta
0: eles, então alimenta e eles vão lá, e o próprio pessoal de lá deveria tocar, né? É aquilo que você falou, né, de transmissão de doença, né, e de achar bonito, que de dar o macaquinho, né? Só que depois eu sei de uma pessoa que mora aqui num bairro aqui, que ela dava, só que depois o macaco começou a entrar na casa dela, né?
1: Então, é um problema, daí não pode reclamar, né?
0: Daí não pode reclamar, você que e que se acostumou com isso, né? Então, vamos falar aí, Leila e

0: para o pessoal, para não dar comida, seja para o pombo, seja para o sagui, seja para quem for, né?
1: Exatamente.
0: Você falou, né, do projeto, mas o problema do projeto, que eu acho importante, a fiscalização.
2: Sim, exatamente. A lei existe já, mas só que não existe. Não existe. As placas, a fiscalização e aquela coisa que a Daniela e a própria lei falou. Nas escolas tem um ensinamento básico sobre isso, né? Essas necessidades. Então, exatamente.
1: É muito pontual, né, a educação ambiental dentro das escolas. É um projeto que você faz uma vez ao ano. Vamos fazer uma atividade, vamos à floresta, plantar uma árvore, isso. Falar sobre tal animal, mamíferos, e acabou ali. Uhum. Então ele é muito vago, ele é necessário, gente.
0: Eu já plantei duas árvores, tenho dois filhos, agora está fazendo escrever um livro. Então,
3: tem uma área aqui em Itatiba que eu acho maravilhosa, que vem do Parque Linear, vai até o Parque da Juventude. Então tem aquelas redes em cima, os animais passarem. Esses dias eu vinha vindo com a minha neta ali e passando esquilos, é muito bonito aquilo ali, né? Tomara que a população preserve aquilo ali, né? Não comece a pegar bichinho ali, levar para casa, cuidar, porque é tão lindo você ver ali, é muito bonito, né?
2: É algo que dá para ver, o urbanismo, né? Com a região que tem os animais, eles viverem de uma maneira digna, né?
0: Lá na região, né? Nós estamos chegando já ao final do programa, lá na região lá, tem animais assim, chegam mais aí, porque a gente vê Mato Grosso, fala Amazônia, você já fala que o tigre está entrando dentro das casas. Como é que é lá a vivência dos animais lá da região lá, né?
1: Essa região é mais de tuiuiú. Mas eles vêm mais na época de cheias, né? Para poder se alimentar. Eles comem aqueles peixes.
0: Uma ave.
1: Uma ave. É. Que tem um bicão bem grande, assim. Enorme. E eles não têm contato com as pessoas. É eles lá e as pessoas aqui.
0: Sim.
1: Só também tem essas questões de parques ecológicos, que sempre tem as pessoas que alimentam, então eles chegam super perto. Macaquinhos, né? Sagui tem para todo lado. Uhum. Todo lado que você pensar tem sagui. Mas são mais assim, ariscos. Não tem tanto assim na área que eu fiquei.
0: Sim.
1: Mas parques ecológicos é.
0: Então.
2: Ô Mané, só para encerrar com a Leila, uma outra pergunta, falando muito, né, do verão. Mas no inverno também a Defesa Civil tem um trabalho muito grande junto à Secretaria de Ação Social, Trabalho e Renda. Eu gostaria até que nas rondas para distribuição de cobertores a Leila falasse o que as pessoas, né, que
0: para com
2: vulnerabilidade não querem ir para abrigos, não querem.
3: A gente recebe muitas ligações, né, o pessoal, olha, tem pessoa aqui que está dormindo aqui, está frio. E a gente sempre faz a busca ativa, tanto ação social como a gente. A Luísa já foi voluntário nosso, né, Luísa, em várias ocasiões aí. O pessoal não quer, eles não querem sair da rua, porque eles não querem regras, né? Então, a gente tem o abrigo, no município existe o abrigo, está lá para acolher, né? Só que a pessoa precisa tomar um banho, não pode entrar alcoolizado, não pode consumir bebida alcoólica e nem droga lá dentro. Tem um lugar para levar o cachorro dele.
0: Não pode ir o casal, né? Tem que ser separado.
3: Não, pode, só não vai ficar junto. Tem o dormitório feminino e o masculino. É dado roupa limpa, é dado comida, tem que tomar um banho, tem o kit de higiene, né? E as pessoas não querem, eles não aceitam. Então, não é que o poder público não faz. Tenta, né?
0: Tenta.
3: Mas eles não aceitam. E se você leva naquele dia, no outro dia de manhã, eles já estão de volta na rua de novo.
0: Porque, inclusive, né? Essas pessoas que têm famílias, inclusive, né?
3: Sim, aqui, tem muita gente que tem família. E, assim, uma coisa que a gente sempre fala é a ajuda no semáforo, né? Então, o pessoal vai... Eles mesmo falam que eles ganham mais ali do que trabalhar, né? E, assim, a ação social, ela dá o café da manhã todo dia. Então, eles vão lá, eles tomam o café. Muitas vezes tem alimentação que é dada para eles, mas eles acham melhor pedir, porque a pessoa dá em dinheiro, né? E aí, esse dinheiro gera outras coisas, né? Gera bebida, gera droga. E aí tem o risco disso para a própria população, né? Então, o que a gente orienta é não dar esmola em semáforo, não dá na rua, encaminha para a ação social, encaminha para o Toninho de Pádua, lá o centro espírita, que eles dão a sopa, eles dão a roupa. Né? Tem várias ONGs na cidade que levam marmita. Às vezes você chega à noite, eles falam, ah, mas na comida a gente não quer, a gente já comeu, a igreja tal trouxe, a ONG tal trouxe. Sim. Então você vê que é bem assistida, né? A população aqui, ela acolhe, né? Tem um bom coração. Mas dinheiro, não, gente, porque gera alguns problemas.
2: Nas conversas, né, Leila, a grande parte desses moradores de rua, pessoas com vulnerabilidade, né, vem de outras cidades.
3: Sim.
2: Mas vem com a recomendação. Ó, Itatiba, o pessoal
3: é bom,
2: colabora, o pessoal é bondoso e tal, e acaba por ajudar, mas de repente estão mantendo essas pessoas nas ruas.
3: Pessoas estranhas. Tem os moradores que a gente já conhece, que são do município, né? Esses não trazem risco, a gente está sempre conversando, alinhando, a ação social faz um trabalho intenso com eles, mas vem muita gente de fora, né? Então, esse é
0: aquilo opinião. Que você falou, né, Luiz? Ah, Itatiba, né? Se for uma cidade que dá uns coisas aí, passa direto, né?
3: Sim, com certeza.
0: Então, não vem. Mas aqui, né, nós estamos chegando ao final, eleitor, já que você falou disso também, da promoção, né, que vai ter do asilo. Vamos fazer um convite aí, dia 25 é da semana. É quinta, quarta?
3: Terça, né?
0: Terça. Terça-feira. Então vamos fazer o convite, aproveitar aí do asilo aí, do bingo do asilo.
3: Bingo do asilo. É um chá da tarde, né? O pessoal vai lá, joga um bingo, se reúne, né? E leva um pouco de alegria para os idosos lá também, que tem muitos idosos que participam.
0: Eles participam também, os idosos?
3: Tem
0: socialização, né? Que ótimo, né?
3: Né? E tem a missa aos sábados de manhã também, né? Que o pessoal pode ir às 10 horas, acho que é a missa que o padre Maicon faz lá, também aberta à população. E para visita também, né? É sempre aberto à população para visita, para doações.
2: Certo. E as cartelas estão à venda, Mané? As cartelas por bingo
0: cartelas
2: estão à venda?
0: Aqui é R$25,00, né? Telefone é 4524-0590. 947-03-5621. 25, aquilo que eu preconizo sempre aqui. Participe do bingo do asilo, da PAI, do São João, da casa assistencial.
2: Da rede voluntária,
0: da rede voluntária, que for. Mas não jogue nesse maldito desse tigrinho aí das betes. Fuja disso daí.
3: E o asilo também aceita doações, né, Mané? Então o pessoal que
0: inclusive agora
3: está
0: falando
3: doar...
0: da coisa dos véus, do asilo, dos lenços.
3: Dos lenços,
0: isso. Dos lenços, né?
3: Eles, assim, bolacha, carne, fruta, eles têm cada quinzena, acho que é um tipo de alimento, que eles precisam. É. Mas a bolacha, o chá, o café, isso daí
2: que é
3: sempre
2: costume, precisa. Né?
3: São várias refeições, né?
0: Sempre será bem-vindo,
3: sim,
0: né?
3: Sim, com certeza.
0: Nós estamos chegando ao final, então, do nosso podcast de hoje, do podcast debate, que, como sempre a gente fala, né, Luiz, passa depressa e é uma roda de conversa e assuntos, né, como a nossa ouvinte e telespectadora falou aí, de interesse. Então, vamos começar aqui agradecendo... Aqui a Leila, que já esteve aqui por várias vezes e vai voltar aqui, principalmente aqui até o final do ano, com tudo que você está aí assustando todo mundo aí, Leila, que amanhã vai cair o fio vai chegar a 0 grau. Muito obrigado, Leila.
3: Nós estamos sempre à disposição, Mané, e assim, a população tem uma porta aberta lá, a Defesa Civil está de portas abertas, quem quiser conhecer o nosso trabalho, quiser conhecer a nossa sede, lá sempre tem um cafezinho amigo para o pessoal ir lá.
0: Eu estou devendo lá uma visita lá, já faz tempo. Vou arrumar um tempo aqui junto com o amigo Aloys aqui.
2: Viu, Mané? Vamos fazer qualquer dia uma transmissão do debate lá direto.
0: Está direto de lá, né?
2: Mostrando os equipamentos lá, como que é o...
3: Dia de chuva é bem agitado para se fazer.
0: Se for... que não tenha vento, pelo menos.
3: Não tenha vento.
0: Senão daí você vai lá, daí eles têm que sair para ir trabalhar.
2: É, inclusive, um debate, né, que nós fizemos de áudio só pela rádio, eles estavam lá participando de umas conferências, foi a época de chuva, né? O Hermínio, a Jaqueline e a Leila tiveram que estar uma hora e podia falar,
0: Não, agora não dá para falar porque está
2: tá respondendo isso.
3: Serão sempre bem-vindos.
2: Então, obrigado. Tá.
0: E Daniela, né, bióloga, escritora aqui, o que, que vai ser o próximo artigo aí seu no JR? Eu convido você, telespectador, para ler os artigos aí instrutivos aí da nossa bióloga escritora. Aí, Daniela, tá, muito obrigado aqui pela sua participação.
1: Eu que agradeço a recepção de todos, um prazer estar com a Leila aqui de novo, conhecer, todo o pessoal que ouviu aí, como que ele chama?
2: Douglas,
1: também obrigada. Amanhã sai, eu já encaminho para o jornal, mas amanhã o Papo Verde é sobre cadeia alimentar.
0: Como?
1: Cadeias alimentares,
0: alimentar.
1: É isso aí. Então, eu agradeço, aproveito para agradecer o espaço no jornal, a coluna, que é um.
0: Nós que temos que agradecer a você, imagine.
1: É muito bom estar aqui colaborando e foi uma troca muito importante, muito rica. Eu espero que o pessoal que ouviu aproveite as informações que recebeu hoje.
0: Não tem a dúvida. Muito obrigado, Aloysio, Matias.
2: Eu que agradeço estar novamente aqui no debate, né? Como a gente sempre fala, assuntos pertinentes em toda semana. E semana próxima, futura, cá estaremos. Se Deus quiser, se não chover, eu volto para te ver.
0: Então, se volta. Nós estamos encerrando, então, o nosso programa hoje, o Podcast Debate. Vocês ouviram aí, falando sobre mudanças climáticas, falando aqui com a Leila e com a Daniela, que eu acredito que seja de muita importância. Então, no podcast, você tem aí o YouTube, né, que você pode acessar, Rádio CRN Itatiba Oficial, e através da CRN será reprisado domingo a partir das 14 horas. Quem se despede é Mané Roberto, em nome do Douglas Rosante, que foi o nosso técnico de filmagem, do Márcio Egídio, que está lá na central de sol. E lembrando, às 18 horas, nós temos a Hora da Ave Maria com o padre Maicon Cristian Pedro, né, o padre Maicon Cristo, que sabe muito sobre a história de Itatiba. E em seguida, às 18h05,
2: o Jornal CRN com Edilamar Dedim. E hoje duas matérias do Aloysio Matias, falando de eventos que ocorreram no último domingo, né? O basquete 3x3 e também o movimento, o encontro de carros antigos no Parque Luiz da Torre.
0: Então tá, você está convidado então, né? 18h05, logo em seguida a Hora da Ave Maria. Uma boa noite a todos, um bom final de semana e tchau para todos vocês.
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1: 18 horas
2: e 30 segundos.
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4: Terminando esta quinta-feira, dia 20, na gratidão a Deus, na unidade da oração que todas as tardes fazemos, rezemos juntos com devoção. Em nome do Pai, do Filho e do Espírito Santo. Amém. O anjo do Senhor anunciou a Maria e ela concebeu o Espírito Santo. Ave Maria, cheia de graça, o Senhor é convosco. Bendita sois vós entre as mulheres e bendito é o fruto do vosso ventre, Jesus. Santa Maria, Mãe de Deus, rogai por nós, pecadores, agora e na hora de nossa morte. Amém. Eis aqui a serva do Senhor. Faça-se em mim segundo a vossa palavra. Ave Maria, cheia de graça, o Senhor é convosco. Bendita sois vós entre as mulheres, e bendito é o fruto do vosso ventre, Jesus. Santa Maria, Mãe de Deus, rogai por nós, pecadores, agora e na hora de nossa morte. Amém. E o Verbo divino se fez carne e habitou entre nós. Ave Maria, cheia de graça, o Senhor é convosco. Bendita sois vós entre as mulheres, e bendito é o fruto do vosso ventre, Jesus. Santa Maria, Mãe de Deus, rogai por nós, pecadores, agora e na hora de nossa morte. Amém. Rogai por nós, Santa Mãe de Deus, para que sejamos dignos das promessas de Cristo. Oremos. Virgem Senhora do Belém, excelsa protetora de Itatiba, vós sois aquela senhora que entrou pela porta do céu em pé, vestida de sol, coroada de estrelas e calçada da lua. Vós sois aquela senhora que disse pela vossa boca sagrada que a quem vos chamasse 150 vezes ao dia, vós valeríeis e socorreríeis na ocasião. Por isso, soberana senhora, que suplicamos e pedimos, atendei-nos. Amém. O Evangelho hoje, meus irmãos, é de São Mateus, capítulo 22, de 1 a 14. Naquele tempo, Jesus voltou a falar em parábolas para que entendessem. O reino dos céus é como a história do rei que preparou a festa de casamento de seu filho. Mandou seus empregados para chamar os convidados para a festa, mas esses não quiseram vir. Os convidados não deram a menor atenção. Um foi para o campo, outro para seus negócios, outros agarraram os empregados, bateram neles e os mataram. Então o rei disse aos empregados: a festa de casamento está pronta, mas os convidados não foram dignos dela. Portanto, ide até as encruzilhadas nos caminhos e convidai para a festa todos os que encontrardes. Os empregados saíram e reuniram todos, maus e bons. A sala de festa ficou cheia. Quando o rei entrou para ver os convidados, observou ali um homem que não estava usando o traje de festa e perguntou-lhe: amigo, como entraste aqui sem o traje? Mas o homem nada respondeu. O rei disse aos que o serviam: amarrai os pés e as mãos desse homem e jogai-o fora na escuridão. Ali haverá choro e ranger de dentes, porque muitos são chamados e poucos são escolhidos. Meus irmãos, o Evangelho de hoje remonta duas realidades, um pouco da história da Bíblia, quando a relação dos que foram convidados e os que agora encheram a sala se relacionam de fato ao Antigo e Novo Testamento. No Novo Testamento, temos o relato de uma seguinte informação: judeus e pagãos, gente que tem fé e que não tem, se reuniram para encontrar-se com Jesus. Porém, quem podia estar com ele no céu? Quem de fato o seguiu usando o verdadeiro traje que nos falta, o da conversão, o da comunhão, o da unidade em Cristo? Judas, por exemplo, participou da festa porque seguiu Jesus, mas não entrou no céu porque não se vestiu tal como deveria, com um traje da verdadeira crença que gera comunhão. Portanto, nós entendemos perfeitamente o que a palavra quer dizer. Por isso que hoje, nesse dia 20, dia que a igreja lembra o dia de São Bernardo, famoso monge da ordem cisterciense, que lá no século 12, deu um bonito testemunho de amor a Deus e à Virgem Maria, lá na França, e ele ensinava o seguinte: para chegarmos à perfeição, não devemos levar em pouca conta a comunhão, porque Deus também não tem em pouca conta a comunhão conosco. Ele ou dá o que pedimos ou dá o que nos deve ser útil. Só quem permite a compreensão, de fato, é a comunhão. É assim que São Bernardo ensinava naquele tempo a entender a vontade de Deus. E é pela comunhão que nós também entenderemos. Portanto, humildemente hoje, que a palavra nos ensine a viver santamente o chamado. Ó Virgem Maria, Mãe de Deus e nossa, nos ajude a compreender nosso chamado para nos revestirmos do amor de Cristo e um dia estarmos no céu em conjunto. Ó Santa Mãe, roga a Deus por nós, para que nada e nem ninguém nos separe do amor de Deus. Virgem Senhora do Belém, tornai tudo em bem. O Senhor esteja convosco, Ele está no meio de nós. Abençoe-vos o Deus Todo-Poderoso, que é Pai e Filho e Espírito Santo. Amém.
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0: Boa noite. Estamos iniciando o Jornal CRN com as principais notícias de Itatiba, da região, do país e do mundo. A apresentação é de Edilamar Dedim e os trabalhos técnicos de Márcio Egídio. A edição é desta quinta-feira, dia 20 de agosto de 2026. Nesta edição, vamos destacar: Ilumina Itatiba avança com expansão da rede e leva iluminação a novos pontos da cidade. Mostra Criativa estará na Praça da Bandeira, com 25 artesãos neste sábado. Estão abertas as inscrições para matrícula na educação infantil para 2027. Prefeitura de Morungaba realiza a primeira oficina comunitária para a atualização do plano diretor. Golpistas usam foto de advogada no WhatsApp e causam prejuízo de quase 20 mil em Jundiaí. Essas e outras notícias você confere agora.
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2: Muito obrigado pela presença de todos vocês. O Estreia 3x3 foi criado justamente para isso, trazer a união dos amigos, das famílias, num evento que celebra o esporte, a educação, a diversão. Então, tudo isso é feito com carinho para vocês. Tá? Gostaria de chamar aqui ao centro da quadra, para a gente realizar a abertura, a diretora do Elite Rede Ensino Itatiba, Ana Carolina, e o diretor, professor Juninho Paró, diretor da Unip Itatiba, o principal entusiasta do Estrela.
3: Estela Gasparotti, satisfação. Uma manhã linda aqui no Colégio Elite. Um pouquinho mais dessa competição, que tem a sua 10ª edição nesse 16 de agosto, no ano da graça de 2026.
4: Muito obrigada. Gratidão demais por estar aqui conosco, fazendo essa festa hoje, representando 10 edições de alegria, de diversão, de aprendizado e massificação do basquete 3x3.
3: Falando um pouquinho mais do basquete Estrela 3x3, como que funciona, como que é exatamente?
4: O basquete 3x3, ele agora é um esporte olímpico, então ele acontece... Não meia quadra, um pouco menos de meia quadra, 3 jogadores contra 3 jogadores, tendo um reserva. Então, até 4 jogadores podem participar do basquete 3x3. E ele é diferente, a dinâmica é diferente do basquete 5 contra 5. Ele às vezes as pessoas pensam que o 5 contra 5 cansa mais, mas num nível de alto nível, o 3x3 ele é muito cansativo, muito dinâmico e muito gostoso, muito prazeroso.
3: Com relação à adaptação dos atletas para a prática, uma determinada posição tem um favorecimento, como que é?
4: Olha, eu acredito que ali no 3x3, todos os atletas têm que saber jogar em todas as posições. Uhum. Porque o espaço da quadra é maior, então, ora, eles estão cortando, todos estão cortando, estão chutando. Então, normalmente tem um jogador grandão, mas sempre tem um jogador pequeno também.
3: E ele pode fazer a diferença.
4: E ele pode fazer a diferença, com certeza.
3: Falando dessa 10ª edição, um pouquinho da história, quando tudo começou, um tempo atrás. Conte-nos tudo, não escondas nada, Estela.
4: Vamos lá. Ele começou... Eu e meu marido, Márcio, assistindo o Pan-Americano em 2000 e... Agora preciso me recordar a data, o ano. Mas estávamos assistindo esse Pan-Americano no Peru. Uhum. E aí ele falou, olha aí que legal, não tem nada de 3x3 na cidade. Acho que você precisa deixar a sua marca. E aí ele fez o quê? Ele me presenteou com o nome Estela... Estrela, né? Que significa estrela. E aí o 3x3. Ele falou, vamos começar a fazer. Aonde? Ué, aonde a gente trabalha. E aí o professor Juninho, que era o diretor da escola... Juninho Paródi, ele falou assim, não, vamos fazer. E aí a gente falou, começamos aqui no... Que era antigo objetivo, agora Elite. E o Elite continuou as edições do Estrela 3x3. E a gente fala que aqui é a nossa casa.
3: E na manhã... manhã deste domingo, importante participação de um professor que pela primeira vez esteve aqui. Por favor.
4: Sim, professor Dante De Rose Júnior, ele é um professor ex-técnico, foi técnico da seleção brasileira, então ele é uma pessoa extremamente renomada e foi o nosso primeiro convidado, foi a primeira pessoa que eu pensei por também já estar junto com ele, né? Ele foi professor, diretor da USP, e eu falei, acho que o Dante é a pessoa que vai iniciar isso, e ele abraçou. E ele veio, fez uma clínica fenomenal com os atletas, e a gente falou, bom, agora estamos na 10ª edição, vamos trazer o Dante novamente. É um presente para nós, um presente para os atletas que estão participando da clínica com ele agora. Então, o Dante é a história, um pouco da história, um pouco muito da história do basquete no Brasil, nós devemos ao Dante.
3: Bom, vamos até o registro das palavras dele na abertura deste evento, logo na manhãzinha deste domingo.
2: Bom dia, pessoal. Prazer ter vocês aqui, os atletas, as famílias. E como a Estela falou, eu estive na primeira edição, isso há 10 anos, e hoje eu estou retornando com muita alegria, com muita satisfação. Ela só esqueceu de falar que ela foi minha aluna na faculdade, tá? Que pena, azar o dela, né, que foi minha aluna, mas a gente está aqui para se divertir, né? A verdade é essa, toda vez que há um evento, a primeira coisa que a gente pensa em relação às crianças, aos jovens, é diversão. Então a gente vai fazer alguma coisa aqui com eles e como ela falou, eu vou estar à disposição depois para bater um papo com os pais se quiserem. Esse livro que ela citou é um livro que chama Vamos Jogar Juntos, a importância da família na formação esportiva dos jovens. E ele está à disposição, depois eu posso passar para vocês, ele é gratuito no portal de livros abertos da USP. Enfim, vamos trabalhar e parabéns Estela, parabéns Márcio e parabéns à direção da escola por abrir as portas para esse evento tão legal. Muito obrigado.
3: Bom, a disputa, né? São três fases de idade.
4: Hoje nós estamos com a categoria sub-13 feminino e masculino, que estão participando da clínica agora com ele. E o sub-15 masculino, que daí é um grupo que estará participando da clínica posteriormente.
3: Tá. E falando um pouquinho mais desse evento, né? Ninguém faz sucesso sozinho. Consequentemente, muitas mãos apoiando esta 10ª edição.
4: Sim, nós fizemos uma parceria esse ano com a Liga Metropolitana de Basquete. Nós estamos hoje com 66 atletas, são 18 equipes e... Além da Liga Metropolitana de Basquete, nós temos a família envolvida, né? Nós temos Greco e Guerreiro, que está conosco desde a 2ª edição, nós estamos na 10ª, que é o nosso, normalmente é o nosso patrocinador, sempre foi Master Oficial, e os nossos amigos do Estrela 363, que são os nossos apoiadores, que nós também chamamos de amigos, porque são realmente os nossos amigos. Então o evento acontece graças a todas essas pessoas envolvidas, e eu e o Márcio, né? Não preciso nem dizer, né? Eu falei que cada estrela quase que dá divórcio, porque a gente quer fazer muito legal, muito bacana, e aí a gente fica, não, vamos fazer isso, não, vamos fazer aquilo, mas sempre sai a contento e o pessoal elogia muito.
3: E um espetáculo aqui com coreografia, inclusive, né?
4: Sim, as meninas da professora que dá aula de IT líder aqui na Escola do Elite fizeram uma apresentação linda, então nós aproveitamos tudo que é... Alegria, 3x3, o Estrela 3x3 é alegria. Então, tudo que a gente puder trazer para agregar, ele vai ser muito bem-vindo.
3: E pela importância da 10ª edição, muita gente importante do basquete presente também, Estela.
4: Sim, hoje nós tivemos também, está aqui presente o professor Norberto, que nós chamamos de Borracha. Querido professor Borracha, né, por muita gente, inclusive por mim, que ele trabalhou... Né, com os grandes nomes da seleção brasileira, vamos falar Paula, Hortência, e esteve presente em seleções brasileiras. Então ele está aqui prestigiando o evento, é uma honra um privilégio ter Dante, Borracha, todas essas pessoas aqui ao nosso lado hoje. Muito especial.
3: E os pais dos alunos que vêm aqui dar aquele incentivo, aquele calor humano que é necessário para o desenvolvimento de qualquer atleta, não é, Estela?
4: Sim, os pais são, a gente costuma falar que os pais são os maiores treinadores mentais dos seus filhos. Então eu hoje, como treinadora mental, estou divulgando, né, hoje também fazendo o lançamento do meu primeiro livro, A Medalha Que Você Merece Começa No Seu Coração, e se, né, que é esse e se dos pais, e se dos técnicos, e se dos atletas, sem os pais a gente não consegue nada. Então, ter eles aqui, um evento que a gente chama de um evento familiar, porque daqui a pouco eles vão estar aqui participando do arremesso premiado, eles vão estar participando, a gente chama eles para dançar, quem quiser, lógico, né? Então, é um evento onde a gente envolve todo mundo, principalmente as famílias.

0: 18 horas e 20 minutos. O clima em Itatiba, neste momento, registra 28 graus, com céu limpo e sem chances de chuva. A umidade relativa do ar está baixa, em 28%, com ventos vindo do noroeste a 8 km por hora. A Defesa Civil alerta que uma nova frente fria vai atingir o estado de São Paulo, derrubando as temperaturas e favorecendo pancadas de chuvas de moderadas a fortes, descargas elétricas, granizo e rajadas de ventos. A seguir, Ilumina Itatiba avança com expansão da rede e leva iluminação a novos pontos da cidade.
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8: 18 horas e 25 minutos. O programa municipal Ilumina Itatiba segue avançando na expansão da iluminação pública pelo município.

como de energia e os custos de manutenção. A modernização também contribui para melhorar a visibilidade de motoristas e pedestres, valorizar os espaços públicos e colaborar com as condições de segurança. Os projetos de ampliação precisam passar por análise técnica da CPFL, fornecedora de energia elétrica no município, e por isso demandam um período maior para execução. A previsão do programa é possibilitar a ampliação de 553 pontos de iluminação e 144 novos postes por ano, acompanhando também o crescimento urbano de Itatiba. A Secretaria de Educação da Prefeitura de Itatiba abriu o período de inscrições para matrícula na educação infantil para o ano letivo de 2027. Iniciado na última segunda-feira, dia 17, as famílias têm até o dia 11 de setembro para realizar a inscrição. O procedimento é destinado às crianças que ingressarão nas etapas de creche e pré-escola. Para fazer a inscrição, os responsáveis devem comparecer à unidade escolar mais próxima de sua residência, levando cópias da documentação solicitada. Podem ser inscritas para a etapa de creche as crianças nascidas a partir do dia 1º de abril de 2023 até a presente data. É necessário apresentar cópia da certidão de nascimento da criança, carteira de vacinação e comprovante de residência, além de comprovante de renda familiar, registro de trabalho na carteira profissional ou declaração do empregador e cópias dos documentos dos pais e responsáveis, RG e CPF. Para a etapa de pré-escola, devem ser inscritas as crianças nascidas entre dia 1º de abril de 2021 a 31 de março de 2023. Neste caso, os responsáveis devem apresentar a cópia da certidão de nascimento da criança, a carteira de vacinação, comprovante de residência e cópia dos documentos dos pais ou responsáveis, RG e CPF. Após o período de inscrição, a confirmação da matrícula deverá ser realizada entre os dias 28 e 30 de setembro de 2026, na própria unidade escolar. A Secretaria de Educação reforça a importância de que as famílias observem o período de inscrição e providenciem todos os documentos necessários para o atendimento neste tempo. Neste sábado, dia 22 de agosto, a Praça da Bandeira receberá 25 expositores da Mostra Criativa, evento do Fundo Social de Solidariedade da Prefeitura de Itatiba. Será das 9 às 16 horas, 7 horas ininterruptas de evento para atender e surpreender quem prestigiar com itens criativos e personalizados feitos de forma autoral. Os produtos são totalmente artesanais, preparados com carinho por aqueles que se inscrevem na iniciativa e também participam de aulas de capacitação, um dos requisitos a fim de evoluir constantemente no empreendedorismo e no atendimento ao público. Convidamos todos para prestigiar, conhecer e valorizar o trabalho dos nossos artesãos de Itatiba. Convida Elaine Araújo, coordenadora da Mostra Criativa, ao lado de Ana Paula Pugliero Souza. Artesanato, produtos para casa, de moda e alimentação poderão ser encontrados neste sábado. Além deste sábado, a Praça da Bandeira já conta com um calendário atualizado até o fim do ano para as novas datas em que receberá a Mostra Criativa de Itatiba. As próximas serão no dia 26 de setembro, 10 de outubro, 24 de outubro, 7 de novembro e 28 de novembro. O Parque Luiz Latorre também recebe duas mostras criativas agendadas para os próximos meses. A edição especial da primavera será no dia 13 de setembro e a outra será realizada em 18 de outubro.
A Prefeitura da Estância Climática de Morungaba promoveu, na noite de

0: terça-feira, dia 18, mais uma importante etapa para a atualização do Plano Diretor Municipal. O encontro presencial foi realizado na MF Professor José Hamilton Federici, localizada no bairro Parque das Estâncias, reunindo gestores públicos e moradores, principalmente do bairro dos Silvas. A iniciativa atende ao disposto da Lei Municipal número 92 de 2022, que determina a revisão periódica do instrumento. Considerado a principal legislação urbanística do município, o Plano Diretor estabelece as diretrizes estratégicas para o desenvolvimento territorial, o crescimento ordenado, a preservação ambiental e a melhoria da qualidade de vida da população. O diretor do Departamento de Planejamento e Desenvolvimento da Prefeitura, Marcel Assis, abriu a oficina explicando que a revisão é um momento crucial em que a sociedade civil e o poder público definirão juntos os rumos da cidade nos próximos anos. Entre as principais necessidades apontadas pelos moradores, ganharam destaque o bem-estar animal, a fiscalização de posturas, combate ao som alto e a manutenção da iluminação pública, além de melhorias viárias, como a criação de ciclovias e a readequação do acesso ao Parque das Estâncias. A população também reforçou a urgência do policiamento na zona rural, saneamento básico, coleta de resíduos de podas e outros materiais inservíveis, preservação ambiental, com ênfase nas reservas de água e maior cautela na expansão urbana, cobrando contrapartidas claras para novos empreendimentos e rigor na fiscalização municipal. A construção de uma cidade mais justa, eficiente e preparada para o futuro depende fundamentalmente da união entre o saber técnico da gestão e a vivência comunitária de quem habita cada rua e cada bairro. Nenhum projeto urbanístico é completo sem um olhar atento e a escuta ativa da população, principal especialista das demandas locais. Outros encontros presenciais integrarão o calendário de consultas públicas, garantindo que cada morador possa exercer sua cidadania e contribuir diretamente para a consolidação da proposta final do novo plano diretor. Neste sábado, dia 22 de agosto, o Brasil se une em torno de uma causa especial. A 38ª edição do MEC Dia Feliz, uma das maiores campanhas de mobilização social do país em apoio ao tratamento de crianças e adolescentes com câncer. O lançamento oficial acontece às 10 horas, no McDonald's da Avenida 9 de Julho, no número 1060, em Jundiaí. E contará com a presença do presidente do Grendac, da superintendente Débora Silva, colaboradores voluntários e parceiros da instituição. Também estarão presentes o proprietário do restaurante, Paulo Costa, sua equipe, influenciadores digitais e o Insanos Motoclube, reforçando o espírito de solidariedade que marca o evento. Em Itatiba, os munícipes poderão adquirir os lanches no Itatiba Drive, na Avenida Senador Lacerda Franco, no número 201, no centro. O Grendac convida toda a comunidade para participar dessa celebração. Neste dia, cada Big Mac vendido, seja individual ou em combo, terá sua renda revertida para a instituição, que há 30 anos integra essa iniciativa nacional e há 31 anos oferece cuidado integral e humanizado a pacientes de 0 a 19 anos de Jundiaí e região. A campanha é coordenada pela Casa Ronald McDonald Brasil, organização que fortalece o cuidado integral e oferece suporte às famílias em todas as etapas do tratamento, ampliando o impacto da solidariedade em todo o país. Uma jovem de 20 anos foi vítima de um golpe de estelionato após criminosos se passarem por advogados e até por um falso promotor de justiça. O caso ocorreu em Jundiaí e provocou um prejuízo de quase R$20 mil. A ação começou na terça-feira, dia 18, quando a irmã da vítima recebeu uma mensagem pelo WhatsApp de um número cuja foto de perfil era da advogada que realmente atuava no processo judicial da mãe da jovem. O perfil também utilizava o nome de um escritório de advocacia. Para convencer a vítima de que a conversa era verdadeira, os criminosos demonstraram conhecer informações sobre o processo e chegaram a encaminhar imagens que aparentavam ser documentos dos autos. Eles afirmaram que a ação havia sido ganha e que havia valores a serem recebidos. Na sequência, os golpistas disseram que seria necessário a participação da mãe em uma suposta audiência no Tribunal de Justiça, na qual um juiz faria o depósito do dinheiro referente ao processo. Foram solicitados dados bancários e uma chave Pix. O golpe ganhou uma nova etapa quando os criminosos enviaram um link para uma suposta audiência por chamada de vídeo no WhatsApp. Durante a videoconferência, uma pessoa se apresentou como promotor de justiça e afirmou que seriam depositados R$20 mil em cada uma de duas contas bancárias para viabilizar o recebimento dos valores do processo. Como a mãe não possuía contas bancárias, a jovem disponibilizou contas próprias nos bancos Itaú e Bradesco. Orientada pelos golpistas, ela acessou os aplicativos bancários, forneceu códigos e realizou diversas operações. Os criminosos também orientaram a abertura de uma nova conta no Banco Neon. Durante as movimentações, foi contratado um empréstimo de aproximadamente R$ 18 mil na conta do Itaú. Deste montante, R$ 17.902,42 acabaram sendo transferidos aos golpistas. Além do empréstimo, foram realizadas outras transferências fraudulentas. A vítima também informou à polícia que houve movimentações envolvendo a conta do Bradesco, mas não soube precisar o valor desviado. A fraude só foi percebida quando a jovem, desconfiada da quantidade de transações realizadas simultaneamente, pediu que a mãe verificasse o número de telefone da verdadeira advogada, responsável pelo processo. A mãe entrou em contato diretamente com a profissional, que confirmou que não havia feito aquelas solicitações e que se tratava de um golpe. A orientação foi para que a comunicação com os criminosos fosse encerrada imediatamente. A vítima comunicou o caso ao Banco Itaú e contestou as operações. Também procurou o Bradesco e foi orientada a registrar um boletim de ocorrência. O caso foi registrado como estelionato e deverá ser investigado pelas autoridades. A seguir, vamos falar sobre o 16º encontro de carros antigos no Parque Luiz Latorre.
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11: Domingo 16 de agosto, no ano da graça de 2026, o 16º encontro de carros antigos, realizado pelos amigos dos carros antigos aqui de Itatiba, no Parque Luiz da Torre. Oswaldo Niconovas, que alegria ver essa movimentação, não? Satisfação.
12: Bom dia, graças a Deus, o tempo está ajudando a gente. Então nós estamos aí, já o parque lotado praticamente, aproximadamente uns 300 carros já temos aqui. E agradecendo ao público no geral, o pessoal também que fez as doações de alimentos e tudo. Então, cada um ele está fazendo doação de 2 quilos, esses que já vão ser encaminhados direto para as entidades também.
11: Bom, né? E aqui na parte coberta, né, do Parque da Juventude, exposição de tudo que os colecionadores de carro gostam, né?
12: Sim, a parte coberta aqui, a gente chama de mercado de pulga, né, que é tudo virado para os carros antigos. Então tem miniatura, tem peça de carro, tem coisa em 3D, tem quadro de carro, é tudo pro gosto tanto do adulto quanto da criança.
11: E vem gente comercializar esses produtos de toda a região do estado de São Paulo?
12: Vem de todo lado, tem gente que vem de São Paulo, teve gente que veio de Ribeirão Preto para vender comércio aqui. É uma satisfação muito grande. Relatou quando nós começamos bem devagarinho, hoje nós estamos nessa proporção gigantesca e o público adorando muito.
11: Bom, falar em adorar, uma boa música com o grupo de rock TDAHs, né?
12: Viraram parceiro nosso também, então praticamente todos os eventos vão estar com a gente.
11: Bom, estamos com imagens dos carros antigos, eles que é o motivo principal para a visita, né, das pessoas. A expectativa de 400 carros, né, neste domingo, e uma movimentação tremenda. Os aficionados, não só proprietários, mas o público ama isso.
12: Sem dúvida, sem dúvida. O pessoal público em geral, principalmente os mais idosos, né? E essas criançadas, que tem muitos que não viram isso, os caras, a criançada fica boba. E os adultos vão contar as histórias que tiveram no passado também.
11: Oswaldo, vocês selecionam os carros que vêm a partir do ano de fabricação?
12: É, o carro a gente não seleciona, é mais pelo ano. Então eu permito a entrada de carros com 25 anos para frente, né? Mas tem que estar em bom estado e tudo. E daí vai embora, tem carro aqui que está com 100 anos.
11: Bom, uma coisa que a gente vê, né, e o público pode acompanhar pelas imagens, os proprietários do carro são realmente apaixonados. Você vê o cuidado, a limpeza do carro, o brilho, parece carro zero. A gente percebe que o carro é antigo pelo modelo.
12: Verdade, tem gente que passa 2, 3 dias limpando o carro para deixar ele um brinco para vir para o evento. Eu mesmo sou um, né, que limpa os carros para deixar um brinco mesmo.
11: Os amigos dos carros antigos, como é formado, quem participa, por favor?
12: Geralmente, no clube, que seria, não seria um clube, tá? Seria os amigos do carro antigo. A gente tem intenção de montar um clube. Certo. Então, mas a gente, entre o nosso grupo que trabalha mesmo, aqui nós somos em 6, certo, nessa brincadeira, e o resto é voluntário.
11: Voluntário, mas vem gente que participa do o grupo de WhatsApp, vamos chamar assim, onde são mandadas as informações, consequentemente, vocês conversam e a cada evento, um chamamento para participação.
12: Ah, sem dúvida. A gente consegue participantes, colaboradores que ajudam a gente no evento, então a gente já fica bem tranquilo. Fora os 6 que a gente esquematiza, toda a organização, banda, portaria, organização de carro, tem os colaboradores para organizar os carros, porque senão fica uma bagunça. Então eu gosto da coisa em ordem.
11: E os Nicolovas, é bom citarmos, né, que o público que veio aqui ao Parque da Juventude teve, além da boa música, os carros, o mercado de pulgas, a praça de alimentação, falando um pouquinho, né, das variedades de produtos também.
12: Ah, sem dúvida, a praça de alimentação é o nosso principal, né, tem pastel, tem cachorro quente, tem lanche de pernil, tem chopp, tem água refrigerada, quer dizer, tem tudo para satisfazer a vontade do público.
11: E um evento que vocês promovem 2, 3 vezes ao ano, pelo menos?
12: Isso, esse ano aqui nós estamos, esse aqui é o segundo evento nosso, e já deixando, aproveitando o embalo, 6 de dezembro, especial de Natal, com chegada de Papai Noel, distribuição de bala, brinquedo, vamos estar por aí já, 6 de dezembro.
11: Bom, e para encerrar, nós não poderíamos deixar de citar Cleverton Gomes, né?
12: Cleverton Gomes, caricaturista também, parceirão nosso, que é fora de série. Então, Cleverton Gomes, obrigado pela parceria, a todos os colaboradores, prefeitura, secretaria, as entidades, muito obrigado pelo apoio de mais esse evento que é campeão.
11: E vamos contar os dias para a chegada de dezembro.
12: Exatamente, vamos contar os dias para o dia 6 de dezembro, hein? Vamos marcar lá, 6 de dezembro, Papai Noel no parque.
0: 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Violência contra a mulher. MP lança carta e banco vermelho pelo feminicídio zero. A informação é de Vinícius Araújo.
13: O Ministério Público de Minas Gerais lançou uma carta aberta em defesa dos direitos das mulheres em referência aos 20 anos da Lei Maria da Penha. A iniciativa foi apresentada durante uma solenidade na sede da Procuradoria-Geral de Justiça, em Belo Horizonte. O evento também marcou a inauguração do Banco Vermelho, símbolo da campanha Feminicídio Zero. Segundo a promotora de justiça e coordenadora do Centro de Apoio Operacional, as promotorias de combate à violência doméstica e familiar contra a mulher, Denise Guerzoni, o documento reúne compromissos do MPMG para os próximos anos.
14: Hoje é um dia muito feliz, é o lançamento da carta aberta do Ministério Público de Minas Gerais a toda a sociedade, a toda a comunidade mineira. Em alusão aos 20 anos da Lei Maria da Penha, lançamos, enquanto instituição, 20 proposições em forma de uma carta aberta, demonstrando o compromisso institucional de todas as áreas de atuação do Ministério Público com o enfrentamento à violência e discriminação de gênero.
13: Durante o evento foi inaugurado o Banco Vermelho, um símbolo da luta contra o feminicídio. A estrutura foi instalada em uma área de grande circulação da sede do Ministério Público. A iniciativa busca conscientizar e ampliar o acesso a informações sobre canais de denúncia e atendimento às mulheres em situação de violência.
14: E muito mais do que uma inauguração ou um objeto decorativo, o Banco Vermelho reverencia a memória das vítimas de feminicídio, nos lembrando todos os dias que somos todos juntos responsáveis por esse enfrentamento à violência contra a mulher.
13: O projeto é previsto em lei federal e faz parte de uma mobilização nacional pelo enfrentamento ao feminicídio. O MPMG também foi reconhecido como o primeiro Ministério Público Estadual parceiro do Instituto Banco Vermelho na mobilização pela meta de feminicídio zero. Do Ministério Público de Minas Gerais para a agência Rádio Web, Vinícius Araújo.
0: Brasil emitiu 21 milhões de toneladas de metano na atmosfera. A informação é de Eduardo Amaral.
15: Em 2024, o Brasil emitiu 21 milhões de toneladas de gás metano na atmosfera. O dado foi apresentado no caderno com 37 soluções para a redução de emissões desse tipo de gás. As propostas foram elaboradas pelo Sistema de Estimativas de Emissões e Remoção de Gases de Efeito Estufa, o CEEG, apresentadas nesta terça-feira pelo Observatório do Clima. O metano é um dos gases mais nocivos jogados na atmosfera e que respondeu por cerca de 30% no aquecimento global ao longo das décadas. Mesmo assim, ele não entrou na estratégia de redução das emissões brasileiras. O levantamento do Observatório do Clima aponta que o principal emissor de gás metano no país é a agropecuária, que respondeu por mais de 75% do total emitido ao longo de 2024. Coordenador do CEEG, do Observatório do Clima, David Tsai, aponta que a melhoria da produtividade é o melhor caminho para reduzir as emissões, mantendo a atividade de forma competitiva.
16: No setor de agropecuária, as emissões identificadas, elas caminham no sentido do aumento da produtividade. Então, produzir melhor, produzir mais carne por menos animal, mais carne por menos hectare de terra ocupado. Então, são soluções que vão na mesma direção do aumento da produtividade e da competitividade.
15: Mesmo com forte desempenho no aquecimento global, o metano é um gás de curta duração na atmosfera. Em razão disso, Tsai aponta que a redução dessas emissões trará um resultado rápido para mitigar os efeitos do aquecimento global.
16: O Brasil não colocou o metano no centro da sua estratégia climática. A gente já vê aí, né, fortes diminuições nas emissões de CO2, principalmente por conta do controle do desmatamento, né? Ainda temos um longo caminho a ser percorrido para chegar ao desmatamento zero. Mas em relação às emissões de metano, o que nós observamos é um aumento sistemático das emissões década após década. O Brasil precisa colocar, então, o metano no centro da atenção e planejar, criar planos de redução desse gás para, então, implementar as ações necessárias, diversas delas elencadas no nosso caderno.
15: Durante a COP26, realizada em 2021 na cidade de Glasgow, na Escócia, o Brasil aderiu ao compromisso global de metano. Contudo, o Brasil não tem conseguido cumprir o compromisso assumido ainda em 2021, junto aos organismos internacionais. 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Produção e reportagem, Eduardo Amaral.
0: Educação. Projetos digitais de estudantes podem concorrer a prêmio nacional. A informação é de Carolina Cassola.
17: Você sabia que 78% dos adolescentes passam mais de 3 horas por dia online e que, na maioria das vezes, a experiência é positiva, seja por diversão, felicidade ou curiosidade? As constatações são de uma pesquisa inédita do Alana, Adolescência Sem Filtro, que ouviu adolescentes de 13 a 17 anos de todo o país sobre a relação com o ambiente digital. Apesar da metade deles passar mais tempo online do que gostariam, 71% dizem que a internet deve continuar existindo, mas precisa mudar. Quem analisa essa relação é Gabriela Barbosa, especialista em planejamento estratégico de comunicação do Alana e responsável direta pela pesquisa.
18: Quando a gente pergunta se eles se sentem capazes de ajudar essa mudança a acontecer, o número cai para 19%. Então, a gente vê esse dado também como oportunidade, porque tem um desejo de transformação muito forte, mas também tem, ao mesmo tempo, parece que é uma sensação de que essa transformação não depende deles. Então, é importante que a gente mostre também, construa esse espaço para que esses adolescentes possam se sentir capazes de construir essas mudanças.
17: E justamente para preencher essa lacuna da transformação digital, o Alana promove o Prêmio Criativos 2026, A Internet é Nossa. A ideia é reconhecer projetos de estudantes de todo o Brasil que tornam o ambiente digital mais justo, inclusivo e aberto ao protagonismo. Gabriela Barbosa explica alguns critérios para participar.
18: É importante que a idade desse adolescente esteja entre 10 a 18 anos e que eles estejam ali no ensino fundamental 2, no ensino médio, que eles sejam ali apoiados por um educador com mais de 28 anos e vão ser 6 projetos selecionados no total, né? E a gente tem esse ano 2 categorias. A gente tem a categoria geral e também uma categoria voltada para o audiovisual.
17: Isso significa que podem concorrer campanhas, jogos, aplicativos, oficinas, materiais educativos, curtas, vlogs, podcasts, roteiros e animações. As inscrições estão abertas até o dia 2 de setembro pelo site prêmio.criativosdaescola.com.br. Os 6 projetos vencedores recebem R$12.000, mentoria especializada e uma viagem de imersão a Recife para o grupo conhecer iniciativas de tecnologia e audiovisual. Grupo Rádio Web 25 anos, áudio que amplifica conexões. Produção e reportagem, Carolina Cassola.
0: Assim encerramos mais uma edição do Jornal CRN. Voltaremos com outras informações amanhã às 6h15 com o Bom Dia CRN e logo após o Jornal das 7. Tenham todos uma boa noite.
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20: 19 horas.

0: Zumia é a riqueza da natureza. 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
1: 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É com você, Juliana.
2: Muito obrigada, Saraquini, direto de São Paulo, 6h59. O Repórter Nacional fica por aqui. Trabalhos técnicos de Sanderson Freitas. Até amanhã, uma ótima noite.
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4: Olá, boa noite.
5: Boa noite para você que nos acompanha em todo o país.
4: Quinta-feira, 20 de agosto de 2026.
5: Vamos aos destaques do dia.
4: Estratégia brasileira para inteligência artificial.
5: Ações incluem a compra de um supercomputador para processamento de IA, formação de profissionais e transferência de tecnologia.
4: Transferência eletrônica de veículos.
5: Nova resolução estabelece regras para a operação digital de compra e venda de carros.
4: E vamos saber mais sobre a atualização da lei seca com o secretário nacional de trânsito, Adroaldo Catão.
6: Prever a possibilidade de certificar os chamados drogômetros, equipamentos para aferir a presença de outras substâncias que estão no momento da abordagem atrapalhando a capacidade psicomotora e impedindo direção mais segura.
5: Setor elétrico se prepara para efeitos do El Niño.
4: A atuação quer dar mais segurança ao sistema. Luciana Colares de Holanda.
7: Para aumentar a segurança do sistema, o Comitê de Monitoramento do Setor Elétrico aprovou a antecipação de 1,8 gigawatts de capacidade.
5: E você vai saber como escolher eletrodomésticos e eletrônicos mais econômicos para a sua casa.
4: Na apresentação da Voz do Brasil, Luciana Vasconcelos e Luciano Seixas.
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4: Um supercomputador para desenvolver inteligência artificial em grande escala.
5: Além de parcerias com outros países para capacitação e desenvolvimento dessa tecnologia.
4: Ações anunciadas hoje que fazem parte do Plano Brasileiro de Inteligência Artificial.
8: Entre as ações anunciadas nesta quinta-feira, está a aquisição por meio de edital competitivo de um supercomputador para treinar modelos e desenvolver inteligência artificial em larga escala. O equipamento vai alcançar cerca de 7.200 petaflops, ou seja, será capaz de fazer cerca de 7,2 quintilhões de operações matemáticas em apenas um segundo e deve figurar entre as 10 maiores máquinas do mundo em capacidade de processamento de IA. A ministra da Ciência, Tecnologia e Inovação, Luciana Santos, detalha o impacto da inteligência artificial na vida das pessoas.
9: Para que essa supercomputação? É para desenvolver vacinas e medicamentos, é para poder garantir antecipação das chuvas e secas, é para poder melhorar a produtividade da indústria brasileira. E em tudo isso, o IA vai nos ajudar. O supercomputador não serve apenas para fazer conta mais rápido. Ele serve para transformar problemas que levariam décadas para resolver coisas do dia a dia do povo brasileiro.
8: O supercomputador será instalado no Parque Tecnológico Augusto Severo, na Universidade Federal do Rio Grande do Norte. O estado foi escolhido devido ao grande potencial energético. A presidente do Conselho de Administração do Parque, Ângela Maria Paiva Cruz, explica o que a chegada do equipamento vai representar para a região.
10: A instalação do supercomputador no Rio Grande do Norte demonstra que a ciência brasileira se fortalece, quando alcança diferentes territórios, mobiliza talentos e transforma conhecimento em oportunidades para a sociedade.
8: As ações integram o Plano Brasileiro de Inteligência Artificial. Também foi anunciado o início da estruturação de uma nuvem brasileira por meio de uma parceria entre os setores público e privado. O objetivo é criar uma alternativa nacional para armazenar e processar dados e sistemas, como explica Esther Dueck, ministra da Gestão e da Inovação e Serviços Públicos.
11: O serviço na nuvem é prestado por uma empresa estrangeira. Tem uma chinesa e 5 americanas, mais ou menos. São 6 empresas no mundo que são capazes de operar um serviço de nuvem com todos os serviços que estão embutidos ali. O que a gente está fazendo aqui é que a gente quer criar uma capacidade nacional de fazer o serviço de nuvem.
8: Também foi anunciada cooperação tecnológica com empresas da China para desenvolver modelos de IA em língua portuguesa e capacitar 3 mil brasileiros em 5 anos. O Brasil fará ainda parceria com a Espanha para aumentar a capacidade brasileira de desenvolver chips. Reportagem Gabriela Noronha.
5: Atenção, motoristas de táxi e aplicativos interessados em comprar um carro.
4: O valor do financiamento para quem está cadastrado no Move Brasil aumentou de 150 para 200 mil reais.
5: É o que determina a portaria publicada pelos Ministérios do Desenvolvimento, Indústria, Comércio e Serviços e do Ministério da Fazenda.
4: A nova portaria também inclui entre os veículos elegíveis os híbridos com diferentes combinações de fontes de energia, integrando motor elétrico e motor a combustão que utilize álcool, gasolina ou ambos.
5: A elevação do teto e a inclusão de outros veículos híbridos amplia a oferta, mantendo os critérios de sustentabilidade e eficiência energética, como explica Wallace Moreira, secretário de Desenvolvimento, Indústria, Inovação, Comércio e Serviços.
12: Atualizar esse valor para que os trabalhadores possam ter acesso a esses modelos de carros é fundamental. O taxista, ele consegue comprar um carro com preço acima de 150 mil e com descontos que ele tem, fica abaixo de 150. Como o programa, ele contabiliza o preço que está na nota fiscal, o trabalhador de aplicativo fica numa desvantagem. Isso corrige ali e contribui para que esses trabalhadores possam comprar esses carros. Os critérios para acessar o programa continuam os mesmos, assim como os critérios de habilitação ao programa também não alteram.
4: Para solicitar adesão ao programa, acesse movebrasil.sistema.gov.br.
5: Luciano, quem pretende comprar ou vender um carro usado vai poder agora fazer todo o processo por meio digital.
4: Uma nova resolução do Conselho Nacional de Trânsito autoriza a transferência de veículos de forma 100% eletrônica.
5: O procedimento vai reunir em uma única plataforma a assinatura do documento, a quitação de débitos e pagamentos de taxas.
4: Outra novidade é a modalidade de transferência custodiada, quando a liberação de recursos fica condicionada aos requisitos da transação.
13: A norma cria 3 modalidades de transferência de propriedade: convencional, eletrônica e eletrônica custodiada. Na modalidade eletrônica, as etapas do processo poderão ser realizadas digitalmente com integração ao Renavan, desde que seja feita a vistoria do veículo, entre outras exigências previstas. Quando estiver disponível, comprador e vendedor poderão realizar em um mesmo fluxo eletrônico etapas como o registro da negociação, a assinatura eletrônica da transferência, a consulta e o pagamento de débitos e taxas dos DETRANs estaduais e a conclusão da mudança de propriedade. Já na modalidade de transferência eletrônica custodiada, será possível manter em custódia o valor da negociação do bem durante a operação. Atualmente, a transferência de propriedade já conta com instrumentos digitais. Com a nova resolução, foram estabelecidas as condições para integrar essas etapas em um fluxo eletrônico vinculado ao Renavan. As operações também ficarão mais seguras com requisitos de segurança definidos pela norma, como autenticação individual e multifator, rastreabilidade, trilhas de auditoria e mecanismos de prevenção e detecção de fraudes. Daniele Popov para a Voz do Brasil.
5: A fiscalização de trânsito poderá usar agora novos equipamentos para detectar, além do consumo de álcool, também o uso de drogas pelos motoristas.
4: A mesma resolução do Conselho Nacional de Trânsito, que atualizou a Lei Seca, estabeleceu ainda algumas mudanças nos procedimentos para testar os condutores.
5: Esse teste será feito em uma triagem inicial, com equipamentos mais sensíveis, e em caso positivo, em uma segunda etapa, com o bafômetro.
4: O secretário nacional de trânsito, Estadual do Catão conversou comigo e Mariana Jungmann mais cedo e explicou que muda e o que permanece igual na fiscalização sobre o consumo de álcool e drogas. Acompanhe.
14: Secretário Adroaldo Catão, seja muito bem-vindo à Voz do Brasil. Vamos falar dessa atualização sobre as regras da Lei Seca que foram aprovadas recentemente. O que, que o senhor destaca como mudanças mais importantes?
15: Olha, eu destaco dois pontos importantes. Primeiro, isso que você falou bem, é uma atualização, né? A Lei Seca está completando aí 18 anos de muito sucesso e era o momento de fazer algumas modificações no âmbito da resolução do contrato. Ou seja, tudo que está na lei, no Código de Trânsito, permanece, tá? O que a gente fez foi atualizar alguns procedimentos. E aí eu destaco dois pontos. O primeiro é o seguinte, o cidadão que foi abordado inicialmente, ele agora vai poder fazer uma espécie de pré-teste, uma triagem, né? Isso facilita também o trabalho dos policiais, dos agentes. Por quê? Porque o cidadão que vai fazer aquele teste inicial, ele somente se for detectado algum indício de álcool, né, nesse primeiro teste, é que ele vai ser encaminhado ao uso do etilômetro oficial, que é esse que vai gerar, de fato, uma eventual penalidade. Isso facilita o trabalho também das polícias, evita filas, né, congestionamentos. Esse é um tipo de procedimento que, inclusive, algumas polícias já utilizam, tá? Mas isso não estava previsto na norma, isso gerava alguma insegurança jurídica. Então, a gente fez essa atualização, que é justamente para dar segurança jurídica, tanto para o cidadão quanto para o agente. Isso também permite que haja um tempo, né, entre o primeiro teste e um eventual segundo teste, para aqueles casos que muitas vezes geravam, inclusive, algumas manchetes sensacionalistas na imprensa, dizer assim, olha, o cidadão usou enxaguante bucal, vai aparecer álcool na boca, e a gente sabe que não é bem assim, porque esse álcool ele não permanece na boca muito tempo. Então, o tempo entre fazer um primeiro teste e um segundo será suficiente para tirar qualquer dúvida, né? Porque o objetivo, obviamente, da Lei Seca não é pegar quem usa enxaguante bucal, mas sim quem bebeu e está dirigindo e, portanto, pode ter a sua capacidade de dirigir alterada. E o segundo ponto que eu destaco é a previsão dos equipamentos que têm sido chamados popularmente de drogômetros, né? Que são equipamentos que visam a detectar o uso de outras substâncias, que é a expressão que o Código de Trânsito utiliza. Tem o álcool e tem outras substâncias que também podem causar dependência e alteração da capacidade psicomotora. Então, a previsão desses equipamentos dá também segurança jurídica para que, a partir de agora, o Inmetro possa certificar esse tipo de equipamento, que, a partir daí, vai poder ser utilizado também nas operações Lei Seca para detectar não só o álcool, mas também essas outras substâncias que também levam a um risco, né? Dirigir tendo usado drogas ou usado esse tipo de substância, obviamente, leva a um risco à sociedade.
4: Secretário, as novas normas também prevêem que o agente de fiscalização deverá registrar pelo menos dois sinais observados que confirmem a alteração da capacidade psicomotora do condutor. Antes, só o teste de alcoolemia era usado. Qual a importância desse registro adicional se já tem o bafômetro?
15: Não, na verdade, não é um registro adicional. É um ou outro. O que que acontece? Você pode usar já era assim, tá? Isso é importante dizer. Hoje, já está previsto na lei que o agente, ele pode detectar comportamentos que mostrem que o cidadão está com seu comportamento alterado, né? Pelo uso de drogas ou álcool, mesmo que ele se recuse ao uso do bafômetro, do etilômetro ou, no caso agora, do chamado drogômetro. O que a resolução fez foi dar mais procedimento, mais clareza, para evitar contestações posteriores na justiça. Então, isso dá mais transparência também e aumenta a capacidade do Sistema Nacional de Trânsito de aferir esses dados, né? Isso também é muito importante. Então, é obrigatório agora que se coloque pelo menos dois comportamentos alterados para que isso seja mais explicitado, mais transparente. Mas continua como é hoje. Basta o uso do etilômetro ou, no caso agora, quando houver o equipamento, o uso do chamado drogômetro. Essa situação acontece quando a gente, mesmo diante da recusa, detecta que há um comportamento claramente indicando o uso de álcool ou de outras substâncias.
14: E houve mudanças aí, secretário, em relação aos procedimentos quando o condutor se recusa a fazer o bafômetro ou continua como era antes, mesmo se recusando, ele vai sofrer as penalidades?
15: Continua exatamente como era antes, não mudou nada nisso aí, a lei continua valendo, tá? Não houve nenhuma modificação, ou seja, se o cidadão se recusar, seja usar o etilômetro ou outro equipamento, ele vai responder pela recusa, que é uma infração específica, que é aquela que lhe dá multa de quase R$3.000 e lhe submete a uma suspensão da sua CNH. Então, realmente, é um procedimento que continua do jeito que está hoje, e o cidadão tem que saber que ele pode, obviamente, se recusar, mas se ele se recusar, ele está sujeito a esse tipo de infração. Lembrando que mesmo que ele se recuse, além de levar multa, se ele tiver com comportamentos que demonstrem que ele está embriagado ou sob o uso de outras substâncias, também continua a responsabilidade do agente de detectando que isso aconteceu, enquadrá-lo eventualmente, se for o caso, também como crime.
4: Então, secretário, não muda nada em relação às obrigações e direitos dos condutores, né? A resolução não estabelece nenhum novo tipo de infração, certo?
15: Certo, exatamente, não muda a infração continua a mesma, a infração está prevista no Código de Trânsito. O que a resolução faz é isso, atualizar procedimentos, dar mais segurança jurídica e prever a possibilidade de certificar os chamados equipamentos drogômetros, os chamados drogômetros, os equipamentos para aferir a presença de outras substâncias que estão no momento da abordagem atrapalhando a capacidade psicomotora do agente e impedindo a sua direção mais segura.
14: Muito bem, nós conversamos com Adroaldo Catão, secretário nacional de trânsito. Muito obrigada, secretário, por sua entrevista aqui à Voz do Brasil.
15: Eu que agradeço.
16: O fenômeno climático El Niño pode afetar diferentes áreas do país, com reflexo nas chuvas, na agricultura e até no abastecimento de energia.
4: Por isso, o setor elétrico também reforça o planejamento para se antecipar aos possíveis impactos do fenômeno e reforçar a segurança no fornecimento de energia.
16: As estratégias foram discutidas durante um evento promovido pela Agência Nacional de Energia Elétrica, ANEEL.
17: O risco de eventos climáticos extremos coloca o planejamento como uma das prioridades para o setor elétrico. A preocupação é reduzir os impactos de um possível El Niño intenso sobre o sistema, especialmente nas regiões mais vulneráveis, como explica Sandoval Feitosa, diretor-geral da Agência Nacional de Energia Elétrica, a ANEEL.
18: Projeções internacionais da Administração Nacional Oceânica e Atmosférica dos Estados Unidos estimam elevada probabilidade, mais de 90%, de um El Niño muito forte para ocorrer entre outubro e dezembro de 2026, reforçando a necessidade de preparação antecipada.
17: Para aumentar a segurança do sistema, o Comitê de Monitoramento do Setor Elétrico aprovou a antecipação de 1,8 gigawatts de capacidade. Essa quantidade pode abastecer mais de 1,5 milhão de residências ou alimentar grandes complexos industriais e cidades de grande porte. As distribuidoras de energia planejam investir cerca de R$20 bilhões na modernização das redes, enquanto o Operador Nacional do Sistema Elétrico, ONS, lançou um portal para acompanhar diariamente a evolução do fenômeno. No norte, a ANEEL também antecipou recursos para a compra e a estocagem de combustível antes da redução do nível dos rios. Para o secretário nacional de Energia Elétrica do Ministério de Minas e Energia, João Daniel Cascalho, a atuação conjunta é fundamental para enfrentar o cenário.
19: É isso que fortalece o setor, atuação coordenada, preventiva, antecipada e com ações efetivas. Por isso que, quando eu vejo aqui um painel com geração, transmissão, distribuição, Agência de Águas, Defesa Civil, Agência Nacional de Energia Elétrica, eu vejo que é assim que a gente atua de uma forma coordenada, com ações efetivas.
17: A articulação do Ministério de Minas e Energia com a ANEEL, a Agência Nacional de Águas e a Defesa Civil inclui ainda leilões de potência, monitoramento por satélite para prevenção e combate a queimadas e medidas relacionadas à vazão de Belo Monte. Reportagem Luciana Colares de Holanda.
4: E Vamos continuar falando aí, Luciana, sobre energia, dessa vez dentro de casa, a economia dentro de casa.
14: Pois é, Luciana, na hora de comprar eletrodomésticos, por exemplo, existe uma etiqueta em formato de lâmpada nas cores preta e amarela.
4: É o selo Procel, uma referência para quem busca economia na conta de luz e mais eficiência energética.
14: Os detalhes você vai ouvir agora na reportagem de Márcia Fernandes.
20: O selo Procel de economia de energia ajuda a identificar produtos com maior eficiência energética. Ele é concedido aos equipamentos classificados pelo Inmetro na categoria A, que é a nota máxima concedida pelo Instituto, e indica aparelhos mais econômicos, como explica o diretor do Departamento de Informações, Estudos e Eficiência Energética do Ministério de Minas e Energia, Sérgio Aire Moraes.
21: É uma espécie de medalha. Eu sei que, ao adquirir um determinado equipamento com o selo Procel, dentre todos os equipamentos classificados como A, ele é mais eficiente. Então, eu estou no topo da categoria. Então, cumpre esse papel de informar o cidadão que aquele determinado equipamento tem um reconhecimento, um mérito maior de eficiência.
20: O selo funciona como um indicativo para os consumidores que buscam economia na conta de luz. O biólogo Sinomar Fonseca foi com a família a uma loja em Brasília procurar uma geladeira e uma máquina de lavar e levou em conta o consumo de energia na hora da compra.
22: Eu sempre olho e tomo cuidado de entender, né, o que está sendo a mensagem que está sendo passada, e os selos, eles têm um indicativo, né, para mostrar esse consumo. Tento sempre escolher o melhor consumo.
20: Podem levar o selo outros produtos, como lâmpadas, ar-condicionado, ventilador, televisões e eletrodomésticos em geral. O selo Procel estende-se também às edificações, para indicar aquelas que oferecem melhor desempenho energético e economizam mais, como explica Sérgio Aire Moraes, do Ministério de Minas e Energia.
21: Ela tem que ser eficiente nos seus sistemas de iluminação, de ar-condicionado, e a própria estrutura envoltora da edificação, piso, parede, teto, elas têm que apresentar um melhor desempenho. Aí sim passa a ter uma autorização de exibir essa placa do selo Procel na entrada da edificação.
20: Antes de receberem o selo, os produtos passam por testes e avaliações técnicas em laboratórios. Vale lembrar que, além da diferença na conta de luz, produtos e edificações que trazem o selo Procel têm menores custos de operação e manutenção e contribuem para um uso mais racional dos recursos naturais, já que consomem menos energia para realizar a mesma função. Reportagem Márcia Fernandes.
4: Produtores rurais, pesquisadores e consumidores contam agora com uma plataforma para acompanhar preços de alimentos e previsão de safras.
14: A Companhia Nacional de Abastecimento, a Conab, lançou uma nova versão do Portal das Informações, que reúne em um único endereço mais de 80 painéis e serviços agropecuários.
4: O gerente de dados e inteligência da Conab, Herbert Filgueiras, explica o impacto dessa modernização do serviço.
23: A reformulação do portal nasceu assim, com o objetivo de democratizar o acesso aos dados e informações que a Conab produz, né? E às vezes esses dados ficavam pulverizados, né? E difícil de encontrar. A gente consolidou diferentes ambientes distintos, modernizando as interfaces de acesso, com o objetivo de fortalecer o processo de governança da informação de dados, né?
14: Acesse a plataforma em Portal de Informações, tudo junto, sem cedilha e tio, .conab.gov.br.
4: Celular, redes sociais e inteligência artificial já fazem parte da rotina de crianças e adolescentes.
14: E com tantos desafios no ambiente digital, professores também precisam estar preparados para orientar os estudantes sobre segurança, privacidade e uso responsável da tecnologia.
4: Uma formação gratuita e online oferece ferramentas para ajudar os educadores a levar esse debate para a sala de aula.
24: O uso excessivo de celulares, redes sociais e inteligência artificial por crianças e adolescentes desafia pais e professores. Para ajudar a orientar os jovens no mundo conectado, o Ministério da Educação e a SaferNet Brasil, com apoio do governo do Reino Unido e da Meta, oferecem a segunda edição do curso gratuito Segurança e Cidadania Digital em Sala de Aula. A formação online é voltada para educadores das redes pública e privada. Com 40 horas, o curso aborda temas como tempo de tela, cyberbullying, proteção de dados e fake news, como explica a coordenadora-geral de Educação Digital do MEC, Ana Dalfabro.
0: Ele trata de temas sobre segurança e privacidade na internet. A gente sabe, né, a crescente violência que as crianças têm sofrido dentro do ambiente digital. Então, um curso super importante para esse público. Fala também sobre a necessidade de empatia, respeito nas redes, né, nessa convivência hoje dentro do mundo digital. Então, de fato, um curso muito útil para os professores hoje, dado o dia a dia deles em sala de aula. Curso é todo online, os professores conseguem fazer no seu ritmo, na hora que funciona melhor para parar e conseguir se dedicar a uma formação. Então, bem mão na massa.
24: Para fazer o curso, acesse o site avamec.mec.gov.br, faça o login com sua conta gov.br e busque por Segurança e Cidadania Digital em Sala de Aula, segunda edição. Depois, basta clicar em inscrever-se e começar as aulas. Reportagem Gilberto Evangelista.
1: Profissionais que ainda não têm curso superior ou que possuem graduação em área diferente daquela que atuam podem concorrer a bolsas integrais de licenciatura pelo PRILEI, um programa de formação inicial e continuada de professores.
2: Podem concorrer também a bolsas integrais de licenciatura aqueles que tiveram bom desempenho no Enem.
1: As bolsas são oferecidas por universidades federais, estaduais e instituições privadas sem fins lucrativos que participam do programa.
2: Para aderir ao PRILEI, as instituições privadas de educação superior devem acessar o Sistema Integrado de Monitoramento, Execução e Controle em cimec.mec.gov.br.
1: E essas foram as notícias do Governo Federal.
2: Uma realização da Secretaria de Comunicação Social da Presidência da República.
1: Com a produção da empresa Brasil de Comunicação.
2: Fique agora com as notícias do Poder Judiciário e do Congresso Nacional. Boa noite.
1: Boa noite, até amanhã.
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25: STF encerra amanhã julgamento da denúncia contra ex-deputados estaduais Rodrigo Bacelar e TH Joias do Rio de Janeiro.
26: STJ reafirma que envio de pornografia pela internet pode configurar importunação.

0: Atuação do Comando Vermelho e conexões com agentes públicos no Rio de Janeiro.
1: Bacelar e TH Joias são acusados de repassar informações sigilosas sobre a operação contra criminosos.
0: Crime de importunação sexual também pode ser praticado pela internet sem que haja contato direto.
1: Esse entendimento foi reafirmado pelo STJ. Fátima Uchoa.
2: Um homem enviou imagens íntimas a várias vítimas. Ele foi condenado por perseguição e importunação sexual a 4 anos e meio de reclusão em regime inicial semiaberto, mas o Tribunal de Justiça do Rio de Janeiro avaliou que o crime de importunação exigiria contato físico. No entanto, a quinta turma do STJ restabeleceu a condenação do homem por entender que tal delito pode ser cometido por meio de recursos tecnológicos, sem que haja contato físico entre o criminoso e a vítima. Segundo o relator ministro Joel Ilan Paciornik, o crime de importunação sexual pode ser caracterizado pelo simples envio de fotos ou vídeos pornográficos sem o consentimento da vítima, o que foi verificado nessa ação penal.
0: A Caixa Econômica Federal vai ter de pagar horas extras a uma bancária que não era obrigada, por regra interna, a registrar o ponto.
1: A sétima turma do TST decidiu que essa condição não afasta a obrigação da empresa de controlar a jornada. Samanta Flor.
3: A bancária afirmou que trabalhava das 8 da manhã às 8:30 da noite. A Caixa disse que ela cumpria jornada menor e que, por ser considerada funcionária que exerce um cargo de confiança, o registro de ponto era opcional. Mas o banco não apresentou os controles de jornada. Para a sétima turma do TST, nessa situação, vale a suposição de que o horário informado pela trabalhadora é verdadeiro. A decisão foi unânime.
0: Justiça estabelece medidas para reforçar controle sobre mineração na APA do Tapajós, no Pará.
1: Decisão atende a pedidos feitos pelo Ministério Público Federal. Sabrine Menezes.
4: Com a sentença, se torna obrigatória a autorização prévia do ICMBio para iniciar o processo de lavra. Apenas o título minerário, concedido pela Agência Nacional de Mineração, não é mais suficiente. A Justiça também aprovou um acordo entre o MPF e o ICMBio que amplia a fiscalização e a proteção da unidade de conservação. A ação foi ajuizada pelo MPF em 2024, após identificar problemas na comunicação e na articulação entre os órgãos responsáveis pela regulação da mineração e pela proteção ambiental da APA.
0: Tribunal Superior Eleitoral proíbe Pablo Marçal de usar recursos oficiais para a campanha.
1: Decisão foi tomada na sessão desta quinta-feira e vale até o julgamento do mérito do registro de candidatura de Marçal. Guilherme Firmino tem mais informações.
5: O plenário do TSE deferiu tutela de urgência e proibiu Pablo Marçal de usar recursos públicos na campanha eleitoral. Marçal também foi vetado de participar da propaganda eleitoral gratuita no rádio, na televisão e de debates. No processo, o Ministério Público Eleitoral alega que Pablo está inelegível até 2032 e que não cumpriu o prazo mínimo de 6 meses de filiação ao PRTB para disputar as eleições. A decisão dessa quinta não antecipa o julgamento de registro de candidatura de Pablo Marçal, que ainda vai ser julgado pela Justiça.
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0: A você, uma boa noite.
1: E até amanhã.
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1: Eu sou Humberto Pinheiro e estes são os destaques de hoje do Jornal do Senado, que começa agora. Aumento de acidentes com motociclistas de aplicativos gera resposta do Senado. Sete organizações internacionais vão acompanhar as eleições de outubro no Brasil. Projeto torna obrigatória a orientação vocacional para jovens em medidas socioeducativas. Boa noite. O número de acidentes envolvendo motociclistas em atividade profissional cresceu 34,92% entre 2023 e 2025, segundo dados do Ministério Público do Trabalho. Diante desse cenário, projetos em análise no Senado propõem mudanças nas regras da atividade, incluindo a adoção de seguros

0: obrigatórios e alterações nas exigências para a obtenção da Carteira Nacional de Habilitação. O repórter Douglas Castilho traz os detalhes.
1: Elvis Macedo, garçom morador do Rio de Janeiro, se dirigia da Zona Sul Carioca à cidade vizinha Niterói quando a moto que o levava se chocou com um carro, causando traumatismo craniano e a ruptura do fêmur. Elvis relatou sua experiência e chamou atenção para a observação no hospital de casos semelhantes ao seu.
2: Eu fiquei numa ala onde havia mais ou menos umas 20 pessoas que tinham o mesmo problema que o meu, se acidentaram de moto. E eu acho que esse assunto das motos por aplicativo devem ser discutidos mais nos meios políticos, que deve haver algum tipo de lei.
1: A percepção de Elvis é amparada por dados do Ministério Público do Trabalho, que demonstram que o crescimento nas notificações de acidentes de trabalho com motos aumentou 34,92% entre os anos de 2023 e 2025. Diante desse cenário, senadores apresentaram nos últimos anos projetos de lei regulamentando a profissão e garantindo mais segurança aos motoristas. Um deles obriga as empresas de tecnologia a fornecerem seguro de acidentes pessoais para os seus entregadores. Outro texto prevê a necessidade de um motociclista ter sua carteira de habilitação com a observação de que exerce atividade remunerada, o que gera novas obrigações ao piloto. Ambos os projetos aguardam votação nas comissões.
0: Democratizar o acesso aos investimentos e incentivar o pequeno investidor são objetivos de projeto de lei pronto para ser votado na Comissão de Educação. De autoria da senadora Jussara Lima, do PSD do Piauí, a proposta cria a Semana Nacional do Pequeno Investidor, na segunda semana de outubro, com ações de educação financeira, como seminários, palestras e debates. Segundo o texto, a iniciativa busca ampliar o conhecimento sobre finanças pessoais e estimular decisões baseadas em informações confiáveis. Para o senador Flávio Arnes, do PSB do Paraná, a medida também pode contribuir para reduzir golpes contra pequenos investidores. E a Comissão de Constituição e Justiça analisa o projeto de lei que torna obrigatória a orientação vocacional para adolescentes que cumprem medidas socioeducativas. A proposta já recebeu parecer favorável na Comissão de Educação. A reportagem é de Bruno Lourenço.
3: O projeto de lei inclui testes de aptidões, interesses e habilidades nos programas de atendimento socioeducativo. A regra valerá tanto para jovens que cumprem medidas em regime de semi-liberdade, quanto para aqueles que se encontram internados. A proposta já passou pela Comissão de Educação e Cultura, quando a senadora Tereza Leitão, do PT de Pernambuco, destacou que a capacitação profissional é essencial para afastar os jovens do crime.
4: A escolarização e a profissionalização do adolescente em conflito com a lei são, portanto, pilares desse sistema, pois funcionam como instrumento de ressocialização e de construção de projetos de vida que afastem o jovem da reincidência infracional.
3: Depois da CCJ, o texto vai ao plenário do Senado.
0: Nas redes sociais, a liberdade de expressão convive diariamente com a circulação de informações falsas e discursos de ódio. Encontrar um equilíbrio entre garantir o direito de se manifestar e combater conteúdos que podem causar danos foi o desafio discutido pelos senadores na Comissão de Educação. Durante a audiência foi apresentado o programa Senado Verifica, um canal de interação do Senado com o cidadão para a checagem de informações publicadas em qualquer meio de comunicação. Repórter Rodrigo Rezende.
5: O senador Paulo Paim, do PT do Rio Grande do Sul, afirmou que discutir limites para o conteúdo publicado nas redes sociais envolve também o debate sobre liberdade de expressão e censura.
6: Defendemos a liberdade de expressão, que é um direito fundamental. O que precisamos é de um ambiente em que as pessoas possam debater, divergir, defender suas posições, sem transformar o outro em inimigo.
5: Frederico Franco Alvim, representante da Assessoria Especial de Enfrentamento à Desinformação do Tribunal Superior Eleitoral, ressaltou que as redes sociais podem prejudicar a democracia ao destacar determinados temas em relação a outros.
7: O fato é que a gente também tem dentro das redes sociais uma realidade deturpada, porque a realidade, a complexidade da realidade não cabe num feed de rede social.
5: Maria Laura Soares e Silva, jovem senadora do estado do Rio de Janeiro, afirmou que a velocidade de mudança das tecnologias exige iniciativas rápidas.
8: A inteligência artificial, em questão de 2-3 anos, avançou de forma inexplicável. E hoje é um realismo surreal, onde você nem consegue mais identificar o que é verdade e o que não é.
5: Durante a audiência foi apresentado o programa Senado Verifica, um canal de interação do Senado com o cidadão destinado à checagem de informações publicadas em qualquer meio de comunicação.
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0: O Tribunal Superior Eleitoral confirmou que pelo menos 7 organizações internacionais vão acompanhar as eleições de 2026 no Brasil. OEA, União Europeia e Parlaçul estão entre as entidades convidadas para acompanhar a preparação, a votação e a apuração. Repórter Pedro Pincer.
10: Foram convidadas oficialmente a Organização dos Estados Americanos, a União Europeia, a Liga dos Estados Árabes, a Rede dos Órgãos Jurisdicionais e de Administração Eleitoral dos Países de Língua Portuguesa, a União Interamericana de Organismos Eleitorais e a Rede Mundial de Justiça Eleitoral, além do Parlaçul. O presidente do TSE, ministro Nunes Marques, reafirmou a segurança e a credibilidade dos sistemas e dos processos eleitorais brasileiros.
11: O Brasil tornou-se, ao longo das últimas décadas, uma referência mundial na realização de eleições. A vanguarda entre as democracias representativas contemporâneas é resultado da contínua e paulatina construção de um processo eleitoral eficiente, ancorado em normativos modernos e em sistemas tecnológicos capazes de garantir a transparência, a segurança e a credibilidade das eleições.
10: Na prática, as missões de observação eleitoral são tidas como pilares de confiança pública. Os relatórios independentes produzidos pelas comitivas avaliam a integridade dos sistemas e o cumprimento da legislação, sugerindo melhorias contínuas.
0: E você conhece o termo afroconveniência? É quando uma pessoa branca se declara negra para obter algum tipo de vantagem, como reserva de vagas nas universidades, por exemplo. Mudanças na declaração de cor de candidatos desde a aprovação de cotas para campanhas reacenderam o debate sobre a afroconveniência no contexto eleitoral. Quem explica é a repórter Marcela Diniz.
12: Dados preliminares do Tribunal Superior Eleitoral mostram que as candidaturas negras são maioria nas eleições de 2026, representando 49,9% do total. O aumento do número de pessoas que se declaram pretas ou pardas pode estar relacionado a maior identificação racial. Mas essa autodeclaração nem sempre corresponde à experiência de sofrer racismo ou à percepção das desigualdades sociais relacionadas à raça. Nesse contexto, aparece o conceito de afroconveniência, usado para descrever casos em que uma pessoa se declara negra para obter benefícios de políticas afirmativas como as cotas raciais. O senador Paulo Paim, do PT do Rio Grande do Sul, lembra que desde a emenda constitucional 133 de 2024, os partidos políticos devem destinar no mínimo 30% de recursos dos fundos eleitoral e partidário para candidaturas de pessoas pretas e pardas. É aí que a afroconveniência aparece como estratégia de campanha.
13: Muitos que nunca se identificaram como negro passam a partir desse momento assumir uma negritude, entre aspas, para que eles tenham direito a um financiamento maior para sua campanha e também mais espaço na televisão. Você está tirando um percentual daqueles que realmente sofreram o preconceito nesse país.
12: De 2022 a 2026, 786 candidatos mudaram sua declaração de cor junto ao TSE. A maioria transitou de branco para pardo.
0: Com edição de Paulo Groba e trabalhos técnicos de João Lira, o Jornal do Senado fica por aqui. Acompanhe agora as notícias da Câmara dos Deputados. Boa noite e até amanhã.
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15: Projetos de lei ampliam o alcance do benefício de prestação continuada.
16: Comissões debatem limites para reajustes anuais nas alíquotas do IOF.
15: Parlamentares defendem políticas para combater a violência de gênero.
17: Boa noite. Carol D'Artora, do PT do Paraná, defende o avanço de proposta em debate na Câmara que criminaliza a misoginia. A deputada também apresentou projetos para ampliar o enfrentamento no ambiente digital, com punição a grupos organizados que financiam conteúdos de ódio contra as mulheres.
18: Carol D'Artora destaca que suas propostas também tratam da combinação entre misoginia e racismo nas redes sociais. A parlamentar afirma que esse recorte é necessário para proteger especialmente mulheres negras, mais expostas a crimes de ódio no ambiente digital.
17: A Lei Maria da Penha completou 20 anos em 7 de agosto. Jaque Rocha, do PT do Espírito Santo, considera que a legislação mudou o enfrentamento à violência contra as mulheres, ao criar mecanismos de proteção e ao responsabilizar os agressores.
18: De acordo com Jaque Rocha, a violência contra mulheres e meninas também ganhou novas formas, inclusive no ambiente digital. Por isso, a deputada defende a aprovação do projeto que criminaliza a misoginia como forma de ampliar a proteção contra discursos de ódio e violência.
17: Daniela do Vaguinho, do Republicanos do Rio de Janeiro, enaltece os 20 anos da Lei Maria da Penha. A deputada ressalta, porém, que os números de feminicídios e de casos de violência doméstica mostram que ainda há desafios a enfrentar.
18: Daniela do Vaguinho defende o fortalecimento da rede de proteção com mais delegacias especializadas, centros de atendimento e casas de acolhimento. Ela também destaca a importância da prevenção e da educação para evitar que a violência contra a mulher aconteça.
17: Maria do Rosário, do PT do Rio Grande do Sul, alerta para os riscos de violência e abuso contra crianças e adolescentes nas plataformas digitais. Ela defende o cumprimento do ECA digital e a responsabilização das empresas diante de conteúdos que estimulem violência e automutilação.
18: Maria do Rosário também apoia a suspensão das transmissões ao vivo da plataforma Discord no Brasil e afirma que é preciso fortalecer a proteção de crianças e adolescentes nas redes. Ela defende ainda o apoio às famílias e às escolas para prevenir esses riscos.
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14: Saúde.
17: A Câmara aprovou diretrizes para o atendimento no SUS de mulheres na menopausa. A repórter Paula Bittar acompanhou a votação.
20: A Comissão de Constituição e Justiça da Câmara aprovou uma proposta que cria diretrizes no Sistema Único de Saúde para a atenção integral à saúde de mulheres no climatério e na menopausa. O climatério é a transição entre a fase reprodutiva e a não reprodutiva da vida da mulher. Já a menopausa ocorre após 12 meses sem menstruação. Estudos do Ministério da Saúde mostram que o climatério está associado a sintomas físicos e psíquicos, como ondas de calor, distúrbios do sono, alterações do humor, osteoporose e maior risco cardiovascular. A relatora da medida na comissão, deputada Tabata Amaral, do PSB de São Paulo, ressaltou que aproximadamente 29 milhões de brasileiras estão no climatério, período de transição hormonal da mulher que pode começar por volta dos 40 anos, com casos também de menopausa precoce ainda antes disso. Ela destacou que, embora não seja uma doença, a menopausa pode afetar significativamente a saúde física, mental, sexual, metabólica e cardiovascular das mulheres, além de comprometer sua qualidade de vida, permanência no mercado de trabalho e geração de renda. A proposta aprovada estabelece que o SUS deve oferecer ações educativas e de conscientização, exames e medicamentos e atendimento integral e multiprofissional. O texto também prevê incentivo a pesquisas, produção de dados e monitoramento monitoramento em parceria com estados e municípios. A proposta cria ainda o Dia Nacional de Conscientização sobre a Menopausa, a ser celebrado em 18 de outubro. O projeto que cria diretrizes no SUS para a atenção integral à saúde de mulheres no climatério e na menopausa pode seguir diretamente para o Senado, a menos que haja recurso para votação antes pelo plenário da Câmara. Da Rádio Câmara, de Brasília, Paula Bittar.
2: Direitos Humanos.
21: Benedita da Silva, do PT do Rio de Janeiro, defende medidas para combater o etarismo e pede que o envelhecimento não seja associado à perda de autonomia. Ela acredita que o preconceito se agrava quando combinado a fatores como gênero, raça, deficiência e condição social.
22: Benedita da Silva também propõe ações para promover um envelhecimento saudável, com mais acesso à saúde, cultura, esporte, educação e lazer. Ela sustenta que é preciso garantir não apenas mais anos de vida, mas qualidade de vida, participação social e respeito aos idosos.
2: Previdência.
21: Projeto de Bacelar do PV da Bahia cria um auxílio transitório para o cuidador principal de pessoa que recebeu o benefício de prestação continuada. Pela proposta, o auxílio será pago por um ano no valor de meio salário mínimo após a interrupção do benefício com a morte do dependente.
22: Segundo Bacelar, a medida busca amparar mães e cuidadores que deixaram o mercado de trabalho para se dedicar aos cuidados de familiares. O projeto também prevê o reconhecimento do período dedicado ao cuidado para fins de aposentadoria.
21: Heloísa Helena, da Rede do Rio de Janeiro, propõe a criação da Renda Universal de Cidadania para pessoas com deficiência, sem exigência de comprovação de renda. A ideia, segundo ela, é superar as limitações do benefício de prestação continuada e criar um modelo que fortaleça a proteção social.
23: Hoje no Brasil, infelizmente, para que se tenha acesso ao BPC, é preciso que a família não seja pobre, ela esteja à beira da miséria humana, por causa da vinculação a um quarto de salário. Então, nós entendemos que as pessoas que têm alguma deficiência, seja caracterizada como deficiência física, transtorno psíquico, mental, transtorno do espectro autista ou qualquer um outro, ele tenha direito a esse benefício.
22: Heloísa Helena conclui que a mudança pode ampliar a dignidade, a autonomia e a segurança econômica. Ela explica que, se aprovada, a renda básica de cidadania deve ser implementada de forma gradual e sustentável, como instrumento de apoio à sobrevivência e à inclusão social.
2: Justiça.
21: Lucas Redecker, do PSD do Rio Grande do Sul, afirma que novas investigações sobre fraudes no INSS reforçam suspeitas discutidas durante a comissão parlamentar de inquérito que apurou descontos indevidos de aposentados. O legislador critica a rejeição do relatório da CPI.
22: Lucas Redecker cobra a responsabilização dos envolvidos no esquema investigado, além da recuperação dos recursos desviados. O parlamentar avalia que, apesar de os aposentados terem sido ressarcidos, é necessário avançar nas punições para evitar a impunidade.
2: Trabalho.
21: A Câmara aprovou uma regulamentação para as profissões de agentes indígenas de saúde e de saneamento. A repórter Paula Bittar acompanhou a votação.
20: A Comissão de Constituição e Justiça da Câmara aprovou uma proposta que regulamenta as profissões de agente indígena de saúde e de agente indígena de saneamento. Segundo o texto aprovado, para exercer as funções, o profissional deverá ser indígena, residir na área da comunidade de atuação, ter idade mínima de 18 anos, dominar a língua da comunidade e conhecer os costumes e sistemas tradicionais de saúde do povo indígena. Será exigida ainda a conclusão do ensino fundamental e de curso de qualificação específico definido pelo Ministério da Saúde. O agente indígena de saúde atuará na prevenção de doenças e na promoção da saúde das populações indígenas. As ações serão domiciliares ou comunitárias, individuais ou coletivas, seguindo as diretrizes do SUS. Os agentes devem atuar para prevenir doenças, monitorar a saúde dos indígenas, prestar primeiros socorros e mobilizar as comunidades. Já o agente indígena de saneamento trabalhará com a mesma finalidade, atuando especificamente em saneamento básico e ambiental. Entre as atribuições dele estão o monitoramento e a manutenção de sistemas de saneamento e ações de saneamento para prevenir doenças.
1: A relatora na comissão, deputada Lídice da Mata, do PSB da Bahia, ressaltou a relevância dessa proposta.
3: É um projeto que já estava aqui na comissão há algum tempo, que trata do reconhecimento dos agentes de saúde indígena. Esse é um projeto que diz respeito ao acesso à saúde da população, daqueles que mais precisam, especialmente da nossa população indígena. Tem interesse do Ministério da Saúde para que fosse aprovado, mas principalmente o interesse dessa casa em aprovar projetos que são projetos de origem nos nossos deputados.
1: A proposta que regulamenta as profissões de agente indígena de saúde e de agente indígena de saneamento já pode seguir ao Senado, a menos que haja recurso para votação antes pelo plenário da Câmara. Da Rádio Câmara, de Brasília, Paula Bittar.
2: Agricultura.
4: Zé Neto, do PT da Bahia, apresentou o projeto que amplia o acesso de cooperativas de agricultura familiar a financiamentos para a instalação de sistemas de geração de energia renovável. A proposta busca reduzir custos e estimular o uso de fontes como solar e eólica no campo.
6: O que nós queremos é, e existe o projeto 1228, que prevê 10% dos recursos do BNDES com juros bem plausíveis, para que esses juros mais baixos atendam os pequenos e microempreendedores do campo da agricultura familiar. E nós estamos estendendo isso com o nosso projeto, que é o projeto 3066, que ele visa exatamente trazer também para esse foco as cooperativas de agricultura familiar. Nós precisamos fortalecer as cooperativas.
21: De acordo com Zé Neto, o financiamento com juros mais baixos pode ampliar a geração de energia limpa no campo. Ele acredita que a medida pode beneficiar especialmente produtores das regiões norte e nordeste do país, onde há grande potencial para a geração de energia solar.
2: Economia.
4: Comissão da Câmara aprova projeto que limita aumentos do IOF. Entenda na reportagem de Silvia Munhato.
24: A Comissão de Desenvolvimento Econômico da Câmara aprovou o projeto que fixa novos tetos para as alíquotas do Imposto sobre Operações Financeiras, o IOF, além de criar limites para eventuais aumentos de alíquotas. O deputado Maurício Marcon, do PL do Rio Grande do Sul, relator do texto, foi favorável à medida.
25: Então o IOF, ele é o imposto regulatório, ele foi criado, né, para a gente ver o rastreio do dinheiro, mas não ser arrecadatório. O governo hoje tem usado esse imposto para arrecadar. Então a gente coloca um limite nesses aumentos que o governo pode fazer, justamente para tentar trazer segurança jurídica para quem quer investir no Brasil.
24: Pela proposta, o aumento máximo anual do IOF sobre operações de crédito seria de 70%, para operações cambiais de 100%. Na discussão do texto na comissão, o deputado Helder Salomão, do PT do Espírito Santo, foi contrário às mudanças, por entender que elas alterariam o cenário atual, resultando em perda de arrecadação, sem uma necessária compensação. A proposta que fixa novos tetos para o IOF e cria limites para futuros aumentos será analisada agora pela Comissão de Finanças e Tributação. Da Rádio Câmara de Brasília, Silvia Munhato.
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2: Relações Exteriores.
21: Welter, do PT do Paraná, apoia o combate à disseminação de fake news, lembrando que a desinformação representa uma ameaça à democracia. O deputado também critica o que considera interferência externa no debate político e eleitoral brasileiro.
4: Ao fazer um balanço positivo da economia, Welter cita a geração de empregos, o controle da inflação, o aumento da renda e a redução das desigualdades. O parlamentar também menciona os investimentos do governo federal em saúde, educação e infraestrutura.
21: Jandira Fegali, do PCdoB do Rio de Janeiro, critica a postura do governo dos Estados Unidos em relação ao Brasil. Ela afirma que a retomada de uma política que busca subordinar a América do Sul aos interesses norte-americanos representa uma ameaça à soberania dos países. países da região.
0: Jandira Fegali alerta para possíveis interferências indevidas no processo eleitoral por meio das redes digitais, com questionamentos sobre as urnas eletrônicas. A parlamentar defende uma reação institucional que preserve a independência do Brasil e o funcionamento da democracia.
5: Meio ambiente.
21: Alguns métodos de alimentação de animais utilizados para produzir iguarias causam sofrimento aos bichos. Por isso, uma lei já sancionada pela Presidência da República, depois de aprovada nas comissões da Câmara, proíbe a produção e a sua comercialização no Brasil. Saiba mais na reportagem de Maria Neves.
7: Aprovado na Comissão de Constituição e Justiça da Câmara dos Deputados, o projeto que proíbe a produção e a venda de alimentos produzidos por meio de alimentação forçada de animais. Um exemplo de produto resultante da alimentação forçada de animais é o foie gras, nome dado ao fígado gordo de pato ou ganso, que é uma iguaria francesa. Como explica o deputado Áureo Ribeiro, do Solidariedade do Rio de Janeiro, que foi relator do texto em uma das comissões da Câmara, o processo pode causar doenças e levar à morte precoce do animal.
8: A alimentação forçada é uma prática extremamente cruel. Funciona com a introdução de tubos na garganta das aves para aumentar artificialmente o fígado do animal. Nós estudamos o tema e vimos que isso provoca sofrimento intenso e aumenta muito a mortalidade dessas aves.
7: Quem descumprir a nova lei pode receber como punição detenção de 3 meses a 1 ano e multa. Essa pena está prevista na Lei dos Crimes Ambientais, que também estabelece outras sanções administrativas para quem maltrata animais. Pelo texto aprovado, a proibição abrangerá tanto os produtos vendidos na forma natural quanto os enlatados. Da Rádio Câmara de Brasília, Maria Neves.
5: Comissões.
0: Chico Alencar, do PSOL do Rio de Janeiro, defende projeto que condiciona a liberação das chamadas emendas PIX à aprovação prévia de um plano de trabalho. Autor da matéria, ele explica que o objetivo é ampliar o controle sobre esses repasses diretos a estados e municípios.
21: Chico Alencar também ressalta que a proposta cria mecanismos de rastreamento dos recursos, prestação de contas e uso de conta bancária específica. O deputado argumenta que as medidas podem evitar desvios após auditorias apontarem irregularidades na aplicação do dinheiro.
5: Esporte.
0: Luiz Lima, do Novo do Rio de Janeiro, comemora a aprovação de projeto que torna permanente a lei de incentivo ao esporte, eliminando a necessidade de renovação periódica do benefício fiscal. Coautor da proposta, o deputado avalia que a medida dá mais estabilidade aos projetos esportivos.
9: A lei de incentivo do esporte é a oportunidade que a gente tem de empresas, pessoas jurídicas ou pessoas físicas destinarem um percentual todo ano que pagaria em relação a tributo federal para o governo federal, puder destinar para entidades que pleiteiam a lei de incentivo junto ao Ministério do Esporte. Agora é perene, é para sempre. Há 20 anos a gente já tem a lei de incentivo do esporte em atividade no nosso país, e você garantir a perenidade igualando a cultura foi muito satisfatório para a política esportiva e para o brasileiro que gosta e ama esporte.
21: Luiz Lima ressalta que a lei de incentivo ao esporte beneficia projetos nas áreas competitiva, educacional, de inclusão e de reabilitação. Ele defende equiparar o percentual destinado por empresas, atualmente em 3%, ao previsto para o setor cultural, com o objetivo de acelerar a execução das iniciativas.
0: Termina agora o Jornal Câmara dos Deputados, produzido pela Rádio Câmara, com trabalhos técnicos de Everson Urani e apresentação de Val Monteiro e Márcio Aquilissardi. Boa noite.
21: A Voz do Brasil volta amanhã. Boa noite.
5: 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Boa noite.

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2: No final da década de 1970, em Brasília, ainda era de ditadura civil-militar e de censura nos meios de comunicação.
3: A Rádio Nacional AM do Rio de Janeiro e sua irmã na nova capital, a Nacional AM de Brasília, já conviviam há anos com o regime. E claro, a nova emissora do grupo, a Nacional FM de Brasília, estava no mesmo barco.
2: Carlos Sena, radialista e gestor da Rádio Nacional, trabalha na emissora desde essa época. Ele conta que a censura mirava especialmente em um artista que já tocava suas músicas na rádio.
4: Mas em 79 ainda existia recomendações expressas de músicas que não podiam tocar na rádio, principalmente Chico Buarque, que era o cara que tinha os discos mais arranhados de todos os artistas. E ele ainda driblava a famosa censura com Julinho da Adelaide. Muita gente usava uns codinomes, né, para passar pela censura.

0: Mesmo com o fim da censura no início da década de 1980, a Rádio Nacional FM de Brasília ainda tinha uma programação não muito plural com relação à música brasileira.
1: Enquanto a Nacional AM de Brasília dava espaço para canções de estados do Norte, do Nordeste e da música sertaneja do Goiás, a Nacional FM dava preferência para ritmos musicais que ficavam restritos a uma certa elite cultural do Rio de Janeiro.
2: A Nacional FM era muito fechada, era muito elitista, era, na verdade, elitista. Musicalmente falando, era uma rádio de bossa nova, de jazz.
3: Na época a gente não tinha muito acesso também, como se tem hoje. Então a gente virou uma rádio Zona Sul do Rio de Janeiro, Sul Brasil, né? O que a gente tocava que era Sul Brasil. Não tinha diversidade, é bem da verdade, né?
0: Esse é Dilson Santa Fé, radialista e locutor de vários programas da Nacional desde o final da década de 1970. Ele lembra que mesmo com certas limitações na diversidade musical, a Nacional FM, por ser pioneira na nova capital, atraía a atenção dos ouvintes porque era novidade.
1: Novidade que veio de um passado com selo de qualidade nacional de se fazer rádio, ou seja, excelência na execução musical e na potência dos seus transmissores.
3: Tem que entender que a rádio era novidade ser FM, pela qualidade de som. Outra coisa que virou estéreo. Então isso aí era como a TV, assim como a TV em preto e branco, para a TV em cores. E as gravações eram muito aprimoradas. Então o cuidado, o zelo com disco, a qualidade de som da Nacional, e além do sinal da emissora ser muito bom, a qualidade de áudio era fantástica.

0: Aos poucos, a emissora foi dando espaço para diferentes artistas da música brasileira. Mas antes disso, optou por apresentar canções não tão conhecidas de músicos já consagrados.
1: Dessa forma, disputava a audiência dos ouvintes de uma forma diferente. Como explica Márcio Lacombe, antigo diretor da Rádio Nacional FM de Brasília.
2: A Nacional FM é uma opção, quer dizer, as rádios de sucesso, tudo bem, elas tocam seu sucesso, não tem nada contra, eu acho que é válido e tudo, mas a Nacional FM é exatamente para ouvintes que não quer ouvir aquele sucesso, ele quer ouvir algo mais daquele sucesso. Então, se tem uma faixa de um disco do Milton Nascimento que as rádios tocam muito, a Nacional FM vai tocar As outras faixas também.
3: É a grande beleza do trabalho.
2: A grande beleza do trabalho da Nacional FM, entendeu? É não massificar.
0: A Nacional FM Brasília começava a cair nas graças da nova capital brasileira. Na metade dos anos 1980, exibiu alguns programas que conquistaram enorme audiência.
1: Ao longo desse especial, a gente vai falar mais sobre esses programas. Mas agora a gente te conta uma tática que a emissora adotava, que unia a boa música que passava pela capital a uma estratégia de marketing que só o rádio podia fazer naquele momento.
0: Antes da chegada de novos nomes da MPB para se apresentarem em Brasília, a Nacional FM passava a semana toda tocando as suas canções para os ouvintes brasilienses.
1: Quando o artista chegava para se apresentar na nova capital, a emissora tinha criado para ele uma espécie de tapete vermelho. E aí, a mágica com o público acontecia. Como conta o músico brasiliense Eduardo Rangel.
4: A Rádio Nacional começou a fazer uma campanha de divulgação, colocando no ar os discos independentes de artistas que estavam se apresentando na Funarte, num projeto que eu não vou agora lembrar o nome. Isso causava um impacto no público, assim, de comovente, e os shows lotavam. Um desses artistas foi o César Sampaio. Eu fui levado à Funarte, ao show do César Sampaio, por conta da estratégia da Nacional FM de promover, divulgar o trabalho de um artista um pouco antes dele fazer o show, de uma forma incisiva.

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1: Maria Bethânia agora em Canteria de

Ouvimos Ricardo Silveira com Elegância. 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Rádio Nacional agora com Milton Nascimento. Nada será como antes. De Milton Nascimento e Ronaldo Barros.

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0: Ana Costa e Martinália, não sei o que dá. De Ana Costa, Zélia Dunca e Martinália. Nando Reis dele, sou dela.
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0: Lulu Santos, dele Nelson Motta, como uma onda.

Luciana Mello, Cid Djavan, Caetano Veloso dele, Outras Palavras. 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Céu, de Jorge do Peixe, A Nave Fácil.

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1: Bom demais ter você aqui com a gente. Vamos ouvir Titãs de Edson Trindade. Gostava tanto de você.